0: aqueles que estão a ser afetados pelo incêndio, bem como com os operacionais que se encontram no terreno a combater as chamas, pode ler-se no comunicado da autarquia de Vinhais. Entretanto, no distrito de Bragança, o fogo que deflagrou na tarde de sábado passado em Cabeça Boa, no concelho de Tordo de Moncorvo, que tinha entrado em fase de resolução durante a manhã de domingo, agravou-se durante a tarde e noite de ontem, com a retirada dos meios aéreos, passou para o concelho de Carrazé de Anciães, Vilarinho da Castanheira e Pinhal do Douro foram afetados, onde ontem à noite a população chegou mesmo a ser retirada das casas em Pinhal do Douro, confinada no largo da aldeia por motivos de segurança, mas já foi possível regressarem às suas habitações. Segundo a página da internet da Proteção Civil, no terreno estão ainda 379 operacionais, com apoio de 122 viaturas e 5 meios aéreos. Entretanto, nesta altura está também ativo um incêndio entre Mirandela e Val de Madeiro, a consumir mato. Informa a página da Proteção Civil que estão no terreno 71 operacionais, com apoio de 20 viaturas e ainda um meio aéreo. É a informação também atualizada nesta altura. Fez este domingo um ano que 7 idosos do Lar Bom Samaritano, em Mirandela, perderam a vida na sequência de um incêndio e ainda não há responsáveis pela tragédia. Os inquéritos abertos pelo Ministério Público e pelo Instituto da Segurança Social para se apurar responsabilidades ainda não estão concluídos. Com os inquéritos em curso, não há pagamento de indemnizações e os familiares desesperam com a lentidão da Justiça. O Ministério Público abriu inquérito visando apurar as causas exatas do fogo e eventuais responsabilidades, enquanto a Segurança Social abriu um processo de averiguação para fiscalizar o cumprimento das normas de funcionamento e segurança daquele equipamento residencial para pessoas idosas. 12 meses após a tragédia ter tirado a vida a 7 utentes, ainda não são conhecidas as causas que levaram a este trágico desfecho, nem foram apuradas responsabilidades. A investigação prossegue sujeita a segredo de justiça, responde a Procuradoria-Geral da República, a mesma resposta dá ao Ministério do Trabalho e da Segurança Social. O caso remonta à madrugada de 16 de agosto de 2025. 6 idosos, 5 mulheres e um homem, com idades entre os 75 e os 95 anos, perderam a vida num incêndio que deflagrou um dos quartos daquele lar que albergava 89 utentes. Os 3 idosos que estavam nessa divisão acabaram por morrer carbonizados, outros 3 morreram por inalação de fumo. 4 dias depois, o número de vítimas mortais aumentou para 7. Uma utente de 84 anos também não resistiu aos ferimentos. Deste incêndio resultaram ainda 25 feridos. João Matias, o provedor da Santa Casa da Misericórdia, instituição que gera o lar, confessa que sem resultados dos inquéritos o processo não pode ter grandes avanços.
1: Esta administração já fez uma primeira abordagem às famílias, já falei com elas todas. Naturalmente que não temos muito para lhe dizer, mas temos-lhe dito que estamos aqui para o que for necessário e para os ouvir. O assunto estava entregue às entidades do Ministério Público, da Polícia Judiciária, que estão a fazer a respectiva investigação e não temos nenhumas notícias do que eles podem ter avançado, não é? E sem que eles avancem com esse processo, é bastante difícil nós podermos fazer alguma coisa relativamente às famílias, inclusivamente ser ressarcidos de alguma parte pela parte dos seguros.
0: Esta falta de respostas deixa revoltadas as famílias. É o caso de Carlos Alberto Lima, um dos 7 filhos de Josefina Cândida, uma das vítimas. Carlos só espera que a culpa não morra solteira.
2: Porquê é que aquilo ardeu? Porquê é que não tinha sistemas de segurança? Porquê é que não havia sistemas de antifogo? Um incêndio pode haver em qualquer lado. Em minha casa, em qualquer lado, pode haver um incêndio. Pode haver um curto-circuito e haver um incêndio. Agora, o que não pode falhar é sistema de alarme, mangueiras de água, essas coisas, numa instituição onde estão 90 pessoas, não pode falhar, tem que haver manutenção, tem que haver tudo. E isso tudo falhou. E se isso tudo falhou, é porque alguém tem que haver um responsável, certo?
0: Já Nelson Loução, um dos 3 filhos de Inês da Natividade Gomes, outra das vítimas do incêndio, não entende tanta lentidão por parte da Justiça para se apurar responsabilidades.
3: E claro que queremos, no fundo, repor a justiça, porque a nossa mãe teve uma morte muito trágica, os outros utentes também. Houve aqui a quebra da expectativa de que ela pudesse vir a falecer de forma natural, apoiada, acarinhada, e isso verificou-se no tratamento. Não temos qualquer razão de queixa da instituição. Agora, naturalmente, que alguma coisa falhou e é preciso apurar-se todas as condições de segurança que são exigíveis para uma instituição desta natureza estavam, de facto, asseguradas e estavam ativas.
0: Entretanto, o Lar Bom Samaritano foi reaberto no passado mês de maio, 9 meses depois da tragédia, após ter sido sujeito a obras de requalificação no valor de 300 mil euros, suportados pela Santa Casa da Misericórdia. Depois de equipamento ter sido validado pela Proteção Civil e pela Segurança Social, regressaram cerca de 80 utentes que estiveram distribuídos por outros lares, bem como cerca de 30 auxiliares, mais os técnicos e pessoal da limpeza, que estiveram alocados aos restantes 4 lares que a instituição detém no concelho. A Piscina Municipal da Maravilha vai acolher esta terça-feira uma tarde musical com a atuação de Micael Vingança entre as 15 e as 20 horas. O artista natural de Lousada é também campista e há 15 anos que faz questão de marcar a sua presença no Parque de Campismo. Este ano surgiu a oportunidade deste espetáculo e agora promete uma tarde-noite bem animada.
4: Eu amo Mirandela, adoro. Aliás, eu sou campista assíduo cá em Mirandela desde 2011. Adoro este convívio, esta família campista que fomos ao longo dos tempos criando, e tenho um carinho muito, muito especial por Mirandela, e então este ano surgiu a oportunidade de fazermos aqui um evento e vamos tentar aqui animar um bocadinho, nada que o Micael já não tivesse feito numa coisa não tão profissional, porque ao longo dos anos nós trazíamos a concertina e íamos animando aqui as tardes e íamos
5: com uma mais particular.
4: Exatamente, uma coisa mais particular. Este ano pronto, surgiu a oportunidade em conversa com o Nelson para fazermos aqui um espetáculo, uma coisa diferente.
0: Micael confessa que a maioria dos seus espetáculos musicais são mais concentrados na zona do Minho e no Porto. No entanto, Micael espera mudar esse paradigma e a atuação da tarde desta terça-feira pode ajudar.
4: Por acaso não vemos muito para Trás-os-Montes, porque normalmente as festas em Trás-os-Montes e numa generalidade, não são todas, mas normalmente são bandas de caminhão-palco, é um conceito um bocadinho diferente do que o Micael apresenta, não? Nós apresentamos 2 horas de espetáculo, normalmente as bandas de baile têm uma duração maior de espetáculo, então não é uma área em que o Micael esteja muito habituado a fazer. Vamos fazendo umas presenças com 4 ou 5 músicas, fazemos aqui muitas aldeias, também de Mirandela, mas pequenos eventos, digamos, feirinhas tradicionais, onde não apresentamos o nosso espetáculo completo, apenas viemos fazer uma pequena demonstração de alguns temas do Micael. Em contrapartida, temos outras regiões do país onde trabalhamos muito, como Barcelos, Braga, Zona Minho, Porto, também trabalhamos bastante. Conseguimos chegar, digamos, até ali à zona centro, é onde nós mais trabalhamos. Mas, quem sabe, um dia consigamos trazer o espetáculo completo.
0: Micael Vingança promete, assim, muita animação para a tarde esta terça-feira.
4: Basicamente é o baile, é aquilo que as bandas de baile fazem, é um estilo muito popular, uma música muito, muito animada e é um espetáculo cheio de dinâmica, interação. Tenho a certeza que as pessoas vão aderir e venham, porque vão se divertir de certeza absoluta. Aproveito esta oportunidade para quem não conhece o Micael, possa passar nas nossas redes sociais e também no nosso canal de YouTube para perceberem um bocadinho daquilo que é o espetáculo do Micael Vingança. Nós fazemos sempre em todos os espetáculos um pequeno vídeo, um resumo das localidades por onde vamos passando. E convido todos a verem e a perceberem a dinâmica do espetáculo Micael Vingança e, quem sabe, conseguir trazer a minha banda aqui para Terras Transmontanas.
0: A Piscina Municipal da Maravilha acolhe esta terça-feira uma tarde musical com a atuação do Micael Vingança entre as 15 e as 20 horas.

0: Bem-vindos ao Politicamente Falando, na Terra Quente FM, como é habitual, de 15 em 15 dias, cá estamos com os representantes das comissões políticas com assento na Assembleia Municipal, hoje, novamente, com algumas ausências, umas justificadas, outras nem por isso. Temos connosco a Cecília Ferreira do Chega, boa noite, obrigado por ter vindo.
1: Obrigada.
0: Paulo Pinto do PSD, obrigado também, Paulo, e António Gonçalo, da Iniciativa Liberal, bem-vindo também, é uma estreia.
2: Boa
0: bem-vindo
2: noite.
0: Ao programa.
3: Obrigado.
0: E vai ser precisamente pelo António Gonçalo que vamos começar hoje e pelo tema que escolhemos para abrir, que tem a ver com a prestação de contas que foi apresentada em Assembleia Municipal pelo município mirandelense e que passou com ainda muitos votos contra. Já vamos falar sobre isso. Para já, o município revela então ter terminado o ano 2025 com uma taxa de execução ao nível da receita de 96,3%, enquanto o lado da despesa situou-se nos 86,7%. O município terminou o ano anterior com um resultado líquido negativo de 680 mil euros. No final do ano passado, o valor da dívida era de cerca de 9 milhões e meio de euros, sendo que a margem de endividamento utilizável é de 6,1 milhões de euros. São apenas alguns dos números que constam deste relatório da prestação de contas que foi aprovado na última reunião da Assembleia Municipal. No entanto, em relação aos próprios números, as bancadas dos diversos partidos acabaram por ter definições diferentes e posições diferentes em relação a números, uns dizendo que não são, enfim, bem consonantes com o que de facto se passou na realidade, portanto que houve aqui uma alteração e que não se teve em conta as alterações modificativas ao longo do ano no orçamento. Mas já lá vamos. António Gonçalo, Iniciativa Liberal, sobre esta matéria, na Assembleia votou contra. Razões. Porquê é que decidiu votar contra esta? Neste caso foi o Tiago Moraes, que era o único representante, não é?
3: Sim, boa noite. Boa noite aos presentes, ao auditório. A Iniciativa Liberal votou contra porque foi uma despesa muito grande para aquilo que se viu fazer e depois houve uma parte da despesa que foi feita com um aumento de funcionários e aumento dos serviços externos para colmatar o que os funcionários não fazem. Por isso é que estar a gastar dinheiro e depois não se ver obra feita, não se ver nem obra escondida feita, não se ver resultados, não podíamos votar a favor, quando ainda por cima foi aumentado em uma inversão de 1,9 milhões de euros na despesa.
0: Desou também o facto de ter apresentado aqui um resultado negativo em relação ao que tinha acontecido, por exemplo, em 2024, foi isso?
3: Sim,
0: também.
3: Um resultado negativo, mas por vezes também a gerir uma Câmara é natural que possa acontecer resultados negativos, mas que se justificasse, que se visse e a Câmara não mostrou a justificação para estes resultados.
0: Portanto, muita despesa corrente, por exemplo?
3: Muita despesa corrente para pouco investimento.
0: Uhum. Quando diz que houve necessidade de recorrer a serviços externos ou a postos de trabalho?
3: Porque é o que vem no relatório das contas, que uma grande parte do orçamento foi gasto em serviços externos. Que eu não acho nada que seja mal gastar em serviços externos. Às vezes resulta e são despesas pontuais. Mas o pior é que também aumentaram as despesas com funcionários. Entraram muitos funcionários e é uma despesa que é contínua, que os vindouros vão ter que suportar também.
0: Em relação às alegações apresentadas pelo Presidente do Executivo e até pelo Vice-Presidente que apresentou ali na Assembleia Municipal também essa situação, mas em relação ao que foi apresentado, digamos assim, quando eu disse há pouco que foram os números do Executivo estas percentagens de execução, mas a oposição não concorda muito com elas. Porquê? Vocês também são dessa opinião?
3: Em relação...
0: Está aqui, digamos, que o Executivo a vangloriar-se que foi... Não sendo eventualmente,
3: pois,
0: se calhar, melhor,
3: as taxas até
0: terá sido dos melhores de sempre.
3: Parecem boas, só que aí eu também, de uma análise mais profunda, não consigo justificar, mas no partido verificaram que estes números não eram muito corretos em relação à realidade.
0: Uhum. Cecília Ferreira, o Chega, relativamente a esta matéria, o que é que tem a dizer? Estamos perante um dos melhores desempenhos de sempre dos executivos camarários ou nem por isso? Já que esta é a alegação do executivo, a oposição não está muito de acordo, não é?
1: É normal, não é? Isso é normal. O Chega acha que neste momento aprovam-se contas, batem-se palmas e Mirandela continua estagnada. Na prestação de contas, o município apresentou contas assim um bocadinho aquém. O Chega Mirandela rejeita a narrativa que, de facto, acabaram por apresentar. Ele tinha um slogan que era uma das melhores taxas de execução de sempre. Nós não concordamos com isso. Quando o município fecha um ano com prejuízo de 680 mil euros, não há propaganda que transforme os resultados em sucesso. Não é? As chamadas altas taxas de execução perdem credibilidade quando resultam de revisões sucessivas ao orçamento. Acho que neste momento...
0: Portanto, não foi tido em conta essa revisão?
1: Eu penso que não foi. Eu penso que não foi.
0: Para apresentar estas percentagens tão elevadas?
1: Porque desde o momento que continuar neste caminho é empurrar para um futuro de dívidas e dívidas, porque continuamos sempre no negativo.
0: Uhum.
1: E acho que é assim, tudo bem que uma Câmara tem que fazer investimentos, sabemos perfeitamente que tem que andar ali com... fazer muita conta à vida, com números no vermelho, mas não tantos. Nós temos, pelos números que eles apresentaram, uma dívida de cerca de 9 mil milhões, no nosso ver, devia de impor prudência e mais responsabilidade.
0: Ainda em relação a essa matéria, por exemplo, o Autarca justifica que houve até alguns... Quando a posição diz que não há grande obra feita ou para apresentar, aqui uma das alegações é que muitas das obras, os concursos ficaram desertos, os empreiteiros não concorreram.
1: Sim.
0: Isso é uma

0: Paulo Pinto, o voto contra também já foi justificado pelo vosso porta-voz, mas para lembrarmos aqui, o que é que vos levou então a votar contra uma prestação de contas, que como se sabe é, digamos, que o exercício de um ano, não é? Daquilo que o município se propôs e o que afinal conseguiu fazer ou não.
1: Muito boa noite, agradeço uma vez mais o convite à Rádio Terra Quente para estar aqui presente e em concreto a Fronte PIS, aos meus colegas de painel, os partidos aqui representados. Lamento que no dia de hoje, onde a prestação de contas é motivo do debate, que o Executivo PS, a Comissão Política do PS, não se faça representar para dizer sua justiça. E tinha muito para justificar. Ou não, dadas as evidências que foram apresentadas, os números que foram apresentados no relatório Prestação de Contas 2025. Nós temos que 2025 foi um ano de eleições autárquicas. Existia, portanto, no horizonte, em outubro de 2012, 12 de outubro, eleições autárquicas. O que é que um executivo normalmente faz no último ano de mandato? É natural que coloque todas as fichas...
0: Em pouco orçamento, é isso?
1: É natural que coloque todas as fichas a favor do desenvolvimento e é natural que o orçamento atinja valores que normalmente não atingem em anos anteriores, porque, entretanto, houve alguma reserva e, portanto, quer apresentar o maior número de projetos e iniciativas concretizados a fim de merecer a confiança do eleitorado miranelense. E aquilo que se verificou é que, efetivamente, não se verificou obra e muito menos se consegue justificar que um orçamento que o município de Mirandela tinha terminado o ano com 681 mil euros negativos. Isto quer dizer o quê? Quer dizer que, em ano de eleições autárquicas, este executivo PS, pura e simplesmente, usou o seu orçamento, os meios que a Câmara tem, conjuntamente com as transferências do Estado, impostos diretos e indiretos, ao serviço da sua candidatura. Porque não é conhecida grande obra, nem grandes iniciativas, até porque não vejo nenhuma grua em Mirandela a trabalhar. Portanto, e como é que se dá este desplante quando no ano, o ano de 2024 termina o ano com 1,2 milhões de euros de lucro e no ano de 2005 gasta aquilo que não tem no orçamento? 680 mil euros negativos que foram devidamente justificados num relatório com gastos do pessoal, quando sabemos que os gastos do pessoal são, é uma rúbrica que é perfeitamente prevista de ano para ano, porque a Câmara Municipal, os seus serviços sabem o número de funcionários que têm e aqueles que eventualmente vão progredir na carreira. Portanto, gastos com o pessoal, fornecimento de serviços externos, foi um regabof de contratação direta no ordem dos 700 mil euros, e depois com subsídios e transferências. Portanto, este executivo PS, na iminência de perder eleições, porque de facto estava muito fraco no último ano, foram demasiados os problemas que Mirandela atravessou em vários setores, obras e equipamentos públicos. Na iminência de perder eleições, resolveram, descaradamente, pegar no orçamento da Câmara, gastar até ao limite, ao ponto de ultrapassar um resultado negativo, ao ponto de aumentar a dívida em 680 mil euros. Considerando 1,2 milhões de euros de lucro no ano anterior, mais estes 681 milhões, mais cerca de uma verba significativa de transferências do Estado, quase 1 milhão de euros, estamos a falar que no último ano houve aqui quase 2 milhões e meio de euros gastos abusivamente em gastos com o pessoal, em fornecimentos externos, em subsídios e transferências a favor da candidatura PS e assim merecer a confiança dos
0: milhões. Então o que é que leva o Executivo a dizer que foi uma das melhores execuções de sempre?
1: Oh, isso já, nós já sabemos, quer dizer, não, olha, o Orçamento Municipal inicialmente tinha aqui, estava... Isto há muita maneira de mascarar os números, mas eles não conseguem... Olha, só despesas de capital, que são as verdadeiras despesas de capital, aquelas
0: de investimento que
1: se constrói obra, se no ano 2024 teve, no total da despesa, constituiu 17% da despesa total, isto é, 5,5 milhões de euros em 30,7 milhões de euros, foram 17%, em 2025 foram 8,5 milhões de euros em 33,2%, quer dizer que atingiu uma taxa de 25%. Portanto, isto é muito pouco em termos de despesa de capital, de investimento, de obra, e que está aos olhos de todos os miranelenses, porque não é sabido que haja uma grande obra ou grandes iniciativas, porque

0: Mirandela não é de facto um estaleiro, antes fosse, e estão aqui, e está aqui comprovado. E outro valor que lhe queria dar conta é o quanto a Câmara Municipal se encurralou. Estamos a falar no peso da despesa corrente na despesa total. Se em 2024 82% foi com despesa corrente na despesa total da Câmara, em 2025 foram 72%. Portanto, para dizer o quê? Quem tem esta despesa corrente, na despesa total da Câmara, tão elevada, não sobra muito para investimento público, de maneira nenhuma. E é neste impasse que a Câmara Municipal que se está a colocar, que está a ser um entrave ao desenvolvimento, preferindo, se calhar, comprar outro tipo de serviços, porque são as pessoas, de facto, que votam, e não investimento ao nível de obras e de equipamentos e de projetos que possam alavancar o desenvolvimento do Conselho de Mirandela. Só para dar um registro, a zona industrial é o pior dos exemplos que a Câmara Municipal tem para apresentar aos mirandelenses em ano eleitoral. Um equipamento que custou 3,1 milhões de euros, que custou 500 mil euros num terreno e que não consegue fixar, até dia 12 de outubro, não conseguiu fixar empresas nem pessoas em Mirandela. E que agora, recentemente, já neste ano civil, fez a apresentação da atribuição de 25 lotes, gabando-se disso, como se fosse uma obra, mas que peca por tardia, está atrasada no tempo, onde depauperou as expectativas de muitos empresários que aqui queriam investir e que foram embora. E que no dia em que atribuir os outros 15 lotes que faltam atribuir, Mirandela fica novamente sem lotes livres. Quando sabemos que há zonas industriais aqui bem próximas do Conselho de Mirandela, porque eu já o fiz, têm lotes livres, disponíveis para empresários que ali queiram adquirir o seu terreno e se instalarem.
1: Uhum. Vai nesta onda, aqui trazida pelo Paulo Pinto, relativamente à questão de ter sido um orçamento de 2025 ano autárquico em que se impola demasiado sempre os
2: orçamentos. Pois, por isso
1: orçamentos.
2: Que não era natural que, é por isso que aconteceu. Empolgasse. É isso, mas, sim, mas se fosse gasto, quando é nestes serviços externos, ou mesmo internos, para candidaturas, porque não estou a ver que a Câmara esteja a trabalhar em candidaturas europeias, porque para fazer grandes investimentos não vai ser com o dinheiro dos impostos da Câmara, nem com o Conselho, vai ter que ser com financiamento europeu.
1: Quer dizer que tem estado desatento a esses
2: serviços, por exemplo? E eu acho que a Câmara não está a apostar nesses serviços, não está a candidatar-se a investimentos, desde a agricultura, nos rios, e pegando na zona industrial. É um facto que é muito, veio por tardio, mas já vem do tempo do José Silvano, de toda a zona industrial, já vem muito tarde. E a falta de ambição e de visão desta Câmara é que agora está a ser alterado um PDM, que já esteve para consulta e vai para votação, e não se prevê uma ampliação de uma zona industrial, mas uma zona industrial que também tivesse lotes para grandes investimentos, porque há lotes que necessitam de grandes áreas para se instalar e grandes empresas.
1: Mas parece nesse novo PDM não está já a tal previsão para a zona do aeródromo, da nova zona industrial, ou não?
2: Está, pode-se alargar por aí, mas não existe um estudo muito
1: precoce.
2: Aliás, é que a zona do aeródromo está por ela, se o qual é que Mirandela é uma cidade que só por ela consegue resolver muitos problemas. O próprio a zona do aeródromo está a ser já urbanizado com armazéns e com indústrias, e que a Câmara tem complicado muito a construção desses pavilhões, em vez de facilitar, então, e tentar ter uma visão, que aquela zona nem água tem ainda.
0: Eu só queria chamar mais uma vez a atenção, Cília, desculpa, a Cecília. É assim, pega-se no orçamento e termina o ano com 680 mil euros negativos. Estamos a falar com uma Câmara Municipal que terminou com 403 funcionários e com 175 empregos ao nível das políticas públicas municipais. Isto é, emprego que a Câmara contratou em parceria com o Instituto de Emprego e Formação Profissional. 175 empregos. Portanto, isto foi usar o orçamento, usar descaradamente, ao serviço de uma candidatura PS. Declaradamente. E isto é que nos entristece. Isto é que nos interessa. Eu sou pena de terão pensado, que nos adianta a nós perder se não usamos este orçamento e estes valores que aqui temos à nossa disposição. Mas valha-nos Deus. Portanto, cai por terra que eles são de contas boas. Este Executivo tem tido um argumento em relativamente ao passado, que herdou alguma dívida e que eles são um Executivo de boas contas. Não são. Não são. Este exemplo retira-lhe completamente esse argumento. Esse argumento. Porque não conseguem e não conseguem dizer aos mirandelenses qual é a verdadeira obra que está aí a alavancar o desenvolvimento do Conselho de Mirandela. Uhum. Aliás, elas todas emperram e os problemas perduram no tempo.
3: Ah, e temos Sim, outro problema, é, e de facto é assim, é, pomos outro problema, diz que o PS está a gerir as câmaras de Mirandela, toda a gente se queixa, de facto, Mirandela tem morrido, Mirandela perdeu o seu brilho, Mirandela só tem buracos, não há uma estrada a um bairro direito, só a gente vai na rua e estamos constantemente a ser abordados com queixas e queixas e queixas. É assim, este executivo não tem feito obras a que a gente diga onde foram gastos estes valores. Como é que se chega a 680 mil euros de dívida se a gente visse uma obra, se visse, de facto, algo realizado? Mas não. Nós vimos uma dívida, mas não vimos obras. Não vimos trabalho feito. Uhum. Acaba por uma pessoa ter dúvida onde é que foi gasto este valor. De facto, se calhar o Sr. Presidente devia clarificar onde é que, de facto, foram gastos certos valores.
0: Eu para clarificar melhor estes valores e o que é que tem acontecido nos últimos anos, vou só dar aqui o que a AD, o PSD e o CDSP apresentaram na sua declaração de voto. No ano de 2021, a Câmara teve uma execução de 41 milhões de euros. No ano de 2022, 42 milhões de euros. No ano de 2023, 42 milhões de euros. Em 2024, 34 milhões de euros. E em 2025, 32,2 milhões de euros. Portanto, nota-se aqui, desde 2021, 41, 42, 42, depois passa para 34 e agora para 33,2. Portanto, isto demonstra bem o quanto este executivo tem perdido atividade todos os anos. É que até 2024 viviam dos fundos comunitários do tempo do PST, que lá ficaram numa gaveta, à espera de serem executados. Lá para cá, é este vazio de ideias e de projetos. Até podem poupar muito dinheiro, com certeza, e aumentam a sua capacidade de endividamento do município. Mas aquilo que vemos é uma equipa esgotada, sem ideias, cansada e que se vê em pequenos pormenores que eu posso depois, noutro programa, clarificar. Olha, ao nível do plano plurianual de investimentos, do PPI, os valores de despesa no ano de 2021, 4,3 milhões. No ano de 2022, 10,7 milhões. Em 23, 12,6. Em 2024, 3,4. E em 2025, 6,2. Portanto, estamos a descer desde 2021, 4,3, 10,7, 12,6, 3,4 e 6,2. Portanto, é um decréscimo significativo de atividade do Executivo Municipal de Mirandela. E contra estes valores, não há... porque tivemos 90 e não sei quantos por cento ao nível da receita e ao nível da despesa. Valha-me Deus, isso é mascarar números que não nos interessa, porque
1: tal
0: depois há outros que sobrepõem.
1: Já dissemos aqui, não temos representante do Partido Socialista para contrapor, portanto ficamos pura e simplesmente com a vossa visão.
0: Só falta de respeito, inclusive, com a comunicação social, especialmente a cifra do PIS, uhum, que tem um papel importantíssimo em dar-nos conta todos os dias as notícias, aquilo que verdadeiramente interessa à Mirandela e que neste momento, nesta rádio e em relação ao Fernando Pires, uma falta de respeito porque não se fazem representar com dignamente.
1: Bom, avançamos para o segundo tema, pode ser? Avançamos, por exemplo, ao Matador do Caixão, que era um outro dos temas que vos foi entregue também para discutirmos aqui hoje. É um assunto que já vem de há, sensivelmente, duas semanas. Teve esse desenvolvimento porque o sindicato acabou por denunciar publicamente que havia esse processo de insolvência de um credor, penso que grosso modo na ordem de 1 milhão de euros, mas a dívida total já ascende a muito mais que isso. Mas o que está aqui em causa nessa dissolução é este valor de dívida, que é aproximadamente 1 milhão de euros. Relativamente a esta matéria, o sindicato diz que foi um processo, enfim, ao longo dos anos, mal gerido, acusa a administração de gestão danosa inclusiva. Por seu lado, a administração diz que vai apresentar, supostamente já devia ter apresentado, porque era até o fim deste mês, portanto deve estar aí, eu digo eu, a sair, um plano de recuperação do Matador do Caixão para apresentar na Assembleia de Credores para ver se seria ou não aceite, portanto estaríamos nesta fase. Aqui em causa estão, como dizemos aliás na peça, 23 trabalhadores que já se manifestaram também com alguma apreensão relativamente a esta matéria, mas que continuam a laborar, também é bom que se diga relativamente a isto. O sindicato alerta que esta situação, para além de ser complicada por si só, nesta altura o quadro quadro na região também é complicado, porque é o único matadouro que está a funcionar, e portanto isto pode aqui gerar alguns problemas graves. Bom, António Gonçalo, sobre esta matéria, o matadouro é um dossiê que já vem de facto de há muitos anos, dívidas que já vêm, penso que de 2005, sensivelmente 2006, mas depois houve uns empréstimos, entretanto empurrou-se o problema com a barriga para a frente e agora estamos neste encalço. Ainda acredita que pode haver um volte-face com este tal plano de recuperação, ou nem por isso?
2: Custa-me acreditar. Gostava de que alguém conseguisse elaborar esse tal plano, que agora, depois de pedir insolvência, é que se lembraram para resolver o problema, porque o problema do caixão já realmente já vem há muitos anos e aquilo tem se vindo a degradar, e o que via aquilo tinha até uma gestão pública, onde é que as câmaras de Vila Flor e de Mirandela injetavam para ali dinheiro e nunca ninguém se preocupou em sustentabilizar aquilo de facto. Agora, depois desta situação dos credores pedirem insolvência, vai ser ainda, se até aqui era complicado, acho que ainda vai ser ainda mais complicado. Tenho pena das pessoas que lá trabalham e da aldeia do caixão, gostava que aquilo continuasse a ter gente, mas acho que é uma ilusão e aquilo vai ter, não vai correr muito bem, não acredito.
1: O sindicato então também tem muitas dúvidas que, por exemplo, aquilo possa vir a resultar se for entregue eventualmente a gestão privada. Também é dessa, pois, ideia? Acha que aquilo não é sustentável?
2: Para entregar a privada tinha que ser na mesma financiado pelo Estado, e o privado tinha que ser fiscalizado e tinha que dar garantias, porque a gestão pública tem levado muitas situações que não há uma preocupação em que as coisas se envolvam, não há uma preocupação dos políticos, porque deparam-se com uma situação tão difícil que apenas empurram com a barriga e não se preocupem em resolvê-la, porque não é de fácil resolução uma situação destas.
1: Pergunto eu, já que estamos a falar sempre em questão daqui da coesão e de que cada um olhar só para a sua capelinha, para o seu umbigo, nesta questão estamos a falar aqui de um matadouro que tem a gestão, como eu disse, e bem, é uma administração, mas que no fundo tem representantes de duas câmaras, exatamente, Mirandela e Vila Flor, que tem injetado de facto anualmente. Exatamente. Mas estamos a falar de um matadouro que neste momento vai servir praticamente toda a região, porque os outros não estão a funcionar. Isto não devia ser um assunto também da própria CIM, Terras de Trás-os-Montes, já agora?
2: Também podia ser, só que aqui era dividir...
1: Estavam falando do Estado,
2: quase
1: do Estado,
2: como o BES, no Novo Banco e no Banco Mau, que era, pois, essa parte do matadouro, ficava a dar lucro e a trabalhar, e os tóxicos depois ficavam às câmaras com eles. Não sei se era uma solução correta, também não sei qual é que é a despesa, se as câmaras conseguem aguentar com o problema. Uhum. Tem que se analisar, mas não vejo que tenha grande sucesso, a não ser o matadouro pegando por aí, é a única solução. Pouco do resto, aquilo é quase demolir aquilo tudo e criar condições, se quisessem, também era uma condições para que privados também pudessem investir, que ali já tem as condições.
1: Claro, estamos a falar do matadouro que está envolvido no...
2: Enfim, o matadouro está envolvido no complexo,
1: todo, no complexo que está de facto demasiado degradado. Ali terá alguma salvação, se não for um investimento público?
2: O matadouro não vai conseguir combater a dívida que tem o complexo. Ali, não sei se uma solução seria deitar tudo abaixo e vender a privados que se quisessem fixar ali, já que estamos aqui perto, a bons preços, para... porque ainda agora estamos a falar da zona industrial, uma boa zona industrial para largar ali, e que já tem as condições, que não deixam de lá estar, as condições para se criarem ali a indústria.
1: Apesar de vez em quando haver também os problemas nessa matéria, ao nível do próprio funcionamento do matadouro, que já tem muitos anos. E
2: pois,
1: também
2: exatamente. É... Aquilo também foi sendo remodelado, foi sendo por causa de... Tinha que garantir as situações da União Europeia. Exatamente.
1: Bom, Cecília, relativamente ao Chega, qual é a visão que tem sobre este assunto? Acredita ou não que ainda pode haver aqui um volte-face, como eu perguntei ao António?
3: É assim, eu antes de responder esta pergunta, quero deixar aqui algo referenciado, que é assim, este administrador herdou um problema e, de facto, se calhar não vai ser um problema muito fácil de resolver. Em relação ao matadouro, é assim... É triste chegarmos a este ponto, porque, de facto, noutros tempos, eu estive a ler há pouco tempo, em 1982, aquele complexo tinha 800 trabalhadores. Atualmente, tem os 23 no matadouro e poucos mais empresas lá a funcionar, porque aquilo, de facto, está abandonado. Criar ali algo Atualmente não faço ideia se seria possível. Seria um investimento muito grande. Não acredito que seja muito viável devido à sua localização atual. No passado, se calhar, em termos de estrutura, seria ótima, mas agora, de facto, se calhar não é a melhor opção. Em relação ao problema que estamos agora da insolvência do matadouro, o matadouro, de facto, vai ter que se arranjar uma solução. O matadouro é preciso, tem que ficar em funcionamento. Temos que nos recordar que aquilo, apesar de o administrador dizer que vai-se tentar arranjar uma solução e que, neste caso, assim estava também quer negociar, mas continua a insolvência, continua a decorrer. Aquilo acho que são uns 7 pavilhões, neste momento, que estão no processo. Não sei até que ponto vai-se conseguir uma solução vantajosa se não se arranjar ali uns meios de resolver o problema da dívida.
1: E teria que haver, no vosso entendimento, não poderia haver aqui outro tipo de reivindicação? Já não falo só dos dois... Eu há pouco falei assim, Terres, Trás, Montes, mas eu até falava, o próprio Estado não podia aqui intervir agora, ou não?
3: Pois, eu não sei até que ponto o Estado pode ali intervir. Porque neste momento está entregue aos dois municípios, Mirandela e Vila Flor. Aquilo já está com uma dívida tão grande que mesmo que estando ali a pagar a dívida não se vai resolver o problema de precisar de intervenção.
1: Ou seja, pagando a dívida vem depois outros...
3: Vem outro e vai ser um acumular. Porque eu penso que eu li, não tenho a certeza aquilo que eu vou dizer, que aquilo já vai em 2,3 milhões.
1: Sim, no total do passivo.
3: No total,
1: sim. Mas
3: eu
1: aqui
3: acho que
1: o processo de insolvência tem à volta de 1 milhão de euros.
3: Mas o que eu me quero referir é que há outros valores por trás. Agora este, mas depois deste vai haver mais um e mais um e mais um. Portanto, não sei.
1: Acham difícil que haja salvação?
3: Eu acho difícil arranjar-se ali uma salvação. É pena.
1: Paulo Pinto também está pessimista sobre isto?
0: O Matador do Caixão ainda não fechou porque, entretanto, é sustentado por 2 municípios, não é? Onde todos os anos, quer o município de Mirandela, quer o município de Vila Flor, metem
1: ano
0: lá...
1: foram cerca de 100 mil euros.
0: 100 mil euros. Portanto, é mais um subsídio como se fosse um clube. Em vez de subsidiarem um clube desportivo, dos grandes... Tem ali...
1: Isto já vai andar muitos anos, não é?
0: Desde, a grande questão aqui...
1: Que foi entregue às câmaras, não é?
0: O que se passa aqui verdadeiramente no Caixão é assim, se não vamos resolver este tipo de problemas, que tipo de problemas é que vamos resolver? Porque estamos a falar de empregos, estamos a falar de um serviço que não tem preço, porque é de grande proximidade, sobretudo aos agricultores e à pecuária que necessitam daquele equipamento para abater os seus animais. Tanto quanto sabemos, os outros, quer de Bragança... e Lugadouro continuam encerrados. Quer dizer que o matador mais próximo seria Penafiel, penso eu. Quer dizer, eu acho que é um equipamento fundamental na ajuda à pecuária e aos agricultores aqui da região. Eu acho que isto, se as câmaras municipais, além da Câmara Municipal de Mirandela e de Vila Flor ter que intervir, eu acho que isto devia ser chamado a um assunto do Cinto de Trás-os-Montes. Porque é um equipamento que presta, numa área geográfica tão vasta, um serviço altamente necessário. Portanto, se acima a Câmara Municipal de Mirandela, a de Vila Flor, acima e outras entidades olharem com vontade de resolver este tipo de problemas, que tipo de problemas é que vão resolver? Sou pena de andarem a tratar de outros assuntos, a procurar ideias e novos projetos, quando têm este... por resolver, onde estão em causa também um número significativo de postos de trabalho. Nós, em campanha eleitoral, nós, AAD, em campanha eleitoral, apresentamos um projeto que também precisaria de ser estudado, mas teria que ser olhado, estudado, para se saber verdadeiramente a viabilidade. O problema do matador do caixão é um problema de custos de exploração e de contexto, onde os custos com a energia são significativos. E que derrotam qualquer tipo de lucro e atividade que o matadouro possa ali desenvolver. Ele está subdimensionado, claro que para ter aquilo a funcionar precisa de grande energia, de muita energia, e que depois, com os custos tão elevados que está a energia, acho que ainda vai ficar pior, absorvem qualquer tipo de lucro ou atividade lucrativa que aquele equipamento possa fazer. Nós, em campanha eleitoral, apresentamos o projeto, a possibilidade daquele matador, aquele edifício ali, ser anexado ou apoiado por uma central de biomassa. Por causa dos fogos florestais, é preciso limpar caminhos e matas, todos aqueles resíduos florestais que devem ter uma utilidade e podiam muito bem servir uma central de biomassa, e nomeadamente a favor do matador do caixão. Nós introduzimos o tema, Reconhecemos que deve ser, precisa de algum estudo, com certeza, mas outras máquinas partidárias foram dizer que se a AD ganhasse as eleições, nós íamos fechar o Matadouro. Nós não tivemos tempo de ir junto da classe trabalhadora ao Matadouro do Caixão explicar as nossas ideias, mas foi isso que aconteceu, porque foi essa a informação que nos fizeram chegar. Isto, pronto, ano de eleições e faz-se tudo e mais alguma coisa. Tanto mais que o Governo, ainda agora recentemente, aprovou 6 centrais de biomassa. Portanto, é um assunto, de facto, muito importante.
1: Isso iria resolver o problema?
0: Pelo menos os custos de energia. Admito perfeitamente que diminuísse os custos de energia. E se diminuirmos os custos de energia, o Matadouro até pode passar a ter resultados positivos e exploratórios.
2: No plano que quer apresentar...
0: Em relação a esta dívida...
2: Já não é, já
0: em relação
2: não
0: a esta ter... dívida... Opa, necessariamente vão ter que as câmaras vão ter que resolver o problema sob pena de escamotear. Descamatearem
1: a dívida.
0: O
1: problema é que não se resolveu durante muitos anos e chegou-se aqui, não é?
0: Eu acho que há aqui alguma irresponsabilidade. Já foi o Executivo PS que encerrou a linha do Tua, que encerrou o metro de Mirandela. Logo no início do mandato, estava em estado de graça.
1: No caso, estamos a falar de Mirandela-Carvalhais.
0: Mirandela-Carvalhais e também Caixão, porque o metro...
1: Mas não foi, aí foi uma decisão que teve a ver com o Governo, não foi bem...
0: Não. O município...
1: E tipo, encerrou depois, foi de Mirandela ao Caixão, Carvalhais.
0: Também não. Eu acho que... Não, entretanto, fizeram obras de melhoramento. A linha do Tua ficou funcional até ao Caixão. Estava funcional, senão até à Brunheda, porque ali foram feitos investimentos. E depois, extemporaneamente, a doutora Júlia encerrou e mandou parar o metro de Mirandela. Disse que se tivesse informação que tinha, que entretanto teve depois, se calhar já não tinha tomado esta opção, nem essa medida. O que é certo é que o metro parou e foi um duro golpe no legado do José Gama, que tanto se empenhou para a instalação deste equipamento. E agora, em relação ao Matadouro do Caixão, esta passividade é que ninguém entende. E o município de Mirandela necessariamente vai ter que arregaçar as mangas e apresentar aqui um estudo de viabilidade, nomeadamente satisfazer a dívida junto do credor, e terá que pensar na viabilidade do equipamento, porque está instalado em Mirandela.
1: Mas há outro problema, que não se sabe muito bem quem é o credor, porque estamos a falar de um fundo de investimento, enfim, já se chegou a essa situação, não é?
2: Pois, outro dia das câmaras sobre o complexo, inclusive o Matadouro, já não é das câmaras também. Agora o credor e os tribunais já vão ter uma decisão sobre isso, porque esses investimentos todos só vão ser aceitos se o credor quiser, se aceitarem o plano que a Câmara apresentar, porque senão agora é só eternizar a agonia. Acho que devia haver alternativas.
0: Eu quis lembrar aqui um plano, quis trazer aqui uma ideia que nós tínhamos na campanha eleitoral, que nos pareceu interessante. Falamos com um ou dois técnicos que queriam, de facto, também estudar o problema e que podiam resolver o problema do Matadouro, mas, de facto, esta dívida agora... Este credor pode, se ninguém fizer nada...
1: Portanto, não estamos perante um grande cenário, não é?
3: Não.
0: Eu nem quero pensar.
3: Mas também não espero que haja um encerramento total do Matadouro.
0: Não quero pensar que o Matadouro do Caixão, que até tem alguma atividade, tem vindo ano a ano a aumentar o número de cabeças abatidas e atividade, que possa encerrar agora com esta dívida, pelos vistos dos municípios... Mandaram para debaixo do tapete.
3: E o Paulo estava a dizer, o mais próximo é Penafiel. Eu fiz uma pesquisa, o mais próximo é Montalegre, em que o transporte é feito com aqueles carros, né, transporte de animais vivos, tem um elevado custo.
1: A ver, vamos, como é que as coisas...
3: Está ponderado.
0: Não, ora, financia a agricultura e a pecuária com fundos comunitários, por um lado, para ela ser forte e competitiva, e depois por outro, se encerram serviços que prestam apoio fundamental ao setor, e que se cai neste impasse. É bem verdade que as câmaras municipais não estão minimamente vocacionadas para gerir este tipo de equipamentos, porque não estão vocacionadas para o mercantilismo e para o negócio.
1: Sim, mas na altura também, se não fosse assim, provavelmente...
0: Também teria fechado.
3: Sim.
1: Bom, o outro assunto que trouxemos hoje aqui a debate tem a ver com a recente nomeação da nova administração da Unidade Local de Saúde do Nordeste. Já tínhamos abordado aqui uma altura esta situação, porque houve esse despacho de Diário da República que saiu para dar a possibilidade de Carlos Vaz poder manter-se no cargo, já que tinha atingido o limite de idade. Entretanto, estava por dias, como tínhamos dito também, essa nomeação. Aconteceu agora, numa última reunião do Conselho de Ministros, onde foi nomeado para Presidente da Administração, Miguel Abrunhosa, ex-vereador da Câmara Municipal de Bragança do PSD, mas é um quadro da ULS Nordeste, convém dizer. Há também depois outros elementos e, já agora, como outro destaque para o facto do único, neste caso a única, a ficar nesta administração da anterior, que transita, portanto, é precisamente Filipa Faria, que até esteve recentemente numa iniciativa da Comissão de Saúde de Mirandela a explicar um pouco do que é que faz a ULS. Já tínhamos falado também aqui sobre isto. Bom, sobre a nomeação, obviamente que são nomeações, relativamente a essa matéria, por norma, há aqueles que dizem que são nomeações porque têm o cartão de militante do PSD, quando é do PS é cartão de militante do PS, mas aqui há este, poder haver esta atenuante pelo facto de ser um quadro técnico da ULS, António?
2: Não, acho que não. Para mim é...
1: Pode falar muito em pessoas, é perceber o que é que vão fazer.
2: Não, porque
1: que ideias têm, não é?
2: É sempre confuso que seja nomeado o da Conselhia do PSD, porque é o PSD que está. E quando queremos que a saúde seja competitiva, que aproveite os desperdícios, que não desperdice, que aproveite os recursos que tem, e depois nomear assim de anos para anos os do PSD e depois do PS, acho que isso já era tempo de passarmos a outra fase. Eu sou da opinião que os hospitais deviam ter uma gestão profissional de sempre, para que consiga ser mais eficaz.
1: Portanto, parece-lhe mais que foi uma nomeação
2: e também não
1: por mérito, mas pelo cartão partidário?
2: Não digo que não haja, claro que foi pelo cartão partidário, que não acredito que haja algum mérito nas pessoas no lugar onde estão, mas é pelo cartão partidário que são feitas as nomeações. E depois também ainda não sabemos quem é
1: a representante
2: da CIM por Mirandela.
1: Tudo indica que será eventualmente por Mirandela? Sim, mesmo.
2: Sim, sim.
1: Mas há quem...
2: Há falta
1: quem,
2: que é representado por um Mirandela.
1: Mas há quem diga que deve ser a mesma, vamos ver. É que está. Vamos ver. Cá estaremos para ver. Cecília, o que é que tem a dizer sobre esta nomeação desta nova administração? Daquilo que se sabe, obviamente. Também está de acordo com o António de que estamos a falar aqui de mais uma nomeação de cariz político-partidário e que se impôs à questão do mérito?
3: Pronto, assim...
1: Ou é cedo para falar nisso?
3: Eu penso que não é cedo. Eu acho que desde o momento que já está público, já não é cedo para falar sobre o assunto. As nomeações políticas...
1: Não, quando eu digo isso é porque poderemos eventualmente ter que esperar para perceber se tem eventualmente algum tipo de mérito ou não este Presidente, até pode ter, não é?
3: Claro.
1: Por isso é que eu estou a dizer, se pode ser cedo ou demais estarmos já a tirar essa conclusão.
3: O que eu digo é que enquanto houver nomeações políticas... como as que estão a acontecer, eu penso que é mais um travão ao progresso, porque continuamos com o mesmo problema, é um rodopio das cadeiras, é a troca das cadeiras, como eu estava aqui a dizer ao António. E isto, enquanto andarmos assim, é assim, as pessoas até podem ter, não estou aqui a tirar o mérito, à pessoa claro que não, mas enquanto houver um cartão que o represente acima do currículo, penso que se calhar vai ser visto como... alguém que está a preencher uma vaga, né, pelo poder político e não pelas suas capacidades. E o lugar que ele vai ocupar como presidente da ULS Nordeste, penso que é um lugar de grande destaque. Nós vivemos muitos problemas na saúde atualmente. Nós temos muitas queixas de atrasos nas urgências, problemas que vão aos centros de saúde sem médicos de família. Penso que precisávamos de alguém que, se calhar, com uma ligação mais forte do que propriamente um nome ligado a um cartão de um poder político. Penso que aí eu penso que foi uma falha grande por parte do governo não colocar alguém um bocadinho mais qualificado, e na parte de, quando digo qualificado, se calhar alguém ligado com uma área de administração, gestão, algo que de facto tivesse ali alguma formação mais qualificada para o cargo que ele vai executar. Porque ele vai executar ali, acho que são 14 centros de saúde, não é?
1: Sim, sim.
3: Vai administrar 14 centros de saúde e
1: 3
3: hospitais. É assim, vamos esperar para ver, espero que de facto corra bem.
1: Mas poderá não ser o tal murro na mesa que seria necessário, quando eu digo isto é porque se tem falado muito da gestão de Carlos Vaz, estamos a falar de uma gestão que já tem 10 anos.
3: Sim,
1: 2016,
3: eu ainda me recordo do antigo administrador ser do doutor Américo e, entretanto, ser substituído pelo doutor Carlos Vaz. Assim, esteve lá bastantes anos, é verdade, não foi perfeito, não, mas dentro das condições que temos com as pandemias que se foram vividas, com tudo aquilo que se tem vivido, com uma Ministra da Saúde que, de facto, também deixa um bocadinho a desejar, penso que fez o possível. Agora, o Miguel, vamos esperar para ver. Vamos, de facto, estar aqui e vamos, de certeza, falar mais sobre o assunto.
1: Uhum. Paulo Pinto, o que é que tem a dizer? Foi ou não, uma, no vosso entendimento, uma nomeação correta ou temos aqui mais o cartão partidário à frente do,
0: primeiro, dar os parabéns
1: da meritocracia?
0: Ao Miguel, dar os parabéns ao Miguel pela esta nomeação. É um amigo e tenho como uma pessoa bastante competente. Para já, porque esteve na Câmara Municipal de Bragança e constituí-se como um dos principais braços direitos de Hernani Dias, enquanto Presidente da Câmara Municipal de Bragança, ao ponto de lhe dar esta confiança. Era um político, vereador, na Câmara de Bragança, que desempenhou com mérito as funções e as competências que lhe foram atribuídas, ao ponto de merecer por parte do Presidente da Distrital e do Governo a sua indicação agora para administrador da OLS, tanto mais que é um funcionário da Casa.
4: É quadro.
0: É um quadro da casa. Portanto, ele é economista, salvo erro, portanto, é da área, é um gestor, conhece os meandros da política e sabe perfeitamente como se movimentar neste ambiente. Agora, claro, que uma vez chegado ao lugar, além da sua experiência, vai ter que gerir um orçamento, certamente com muitas limitações, pelo que temos vindo a observar todos os dias, num contexto em que a saúde está a passar por grandes convulsões, sobretudo com a falta de recursos humanos, mas quero pensar que traz ideias novas e projetos, até porque não está sozinho, tem uma vasta equipa que o acompanha, e estamos em crer que o distrito, mas sobretudo também Mirandela, encontrará nele uma oportunidade para resolver alguns problemas pendentes que nos afligem e que queremos ver resolvidos.
1: Por exemplo, a questão da urgência?
0: Por exemplo, claro, vamos ter que abordar o assunto, numa reunião que teremos que agendar e abordar este assunto, perceber, dar conta das dificuldades, das nossas preocupações, o quanto estamos desiludidos, que temos sido protraídos. Fomos preteridos no passado em relação a outros hospitais e equipamentos, dar-lhe conta da nossa centralidade, da mais-valia da OLS ter no Hospital de Mirandela um equipamento capaz, até porque serve mais de 42 mil utentes do Sistema Nacional de Saúde nesta ala sul do concelho, portanto, espero que o Miguel Abrunhosa faça um bom trabalho, que a saúde sirva melhor esta área geográfica e que, enfim, possamos trabalhar em conjunto a bem daqueles que mais precisam dos hospitais e dos centros de saúde.
1: Teremos cá, não é?
3: Sim, é o que eu digo.
0: Então, uma palavra de esperança e também de felicitá-lo uma vez mais pela eleição.
1: Numa altura em que havia uma autêntica convulsão em Mirandela contra a saúde, não é?
0: Pois.
1: Vamos lá ver. António, vamos aos mais e menos da semana. O que é que traz?
2: Eu trago para o desporto, na Serra dos Praços.
1: Ah, o Skyrunning.
2: Skyrunner. E no ténis de mesa também.
1: Que sim, com dois mirandelenses no Mundial.
2: Uhum. E o negativo, não posso deixar, por causa da sensibilidade que cria, as mortes de crianças que têm havido na guerra, além de já havia na fome, e agora ainda mais na guerra, isso é o aspecto negativo que está a aumentar em vez de ter diminuído há décadas.
1: Uhum. Cecília.
3: Pronto, é assim, o meu ponto negativo foi mesmo para a insolvência do complexo agroindustrial do Caixão. A falha de estratégia política que deixando estes 23 trabalhadores sem a resposta, pronto, aguardamos que se resolva por bem. Os pontos mais fortes, vou também para a área de desporto, trago os últimos resultados do desporto em Mirandela. Continuam a afirmar-se grandes atletas, em várias modalidades tivemos bons resultados, por isso deixar aqui um reconhecimento e uma gratidão a estes atletas e aos seus clubes. E deixá-los pronto com uma mensagem de parabéns, pronto, pelos resultados que demonstraram nestes últimos dias.
1: Muito bem.
3: Foram vários, nem vou nomear.
1: Claro. Paulo Pinto.
0: Vou começar pelo mais. O facto da OLS ter novo administrador, nova equipa, estão renovadas as expectativas e os anseios. Espero que esta equipa traga novos projetos.
3: Está registado,
0: Paulo.
3: Estiveste bem.
0: Quando depois as coisas correm. Há uma renovação de uma equipa e criam-se grandes expectativas. Em relação, uma menos, vai para a prestação de contas do município de Mirandela, que um executivo que usou o orçamento de Mirandela para servir a si e à sua candidatura, a favor da sua eleição, descurando o desenvolvimento do Conselho de Mirandela. Sem projetos e ideias novas, porque também não, repito mais uma vez, há muito tempo que não vemos uma grua, uma grande grua em Mirandela a fazer uma grande obra.
1: Muito bem, com os mais e menos da semana, terminamos também o programa por hoje, regressaremos dentro de 15 dias. Até lá.
0: Boa noite, muito obrigado. Muito obrigado.

0: Let's go.
1: Formação SOS Animal. Mirandela, 3 anos de novas festas e o caldo Luís Neves. É por aqui que andará esta reunião de condomínio especial.
0: Então, não vejo a reunião.
1: Reunião de condomínio muito especial. Estamos, de resto, reunidos hoje fora de estúdio. Já deram conta, porque Mirandela está em festa, tal como a vizinhança, já com a cabeça nas férias. Bruna Costa, Carlos Carvalho e Ricardo Garcia estão confortáveis?
2: Olá, viva!
3: Está um bocadinho de calor.
1: Um bocadinho.
0: Está ótimo.
1: Hoje viemos à Princesa, emblemático espaço no centro da cidade, centro das festas de Nossa Senhora do Amparo. Por estes dias, dias quentes que se vivem também na política nacional. Há assunto levezinho nesta reunião. Falo do caso Luís Neves, o ministro da Administração Interna, que deixamos para mais daqui a pouco. Daqui a pouco também as festas da cidade, já no seu terceiro ano de novo formato, também será assunto por cá, mas para começar a Bruna Costa quer sublinhar uma ação que decorreu por cá há uns dias, uma formação em primeiros socorros. Mas para animais, Bruna, um assunto que sei que lhe é muito caro. Acertei?
0: Exatamente. Eu acho que, pronto, decidi trazer aqui hoje à nossa reunião de condomínio este tema em específico, precisamente porque faço parte da Associação Animal e acho que nunca tinha visto uma iniciativa desta natureza. Pronto, acredito que para pessoas haja, até mesmo mais ligada à equipa de enfermeiros e médicos aqui, acredito que sim, mas realmente aqui direcionado aos animais. Já tinha ouvido falar que havia esta iniciativa e que havia este interesse, mas até estar concretizada sabemos que muitas vezes leva o seu tempo. E de facto isto aconteceu neste fim de semana, dia 25 e 26, por uma associação que eu desconhecia, mas que adorei saber o trabalho deles, que eles
1: não
0: estão
1: localizados... Não tem a ver com a SOS Animal, não?
0: Não tem a ver com esse ou esse animal, eu só disse isso como tema porque de facto tinha a ver, é um curso de primeiros socorros direcionado a animais, mais até animais de estimação, mas que também se aplicam neste caso para nós enquanto associação e membros da associação que trabalham com animais errantes. Foi muito útil e a formação deu-se por 2 dias, isto é mais para também dar a conhecer às pessoas e também dizer que estou bastante satisfeita pela adesão das pessoas aqui da cidade, porque nos 2 dias sei que as inscrições estiveram esgotadas e por isso é que abriram até a possibilidade de fazer 2 sessões, sendo que a segunda era um segundo nível, ou seja, era uma coisa muito mais prática, mais direcionada sobretudo às forças de intervenção, neste caso, e de resgate e salvamento, neste caso os bombeiros, a polícia, a PSP, a GNR.
1: Porque isso é de resto uma ação que está a correr o país.
0: Exatamente,
1: não é?
0: Sei que também esta associação em específico, que basicamente eles, é a mesma associação nas próprias redes sociais de busca e salvamento, eles estão resididos no Porto e estão agora aqui também a percorrer um bocadinho o país para também dar a conhecer algumas manobras de intervenção e até mesmo outras curiosidades sobre como até podemos falar agora aqui da praga, das pragas nesta altura do ano, de carraças, piolhos, como é que nós podemos combater isso, que é uma coisa muito interessante, e também saber os perigos que são para nós, estamos a falar de uma questão de saúde pública, e que achei mesmo que a iniciativa foi muito boa. Claro, também acabo por abrir aqui também uma ressalva para as pessoas que estiveram presentes, neste caso muitos membros da nossa associação, muitas pessoas também de cá de Mirandela que estiveram presentes, que me deixou satisfeita, mas ao mesmo tempo também o Corpo de Bombeiros esteve presente, porque acho que faz todo o sentido. Confesso que fiquei um bocadinho decepcionada porque não houve uma única figura da PSP, nem sequer da GNR, que eu acho que também fazia todo o sentido eles estarem, e isto enquanto membro da associação, se calhar para pessoas que não estejam tão por dentro do assunto acham que é irrelevante, mas enquanto membro de uma associação que só surge precisamente porque existe a necessidade de haver associações para trabalharem com os animais que andam por aí, acho que se nós pudéssemos ter uma articulação muito mais consistente e concisa entre todos, acho que a nossa cidade teria sem dúvida um outro aspecto relativamente aos animais de rua. E acho que é muito triste chegarmos a uma formação desta, que inclusive foi de graça, e não termos uma única pessoa a representar, nem a PSP, nem a GNR, e que acho que logo aí se vê onde é que está a cerne do problema quando queremos trabalhar todos em equipa.
1: Estarão certamente a fiar-se, enfim, na disponibilidade dos bombeiros,
0: inclusive,
1: têm essa responsabilidade mais direta.
0: Exatamente, ou seja, é um bocadinho este empurrar, tipo de... sim, mas muitas vezes também nos temos de ver com ele, inclusive, nós sabemos perfeitamente que temos o CRO e temos o Canil de São Salvador, em que existe uma equipa, e que eu acho que era muito importante, eles próprios, que não têm formação, aproveitarem estas coisas para poderem obter uma certa formação que não fazia mal.
2: O CROE não é só para o Conselho de Mirandela, não é?
0: Precisamente.
2: Ou seja, intermunicipal.
0: A única pessoa que eu sei que esteve presente foi a própria veterinária da Câmara, que lá está, eu sei que foi ela até que esteve à frente dessa iniciativa, acho muito bem que estivesse presente, mas realmente, pronto, gostaria de ter visto mais pessoas.
1: Carlos, qual é que é o seu nível de conhecimento para enfim, no caso de emergência, no resgate de um animal, por exemplo?
2: Muito reduzido, confesso, e também confesso que só soube desta iniciativa, já ela tinha decorrido quando a Bruna também trouxe este assunto aqui à discussão da nossa reunião de condomínio. Mas, efetivamente, depois daquilo que eu conseguia pesquisar e procurar, efetivamente, foi uma ação inédita, e ao ser inédita traz os seus benefícios e consegue logo efetivamente mostrar a diferença junto da nossa sociedade a curto prazo. Logo, e era esse o ponto positivo que eu trouxe, não é só a sociedade individualmente, mas efetivamente os bombeiros, quando nós temos um resgate, seja de um gato em cima de uma árvore, seja num incêndio,
1: esse é um clássico, não é?
2: E, efetivamente são os bombeiros aqueles que são os primeiros socorros, seja das pessoas, seja dos animais. E eu aqui também, se a Bruna me permite, também quero trazer aqui também à nossa discussão aquilo que são os ADS, que são as Associações da Defesa Sanitária, que normalmente são mais, não são dos animais de companhia, mas sim os animais de campo, os ovinos, os caprinos, os bovinos, etc. Que também já têm esse trabalho de anos, e que agora efetivamente esta atividade veio trazer-nos um know-how e um conhecimento para os animais de companhia, que assim havia, essa sim, havia uma carência, e que estávamos aqui
1: um complemento, não é?
2: Exatamente, e que estávamos aqui completamente reféns, e no melhor sentido da palavra, não tirem conotação negativa àquilo que eu estou a dizer, das clínicas veterinárias que nós tínhamos, ou seja, que muitas delas tínhamos que obviamente pagar, porque é o trabalho delas que está em causa. Mas efetivamente trazemos aqui um conhecimento para a sociedade civil, que já peca por tardio, porque cada vez mais temos
1: gente a trocar,
2: obviamente no sentido...
1: Pertencemos às famílias.
2: Exatamente, sentem-se mais pertença nos animais do que às vezes até nos próprios familiares, e efetivamente... Portanto, precisamos deste conhecimento também para saber tratar e dar dignidade aos nossos melhores amigos.
1: Uma ação positiva. Ricardo, não sei se tem animais de estimação.
3: Por acaso tenho, sim. Claro que este tipo de formações são sempre bem-vindas. Também só tive conhecimento depois da Bruna trazer o assunto em tema. Concordo com tudo aquilo que os meus vizinhos disseram. Isto salvo, obviamente, a importância da... cada vez mais termos atenção a este tipo de questões, até porque, como o Carlos disse bem, cada vez mais vemos mais pessoas a adotar animais e ter animais de estimação como pertences da família, e como tal é bom estarmos todos instruídos nesse sentido. Poderá ser uma iniciativa, obviamente, a ser repetida, até pelo bom sucesso que esta teve, e por que não também alargar às restantes freguesias, onde muitas vezes também este tipo de sensibilização, de cuidados com os animais, está enraizado de forma diferente ou tem outro tipo de conhecimento, e muitas das vezes nem sequer vai ao encontro daquilo que nós conhecemos enquanto lei de momento, e obviamente com envolvente todas as forças, incluindo as policiais, até porque mais do que ninguém estão na proximidade e também poderão ajudar sempre nesse sentido.
1: Muito bem, Bruna, para fechar este assunto, não sei, últimos detalhes ou alguma coisa que só para dizer.
0: Talvez ainda. Só deixar mesmo aqui a ressalva de que acho que, e os meus colegas já referiram, que acho que é muito importante continuar a promover este tipo de iniciativas, até mesmo a questão, eu sei que nem sempre é fácil proporcionar isto também de uma forma acessível ao ponto de ser grátis, mas de forma a que seja apelativa, que toda a gente, independentemente também das condições financeiras, possa fazer parte, até porque às vezes muita da desinformação, nós sabemos bem que também estão nas pessoas, às vezes, que não têm outras formas de aceder e ter esse conhecimento e essa instrução, e por isso acho que estas questões, até mesmo o facto de ser grátis, ajuda muito até a desconstruir certos conceitos, certas ideias erradas sobre esterilizações, sobre primeiros cios e tudo.
1: Portanto,
0: isto
1: mesmo para quem não tem animais, isto é uma questão até de cultura geral, não é?
0: Exatamente, sem dúvida, por isso eu só digo que acho que pronto, é este o caminho, acho que sim.
2: Também deixar só aqui a nota que no seguimento daquilo que a Bruna disse, a questão de não ter estado ninguém da GNR nem da PSP, que a organização pode perfeitamente fazer um tipo de formação um bocadinho mais especializada, onde consiga agregar essas forças vivas, são os bombeiros, a PSP, a GNR, nas suas vertentes todas, que a GNR tem o CEPNA, tem os antigos verdes, estas valências que certamente também trazem alguma informação adicional, e todos juntos podem efetivamente formar a proteção civil que nós normalmente conhecemos e que também possam servir melhor às nossas populações.
0: Atenção, eles na segunda fase do curso, ou seja, a fase mais avançada, que foi no domingo, que foi o dia todo, ou seja, foram 2 dias intensivos, sábado o dia todo, domingo desde as 8 da manhã. Sei que a segunda fase seria mais direcionada especificamente para equipas que faziam sentido, exatamente, ou seja, por isso é que era um curso já mais físico. Estiveram no, penso que foi no Inatel, e eu nesse, infelizmente, formação no domingo prática. Não pude estar, exatamente, e foi mesmo aplicada formação prática. Muitas das minhas colegas da associação também estiveram, porque abriram esta sessão, uma vez que nós também vamos muitas vezes para o terreno, apesar de não sermos da polícia, nem sermos dos bombeiros, mas sei que, também pelas fotos, sei que os bombeiros estiveram os 2 dias. A polícia, sei que pelo menos no primeiro, e a GNR não estiveram, não sei, se calhar também agora pela logística da festa, mas era realmente importante que houvesse mais essa partilha, até mesmo falarmos uns com os outros e comunicarmos uns com os outros, porque muitas vezes quando acontece este caso, nós próprias não sabemos a quem acabemos de contactar. Ligamos à GNR com um animal atropelado na estrada, é a PSP, esperamos pela Câmara na segunda-feira porque o canil está fechado ao sábado e ao domingo. Pronto, ou seja, acho que é importante esta articulação entre estas forças.
1: Pelo menos o primeiro passo foi dado.
0: Sim,
1: e nós fazemos
0: agora...
1: também aqui,
0: sim,
1: também
0: espero
1: nós aqui
0: que
1: o
0: sim.
1: nosso papel nesta
0: exatamente.
1: Reunião de condomínio. Já deu conta, antecipámos as férias e viemos até à rua numa reunião de condomínio muito especial. Estamos desta vez numa esplanada pelo centro da cidade que festeja por estes dias a Nossa Senhora do Amparo, como uma componente de espetáculos assinalável, todos gratuitos, claro, como tem sido o hábito. Nomes como Herman José, Dilaz, Afonso do Brás, Bia Cabós, Kim Barreiros, João Pedro Paes ou Kiko Isrot, aqui claramente mais ao gosto do Carlos Carvalho, mas, dizia eu, são cerca de 450 mil euros investidos, avança Vítor Correia, o Presidente da Câmara, Câmara que, em conjunto com a Junta de Freguesia e com a Confraria de Nossa Senhora do Amparo, realizam as festas este ano pela terceira vez consecutiva, Carlos. Já teve a oportunidade de manifestar o seu desagrado quanto ao modelo de organização, mas há mais.
2: Há mais, exatamente. E não, nós, ou seja, isto é quase um tema 2.0, porque deixamos ainda muita coisa a meio desde o último programa, que tínhamos uma convidada e, portanto, também tivemos menos tempo para dizer algumas coisas. E, efetivamente, dou uma nota negativa naquilo que diz respeito à avaliação geral do novo modelo. Porquê? Porque nada mudou. E podíamos ter aproveitado tanta coisa, visto que existe um novo modelo, para podermos mudar, seja ao nível da própria estrutura das festas, que em nada mudou, ou seja, daquilo que era a organização civil levada a cabo pela confraria da Nossa Senhora do Amparo, pro bono faziam as coisas em pós-laboral, para uma gestão um bocadinho mais profissional, tem que o ser obrigatoriamente, embora às vezes não o pareça, que é da Câmara Municipal que fazem isto, com dinheiros públicos, com contratação pública, com tempo ao longo do ano para se prepararem as coisas, temos visto que efetivamente essa organização ou esse modelo não mudou. E portanto eu deixo aqui algumas sugestões que efetivamente podem ser feitas, seja ao nível da gestão dos terrados, que é da competência da Junta de Freguesia, e nota-se pelo menos um ar mais fresco que deram à gestão dos terrados, porém alguns vícios antigos mantêm-se.
1: Essa parte já mais ligada ao sob domínio, neste caso, da Junta de Freguesia.
2: Da Junta de Freguesia, exatamente. Quer naquilo que diz respeito aos espetáculos em si, nós estamos reféns daquilo que era a tradição, que já vem de alguns anos, que as festas iniciam ao 25 de julho e terminam no primeiro domingo de agosto, o que nos leva a ter, por vezes, ou em anos, 6 dias, noutros 13. E isto é incomportável para um orçamento que é de todos nós. Eu ainda há bocado, nós em OFA, eu dizia antigamente, nós contribuímos para a festa se queríamos, agora somos obrigados a contribuir porque somos contribuintes líquidos deste concelho. E é este concelho que põe o dinheiro nas festas.
1: Enfim, quanto mais caprichoso for o calendário, mais estamos a pagar.
2: Mais estamos a pagar, naturalmente. E, portanto, se antigamente a Câmara Municipal, como participava de forma monetária 100 mil euros mais os meios humanos, que chegasse aos 150 mil euros, agora investe 450 mil euros a Câmara, que é o principal financiador das festas, porque por outro lado depois também temos a Junta de Freguesia, que é sabido, eu tenho fartado de dizer,
1: falamos de logística também,
2: que suporta alguns custos, mas que são residuais face ao retorno que a Junta de Freguesia tem com as festas de Mirandela ao nível dos terrados, e portanto aqui é preciso que o modelo das festas também seja reorganizado, quer na sua qualidade, quer na sua duração, porque é incomportável umas festas como as de Mirandela. Depois, também temos a questão dos espaços, temos falado muitas vezes. Nós ou melhor, quem critica não critica só o facto das coisas terem mudado, porque às vezes critica só os... Mas, efetivamente, não veio beneficiar ninguém esta alteração da Zona Verde para o Santuário da Nossa Senhora do Amparo. Não beneficiaram.
1: Portanto, a crítica não é só do modelo de organização, mas sim, e também a organização dos espaços.
2: Ou seja, e é importante que, à semelhança daquilo que a Junta de Freguesia fez, e bem, aí é um aspecto positivo que eu tenho a assinalar, no primeiro e no segundo ano fizeram um questionário de satisfação aos terrados, aos agentes económicos da festa de Mirandela, aos agentes económicos diretamente, porque aos comerciantes da nossa cidade ninguém lhe fez esse
1: inquérito de satisfação. O próprio Presidente Vitor Coleia, já agora, numas declarações recentes que fez aqui à Terra Quente, veio-nos dizer que será um passo a dar a preocupação com, enfim, arranjar uma maneira de estudar mais a fundo, quer o número de visitantes, quer o impacto mais...
2: Obviamente, impacto económico, e podemos aproveitar...
1: Mais, enfim, com um fim, com um
2: saber o que é realmente maior, o que é que nós temos. Tal como temos a própria envolvência com a cidade muito descurada, se repararem, nós neste momento, eu não querendo entrar na simplória de falar nas ruas, mas reparem neste momento onde é que estão os arcos da cidade. Resume-se a estas três ou quatro vias, e nós estamos numa delas, está ornamentada, efetivamente, mas a cidade não está ligada com as festas de Mirandela neste momento. E é preciso, efetivamente, passar isso. E aproveito, eu esperava que na altura, quando a Câmara Municipal e a Junta de Freguesia, por diversas razões, assumiram a gestão das festas do programa das festas de Mirandela, que também tivessem trazido isso. Temos uma zona antiga para aproveitar, temos um mercado municipal que só é um ponto central na Noite dos Bombos por necessidade estrutural, porque senão nem o mercado municipal tinha a centralidade que lhe é devida. Temos tantas outras, temos a Avenida das Amoreiras, temos a Rua da República, que vai além do mercado municipal.
1: As Amoreiras também têm já agora iluminação, ao que sei.
2: Sim, efetivamente, mas, ou seja, não passa disso. E nós precisamos envolver muito mais a cidade com as festas de Mirandela.
1: Ricardo Garcia, temos sugestões para melhorar as festas? Contributos positivos são sempre bons e penso que até a organização tem isso em mente e espera isso da população, não é?
3: Claro que sim. Vamos começar aqui pela mudança. Eu não sou adverso à mudança, aliás, eu sempre achei que as festas se deviam modernizar e obviamente se encaixar num outro tipo de modelo. Agora, tudo menos isto. Eu compreendo que o primeiro ano, e até dou a tolerância, e fui um dos que fui bastante crítico, tanto à repartida ou tirar as competências, neste caso à confraria, e eu já antevia que isto iria correr mal, porque as festas é uma gestão que tem de ser feita de uma forma muito rigorosa e muito fechada para que, e mesmo assim há sempre os contratempos, quanto mais com três organizações onde temos pelo menos três cabeças à cabeça a mandar, fora todos os outros que mandam pelos corredores.
1: Mas assim também será mais fácil, enfim, repartir as responsabilidades e as áreas de atuação de cada uma.
3: É mais fácil o desleixo. Agora, obviamente, persiste neste erro, que dá revolta neste momento, porque já foi tempo suficiente para percebermos que o modelo foi alterado no primeiro ano, piorou do primeiro para o segundo, piorou do segundo para o terceiro e há de piorar do terceiro para o quarto, se nada for,
1: está pessimista,
3: for feito. É sairmos à rua e percebermos que quebrou completamente a dinâmica da cidade. Em primeiro lugar, porque retirar as festas da Zona Verde, no conceito que existia em termos de barracas e espetáculo, mais até do que o próprio espetáculo, era o espaço em si, era um espaço de convívio onde as famílias à noite passeavam.
1: Mas isso já lá vai há 3 anos, Ricardo.
3: Sim, e se olharmos o que se passava há 4 anos, neste caso, e olharmos hoje para a realidade, basta sairmos à noite e percebermos que isso que quebrou a dinâmica. Sim. Daquilo que era o espírito da cidade. Eu compreendo a parte quando diz o Carlos na parte dos terrados, obviamente havia ali muito trabalho a ser melhorado, mas também passámos do 8 para 80,
2: sim,
3: porque
2: sim,
3: de 30 ou 40 euros que muitos feirantes, pequenos feirantes acabavam por pagar, os pedem se calhar 300 ou 400, e isso faz muita diferença. Como também poderia ser pensado alternativas para que esses feirantes pudessem igual integrar as festas num conceito ou numa forma completamente diferente. Agora, basta pensarmos ao modelo que tínhamos de festa em que, queremos ou quer não, criava-se uma dinâmica entre a Zona Verde, centro. Sim. Da cidade e à volta do santuário, e hoje a festa está resumida ao espaço do santuário, um espaço que não é adequado e que não traz É que se o espaço tivesse sido para melhor e se viesse trazer algum acréscimo positivo e económico à cidade, tudo bem, o problema é que não veio, pelo contrário, esteticamente.

0: analisar a segurança. Eu não sou agente de segurança, não lhe sei dizer mais que isto.
1: A questão aqui é que o problema é que se misturava na zona aberta tudo no mesmo conceito. Uma coisa é as festas, outra coisa é o que continua-se a passar o resto do ano na zona aberta, existam lá festas ou não existam. Porque se formos por aí,
2: como
1: então.
2: Os motores?
1: E outras.
0: Sim, é só lembrarmos que há três semanas atrás estivemos lá.
2: Estávamos lá, exatamente.
1: Agora, estamos a perder qualidade, estamos a perder gente e estamos neste momento a gravar numa das principais ruas de Mirandela e se calhar há 4 ou 5 anos atrás, neste momento, era muito gente aqui a passar, neste momento está a rua.
0: Bem, agora também.
1: Mais calmo.
0: E também é preciso dizer que estamos com 40 graus debaixo dos pés, certo?
1: Também é verdade. Não, mas acho que em si o espírito foi efetivamente quebrado e é pena depois que ver que não existe ou não se refaz este modelo. Por quem decidiu está a fazer fincapé nesta decisão, quando cá está aos olhos de toda a gente que não funciona.
0: Muito bem. Eu já sei que, enfim, não é propriamente atraída, não se sente atraída pelas atuações e pelos grupos que vamos ter, é o que vamos ter aqui pela festa, mas, enfim, há outros
3: já
0: aspectos.
3: Já nos concertos.
0: A festa é um bocadinho mais que isto, não é? Bruna Costa.
4: Então, eu pela primeira vez vou concordar praticamente em tudo com... Deve ser do calor.
0: É das férias,
4: eu
0: é
4: acho que
0: calor,
4: é do calor. Não, mas vou concordar, começando aqui pela questão do espaço da Zona Verde, e vou até dar aqui um exemplo pessoal, e eu noto isso até por familiares meus, inclusive os meus avós, que é só um pequeno exemplo, mas eu acho que isso se repercute para outras pessoas já de alguma idade, que é precisamente o espaço da Zona Verde. O facto de nós termos a capacidade de ter esplanadas a noite toda e tudo promovia muito mais o convívio, as pessoas a estarem confortáveis, estarem à fresca. Ou seja, isso mantinha as pessoas e mantinha as pessoas não obrigatoriamente ali de pé a assistir ao concerto ou então estão cansados e vão embora. Eu vejo pelos meus avós, eu sei que já lá vão 3 anos, mas lá está. E isso mostra que se nós vemos que as coisas não melhoram, aí é que está realmente o problema. Porque pegando aqui no que o Ricardo diz, o primeiro ano uma pessoa ainda dá de barato, ok, vamos experimentar, pode ser que corra bem e acho que toda a gente estava um bocadinho desiludida, porque acho que toda a gente é mais adepta da Zona Verde e é estranho, mas lá está, estamos abertos à mudança, eu acho que
0: mas
4: sim, vamos experimentar.
0: Mas de qualquer forma, Bruno, uma das, enfim, até promessas eleitorais do atual executivo foi a tentativa, enfim, de adquirir os terrenos que estão ali à volta da Zona Verde para poder aumentar o espaço e poder acomodar aquilo.
4: Sim, eu também já ouvi essa história. Agora,
0: não sei exatamente em que ponto é que são,
4: primeiro,
0: é que estarão essas
4: negociações. Primeiro, eu não acredito nisso. Segundo, eu acho que se algum dia... Exatamente, era isso que eu ia dizer. Se algum dia isso acontecer, não será para tão breve de certezinha absoluta e se calhar nem com este executivo, muito provavelmente.
0: Entretanto, os avós ficam mais velhos e nós também, não é?
4: Exatamente. Agora, eu vejo é que muita gente, e é o que eu digo, estou a dar um exemplo muito específico, mas eu acredito que isso acontece em maior parte das famílias e das pessoas mais velhas, até pessoas que têm filhos, bebés, e que estão ali que em vez de estar, eu ainda ontem, por acaso lá está o caso diz que já me viu, eu ontem fui sair um bocadinho, porque eu não era para sair, meus amigos já têm, eu fui, sim, porque eu vou, lá está, não vou ficar em casa, mas o que é
3: o mirandelense vai...
4: Exatamente, vai à festa e está com os amigos que estão cá e que vieram à festa, que já não os vi há um ano, mas o que é facto é que até estávamos ali na esplanada e é ridículo, chega àquela hora, temos de levantar o rabo da cadeira, que é mesmo assim arrumar a esplanada para as pessoas poderem caber. Isto não acontece em mais lado nenhum e eu
3: embora
4: acho que...
3: Embora que não fosse preciso, digamos, já que também que o balanço
4: pois,
3: que neste, ao dia de hoje estamos a gravar o balanço dos concertos é que efetivamente os idosos podem perfeitamente ir e levar o seu banquinho, até podem levar uma poltrona maior porque cabem todas que não há...
4: Veja, este... mas o ridículo
0: bom,
4: é que...
0: mas o melhor ainda está para vir,
4: seja, nós temos essa dificuldade... Não sei, eu já não, também não concordo com isso, mas lá está, isso já são os meus gostos. E depois falando um bocadinho disso, eu acho que aqui o que está em falta, apesar de ser muita coisa que está em falta, eu sou sincera, a festa tem-me vindo a desiludir cada vez mais. E sinto que, é como o Ricardo e o Carlos dizem, acho que não somos só nós, acho que isto se sente a toda a volta e eu acho que depois o grande mal é quando nós olhamos para a nossa volta e outras festas das redondezas estão a fazer-nos sombra.
0: O problema das comparações.
4: E é preciso, porque inevitavelmente vamos fazer comparações, sempre se fez. Agora o problema é que estas comparações realmente são reconhecidas, que à nossa volta temos festas com outro cardaz, com outra qualidade. E é o que eu digo, quando nós não temos nem sequer um espaço apelativo, nem um espaço em que possa ir mantendo as pessoas, o convívio, porque às vezes não é só a música, lá está, às vezes é o estar bem.
0: Sim, aquele
4: o estar
0: espaço era mais multiuso.
4: Quando nós já
0: daria
4: não temos
0: para tudo.
4: Isso.
0: Estão quando lá nós, pessoas que criam concertos, pessoas que criam escaladas.
4: Quando nós já não temos isso, quando depois também o cartaz não é apelativo, porque lá está, vai só um certo nicho e fica muito aquém. E depois a questão da organização, o que é certo é que eu noto também, e é inevitável.
0: Pessimista aqui no que diz respeito
4: ao cartaz. Fico triste e gostava de ver uma festa, pronto, com.

0: outra dinâmica.
1: Carlos,
0: sem
1: agora tem que ser mais
0: prático. Eu preferia que roubasse ao fogo de artifício e aplicar. É verdade, sou sincera, mas sem dúvida.
2: O desafio que eu deixo, efetivamente, é que, mantendo e acredito que não vai alterar muito o modelo, pelo menos da gestão tripartida das festas, custa muito acreditar que isto retorne à sociedade civil, mas que, de uma maneira ou de outra, o município, a junta de freguesia, a confraria envolvam a sociedade civil naquilo que diz respeito às coletividades e que as chamem a fazerem parte daquilo que é a orgânica e a estrutura do modelo das festas. Podemos poupar muito dinheiro com a prata da casa, e quando digo a prata da casa é os torneios das associações esportivas, a banda que dinamiza, uma série de coisas,
0: e
2: efetivamente, que deixam do pedestal todos. E os mirandelenses, inclusive, é o comum dos mirandelenses, que sejamos do pedestal, que não queiramos tanto os jantares dos amigos de Mirandela, mas que sim, efetivamente, sejamos do povo, porque é isso que deu o ser às festas de Mirandela.
1: E eu deixo também já agora aqui o meu reto.
0: Os meus amigos são de esquerda, só não querem ver isso.
1: Um dos melhores turistas da cidade que retorna ao dele de estar na sua.
2: Vou pensar.
0: Foi muito discurso de esquerda.
3: Eu termino só dizendo que, efetivamente, estas más decisões políticas, isto passou para a esfera política, começa a ser uma decisão política com impacto, obviamente, ou deveria ter impacto sobre quem as toma, e está a comprometer o futuro, porque destruir uma dinâmica de uma festa é fácil, voltar a reconstruir demora imenso tempo, e cada ano que está a passar estamos a perder mais economicamente.
1: Muito bem, de 15 em 15 dias, na Terra Quente FM, hoje em edição especial estamos numa emblemática esplanada do centro da cidade de Mirandela, na Princesa, em festa, em honra de Nossa Senhora do Amparo, como já se aperceberam aí por casa. Será também o último encontro antes das merecidas férias de agosto. Assim, deixamos para o fim a atualidade política nacional. O caso Luís Neves, o ministro da Administração Interna, ainda não encontrou o momento exato e certo para esclarecer algumas polémicas em que se viu envolvido nas últimas semanas. Primeiro, o tanque construído numa das suas propriedades, pelo amigo empreiteiro, a quem recorria à própria polícia no tempo em que Neves era diretor. Mais tarde, o reboque apreendido numa operação de combate ao tráfico e que traficado à guarda do tal amigo. Enfim, parece que todos os dias aparece mais qualquer coisa na comunicação social, Ricardo. Explicações até agora é que nada. Será que ainda vamos ter ministro quando regressarmos de férias?
0: Mas era um tanque para lavar a roupa.
3: O tanque é discutível.
0: Era para lavar a roupa, eu acho que sim.
3: Eu penso que sim, porque Luís Montenegro, quando...
1: Luís
3: Montenegro, quando... ainda acho que ainda é Luís Montenegro que
4: deixa
3: comanda.
4: Deixa o Luís trabalhar.
3: Toma uma decisão, não é fácil ele voltar atrás. No que toca ao ministro, o problema é que cada vez mais a política está a elevar pessoas. Ou melhor, socialmente nós estamos a construir ideias perfeitas de políticos perfeitos, não entendo porquê, já tivemos o Boba e Melo, agora seria o Luís Neves o modelo ideal de político, em depois acaba por ser uma pessoa comum.
2: Permite-me só, quem é que criou o modelo político perfeito? Quem é que levou às costas o Boba e Melo e quem é que tem levado às costas o Luís Neves? A mesma, exatamente, quem também tem andado com a Ventura? É
3: comunicação social?
2: Então,
3: se aí queres chegar...
2: Uma parte da comunicação social.
3: Ou uma parte da comunicação social. Não tiro a razão, até acho que neste momento passa mais informação a comunicação social do que propriamente a redes sociais. Mas pronto, continuando. A questão é que tenta-se criar este tipo de figura ideal em que, no fundo... como qualquer pessoa pode errar, e isso acho que ninguém mete em questão, o problema é depois quando os erros já passam para a esfera profissional, onde ele administra uma instituição, e que efetivamente há aqui muitas questões que ficam por esclarecer. É pena que o ministro não esclareça logo isto em nada beneficia nem o governo, nem a Assembleia da República, muito menos a democracia, porque como eu comecei com esta ascensão rápida de hipotéticos bons políticos, com quedas tão acentuadas, aí efetivamente leva a que o povo se comece se calhar a tomar decisões muito mais radicais, porque isto está a ser o fim do sistema. Como é que um caminhão apreendido sai da instituição da PJ, ainda por cima com químicos supostamente
1: ainda
3: para...
1: Ainda não sabemos.
3: ou alegadamente, mas é aquilo
0: mas
3: que...
0: há fortes indícios.
3: Há fortes indícios que, isso está, que isso aconteceu. Ou a questão da piscina, eu até brinco que isso todo barato, acho que isso depende mais do que o juiz decide se é um tanque ou uma piscina do que propriamente uma questão legal. E depois é a famosa declaração de interesse ou de património, que mais uma vez não foram entregues em tempo útil. É mau para quem não as entrega. Acho que ainda pior e péssimo é para quem fiscaliza, porque o que é que andaram este tempo todo então a fazer? Agora, acho que num todo é um ministro que, por mais inocente que se possa vir a provar, acho que já está com uma reputação, pelo menos manchada, não digo totalmente queimada, mas bastante manchada, e custa-me um bocado, depois ao mesmo tempo, nesta onda mediática de como o tempo nos leva a pensar e a reagir às coisas, no final não seja, por exemplo, também o Miguel Macedo que se veio a provar que era inocente. E como, e aí sim, há pouco rigor, pelo menos nos canais generalistas, ou nos canais de informação, pelo menos falemos dos a nível nacional, da forma como, até a forma como a notícia às vezes está a ser apresentada ao espectador, leva o próprio espectador a tirar deduções erradas. E acho que é mal nesse sentido e ninguém fica a ganhar, e acho que quanto mais tempo o ministro ficar, sem dúvida alguma, mais a sua cova está a acabar, porque também não vejo
1: ficar
3: que
1: ficar sem dar explicações, entende-se?
3: Não, ficar mesmo no cargo, porque acho que vai ser sempre, agora, permitam uma expressão, está no assador, aço lento, aço mais rápido é passar.
1: Daí o caldo de Luís Neves. Bruna Costa, não sei se tem exatamente a mesma opinião, pelo menos, será que o fator agosto, incêndios, está a criar aqui, por parte do Governo, alguma resistência
0: lá
1: para, enfim, tentar manter um, enfim, muito importante ministro da Administração Interna, numa altura dos fogos?
0: Olha, eu sou sincera, eu de todos deste Governo, e pegando aqui um bocadinho no que o Ricardo disse, era aquele que eu considerava mais sério na sua posição.
1: Então já mudou a opinião, ainda não sabemos nada.
4: Ministro da Educação.
0: Não, tu dizes, mais sério. Ministro da Educação, né? Vamos lá. E eu já vou aí, porque no outro programa nós demos um prazo ao menino. E que o menino cumpriu, não cumpriu. Já vamos aí. Mas era aquele que eu considerava mais sério e até mais competente naquilo que estava a fazer. E isto para dizer que
1: mas
0: tanto
1: ainda nada
0: eu...
1: está decidido, ainda não tem opinião formada, presumo.
0: Mas é o que o Ricardo diz e é como tantos outros políticos que ainda estão a ser investigados, que, querendo ou não, ficam com a reputação e deixam o povo em dúvida, obviamente, e é assim, há fortes indícios. E quando há fortes indícios, minha avó sempre disse, onde há fumo há fogo, não é? Por isso, e já não é só uma coisa, não é? Não é só uma coisa, lá está, é o tanque, não é um tanque de lavar a roupa, não, é também essa questão do,
1: não,
0: do outro lado,
1: um regra,
0: é, essa
1: não,
0: questão, é essa questão do outro lado, das declarações, ou seja, depois também há, claro que obviamente, isto é como o novelo, vais puxando e vais descobrindo a careca também. Agora, o que eu quero dizer com isto é que eu até era daqueles que eu mais considerava em condições para estar ali no governo, e no entanto, se calhar, tal como eu, muitos outros ficaram assim, nunca na vida diria. Isto mostra também o reflexo daquilo que o Ricardo disse, que é, eu acho que cada vez mais a população começa a desacreditar nos políticos, sejam eles de esquerda, sejam eles de direita. Sim, e aqui não vou estar não vou estar aqui a partir para lados de direita nem esquerda, eu estou a falar mesmo do modo geral, e não é só política, não são só os que estão no governo nem no parlamento nem na assembleia, é inclusive até outras forças, e já falámos também de PSP e não sei o quê, são forças que nós devíamos ter um máximo de admiração e que cada vez mais nos desiludem e cada vez mais perdem o respeito. E eu acho que isto, até mesmo questões de justiça, da forma como a justiça é feita, e eu ainda há pouco tempo falei isto com um amigo meu, que é, eu acho que realmente nós temos de começar a ver estes conceitos, temos de começar a perceber realmente quem são as pessoas que estão à nossa frente, porque senão eu acho que isto vai ser cada vez pior e as pessoas começam, é verdade, começam a desacreditar cada vez mais e em verdade por lados radicais, e acho que quem tem de estar no poder tem de nos transmitir confiança. Agora, eu como ministro da Educação, agora pegando aqui um bocado o que o Carlos disse, foi outra situação, e eu sei que não tem nada a ver com o que estamos aqui a falar. Mas foi outra situação que eu própria disse, eu não creio que, e como vimos do início ao fim, ele continuou-se a mostrar orgulhoso, não reconheceu o erro, arranjou mil e uma estratégias de pôr o erro no outro.
1: E a vida
0: segue. não segue, para muita gente não seguiu, aliás, para ele segue, e ele deve dormir descansado, mas é isto que nos preocupa enquanto cidadãos.
1: Muito bem, voltando aqui ao caso que agora temos em cima da mesa, é Carlos Carvalho, agora nós, 15 dias depois é tempo, enfim, é aceitável para um ministro, talvez o mais promissor ou o mais popular do governo, manter a coisa ali em banho-maria, será,
2: também é o maior...
1: não será prejudicial até a começar por ele próprio?
2: Nós temos visto, não só nos governos da AD como nos governos do PS, são os partidos que têm governado Portugal, a popularidade é inversamente proporcional ao tempo que eles estão no governo, ou seja, a popularidade vai-se gastando. E este ministro entrou...
1: Mas assim, de uma forma
2: tão
1: rápida?
2: Foi o último a entrar e entrou, obviamente, com num pedestal, que era o senhor diretor da PJ, que tinha desmantelado todas as redes de tráfico que se podiam ser possíveis, tinha estado no combate ao crime informático também com bastante firmeza.
1: Conseguiu descobrir o rendeiro.
2: Exato. E, portanto, veio para o governo com uma reputação acima da média. Agora aqui a questão é, vamos lá, eu quero que os nossos ouvintes também reflitam várias coisas, então só agora, passados 6 meses de ele estar, agora nem sei bem o tempo que ele esteve, de ele estar no governo e ter saído da PJ, é que alguém, o tipo Caba Cancela do parque da PJ, é que se lembrou que tinha um atrelado desaparecido e estava lá no empreiteiro?
1: Bem,
2: só agora é que os técnicos lá,
1: exemplo,
2: da Câmara lá de baixo...
1: Deve ter tantos inimigos como amigos, lá.
2: Óbvio. Só agora é que os técnicos da Câmara lá de baixo é que se lembraram que existe uma propriedade lá no seu concelho que tinha um tanque, afinal não era um tanque. E por falar em tanques desses, nós não precisamos de passar o Franco para baixo. No nosso concelho, o que não falta para aí são tanques.
3: Ah,
2: e portanto é melhor também as pessoas terem calma, porque também há muitos telhados de vidro.
1: Ministros no nosso território,
2: óbvio,
1: não é?
2: Para já, exato.
1: Não, mas esse é que é o problema, aquilo que está em discussão,
2: facto, sem dúvida.
1: E que se fala nesta altura,
2: dizer,
1: a idoneidade, ou falta delas,
2: a idoneidade,
1: por parte de quem tem responsabilidade.
2: Eu ia lá chegar, a idoneidade nível, não é? de um ministro, de um primeiro-ministro, não, tem que ser à prova de bala. E o que temos visto é que efetivamente não tem acontecido nem de agora nem de há muito tempo.
1: Ou pelo menos ainda não sabemos, não é?
2: O que vamos chegar a outra coisa que nós estamos fartos de falar aqui na nossa reunião de condomínio, que é, neste momento, estamos a ter aquilo que nós sonhamos, que é, estamos a ficar efetivamente com o que sobra. Acontece, seja no poder central, seja no poder local, e nós, enquanto cidadão, temos de saber o que é que queremos. Queremos ter bons gestores a governar-nos ou queremos ter efetivamente aquilo que sobra? Porque senão vamos continuar a ter mais destes casos. E obviamente depois também temos o sensacionalismo dos órgãos de comunicação social,
1: alguns,
2: obviamente, que realmente andam ao sabor daquilo que são as audiências. E por isso é que eu disse há bocado que efetivamente...
1: E depois no fim da linha faz crescer os tais extremismos, não é?
2: Sim, exatamente. É uma pescadinha de rabo na boca.
0: Sem dúvida.
2: Que são eles também que se alimentam destes casos, não é?
0: Sim, sim.
1: Ricardo.
3: Aqui a questão é que... Agora neste momento... Mais...
2: O Ricardo até está meio abananado quando eu falei dos tanques.
3: Foi.
2: No nosso aconselho.
3: Estava a pensar onde é que estava o meu, mas não tenho nenhum.
2: Tens daqueles de plástico, não é?
3: Não, nem desse.
1: Aquilo é só para pôr o patinho amarelo.
3: Nem tenho, não sei nada. Não, aqui a questão é que Luís Neves, até na forma como se apresentava ao país, na sua imagem quase à general, que normalmente isso até tem bastante impacto junto de uma larga maioria da população, conseguiram descredibilizar, ou hipoteticamente descredibilizaram toda essa imagem, com coisas que depois vamos ao pequeno pormenor. É natural que ele não saiba tudo no momento, quer dizer, a forma como muitas das vezes as pessoas são apanhadas de surpresa sobre os assuntos, e até acredito que se calhar muita coisa possa nem ter passado pela mão dele. Quantas vezes nós compramos coisas dos pais e metemos noutro contribuinte. Acredito que efetivamente nesse momento não tenha ali matéria para justificar. A questão é que foi o próprio que convocou, ou fez parecer uma hora para uma declaração formal em Lisboa para todos os jornalistas, para dizer ao fim e ao cabo.
2: Que ia explicar ponto a ponto, e é o ponto a ponto aqui que efetivamente eu queria tocar nesse tema, que é o ponto a ponto. Das duas uma, ou vai ser muito bem explicado e não tem.
3: Ou seja, ele, um relatório ele, vai,
2: ele vai efetivamente resolver todos estes imbróglios, ou então, para continuar a assar, como está a dizer efetivamente é o Ricardo e como
1: mas aqui neste caso continuar. Concreto, o fator tempo joga contra ele, não é?
2: Claro, sim, obviamente, claro. Porque vai degradando ainda mais a imagem dele perante a, claro. Perante a sociedade civil.
0: Na altura. Demorou a apresentar também documentos.
2: E portanto, e a coisa passou.
0: Mas demorou.
2: Agora, efetivamente também é um mau período para se estar a levantar estes aspectos, porque nós precisávamos de um Ministro da Administração Interna que estivesse focado, pelo menos à data que nós estamos a gravar, graças a Deus, que temos tido um verão pacífico a nível dos incêndios na nossa região, mas que tem que estar completamente focado naquilo que é a proteção civil do nosso território nacional.
3: Os números, por acaso, comparados no mesmo período, comparados com o ano passado, até já estão acima da média, não sei precisar os números, mas estão acima da média. De qualquer forma, eu compreendo que, obviamente, o tempo poderá não ser o mais oportuno, mas também Luís Neves continuar no cargo, acho que também nada oportuno vai acontecer. Porque,
2: mas há férias políticas agora, por isso.
3: Se calhar a questão é mais um bocadinho por aí, porque se os desastres tiverem que acontecer, tanto acontecem com Luís Neves como sem Luís Neves, isto é aquilo que nós não controlamos.
1: Mas com o Luís
3: ministro.
1: Montenegro, que já vai dizer que não vai tirar férias.
3: O Luís não vai, não vai trabalhar. Com isto tudo, acho que efetivamente a lei dos políticos tem que levar uma discussão mais aprofundada e mais séria, porque se queremos ter efetivamente, ou se queremos atrair pessoas, sem termos que andar a recorrer de diretor da PJ para ministro ou de ministro para o Banco de Portugal, temos que arranjar aqui uma forma de trazer mais qualidade à política.
1: Tudo sim, mas já com a cabeça nas férias. E o que seria de uma qualquer reunião de condomínio sem a bela da discussão? Outros assuntos ainda, e para fechar, a Bruna Costa abandona o seu T1, é verdade.
0: Não.
1: Este foi o seu último programa. E até já entregou as chaves, Bruno, é mesmo? É desta?
3: Não te esqueças de limpar a casa.
0: É desta. Eu deixo tudo limpinho, é verdade, meus queridos. Estou de saída e claro que não podia deixar de passar este meu outro assunto aqui na rádio para agradecer o convite, dizer que foi uma experiência fantástica, que até já aprendi a gostar de me ouvir, que eu nunca gostei de me ouvir falar, então até para isso foi bom. E foi uma experiência, eu sempre quis ir à rádio, foi uma coisa que eu sempre quis fazer, por isso eu agradeço muito a oportunidade por vos ter conhecido, por ter conhecido pessoas novas, por ter explorado também outras questões que nem nunca se calhar tinha pensado que algum dia viria a falar, nem ouvir-me falar, e foi realmente uma experiência muito boa e é com o coração partido que largo o T1.
1: Obrigado,
0: mas também...
1: Bruna, já sabe, entretanto, o código do videoporteiro vai se manter.
0: Sim, eu ia dizer isso, por isso eu espero mesmo que me voltem a receber assim que eu puder, mas pronto, a vida continua e tenho uma nova fase à minha espera e espero que vocês...
3: E vai correr bem.
0: Espero que aqui esteja tudo bem também.
1: Também de partida. Obrigado. Para a parte incerta, o Carlos Carvalho só vai regressar lá para outubro, mas entretanto deixa uma palavra de solidariedade.
2: Sem dúvida, aos nossos irmãos espanhóis e também franceses que estão a passar e vindo aqui um bocadinho daquilo que terminamos neste último tema, que são os incêndios. Nós temos tido a sorte de não termos tido, ter ainda tido desgraças no nosso país, desgraças a sério, como aconteceram em 2017, mas efetivamente os nossos irmãos espanhóis e franceses estão a tê-las, e temos tido portugueses também que estão a sofrer com isso. Também temos tido equipas portuguesas de bombeiros e de proteção civil que têm estado no terreno a acompanhá-los, e por isso é para eles também que eu desejo a maior força e que rápido se resolva o problema.
1: Muito bem, e entretanto, antes de outubro, se arrepender de alguma coisa, sabe que pode contar com os seus vizinhos. A sair o Ricardo Garcia, alerta para uma burla modernizada.
3: É verdade, se antigamente tínhamos a burla do... Não. Era nos jornais, nos classificados, que era o de dobrar folhetos. Isso é uma das burlas mais antigas que existe. Agora já se modernizaram, estão na internet para montar canetas. É alertar que isto efetivamente não acontece, não é trabalho nenhum, e é uma forma de ganharem do outro lado entre 20 a 50 euros, em que são valores, pois nunca mais, obviamente, as pessoas os conseguem ter.
2: Fazem falta para a festa de Miranda.
3: Ora, sempre é possível pagar finas.
1: Fica aqui o ponto. Pronto, está feita mais uma reunião de condomínio, a última antes das férias. O nosso encontro quinzenal foi, por isso, feito hoje a partir do exterior, da Esplanada da Princesa, mesmo do centro da cidade, que está em festa por estes dias. Em setembro, quando voltarmos, vai haver novidades, nova vizinhança para conhecer e a bela discussão do costume. Muito obrigado, Vizes. Deixa-me dirigir um especial agradecimento à Bruna Costa, que parte agora para outras paragens. Votos de muitos sucessos para os novos desafios que aí vêm. Muito obrigado pela dedicação e empenho. Quanto a si, que nos acompanha, pode sempre ouvir-nos sempre que quiser, em podcast no Spotify e Facebook. Comente, subscreva e recomende, por favor. Muito obrigado pela paciência de nos ouvir. Boas férias para todos.
0: Obrigado.
2: Pois é, Bruna paga a fartura.

0: Opinião Independente, estamos de regresso na Terra Quente FM, como é habitual, com o Xande Pacheco, bem-vindo.
1: Olá, boa tarde.
0: Estamos a gravar em dia de eclipse, portanto...
1: É, vamos ver, vamos ver o eclipse.
0: Ou seja, quando isto for para lá, já foi o eclipse.
1: Não sei se a restauração e os hotéis em Mirandelas também estão cheios de mãos de Bragança.
0: Está. Bom, vamos começar por falar na educação, que tem andado, de facto, com muitos problemas nos últimos tempos, não é? Agora, a última novidade, se é assim que se pode dizer, não é? É que já é uma reação, digamos que está a Associação Nacional de Diretores Escolares, que ficou surpreendida com o tal anúncio de abertura do inquérito às escolas pelo envio tardio de provas e reapreciações. Isto depois, como disse, então, desse inquérito pedido à Inspeção-Geral de Educação por parte do Ministério da Educação. Ou seja, Alexandre Pacheco, qual é a leitura que no fundo, tem sobre este pedido? Olha, para tentar criar aqui uma nuvem sobre o que se tem passado e tentar atirar as culpas para
1: está a sacudir, outros. Está a sacudir, provavelmente, a responsabilidade que tem. Sublinhar só esta indicação. É que havia dados objetivos que informaram o Sr. Ministro que a generalização da digitalização das provas não estava devidamente salvaguardada. Ou seja... Depois da experiência do ano passado, havia indicadores seguros que diziam ao Sr. Ministro para
0: portanto,
1: não antes generalizar.
0: Mesmo, antes mesmo de se avançar a
1: exatamente.
0: Isso?
1: Exatamente. Uhum. E o Sr. Ministro fez ouvidos moucos a essas indicações que lhe chegaram e avançou com a digitalização. E tal como se previa, o sistema não estava preparado. Nem em volume, nem em espaço, nem em ligações... Nem em muitas coisas, e podemos já detalhar alguns dados mais concretos sobre o sistema. E então, como as coisas não estavam preparadas, correram muito mal. E no ano letivo de 2025-2026, sob a responsabilidade política do Dr. Alexandre, foi o ano de todos em que as provas correram piores. Foi um desastre, foi um caos, embora haja uma repetição contínua de que, afinal, não foi tanto assim, afinal, não foi até tão grave. Foi. Foi porque o princípio da equidade e da justiça foi severamente posto em causa e no dia 2 que estamos a gravar, ainda há alunos que não sabem as suas notas. Portanto, o volume do caos e da desordem, foi de tal ordem que o Sr. Ministro, perante esta hecatombe, precisa regularmente, semana a semana, de encontrar bodes expiatórios.
0: E, portanto, acha que este é mais um?
1: Certo? É mais um. É mais um. Ele sobrevive no meio do caos que criou, mas ou são os diretores, ou são os professores, ou são os pais, toda a gente é responsável. Mas o senhor não tem a humildade de se dirigir, especialmente a estes três grupos, professores barra diretores, pais e alunos, e pedir desculpa por uma coisa que correu muito, muito mal.
0: O último episódio é a questão da reapreciação. Os resultados eram para sair durante a manhã, só saíram alguns ao fim do dia e outros até já passado o fim de semana, não é?
1: Exatamente. Se não tivesse sido a disponibilidade e o profissionalismo dos professores e dos diretores que estiveram a trabalhar noites, fins de semana, os prazos então é que não tinham sido mesmo cumpridos. Mas ele contou com o profissionalismo das pessoas que estão no terreno e que são as primeiras a dar a cara perante uma observação de um pai ou de um aluno. Não é o seu ministro, são os professores e são especialmente as direções. E, perante isso, passando por cima disso, como se isso fosse uma coisa, uma mera obrigação e não, de facto, um exemplo de profissionalismo, vem agora com esta ameaça de uma abertura do inquérito, que já suscitou, por parte das duas associações de diretores, um reparo, embora também uma serenidade muito grande, porque então estamos preparados para receber o resultado do inquérito e agir em conformidade. Agora, Nani, os secretariados dos exames das escolas são praticamente os mesmos. Tudo correu sempre bem, nos 30 anos anteriores, não há relato de provas que não fossem entregues nos prazos. Porquê é que houve agora?
0: É demasiada coincidência.
1: Porquê é que houve agora? Quer dizer, repare, as provas são entregues, os exames são feitos, são trabalhados do ponto de vista administrativo, faz-se o anonimato das provas, tudo isso, e quando os pacotes estão fechados, os envelopes estão fechados, chama-se a GNR. E a GNR vai buscar as provas e leva-as embora. Isso sempre foi feito assim. E sempre correu bem. Não havia relatos nenhuns de incumprimento de prazos. Agora, embora ele diga que não são muitos, mas há alguns, agora eu pergunto, é essa a essência do problema? É aí que está o problema? Ou o problema está num conjunto, num sistema que não funcionou e ele tinha indicações de que não ia funcionar? Repare, instabilidade e bloqueios do sistema, quebras constantes de ligação, isto é relatado em todas as escolas, impedindo os professores corretores de acederem às provas que tinham que corrigir, e às vezes começavam a corrigir e depois as provas desapareciam, ficava um blackout, ficava o ecrã preto, erros de sincronização, portanto, atrasos graves na atualização dos dados entre os secretariados das escolas que enviavam os dados, mas até eles aparecerem na central de dados do Ministério, passava um tempo enorme. Portanto, tudo isto está reportado e os jornalistas sabem isto. Lentidão de carregamento, o sistema foi incapaz de processar o volume simultâneo de dados que recebia. Portanto, havia aqui um problema de capacidade de gestão de dados e incompatibilidade de formatos. Que isto teve formatos de gravação, que isto teve muito a ver com a questão da digitalização e do desaparecimento de provas e de provas que não estavam devidamente, o seu ministro dizia que era o QR Code, mas o QR Code qualquer comércio em Mirandela tem um QR Code e funciona, não é?
0: E o facto dele agora esticar um pouco mais a corda, isto é, ou pelo menos tentar aqui deixar com que a poeira assente, atirando para o quase fim do ano a tal questão do relatório, como é que as coisas depois correram ou não, no fundo, quer dizer, são os tais subterfúgios que são utilizados por Fernando Alexandre para tentar amenizar aqui as consequências que isso possa ter,
1: estão,
0: em termos políticos,
1: estão,
0: para ele, não é?
1: Repare, e os jornalistas o que dizem, e eu ainda estive hoje a ver a revista Sábado, e a expressão que eu há bocado citei é da revista Sábado, o ministro sobrevive no meio do caos que criou, portanto aquela frase que eu há bocado citei. O que os jornalistas dizem é um bocadinho isto, ou seja, a estratégia que está a ser usada para Fernando Alexandre é que está a ser usada para Luís Neves e é aquela que foi usada para Luís Montenegro. Deixar as coisas rolarem sem comentários, porque as pessoas vão se esquecer, ainda por cima estamos na Silly Season, não é? Estamos na estação do disparate. É. As pessoas querem divertir-se, querem ter o seu sossego. Isto vai-se diluindo.
0: Vai-se diluindo e vai-se esquecendo.
1: Vai-se diluindo.
0: Ou pelo menos está a tentar que seja assim, não é?
1: Eu acho que a tentativa de a estratégia política é essa. Agora, do ponto de vista dos pais e dos alunos, eu sei que há pais que estão muito atentos e que, se as coisas não correrem bem, vão pôr ações judiciais sobre o Ministério.
0: Ou seja, isto nunca vai ser deixado no esquecimento
1: não.
0: Por parte dos prejudicados,
1: não,
0: obviamente.
1: Não, os próprios sindicatos sempre já ameaçaram com ações judiciais caso os professores sejam enfim, acusados de coisas que não são da sua responsabilidade. Por exemplo, quando eu tento aceder a uma prova e corrigi-la dentro do prazo que me foi estipulado, mas a prova não está disponível, é a responsabilidade.
0: Mas pode ser a responsabilidade.
1: E os sindicatos vão estar muito atentos a isso. Portanto, eu acho que isto não vai ser resolvido já.
0: Mas ainda vai ter consequências, é isso?
1: Vai ter sequências.
0: Consequências?
1: E consequências.
0: Estou a dizer em relação, mas mantém em termos políticos para o próprio ministro ou não?
1: Eu acho que dificilmente o doutor Fernando Alexandre tem neste momento condições para continuar à frente do cargo. Porque, repare, a obsessão dele, que eram as reformas, criaram um caos. Eu não quero saber,
0: ou seja,
1: de uma reforma que não
0: funciona. A todo custo, não é?
1: Uma reforma, para ser reforma, tem que funcionar. Esta não funcionou. E criou problemas que vamos ver como é que eles vão ser resolvidos nos próximos tempos.
0: E vamos ver se há mais episódios na próxima semana para eventualmente podermos comentar.
1: E cá estaremos, por causa disso.
0: Bom, outro assunto. Portugal, então, o país mais velho da Europa, mas continua a desenhar políticas públicas de olhos fechados para a realidade do envelhecimento. A denúncia é de Dantas Rodrigues, que é um advogado fundador, presidente da recém-criada Gabinete Sénior, não é?
1: Sim.
0: Que faz aqui um retrato muito negro da eficácia deste novo estatuto da pessoa idosa, que ainda ninguém percebeu muito bem o que é isto, não é?
1: Pois, essa é uma abordagem possível da questão. Uma segunda abordagem possível da questão são as declarações do Sr. Presidente da República.
0: Também.
1: Sobre a irresponsabilidade ou o afastamento da responsabilidade do governo, dos governos, face a esta questão. Nós estamos a falar de 575 mil portugueses. Ou seja...
0: Os tais que têm mais de 65 anos.
1: Mais de 65 anos. Ou seja, 5% da população. Ou seja, vivemos num país em que o envelhecimento é o mais rápido da Europa, em que há cada vez menos jovens e há cada vez mais idosos, mais pessoas velhas. Um reparo...
0: E que se faz sentir muito mais nos anos interior, como
1: claro,
0: é o nosso caso.
1: Claro, não? Exatamente. Agora, o velho não é aqui dito de uma forma pejorativa. A velhice é uma etapa da vida, como a infância, ou como
0: a
1: maturidade, a juventude, etc. Portanto, agora, eu tenho que perceber que sociedade tenho e que tipo de políticas públicas preciso de desenvolver para atender aos problemas dessa sociedade.
0: Para os proteger,
1: obviamente. E para os proteger. Claro. E quando nós falamos em velhos, estamos a falar, por exemplo, de passeios, estamos a falar de escadas, estamos a falar de centros de dia, estamos a falar de lares, estamos a falar de mobilidades, estamos a falar de segurança. Ou seja, aquilo que se verifica lá fora é que se tenta que as pessoas mais velhas tenham o máximo de autonomia durante mais tempo.
0: Sim, até porque estamos a falar de quase todos os anos também aumenta a possibilidade de vivermos mais tempo, não é? Naturalmente temos que arranjar políticas públicas para atenuar essas situações.
1: A longevidade, felizmente, está a aumentar. Não sei se está a aumentar com qualidade de vida.
0: Esse é o problema, não é?
1: Mas, exato, esse é um dos problemas, mas eu não sei se fechar as pessoas dentro de um lar...
0: Será a maior solução.
1: É a melhor e a mais adequada solução para este problema. Tenho dúvidas disso. E, portanto, aquilo que se verifica é que, enquanto nos outros países há toda uma política de socialização, de acompanhamento, de monitorização destas pessoas e de fazer com que elas andem na natureza e circulem e tenham uma vida e tenham os seus hobbies, há pessoas, por exemplo, que estudam, resolvem tirar licenciaturas depois dos 65 anos. E eu acho que isso é muito mais saudável para o funcionamento mental e intelectual do que estar a meter uma pessoa num lar a ver aqueles programas idiotas da televisão.
0: Estamos a caminhar muito por aí, não é?
1: Pronto, estamos a caminhar para isso. Estamos a tornar um grupo importante da nossa sociedade como se fossem inúteis. Estamos a tratá-los como se fossem inúteis. Estamos a querer colocá-los em sítios que os adormecem e que os perturbam. Repare, eu não sei se muitos dos lares têm pessoal habilitado e qualificado para trabalhar com algumas patologias, para fazer acompanhamento médico.
0: Sim, muitos têm falado ultimamente na questão das demências, não é? Que também não há...
1: Exatamente.
0: Formação específica, não é?
1: Exatamente. E aquilo que o Presidente da República disse foi muito claro. Porquê que eu estou a imputar ou enviar isto sempre para as IPSS? Porquê é que eu estou a enviar isto sempre para as Santas Casas da Misericórdia? Então, o Estado, portanto, o Poder Central, o Poder Local, as Juntas de Freguesia e as Câmaras, que são quem melhor conhece as situações, não deviam ter uma intervenção nesta área? Será que não devíamos, por exemplo, ter mais centros de dia do que lares, onde as famílias pudessem colocar as pessoas com algum grau de demência, com algum grau de falta de mobilidade, por exemplo, mas colocá-las de manhã...
0: Mas fazer também em contexto...
1: Exatamente, como fazemos com as crianças.
0: Claro.
1: Colocá-las de manhã e buscá-las ao final da tarde e terem sempre a matriz familiar presente. Será que isto não era mais saudável? Portanto, há aqui muita coisa a fazer. As próprias infraestruturas que têm que ser criadas têm que atender ao facto de 5% da população portuguesa ter dificuldades em subir uma escada ou encontrar um passeio cheio de buracos ou com as ruas de Mirandela cheias de buracos. Mais uma vez, um outro apelo, ponham alcatrão nas ruas de Mirandela, por favor, quer dizer, já chega. Não há uma rua em Mirandela que não esteja cheia de buracos e não vejo ninguém preocupado com isso, mas corrijam esse problema. Isto não é só para os idosos, é para todas as pessoas que andam...
0: Portanto,
1: que andam
0: mas cá. Considera que foi uma chamada de atenção oportuna do Presidente da República?
1: Considero sim, acho que o Estado não se pode divorciar desta questão. As juntas de freguesia e as câmaras não se podem divorciar desta situação. Nós queremos, ainda que sejam 5%, 575 mil ou quais forem, mas que tenham uma vida saudável até ao limite. E repare, aquilo que as pessoas dizem, e os dados apontam, é que nos últimos 3 anos esta população duplicou. nos últimos 30 anos, duplicou. Mas a resposta social para este não duplicou.
0: E se calhar até se mantém, não é mesmo?
1: E se calhar até se mantém. E algumas têm sido encerradas porque não respeitam as condições que a lei estipula. Portanto, há aqui todo um trabalho a fazer e quebrar um bocadinho uma outra realidade. É que cada vez mais, então nas grandes cidades isto acontece, Nani, que é idosos a cuidarem de idosos. Pessoas mais velhas a cuidarem, porque coabitam na mesma casa, casais, por exemplo, a tratar das pessoas mais velhas, sem qualquer apoio. E isto vai chegar a um certo momento que não é possível. E a partir
0: dos... Quando formos pensar nisso já é tarde, não é?
1: A partir dos 75 anos é quando as pessoas sentem o maior isolamento social.
0: Uhum.
1: Tristeza, depressão. E muitas vezes, infelizmente, as famílias, nem sequer as férias, passam com os seus pais, mães, enfim, há famílias...
0: Este elo de ligação está quebrado,
1: está,
0: certo?
1: Este elo geracional está a ser quebrado.
0: Portanto, acho que tem a frase da semana que tem a ver com o livro?
1: Tem a ver com esse livro.
0: Portanto, a sugestão literária desta semana chama-se Abundância.
1: Abundância é um livro de dois jornalistas, do Ezra Klein e do Derek Thompson. É um livro da Talento, abril de 2026. Portanto, é um livro recente. E a frase que eu achei muita piada, também tem um bocado a ver com isso. Diz assim: um país jovem que ainda está na fase de construção cria oportunidades para engenheiros e arquitetos. Um país maduro que entrou na fase das negociações cria oportunidades para os advogados e os consultores de gestão. O que é que ele quer dizer? Que em Portugal, por exemplo, temos advogados a mais e engenheiros e arquitetos a menos. Portanto, ou seja,
0: a burocracia... Ele faz essa abordagem neste
1: livro. O que ele diz é que o livro, as sociedades estão a ficar, estão a gerir a escassez e não estão a criar a abundância. Por isso o título do livro. E há muita burocracia, e há muitos limites, muitos vetos comunitários, muitas prisões burocráticas que impedem, por exemplo, a construção de redes, infraestruturas elétricas, mesmo na área das energias renováveis. Há demasiados mecanismos de bloqueamento daquilo que é a inovação. A própria inovação está a ser muito coartada por limites burocráticos legais que, segundo eles, deveriam ser menorizados para poder construir a tal abundância.
0: Portanto, é essa chamada de atenção neste livro.
1: É um bocadinho contra a corrente. Eles preocupam-se com as questões da ecologia, mas dizem que as sociedades não podem gerir a escassez, têm que gerir a abundância, de forma a que ela chegue a todas as pessoas. E todos temos direito a ele.
0: Muito bem, fica essa sugestão no final do programa de hoje. Voltamos na próxima semana. Até lá.
1: Até lá, boa semana.
2: 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D. Letra D. Deísmo. Na filosofia, é a concepção filosófica que reconhece a existência de um Deus criador do mundo, mas não providente, rejeitando a revelação e a graça, os dogmas, os milagres e a autoridade da Igreja. É uma doutrina fundada na natureza e na razão humana, cuja origem remonta a alguns pensadores do século XVII e XVIII, como Tyndall, Locke, Rousseau e Voltaire. Deiscência, nome feminino, em botânica, é a abertura espontânea das válvulas de um órgão vegetal para dar saída às sementes ou ao pólen. Deípara, adjetivo e nome feminino, que ou a que deu à luz um Deus, é o título também dado à Mãe de Jesus Cristo. 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E. Letra E. Ebanáceas. Nome feminino, no plural, em botânica, família de plantas que tem por tipo o ébano e é representada em Portugal pelo diospireiro. Ebânio. Adjetivo, que tem a cor do ébano. Ébano. Nome masculino, em sentido figurado, aquilo que tem cor negra e lustrosa como o ébano. Em botânica, a árvore da família das Ebenáceas, originária de Ceilão e de Malaca.
3: Madeira muito negra, dura e pesada, com grão fino e fácil de polir. É bastante utilizada na indústria de mobiliário e na fabricação de instrumentos musicais. Chama-se também madeira de ébano às cargas de escravos negros com destino às colónias da América. Manobras ABC até ao Z. Dicionário enciclopédico. E. Letra E. Eclíptica. Nome feminino. Na astronomia, círculo máximo imaginário correspondente ao movimento aparente do Sol em redor da Terra. Coincidente com a projeção da órbita terrestre na esfera celeste, assim denominada por seres no seu plano, os eclipses ocorrem. O plano da eclíptica está inclinado 23 graus e 27 minutos em relação ao equador celeste e interseta o plano deste na linha dos nódulos. Os equinócios, quando os dias são iguais às noites, ocorrem quando o Sol se encontra na linha dos nódulos, acontecendo duas vezes por ano, a 21 de março, ponto vernal, e a 23 de setembro, ponto outonal.

0: Manobras ABC até ao Z. Dicionário Enciclopédico. Letra E. Edital. Adjetivo. Relativo a édito. Como nome masculino, é a ordem oficial ou cópia de édito ou postura que se afixa em lugares públicos ou se publica na imprensa para conhecimentos de todos. Édito. Nome masculino. Ordem judicial publicada por anúncios ou editais. Égide. Nome feminino. Escudo. Em sentido figurado, defesa, proteção, amparo. Na mitologia, palavra de origem grega com o sentido de defesa, proteção. Aparece na literatura grega como um atributo a Zeus e de Atena, tomando nas representações desta deusa o aspecto de uma cota de malha lançada sobre os seus ombros. Manobras ABC até ao Z. Dicionário Enciclopédico. S. Letra S. SOS. Em comunicação, sinal internacional emitido para pedir socorro, escolhido devido à sua extrema legibilidade no alfabeto Morse. 3 pontos, 3 traços, 3 pontos. Posteriormente, fez-se deste sinal a sigla da expressão inglesa Save Our Souls. Salvem as nossas almas. A sua frequência de emissão foi fixada para navegação marítima nos 500 kHz pela Conferência Radiotelegráfica de Berlim em 1906 e, posteriormente, também adotada pela navegação aérea. O apelo de socorro completo compreende 12 traços característicos de 4 segundos seguidos do sinal SOS e do indicativo do navio ou avião em dificuldade.
1: Mais uma vez, estamos juntos, nós e Santo António. Consultando alguns arquivos da nossa região, Trás-os-Montes, encontramos livros de contas de algumas irmandades. Criaram-se irmandades à volta dos santos que mais milagres lhe eram atribuídos. Esses irmãos, era assim que se chamava a quem se inscrevia na irmandade, pagariam uma quantia anualmente e tinham o benefício de o seu nome ser invocado em determinadas missas celebradas durante o ano e até mesmo quando a pessoa falecia. Essa verba tinha que ser recolhida e geralmente era por rapazes que estavam para ir à tropa ou pelos que já tinham ido à tropa e para, neste caso, uma forma de agradecimento. Geralmente o dinheiro recolhido destinava-se a obras nessa capela ermida, a missas e até mesmo para ajudar a suportar as despesas da festa anual. Falemos em alguns que vão além de acender uma vela ou dar uma esmola em dinheiro, que é a coisa mais fácil e simples para alguns. Das ofertas que mais me tocaram foram as dos salpicões, orelhas de porco, pés de porco, focinheiras, linguiças. Matar um porco era antigamente quase obrigatório em todas as casas transmontanas. O porco era o sustento para todo o ano. Num tempo em que não havia luz elétrica, as várias partes do porco eram conservadas de maneira diferente. Sal para o presunto, para as pás, para os pés, banha para os rojões, azeite para os salpicões e linguiças. Retirar deste conjunto, que era o sustento da família, e ter que oferecer isso ao santo, era tirar da boca para dar. Era honrar a palavra dada ao santo em momentos de aflição, de necessidade. E nem todos, nos dias de hoje, são capazes de dar aquilo de que gostam ou que lhe faz falta. Mas encontrei registros de outras ofertas. Arrobas de lã. Os donos do rebanho ofereciam a lã e havia sempre tecedeiras que não tinham rebanhos, que arrematavam para mandar fazer os tapetes, as carpetes, os cobertores. Igualmente encontrei registros de oferta de sacos de cereal, trigo e centeio, assim como as charolas, uma espécie de andora, feito de ripas de madeira e completamente decorado com pães, bolos tradicionais da região, feitos por várias pessoas. Uma charola inteira era muito dinheiro. Lanço uma sugestão. Quando souberem que há arrematações, tentem participar. É uma tradição nossa, traz os montes e que está a desaparecer. E eu, Manuela Gândara, despeço-me até para a semana. 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
2: Pactos e patos. Como o jornalista Fernando Pires muito bem sintetizou, acaba o governo de criar um grupo de trabalho com a missão de elaborar aquilo que denomina Pacto para o Interior, com o qual pretenderá estabelecer, cito, uma política eficaz de desenvolvimento regional de base local. A lenga-lenga do costume. Pactos com C, toda a gente sabe que são ajustes, acordos, tratados. Trata-se, portanto, do reconhecimento governamental de que há uma guerra surda entre Lisboa e o interior, entre os governos e as populações provincianas, que já cheira mal e a que, supostamente, pretenderá pôr termo com o pacto referido. Lamentável será, contudo, se o atual governo, na pegada dos anteriores, continuar a tratar os transmontanos como patos sem C. É que o famigerado Programa Nacional de Coesão Territorial, que data de 2015, com as suas pomposas 164 medidas interministeriais que visam tornar o território do interior mais coeso, competitivo, sustentável, conectado e colaborativo, está mais que velho, relho e reduzido a atos de demagogia e populismo eleitoralista. É certo que Trás-os-Montes, em particular, está pontualmente despovoado, ermado, mas não desertificado ou em vias disso. A natureza transmontana está pujante como nunca e a agricultura com altos níveis de qualidade e produtividade. Os seus problemas prendem-se, sobretudo, com apoios à permanente inovação e rentável comercialização. Por outro lado, há que ter em conta que cada terra possui o seu próprio ótimo populacional, traduzido no número de habitantes que os seus recursos naturais suportam. Importante será, por isso, preservar a paz social reinante, o ar e a água em quantidade e qualidade, pelo que será inadmissível se vierem a ser implementadas medidas que, de alguma forma, transportem o lixo e os vícios de Lisboa para as cidades e as aldeias transmontanas. E, a propósito, irá o Pacto para o Interior remeter o comboio do Val do Tua definitivamente para o esquecimento? Henrique António Pedro.
3: E já foi mais um. Tenho pensado muito no porquê de as festas de homenagem e de consagração dos santos sejam feitas maioritariamente durante o período de verão e, nesse período, o mês de agosto seja aquele que congrega mais festas e romarias. Talvez porque os dias são maiores. Talvez porque, como país de imigrantes, muitos regressam para uns dias de mata-saudades e isso contribua para o apelo à religiosidade do agradecimento de mais um ano longe, agradecimento de mais um ano longe, mas com saúde e algum desafogo financeiro e profissional. Seja lá por que razão isso acontece, contando com as viaturas particulares que cada um ou pelo menos uma família traz à sua terra para férias, tornando-se um símbolo de riqueza e também de ostentação, e vão vendo e visitando os vizinhos, correspondendo a convites e depois acaba por acontecer o tornageira. Boa à tua, mas depois também vens à minha. Salutar digestivo. Pois entre os dois dedos de conversa sempre se prova o presunto comprado numa das muitas casas da especialidade em Mirandela. E a disputa vai no sentido do meu é melhor que o teu. Mas também os nossos, quando regressam, dispondo de viatura, já não ficam o mês inteiro na sua terra. Também já adquiriram hábitos de creme solar e expor os seus corpos ao sol inclemente em uma qualquer praia do nosso litoral. E com eles vão as saudades, as amizades, as promessas, os hábitos, mas também as esperanças de que nada será como era no ponto de onde partiu. E não interessa o ponto de chegada, pois que terá sempre à espera um amigo que o vai ajudar a assentar arraiais e abrir portas para que seja integrado o mais depressa e da melhor forma. Poucos têm uma rotina muito diferente desta, pois já tudo foi descoberto. Já não há caminhos marítimos para descobrir. Já não há estradas para desbravar. Mas 30 dias são curtos e quando regressam fazem-no com saudade, com tristeza, porque os seus gente queridos cada vez estão mais velhos e muitos deles infelizmente já nem as suas casas habitam, mas estão hospedados em casas de repouso onde infelizmente vegetam. Mas nas festas da terra há confraternização, alegria e solidariedade. Depois dos santos populares do calendário de junho, este mês é um rodopio. Há muitos anos, aqui em Mirandela tínhamos noção das festas pelo barulho dos foguetes. Hoje as festas são anunciadas no Facebook com os cartazes tipo A3 para serem mais económicos e patrocinados por empresas que antigamente ofereciam uns sabonetes, uns puxadores, umas dobradiças, umas latas de tinta, umas latas de conserva, enfim, algum valor, mas que estivesse estacionada nas prateleiras dos estabelecimentos e até nem importava, nem existia a data de fabrico e período de validade. De festas veio uma memória a Bamos, uma terra bela, airosa, espraiada numa encosta sobranceira ao rio Tuela, hoje reduzida a uma população envelhecida, onde a imigração teve um peso enorme, mas que não se esquece dos seus dois santos mais venerados. E muitos imigrantes fazem as suas programações para estarem presentes neste singelo, mas profundo ato religioso. Depois tem no dia 21 de dezembro a celebração do dia de São Tomé. Este tem contra si a agressividade do tempo em que se venera, mas de forma mais recatada. E como as festividades estão no ágio, façam o favor de se divertir. Eduardo Botelho.
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6: Olá, caro consumidor, seja muito bem-vindo a mais uma rúbrica da DECO. Já ouviu falar no greenwashing? Há que separar o trigo do joio. Nos últimos anos, os consumidores têm demonstrado uma preocupação crescente com a sustentabilidade, valorizando produtos mais eficientes, duráveis e com menor impacto ambiental. Esta mudança de hábitos é positiva e mostra que a sustentabilidade passou a fazer parte das decisões de compra de muitas famílias. Algumas empresas, conscientes desta tendência e do peso que estes critérios assumem nas decisões de compra, procuram frequentemente apresentar-se como ambientalmente responsáveis. Contudo, nem sempre essa comunicação corresponde à prática real. É neste contexto que surge o greenwashing, fenómeno que exige atenção redobrada por parte do consumidor. O greenwashing é uma estratégia de comunicação que cria a aparência de responsabilidade ambiental sem correspondência real na prática da empresa. Trata-se de uma técnica de marketing através da qual uma entidade afirma cumprir determinadas metas de proteção do ambiente ou apresentar um desempenho ambiental positivo quando tal não ocorre de forma efetiva. Na prática, isto pode acontecer através de expressões vagas como eco, natural, verde ou amigo do ambiente, sem qualquer explicação ou prova que sustente essas alegações. Outras vezes, destaca-se uma pequena melhoria ambiental para desviar a atenção de impactos muito mais significativos. Por isso, antes de acreditar numa mensagem publicitária, vale a pena fazer

algumas perguntas. A empresa apresenta provas concretas do que afirma? Existem certificações reconhecidas e independentes? E a informação é clara e transparente ou limita-se a usar palavras apelativas? Um consumidor informado não compra a

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1: Olá, meu nome é César Joaquim Lisandro Cresce. Já tenho idade para ter juízo e venho de Balda Fife, ali do Nordeste Transmontano.
2: Chegou aquela altura do ano que já se começam a ver as matrículas da França e da Suíça e da Alemanha e da Bélgica, da Holanda, da Inglaterra. Parece que Portugal ganha mais habitantes em duas semanas do que com o resto do ano. Antigamente emigrar era outra conversa. Tenho um tio que foi trabalhar para a França 15 dias. Voltou como se tivesse descobrido a América. Trazia pontais, pregos, tábuas de cofrais, facas da Michelin, ferramentas que ainda hoje andam por aí. Se o meu avô respira, ferramenta boa, não tem reforma. Só se muda de patrão e de forma. E muitos vinham a pé. Depois começou então a era da revolução. Vinha o pai, a mãe, os filhos, o avô, o cão e meia caixa enfiados num Renault 19, ou num Peugeot 505, ou num Renault Espaço, com os vidros elétricos à frente, não sei se vos lembrais. Dentro do carro nenhum alfinete entrava, nem uma agulha, nem um braço, nem um fardo. Espirrecha acertavas em três. Agora. Agora cada um vem no seu carro. E nós já que vem que tem dois. Um atrás no reboque. Mais a motorizada, mais a mota da auga, mais o triciclo do puto. Só falta trazer a rotunda e as estradas de Paris às costas. Mas há uma coisa que nunca me deu. A alegria de chegar aqui à terra, o nosso Portugal. Ver a família, comer uma chouriçanha, botar um copo de banho na adega, ouvir o sino da aldeia e matar as saudades. Por isso, ó mocidade imigrante, boa viagem, venham com calma por aí abaixo, devagarinho, e sempre a bordinha, vós tendes pouca prática nessas estradas cheias de curvas, e nós queremos é ver-vos a chegar para matar saudades, não é para aparecer nas notícias. Pá, beijinhos às primas, mas só acho que já comecei a dizer, este ano só vimos uma semanita, pois a outra vamos para a praia, lá para baixo. Ai, eu tenho coisa.
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3: Despiste seguido de colisão entre um automóvel e uma carrinha no IC5 na zona do concelho de Vila Flor esta manhã provocou 2 mortos e 4 feridos, adianta a fonte da GNR. O ligeiro de passageiros onde viajavam as vítimas mortais, juntamente com outras 3 pessoas, despistou-se e terá embatido contra uma carrinha que vinha na direção contrária. O alerta para o acidente aconteceu às 10h18. Para o local foram acionados 25 operacionais com apoio de 8 viaturas e ainda o heli do INEM sediado em Macedo Cavaleiros. Um homem de 31 anos, ficou ferido com gravidade este domingo em Mirandela, depois de se ter despistado na moto que conduzia numa curva da Estrada Municipal 15, caiu para a via e em seguida foi colhido por uma viatura que seguia em sentido contrário, adiantou o comandante dos bombeiros de Mirandela, Luís Soares. A vítima foi transportada de ambulância para o hospital de Vila Real. O alerta para o acidente aconteceu às 11h20, quando o motociclista seguia no sentido do nó da A4 para a cidade de Mirandela e, por razões ainda por apurar, entrou em despiste, foi projetado para a via, vindo a ser atropelado por uma outra viatura que seguia no sentido Mirandela A4. Para o local foram acionados 9 operacionais com apoio de 4 viaturas. A PSP esteve no local a tomar conta da ocorrência e está a investigar as causas do acidente. A circulação do trânsito esteve cortada nos 2 sentidos naquele local da Estrada Municipal 15 durante mais de 1 hora. Fez este domingo 1 ano que 7 idosos do Lar Bom Samaritano, em Mirandela, perderam a vida na sequência de um incêndio e ainda não há responsáveis pela tragédia. Os inquéritos abertos pelo Ministério Público e pelo Instituto da Segurança Social para se apurar responsabilidades ainda não estão concluídos. Com os inquéritos em curso, não há pagamento de indemnizações e os familiares desesperam com a lentidão da justiça. O Ministério Público abriu inquérito visando apurar as causas exatas do fogo e eventuais responsabilidades, enquanto a Segurança Social abriu um processo de averiguação para fiscalizar o cumprimento das normas de funcionamento e segurança daquele equipamento residencial para pessoas idosas. 12 meses após a tragédia ter tirado a vida a 7 utentes, ainda não são conhecidas as causas que levaram a este trágico desfecho, nem foram apuradas responsabilidades. A investigação prossegue sujeita a segredo de justiça, responde a Procuradoria-Geral da República, a mesma resposta dá ao Ministério do Trabalho e da Segurança Social. O caso remonta à madrugada de 16 de agosto de 2025. 6 idosos, 5 mulheres e 1 homem, com idades entre os 75 e os 95 anos, perderam a vida num incêndio que deflagrou um dos quartos daquele lar que albergava 89 utentes. Os 3 idosos que estavam nessa divisão acabaram por morrer carbonizados, outros 3 morreram por inalação de fumo. 4 dias depois, o número de vítimas mortais aumentou para 7, uma utente de 84 anos também não resistiu aos ferimentos. Deste incêndio resultaram ainda 25 feridos. João Matias, o provedor da Santa Casa da Misericórdia, instituição que gera o lar, confessa que sem resultados dos inquéritos o processo não pode ter grandes avanços.
4: Esta administração já fez uma primeira abordagem às famílias, já falei com elas todas. Naturalmente que não temos muito para

0: para lhe dizer, mas temos-lhe dito que estamos aqui para o que for necessário e para os ouvir. O assunto estava entregue às entidades do Ministério Público, da Polícia Judiciária, que estão a fazer a respectiva investigação, e não temos nenhumas notícias do que eles podem ter avançado, não é? E sem que eles avancem com esse processo, é bastante difícil nós podermos fazer alguma coisa relativamente às famílias, inclusivamente ser ressarcidos de alguma parte pela parte dos seguros.
1: Esta falta de respostas deixa revoltadas as famílias. É o caso de Carlos Alberto Lima, um dos 7 filhos de Josefina Cândida, uma das vítimas. Carlos só espera que a culpa não morra solteira.
2: O porquê que aquilo ardeu? Porquê que não tinha sistemas de segurança? Porquê que não havia sistemas de antifogo? Um incêndio pode haver em qualquer lado. Em minha casa, em qualquer lado, pode haver um incêndio. Pode haver um curto-circuito entrando e haver um incêndio. Agora, o que não pode falhar é sistema de alarme, mangueiras de água. Essas coisas, numa instituição onde estão 90 pessoas, não pode falhar. Tem que haver manutenção, tem que haver tudo. E isso tudo falhou. E se isso tudo falhou, é porque alguém tem que haver um responsável, certo?
1: Já Nelson Loução, um dos 3 filhos de Inês da Natividade Gomes, outra das vítimas do incêndio, não entende tanta lentidão por parte da Justiça para se apurar responsabilidades.
3: E claro que queremos, no fundo, repor a Justiça, porque a nossa mãe teve uma morte muito trágica, os outros utentes também. Houve aqui a quebra da expectativa de que ela pudesse vir a falecer de forma natural, apoiada, acarinhada, e isso verificou-se no tratamento. Não temos qualquer razão de queixa da instituição. Agora, naturalmente, que alguma coisa falhou e é preciso apurar-se todas as condições de segurança que são exigíveis para uma instituição desta natureza estavam, de facto, asseguradas e estavam ativas.
1: Entretanto, o Lar Bom Samaritano foi reaberto no passado mês de maio, 9 meses depois da tragédia, após ter sido sujeito a obras de requalificação no valor de 300 mil euros, suportados pela Santa Casa da Misericórdia. Depois de equipamento ter sido validado pela Proteção Civil e pela Segurança Social, regressaram cerca de 80 utentes que estiveram distribuídos por outros lares, bem como cerca de 30 auxiliares, mais os técnicos e pessoal da limpeza, que estiveram alocados aos restantes 4 lares que a instituição detém no concelho. A Piscina Municipal da Maravilha vai acolher esta terça-feira uma tarde musical com a atuação de Micael Vingança entre as 15 e as 20 horas. O artista natural de Lousada é também campista e há 15 anos que faz questão de marcar a sua presença no Parque de Campismo. Este ano surgiu a oportunidade deste espetáculo e agora promete uma tarde-noite bem animada.
4: Eu amo Mirandela, adoro. Aliás, eu sou campista assíduo cá em Mirandela desde 2011. Adoro este convívio, esta família campista que fomos ao longo dos tempos criando, e tenho um carinho muito, muito especial por Mirandela, e então este ano surgiu a oportunidade de fazermos aqui um evento e vamos tentar aqui animar um bocadinho. Nada que o Micael já não tivesse feito numa coisa não tão profissional, porque ao longo dos anos nós trazíamos a concertina e íamos animando aqui as tardes e íamos
5: com mais particular.
4: Exatamente, uma coisa mais particular. Este ano, pronto, surgiu a oportunidade em conversa com o Nelson para fazermos aqui um espetáculo, uma coisa diferente.
1: Micael confessa que a maioria dos seus espetáculos musicais são mais concentrados na zona do Minho e no Porto. No entanto, Micael espera mudar esse paradigma e a atuação da tarde desta terça-feira pode ajudar.
4: Por acaso não vemos muito para Trás-os-Montes, porque normalmente as festas em Trás-os-Montes e numa generalidade, não são todas, mas normalmente são bandas de caminhão-palco, é um conceito um bocadinho diferente do que o Micael apresenta, não? Nós apresentamos 2 horas de espetáculo, normalmente as bandas de baile têm uma duração maior de espetáculo, então não é uma área em que o Micael esteja muito habituado a fazer. Vamos fazendo umas presenças com 4 ou 5 músicas, fazemos aqui muitas aldeias, também de Mirandela, mas pequenos eventos, digamos, feirinhas tradicionais, onde não apresentamos o nosso espetáculo completo, apenas vemos fazer uma pequena demonstração de alguns temas do Micael. Em contrapartida, temos outras regiões do país onde trabalhamos muito, como Barcelos, Braga, Zona Minho, Porto, também trabalhamos bastante. Conseguimos chegar, digamos, até ali à zona centro, é onde nós mais trabalhamos. Mas, quem sabe, um dia consigamos trazer o espetáculo completo.
1: Micael Vingança promete, assim, muita animação para a tarde desta. desta terça-feira.
4: Basicamente é o baile, é aquilo que as bandas de baile fazem, é um estilo muito popular, uma música muito, muito animada, e é um espetáculo cheio de dinâmica, interação. Tenho a certeza que as pessoas vão aderir e venham, porque vão se divertir, de certeza absoluta. Aproveito esta oportunidade para quem não conhece o Micael, possa passar nas nossas redes sociais e também no nosso canal de YouTube para perceberem um bocadinho daquilo que é o espetáculo do Micael Vingança. Nós fazemos sempre em todos os espetáculos um pequeno vídeo, um resumo das localidades por onde vamos passando. E convido todos a verem e a perceberem a dinâmica do espetáculo Micael Vingança e, quem sabe, conseguir trazer a minha banda aqui para a Terra Transmontana.
1: A Piscina Municipal da Maravilha acolhe esta terça-feira uma tarde musical com a atuação do Micael Vingança entre as 15 e as 20 horas. O Futebol Clube Vinhais e o Bragança tiveram resultados diferentes na estreia do Campeonato de Portugal nesta temporada. O Futebol Clube Vinhais, que subiu do Campeonato Distrital, perdeu em casa com Maria da Fonte por 1-0. A equipa orientada por Marco Mobil sofreu golo aos 63 minutos, apontado por Nelinho. Já o Grupo Desportivo de Bragança venceu fora o Brito por 3-2, com os golos do Bragança a serem apontados por Uxindi aos 12 minutos, Gonçalo Monteiro aos 37 e Edgar Ribeiro marcou aos 90+9, já em tempo de compensação. Quanto às outras equipas da região, o Montalegre empatou 0-0 na deslocação ao Soluricense, enquanto o Chaves B foi derrotado na deslocação ao Limianos por 3-1. Na próxima jornada, a disputar no domingo, o Futebol Clube Vinhais joga fora frente ao Tirsense, o Bragança recebe o Sporting de Braga B. O Montalegre recebe o Brito e o Chaves B também joga em casa com o Rebordosa.
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8: É o que eu vos digo. Isto está a precisar de uma limpeza geral.
9: Uma limpeza geral? Ai, é isso mesmo. Despeçam toda a gente, menos o pessoal da limpeza.
10: Ó, oh, jeitoso. Vai um tirinho.
8: Olha lá, você sabe com quem é que está a falar? Olha, que eu sou o ministro das Finanças.
10: Oh, verdade, cara. Por aqui o Estado também anda ao ataque, é?
8: Diga-me uma coisa, você desconta para a Segurança Social?
10: Ah, claro, gente. Sabe lá o que eu desconto para a compra de preservativos? Eu tenho muito respeito pela segurança sexual, morou? Entre marido e mulher, as coisas às vezes dão para o torto.

0: Oh, querida, estou a responder aqui um teste, aqui numa revista masculina.
1: Ah, pois. Lê lá a tua revistinha que isto de passar a ferro e tratar das roupas é só para mulheres.
0: Oh, vá, vá, não comeces com essas coisas. Ajuda-me lá.
1: Tá bom, vá,
0: olha,
1: sim.
0: Olha, aqui nesta pergunta. Querem saber como é que eu sou na cama? Um gatinho ou um leão feroz?
1: Ah, isso não há nada que saber. És um leão.
0: Ui, a sério? Achas mesmo que eu sou um leão na cama?
1: Ah, claro que sim. Quando abres a boca para ressonar, pareces mesmo um leão a rugir.
2: Que bom!
3: Que cheiro é este?
2: Cheiro? Não sinto nada!
3: Ah, desculpa lá, amor! Mas quando me beijaste, senti um ardor nos lábios e um cheiro forte! Parecia detergente!
2: Ah, isso é lexívia! Passei a boca por água com lexívia antes de vir ter contigo!
3: Ai, mas tu és doido!
2: Oh, querida! Eu só fiz o que tu mandaste.
3: Eu?
2: Sim, quando eu te telefonei, disseste que esta noite querias que eu te beijasse com lexívia.
3: Estúpido! Eu disse para me beijares com lexívia. Não disse lexívia.
1: Miguel.
2: Diz, meu docinho.
1: Vamos sair esta noite?
2: Claro! Hoje é noite de bar aberto ali no Café do Mendes.
1: Café do Mendes? Eu estava a pensar numa coisa mais refinada.
2: Refinada? Eu cá refinado só conheço sal.
1: Que disparate! Eu queria era uma coisa diferente. Sei lá, abriu agora um bar novo, indiano.
2: Indiano? Olha, por mim pode ser, desde que sirvam chamuças.
1: Isso não sei. O que sei é que têm a música que eu gosto.
2: E que música é essa?
1: Música hindu.
2: Oh, para isso não precisas de ir ao bar.
1: Não?
2: Claro que não. Basta ouvir-me cantar. Eu cá sei muitas músicas hindu.
1: Ah, sim? Quais?
2: Olha, por exemplo, indo eu, a caminho de Viseu, encontrei o meu amor. Ai, Jesus, que lá vou eu.
1: Oh, homem, despacha-te lá a meter as compras no carro que eu ainda tenho que ir fazer o almoço.
0: Oh, mas estou a tentar, mas tens aqui tanta tralha na mala do carro que não cabem nem metade dos sacos.
1: Tralha? És cá pouco exagerado.
0: Tralha, sim. Olha, tens aqui 2 quilos de revistas, 3 pares de sapatos, 1 casaco, 4 cachecóis.
1: Oh, querido, mas isso são tudo coisas que uma mulher precisa de ter sempre à mão, para qualquer eventualidade.
0: Ah, sim?
1: Sim.
0: E este barco de borracha, também precisas de o ter à mão?
1: Ah, claro que sim. Sei lá, no caso de haver uma cheia.
0: Cheia?
1: Sim, quando se vá para à neve, levam-se correntes de neve. Quando se anda na cidade, olha, leva-se um barco insuflável.
0: Mas para quê?
1: Ai, que pergunta, Afonso. Então, se chover muito, mete-se o barco debaixo do carro, enche-se com uma bomba e já não vamos ao fundo.
4: O namorado virtual.
5: Adelaide, não achas que a gente devia arranjar uns namorados? Estamos para aqui 2 cinquentonas encalhadas.
1: Olha, fala por ti, Ermelinda. Eu cá não tenho namorado porque não quero.
5: Ah, bem, tá. Eu bem vejo os pretendentes fazerem fila à tua porta.
1: Ah, pois, está bem, mulher. Eu tenho que dar o braço a torcer, que me faz falta uma companhia para me aquecer os pés, assim nas noites mais frias. Tu, nesse aspecto, até estás melhor que eu, que ainda tens o gato. Olha lá. Então, o que é que achas da gente pôr a fronha na internet? Que é para ver se alguém nos pega.
5: Oh, na internet? E tu agora sabes mexer na internet?
1: Olha, então esqueceste que eu fiz um curso de computadores nas novas oportunidades.
5: Olha, não sei se gosto muito dessas coisas virtuais. Era melhor a gente voltar a ir ali ao baile do Mercado da Ribeira.
1: Ah, a gente foi durante meses ao baile no Mercado da Ribeira. E o par mais novo com quem dancei tinha 80 anos, artroses, bicos de papagaio e perguntou-me o nome 10 vezes.
5: Pois, olha, se calhar não tivemos muita sorte. Mas se a gente não arranja namorado no baile a vê-los, a tocar-lhes e a falar com eles, como é que vamos conseguir isso na internet?
1: Olha, não te preocupes em vê-los. É como dizia o Camões, amor é fogo que arde sem se ver.
5: Ah, eu cá não gosto dessas coisas. Eu sou daquelas pessoas que nunca compra a fruta sem a palpar. Eu, para arranjar um namorado, olha, tenho que vê-lo primeiro.
1: Oh, Isso é porque no tempo do Camões ainda não tinham inventado o Facebook.
5: O Face quê?
1: O Facebook, que é uma página na internet onde a gente pode conhecer pessoas. A gente põe lá umas fotos e assim os cavalheiros podem nos conhecer.
5: Ah, tá bem, mulher, olha, não custa nada tentar. Que isto está uma crise que até para arranjar namorado. Por isso mais vale rezar a todos os santos.
1: Ah, então olha, faz aí uma pose que eu vou tirar uma foto com o telemóvel.
5: Ah, tá bom, pronto. Olha lá, estou bem assim.
1: Não, vira-te, mas é de costas para mim.
5: De costas? Oh, mulher, então, mas de costas? Eu fico mal de costas.
1: Pois, mas de frente ficas pior.
5: Estás-me tão estúpida. Deves achar que és linda.
1: Ah, cala-te, mulher. Tanta vez estava a brincar contigo. Vá, faz lá uma pose assim de modelo, vá.
5: Pois, faço mesmo. Que eu já tenho a minha idade, mas este corpinho ainda dá para o gasto.
1: Ah, sim, mulher. Deves gastar muito. Muita tinta para encobrir os cabelos brancos, muito creme para as rugas e muita pomada para o reumático.
5: Ah, lá estás tu outra vez. Olha, fica sabendo que quando era nova fui Missy.
1: Missy? Ah, só se foi lá no teu bairro.
5: Até foi mesmo. Qual é o problema? Não havia na ajuda moça mais linda.
1: Pois, filha, mas isso já foi há muitos anos. Agora precisas de ajuda que é para ficares mais bonita, pá. Pronto, põe-te lá em pose, que eu depois eu peço ao meu sobrinho para dar assim uns retoques no Photoshop.
5: Foto o quê?
1: Photoshop! É um programa de computador que nos tira as rugas e deixa-nos assim mais magrinhas.
5: Ah, não me digas, mulher. Ando eu para aqui a fazer dieta e basta ao computador para nos deixar magrinhas.
1: Não sejas parva, então. Deixa-nos magrinhas, mas é só nas fotografias. O meu sobrinho dá uns retoques para a gente ficar assim mais bonita.
5: Pronto, está bem, já percebi. Vamos lá a isso, olha. Tira lá as fotografias e mete lá nas internets. Eu já estou a perceber mais ou menos a coisa. Isto é como comprar roupa por catálogo. A gente vê o catálogo, escolhe e depois encomenda.
1: Bem, também não é assim. É que a gente não é cá a mercadoria. Mas se a inteligência não te dá para mais, olha, até que seja.
5: Ah, por acaso estás-me a chamar burra? Só porque fizeste o 9º ano já achas que és doutora?
1: Não, não sou nada doutora. Sou apenas uma mulher informada.
5: Ah.
1: Vá, faz lá um sorriso agora para tirar a foto.
5: Então vá lá. Estou bem assim?
1: Estás, mulher. Pronto, já está. Agora é criar um perfil na internet.
5: Até aos depois, ó mulher, diz-me lá.
1: E aos depois, aqueles senhores que gostarem de ti vão-te mandar uma mensagem.
5: Ai, credo, mulher, ai, eu estou eufórica. Ai, eu vou ficar a rezar para arranjar um namorado.
1: Pois, reza, mulher, que isto com a crise que vá para aí, para arranjar homem, bem podes acender uma vela ao Santo António.
5: Ai, eu estou com esperança. Tenho fé que é este ano que eu desencalho. A crise de homens também não deve ser assim tão grande.
1: Oh, pois não. Qualquer dia temos que ativar o FMI dos homens.
5: Que é isso, homem, do FMI?
1: É o Fundo Macho Internacional.
5: Ah, eu quero lá saber se o homem é macho português ou macho internacional. Que isto com a crise que vai, olha, não se pode escolher a marca do produto.
6: A impaciência, Gina. O rei do cão não vai dormir com a gente aqui na mesma cama. Isso nunca!
7: Ora essa! O Bobby não te faz mal nenhum. Ele nem gosta.

0: O que é que os senhores fazem assim, todos nus, aqui dentro do carro, hein?
1: Olha, senhor guarda, eu não sei, mas eu andei nas compras e agora estava aqui a provar uma coisa. Posso continuar a provar? Posso?
2: Aqui estamos para mais uma maratona de boa disposição, onde combatemos o tédio e o mau

0: Bolas, nesta loja as coisas estão sempre a subir.
1: Perdão, minha senhora. Tem ali aquelas escadas que vão para o andar de baixo. É sempre... é sempre a descer. A descer.
2: Ai, ai. Enfim, sós.
3: Sós? Mas quais sós? Quais sós? Eu casei foi para estar acompanhado.
4: A internet está quase em todo lado. Só falta chegar ao cimo da serra. Até lá, os pastores vão ter que arranjar alguma coisa para fazer enquanto a sua cabrita berra. Olá, bom dia, compadre Zé Cabrito.
5: Ora, bom dia, meu amigo Manel Borrego. Então, como é que vai a vida?
4: Olha, a mesma coisa de sempre. Passa-se os dias aqui na serra a tomar conta das cabras, não é?
5: Ah, pois é, mas o senhor sabe que esta vida de pastor é mesmo assim, ora. É,
4: pá, eu só acho que as coisas deviam de ser diferentes. Agora, com esta tecnologia toda, a gente vier a tentar outras coisas para se entreter.
5: Então, o que é melhor que isto? Ora, passar o dia a contar carneirinhos é uma maravilha. Ora, a mim, olha, tira-me as insónias todas.
4: Ah, nota-se, nota-se. Vá-se mercê, passa os dias a dormir e depois, olha, queixa-se que os lobos lhe levam os bichos.
6: Oh, homem, vale baixo, pá. Se o patrão descobre, ainda me manda para a rua, pá.
4: Oh, mas é como lhe digo, compadre. Faz-nos falta uma coisa moderna, olha. Eu sei lá. Olha, a internet.
6: Internet? Aqui na serra. Ora, amigo, aqui em cima apanha-se telefonia e mal. E ora, quanto mais termos internet. Ora bem essa, é?
4: Ah, mas isso é que você me se julga. Então eu não vi na televisão aquele rapaz que é pastor como nós a dizer que navega na internet e mais não sei o quê.
6: Ah, isso é tudo mentira, ó.
4: É verdade. Nós só não conseguimos porque aqui não há rede.
6: Oh, compadre, tenha certeza que o sol não anda a fazer-lhe mal à nabiça.
4: Ah, mas porquê?
6: Então está pai a falar em navegar na rede, mas a gente está no meio dos montes. Lá longe, à beira-mar, e é que eles podem navegar e pescar com uma rede, ora essa.
4: Ah, homem. Vê-se mesmo que você se passa os dias a dormir, não se moderniza, não lê.
6: Oh, compadre.
4: Sim, sim. Então não sabe que a gente pode navegar em qualquer sítio. É só preciso um computador e uma ligação a essa internet.
6: Ora, agora bem. Ora, rasparta. Mas como é que você me se quer o computador cá na serra se a gente nem tem eletricidade?
4: Olhe, porque eles agora já inventaram uma coisa que lhe chamam... olha, que lhe chamam portáteis. Que são computadores que podem trabalhar e sem eletricidade.
6: Puxa, que esses magandos agora inventam tudo e mais de alguma coisa.
4: Ah, pois é. E olha, se eu tivesse uma coisa dessas, podia vir cá para cima e abrir um blog ou uma página minha para eu poder contar e como é que é a vida de pastor.
6: Ora, e olha que isso é que é uma bela ideia. E como é que se chamava a página?
4: Net Cabra!
6: Até nem ficava mal, não, senhora, ora?
4: Pois, e se quisesse, até vosso mocê podia escrever lá no meu blog.
6: Eu? Oh, compadre, veja lá que a única vez que cheguei perto de um computador e o que é aquilo foi daquela vez que os GNRs me levaram lá para o posto por... por conduta imoral e com... olhe, imoral e com animais de pasto.
4: Já me estou a lembrar. Foi o dia em que vosso mocê andava correndo todo nu atrás das cabritas.
6: Já sabe como é. Estava a ver se conseguia produzir uma pura lã virgem.
4: Sim, sim, consegui.
6: Não, raio, das cabritas correu muito depressa e eu não consegui, foi apanhar nenhuma.
4: Mas fui apanhado pela GNR, olha essa.
6: E mal pago, compadre, mal pago.
4: Às vezes quem se abaixa colhe vantagens. Ora, ouçam esta cena que se passou na sapataria.
7: Tenha a bondade de dizer.
8: Eu queria ver uns sapatos iguais àqueles vermelhos que estão na montra.
7: Olha, se são para si, não vale a pena, porque não temos a sua medida.
8: Essa agora? Como é que o senhor sabe a minha medida se é a primeira vez que eu entro nesta sapataria?
7: Oh, minha menina, eu estou há quase 20 anos nesta profissão e mal entro ali à porta, eu reconheço imediatamente a medida e restantes pormenores de qualquer cliente. Pelo pôr do pé, pelo dobrar dos joelhos, pelo abrir das pernas, etc, etc. Portanto, a menina, além de ser menina, calça o 37, não é verdade? Pois naquele modelo de sapato já só temos até ao 36.
8: Olha, mesmo assim eu quero experimentar. É que às vezes...
7: Acha que sim, vê-se logo que ainda é menina.
8: Como é que disse?
7: Nada. nada, nada. Aqui tem o 36 dos sapatos vermelhos que estão na montra. Queria sentar-se e experimentar, sim? Ora, como vê, não entra. Olá, mas o que é que eu estou a ver?
8: Como é que disse?
7: Nada, nada, nada. O que eu estou a ver é que o 36 não lhe entra de modo nenhum, minha
8: amiga.
7: Bem,
8: pronto, olha, desisto.
7: Não desisto nada, não desisto nada. Tens variedíssimos modelos, de variedíssimas cores, mesmo à sua medida. Olha, tem aqui, por exemplo, estes e mais estes. Que tal? Ora, vamos lá calçar estes e se não gostar deles, eu tiro tudo das prateleiras até a Nina encontrar o par que satisfaça.
8: Ah, mas olha, eu não queria incomodar.
7: Não incomoda nada, ora essa. A sapataria, sempre a enfiar limitada, nunca deixa de sair nenhuma cliente sem insatisfeita. Vamos lá experimentar estes então, está bem? O quê? Não, não gosta? Não faz mal, temos já aqui outros ao seu dispor.
2: Ainda bem que a encontrei. A menina esteve ali na loja ao lado a comprar umas peças de lingerie, não esteve?
8: Ah, estive. Até comprei uns bodies e uns conjuntos que experimentei. Qual é o problema?
2: O problema é que eu tenho aqui as suas calcinhas. Esqueceu-se de as vestir.
7: Acontece, né?
8: Ah, seu malandro. Por isso tanta amabilidade a obrigar-me a experimentar os sapatos todos da sapataria. Acha bonito?
7: É, para ser sincero, acho lindo. Achei até que era uma prenda.
8: Uma prenda? Acha-me parecida com o Pai Natal, acha?
7: Pois é, as barbas do Pai Natal são brancas. Lá isso são.
9: Olá, queridinha. Vais pôr estes restos ali aos gatinhos,
2: sim? Eles gostam disto, dona Xinha.
9: Mas o que é que tu julgas que é isto? Para os gatos poderem não gostar.
2: Sei lá. Eu só sei que ouvi a minha mãe dizer que a dona Xinha tinha ido tirar umas peles do pescoço.
10: Ai, que menino tão bonito. Então, vais apoiar a seleção nacional com entusiasmo, vais?
11: Não é com entusiasmo. É, mas é com uma bandeira nacional que eu encontrei ali pendurada no pau da junta de freguesia.
4: Olá, quem nos ouve com o rádio já ligado? Ao menos tem bom gosto. O resto está explicado.
6: Zé, eu te ouvi dizer que foste ao médico. Até o que é que ele te disse?
12: Ele disse que eu tenho que fazer exercício. Agora todos os dias eu vou até ao café buscar uns pastéis.
6: Emanuel, e tu és a favor da redução do consumo de energia?
4: Ah, pois sou, já nem ligo às notícias. É poupa energia a mim e ao país.

0: Senhor engenheiro, o senhor desculpe, mas já faz 6 meses que eu não recebo o meu salário.
1: Não faz mal, dona Gestrude, está desculpada.
2: Ah, mas que é isso, homem? Tu vais com o pescoço cheio de marcas de batom e arranha delas. Diz-me o que é que se passou já,
3: ai, já. Minha filha, como sabes, eu sou ministro e por isso digo sempre a verdade. Aqui vai o que aconteceu. Eu dei um aumento à minha secretária e ela, em agradecimento, quis dar-me um aumento a mim. Só te digo que a rapariga é mesmo eficaz. Foi cá um aumento.
4: Então, a menina, que tal os sapatinhos?
2: Olha, são muito altos. Quero uns que sejam assim, mesmo rasos.
4: Rasos?
2: Sim.
4: Parece impossível. Uma menina com um ar tão modernaço e quer sapatos rasos.
2: Pois é, olha, pelo menos disseram que nós temos andado a viver acima das nossas possibilidades. Portanto, como eu não quero continuar a viver acima, vou passar a andar salto raso, está a perceber?
5: Está lá! É o canalizador!
4: Sim, sim, é o canalizador!
5: Olha, é para lhe dizer que já tem água por baixo do umbigo e quer saber o que posso fazer!
4: O que é que pode fazer? Olha, minha senhora, pode aproveitar para se ir lavando, topa!
6: Ai, que bom! Consegui nadar até esta ilha deserta.
1: E eu também me safei do naufrágio.
6: Pois é, estamos os dois aqui sozinhos e não se esqueceu de trazer os preservativos, pois não?
7: Não sabemos o que comer, pois anda tudo estragado. Eles só querem vender e o lucro é que é culpado.

0: Hoje, aqui no Estúdio Central dos Novos Parodiantes, com vista para o aeroporto, porque temos aqui umas mocinhas que são uns autênticos aviões, vamos tentar compreender um dos mais graves problemas da atualidade: as comidas da nossa alimentação nos alimentos que comemos.
1: Ou melhor ainda, o comemos e não devíamos comer, porque os alimentos da nossa alimentação não são comida que se coma.
0: Obrigado, professor Abrelata. Pois é verdade. Quem aqui temos para nos ajudar a encontrar uma solução para a nossa alimentação é a professora Abrelata, com o curso tirado na Universidade de Mama Xuxa.
1: Mama e Xuxa.
0: Exatamente, Universidade de Mama e Xuxa. Afinal, o que é que se passa com a comida, professora Abrelata?
1: Ora bem, hoje, como quase em todo o resto, se dá mais importância ao carcanhole, ao money, ao lucro fácil, do que ao amor ao próximo e à sua barriguinha. Portanto, para fazer frangos à pressa e à pressão, se for preciso, até se lhe injeta gasolina de avião para eles se despacharem mais depressa, percebe?
0: Percebi perfeitamente. O que é verdade é que nós vamos aí a uma qualquer superfície de grande peso e volume e todos os alimentos estão ali lindamente apresentados e engraxados, que são uma tentação. Não é verdade, professora Abrelata?
1: Ah, pois é. É a velha teoria de que os olhos também comem. E por isso é tudo dirigido para o olho, pois, como se sabe, o ser humano tem mais olhos do que a barriga. Além disso, a barriga, quando fica cheia, já não leva mais e depois ainda perde tempo a fazer a digestão. O olho não. O olho come mais rapidamente tudo o que lhe aparece pela frente ou mesmo por trás.
0: Para terminar, diga-nos, professora Abrelata, afinal, o que é que se pode comer?
1: É simples, meu caro. A solução é só uma e mais nenhuma. Comemo-nos uns aos outros.
0: Comemo-nos?
1: Sim, sim. É melhor nos do que vestidos, porque a roupa só atrapalha e não há necessidade nenhuma de a gente se engasgar com um par de cuecas, não é?
2: Boa noite, bem-vindos ao Narros Sul. Boa noite, bem-vindos ao nosso restaurante. O senhor tem alguma reserva?
3: Reserva? Reservas? Tenho algumas, sim. Mas estava com fome e vim na mesma.
2: Ora, o réu tem algo a dizer a sua defesa?
3: Ora, pensa, Manel. Pensa rápido, uma resposta. Tenho, Dr. Juiz. Se eu soubesse que isto ia chegar a tribunal, eu não me tinha apanhado.
2: Isso não é uma defesa. É uma confissão.
3: Pois é, senhor Dr. Juiz. Eu nunca fui muito bom a falar em público.
4: Ora bem, estamos quase a acabar esta entrevista de emprego. E qual é que é o seu maior defeito, senhor Zé?
3: O meu maior defeito. Olhe-se demasiado honesto.
4: Oh, senhor Zé, mas isso não parece nenhum defeito, pelo contrário.
3: Pois, olhe, mas não me importa nada o que a senhora pensa, está bem?
5: Olá, chegou a sexta-feira. Que semana tão querida. Portugal ganhou o Azerbaijão. E que vitória tão merecida! Ronaldo bateu mais um recorde. O homem não envelhece. Enquanto nós dormimos no sofá, ele ainda vai correr e aparece. Colômbia, que se cuide, que Portugal vem aí. Somos pequeninos no mapa, mas gigantes quando a bola está ali. Bom fim de semana, boa gente! E de sábado para domingo à meia-noite e meia, Portugal...
3: Lá, Portugal ganhou 5-0.
6: E finalmente encontramos a tática certa.
5: Qual?
6: Jogar depois de toda a gente dizer que não jogamos nada.
2: Nos estádios só deixam entrar sacos transparentes.
5: Ah, sim? É por segurança?
2: Não, depois de pagares o bilhete, a FIFA quer confirmar que já não tens mais nada.
5: Esta poderia ter passado antes de umas quaisquer eleições presidenciais.
7: Ele gostava de voltar a ser Presidente da República. Se sou eu que o digo, é porque sei onde tenho o umbigo.
8: És tu, querido.
9: Afinal, quem é que tu querias que fosse?
8: Sei lá, podia ser o imitador dos Novos Parodiantes. Ele imita tão bem. Até dizem que ele vale muito mais do que um cavaco.
9: Boa piada. mas acho melhor guardá-la para quando forem as próximas eleições presidenciais.
8: Não me digas que estás a pensar voltar a ser candidato.
9: E por que não? Ainda estou aqui para as curvas.
8: Mas hoje parece que vens muito cansadinho, Quiducho.
9: Nem queiras saber. Olha, diz aí à Belmira que me traga as pantufas, sim?
8: As pantufas? Porquê? Não me digas que voltaste a dar com os pés ao António Tosta. Se calhar ainda estás com aquela coisa da eutanásia atravessada.
9: Essa é de caixão à cova. Se continuas com piadas dessas, ainda peço ao meu partido para te arranjar um lugar na Assembleia da República.
8: Safa, que não vejo nada bem disposto. Pronto, pronto. Vou eu mesmo a buscar-te as pantufas porque a Belmira demitiu-se.
9: O quê? A Belmira demitiu-se? Mas demitiu-se por quê?
8: Por razões políticas. Ela aceitou a proposta do António Tosta para lhe arrumar o quarto dos fundos, que é um quarto que fica na ponta esquerda da casa do Tosta.
9: Traidora, o que ela é?
8: Acalma-te, querido. Olha, aqui tens as pantufas.
9: Não calças pantufas.
8: Essa agora? Porquê?
9: Ainda quero voltar a ser Presidente da República nas próximas eleições. Já me posso voltar a candidatar.
8: Ai, valha-me Deus. Não te esqueças que já tens uma certa idade, homem.
9: Então e depois? Se achas que estou velho, vou fazer uma plástica. E é já. Fica sabendo.
10: Senhor doutora, está ali o Senhor Escavacado Silva na sala de espera.
11: O Senhor Escavacado Silva? Se calhar resolveu lembrar-se de mim e vem oferecer-me uma prendinha.
10: Não, não. Não é isso, Senhor Doutor. O Senhor Escavacado Silva vem como cliente e quer por força que o Senhor Doutor o opere.
11: O quê? Ah, mas isso é capaz de ser um feito que me dá muito jeito. Mande entrar imediatamente esse escavacado que quer ser operado por mim. Vá, depressa.
10: Senhor Escavacado Silva, queira fazer o favor de entrar, porque o Senhor Doutor vai já atendê-lo.
9: O senhor doutor é que é o famoso cirurgião plástico bisturi puxa peles?
11: Sou. Queira fazer o favor de sentar, senhor Escavacado Silva.
9: Se não se importa, dá mais jeito de ficar de pé para ver se cresce mais um bocadinho.
11: Como desejar. Menina Perpétua, feche a porta, feche a boca e prepare-se para apontar os elementos do senhor Escavacado Silva para fazer a ficha dele, sim? Então, Sr. Escavacado Silva, em que é que lhe posso ser útil?
9: Bem, eu ouvi dizer que o Sr. Dr. Bisturi puxa peles é, neste momento, o melhor cirurgião plástico cá da nossa praça e respectivas avenidas.
11: Bem, modéstia à parte, tenho feito para aí umas coisas que têm dado que falar. Ainda recentemente, uma senhora da nossa alta sociedade foi operada por mim ao pescoço e agora faz inveja a qualquer girafa.
9: Ótimo, ótimo. Então vai fazer o favor de me operar, está bem?
11: Certamente. Pretende então que eu lhe trate do pescoço, é isso?
9: Não, não. O que eu pretendo é que me altere totalmente o aspecto.
11: O senhor tem inimigos, é?
9: Imensos. Andam por aí uns tipos que não valem nenhum cavaco e pretendem liquidar-me.
11: Já o percebi, senhor Escavacado Silva. O caso interessa-me bastante. Para si, trata-se de um caso de vida ou de morte. E para mim, é um extraordinário desafio no campo da cirurgia plástica. E diga-me, senhor Escavacado Silva, já tem alguma ideia do aspecto com que pretende ficar?
9: Olha, senhor doutor bisturi puxa peles, eu quero que o senhor doutor me opere de modo a eu ficar com cara de Marcelo. É que eu sempre sonhei em ser Marcelo. Marcelo, senhor doutor, mas dizem que eu não chego nem aos calcanhares. Faça-me crescer qualquer coisa, senhor doutor, faça-me crescer.
2: As velhas amigas juntaram-se para o reencontro de colegas do liceu. Estão todas divorciadas e nenhuma delas parece um camafeu.
12: Olá, tecas e lecas! Oh, minhas queridas amigas! Querida, claro que sim. Afinal, sempre é a festa dos 20 anos da malta do liceu.
13: Ai, 20 anos. Quem diria? já passou assim tanto tempo e nós aqui estamos todas frescas, que nem umas alfaces.
12: Oh, querida, nem se esperava outra coisa. Já na altura, nós éramos as brasas do liceu.
14: Vá lá, conta como está a tua vida. O que fazes? Onde vives? És casada?
12: Ai, querida, estou divorciada.
13: Oh, deixa-me adivinhar. Ele traiu-te?
12: Trair-me? Oh, coitadinho dele, querida. Nem para mim ele tinha pedalada. E ele arranja a força para outra.
14: Então, o que é que se passou, querida?
12: Olha, querida, sem fim. Tive a infeliz ideia de casar com um licenciado.
14: Ah, sim, senhora. Conta lá, como é que é ser esposa de um doutor?
12: É como vos digo, não é nada de especial.
14: Ai, não.
12: Oh, filha.
14: Então, mas porquê, querida?
12: Querida, querida, bem vistas as coisas. Um canudo, qualquer homem tem. Agora, saber usá-lo, isso é mais complicado.
15: Então e tu, Lecas? O que é que fazes?
13: Ai, eu estou a lançar a minha carreira.
12: Carreira de quê?
13: Carreira artística, mulher.
12: Ah, sim?
14: É verdade. Olha tu, que Lecas, até já arranjou um empresário e tudo.
12: Ina, Ina.
13: Empresário e não só, porque o Cacá também é meu namorado.
12: Cacá? Oh, querida, qual Cacá? O que andava na nossa turma?
14: Esse mesmo, agora é empresário de artistas.
13: Sim, olha, ele garantiu-me que me vai abrir muitas portas.
12: Oh, querida, esquece. Olha, querida, as únicas portas que ele te vai abrir são as portas dos carros que param para te apanhar ali em Monsanto.
13: Mas Monsanto?
12: Sim, então não sabes que as únicas atuações que as meninas do Cacá fazem são em privado, na traseira dos caminhões que param na beira da estrada?
14: Meninas, bem, já vi que eu fui a única que se deu bem no campo sentimental.
13: Oh, a sério? Oh, vá lá, conta-nos, quem é o teu marido?
14: Ah, marido não, companheiro.
12: Oh, isso, querida, mas diz lá o que é que ele faz.
14: É estivador, ali no Porto de Lisboa.
13: Estivador?
12: Quecas, tu francamente... Vives com um estivador.
13: Sim.
12: E ainda por cima vens dizer que tiveste sorte no amor.
14: Ah, e tive. Então querem ver? Ele não tem curso, mal sabe falar. E é burro que nem um calhau.
13: Oh, Rica, então e o canudo?
14: Ah, isso então, ai, nem se fala. Ele gasta as forças todas a carregar coisas para os barcos.
12: Oh, querida, olha, não devido, não devido.
14: Ah, olha, abre portas, é coisa que ele não é capaz de me fazer. Pelo contrário, é o homenzinho para entrar em casa antes de mim e fechar-me a porta na cara.
13: Oh, então por que raia que dizes que deste bem no campo sentimental?
14: Oh, querida, então olha, porque eu, como estou sempre a mudar de casa, poupo um dinheirão em mudanças. Ele sozinho carrega com a mobília tudinha, tudinha.
2: É lá, o petróleo baixou e as companhias aéreas vão poupar milhares de milhões.
5: Ah, então os bilhetes também vão baixar?
2: Não.
5: Porquê?
2: O combustível desceu. O preço é que continua a aguardar a autorização da Torre Controlo.
16: A Reserva Federal fez testes de stress aos grandes bancos.
5: Então, e eles aguentaram?
16: Ah, perfeitamente. O stress continua todo é do lado dos clientes.
5: Sexta-feira, 14 de agosto. Sentes este cheiro no ar?
17: Ah, é a marzia. É a marzia de coco.
5: Não, é o cheiro a feriado de 15 de agosto e a franga sabe da festa da aldeia.
17: Ah, a maravilhosa combinação entre trânsito na ponte, festas com farturas e aquele vizinho que decidiu ir de férias e deixou o cão a ladrar à varanda.
5: Seja como for, a sexta-feira chegou e o fim de semana já ninguém nos tira.
17: Exatamente. Desliga o cérebro de trabalho, junte-se a nós e aumente o som porque o programa começa agora.
5: Epá, sabes que o dia 14 de agosto é oficialmente o dia em que o português revela o seu lado mais competitivo e militar e...
17: Hã? Por causa da corrida para apanhar o lugar do trânsito para o sul?
5: Não, por causa da reserva do território na praia. Às 7 da manhã já tens famílias na praia, em modo spot. Monta o guarda-sol com uma marreta, estendem 6 toalhas e marcam um perímetro de 50 metros quadrados com pedras.
17: É verdade. Se chegas à praia às 9 da manhã, já não encontras areia livre. Encontras é o plano, olha, um plano de loteamento de um condomínio prisado. E preparem-se, porque este fim de semana, de 15 de agosto, é o pico nacional das festas, rumbarias e bailes da aldeia.
18: Ah, maravilhosa época em que a gastronomia tradicional atinge seu expoente máximo.
17: Exatamente, então, e nomeadamente com a fartura recheada, a fartura é o único alimento no planeta que desafia a medicina. Tem 2.000 calorias, é 90% de óleo de fritura, é comida às 2 da manhã, a seguir a andar num carrossel a girar 80 km por hora.
18: E o melhor de tudo, como em agosto estás de férias, o teu cérebro convence de que aquilo faz bem à digestão porque é fruta da época.
0: Os compadres lá na feira viram tachos e panelas. Voltaram com a bebedeira sem trazerem nada para elas.
14: Estou a ver que eles não voltam tão cedo, comadre Alfarroba.
8: O meu que se atreva a voltar depois do sol posto, quem lhe põe o cabo da vassoura na lombeira sou eu. Temos que nos impor, comadre. Isto agora, graças ao 25 de Abril, virou para o nosso lado, comadre. Eles agora são iguais à gente. Os homens deixaram-se pôr por cima de nós, as mulheres.
14: Olha, se quer que lhe diga, o meu já há muito tempo que não se põe, comadre.
8: Olha, comadre, coisa, são eles que vêm aí. Eu conheço bem o jurar do burro do meu homem.
14: Ai, são eles, são, comadre Alfarroba. Ah, mas veja bem como eles vêm, agarrados um ao outro e todos tortos.
8: Tortos para a esquerda e agarrados assim em bloco. Até parece que vêm de uma manifestação do bloco de esquerda, salve seja.
19: Olá, olha as nossas mulherzinhas à nossa espera. São os amores, não são, ó, compadre?
20: Cuidado com o português, compadre Poiso. Se elas são mulheres, são do sexo feminino e no feminino não deve haver amores. No feminino deve ser amoras, não é verdade?
19: Safa que o compadre, desde que foi convidado para se candidatar à junta, até dele é intelectual.
14: Mas que raio de conversa é esta?
8: Olha, comadre Alfarroba, eles me trazem os tachos que foram comprar à feira.
14: Ai, é verdade, hein? Afinal, onde é que estão os tachos ou os seus babadolas?
20: Alti e mais respeitinho, está bem? Nós não compramos os tachos porque nos ofereceram 2 tachos sem pagar.
19: Vocês estão perante os futuros candidatos a deputados à Assembleia da República. O líder do nosso partido apanhou-nos lá na feira e convidou-nos para a lista de candidatos do partido. Os tachos estão garantidos.
8: Ótimo. Quer-se dizer, vocês governaram-se, beberam e esqueceram-se que nós estávamos à espera dos tachos.
20: Ah, para vocês, por enquanto, não há tachos nenhums, porque o partido decidiu-se pelos machos.
14: Isso agora! Mas só há tachos para os machos, mas porquê?
19: Porque foi decidido que os tachos são para os bois e só para os bois. Tenho dito.
1: As praias mais limpas estão. O que se poupa não vai para o chão. Sejam cascas de melão ou até migalhas de pão.
21: Olá, banheiro banhocas. Então, como é que vão estes dias de praia?
22: Oh, prazer em vê-la, madama.
21: Obrigada.
22: E olho, por enquanto há menos lixo do que era hábito.
21: O quê? Ah, nem mesmo espinhas de bacalhau.
22: Pois não, madama. Agora, quando regressam, nem cá deixam as espinhas. É que as espinhas de bacalhau podem servir para, no dia seguinte, darem gosto ao arroz e às pataniscas.
23: Então, banheiro banhocas, é verdade que agora aparecem menos beatas e pontas de cigarro aqui na praia?
22: Oh, muito menos, senhor engenheiro. Como o preço dos cigarros tem subido e vai continuar a aumentar, os fumadores não deitam nada fora.
23: Nada?
22: Não, não, senhor engenheiro. Os fumadores, presentemente, quando os cigarros chegam ao fim, até fumam as unhas e os dedos.
24: Como é que é, banheiro banhocas? Nem as cascas de fruta ficam agora por aqui a sujar a praia.
22: Não, nada disso, madama. A fruta deixou de ter casca.
24: Deixou de ter casca? Então o que é que fazem agora às cascas da fruta, hein?
22: Olha, bem raspadas e aproveitadinhas, quando se chega à casa, dão uma ótima salada de fruta para o jantar.
25: Oh, banheiro banhocas, não me digas que nem aquelas coisas que a gente sabe deixaram de ficar para aqui à noite da praia.
22: Quais coisas, senhor Ruburedissa?
26: O meu avô queres referir aos positivos, mas está com medo de dizer o que é que é por eu estar aqui, percebe?
22: É verdade, senhor Ruburedissa. Encontram-se menos preservativos de manhã aqui na praia.
25: Por que será?
22: Olha, não faço ideia.
26: Ah, mas faço eu, olha. Agora, para os pouparem, voltam os preservativos ao avesso para os usarem outra vez. Deve ser isso.
22: Se calhar até os lavam, não?
26: Ah, é possível, é. O que não dá muito jeito é passar-lhes a ferro para os engomar.
27: Este fim de semana de meados de agosto junta duas grandes tradições nacionais: a volta a Portugal em bicicleta e as filas de trânsito a caminho do sul.
28: É verdade, e a competição este ano está renhida.
27: Completamente. A única diferença é que os ciclistas sobem a Senhora da Graça a 20 km/h debaixo de 40 graus.
28: E o condutor português na Adwes está parado há 2 horas no mesmo sítio, sem ar-condicionado, e a ver um ciclista de 80 anos a ultrapassá-lo pela berma num velocípede com alcofas. E para fechar, uma homenagem ao lanche mais icónico das praias portuguesas neste mês de agosto.
27: Ah, a famosa bola de Berlim.
28: Exatamente. A bola de Berlim é o único bolo do mundo que vem sempre acompanhada de um ingrediente de surpresa gratuito.
27: Qual? O creme extra?
28: Não. A crosta de areia fina trazida pela Nortada. Tu dás uma trinca com todo o entusiasmo no mundo e, de repente, ficas sem saber ou na dúvida se estás a comer um bolo frito ou mastigar cimento fresco da construção civil.
27: Ah, é o verdadeiro crocante marinho.
28: Claro. E a mais incrível é a resignação do português. Sopra a areia por cima, dá outra trincada e ainda diz: epá, até dá um certo estaladiço ao creme. Não está nada mau.
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32: 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D. Letra D. Deísmo. Na filosofia, é a concepção filosófica que reconhece a existência de um Deus criador do mundo, mas não providente, rejeitando a revelação e a graça, os dogmas, os milagres e a autoridade da Igreja. É uma doutrina fundada na natureza e na razão humana, cuja origem remonta a alguns pensadores do século XVII e XVIII, como Tyndall, Locke, Rousseau e Voltaire. Da essência, nome feminino, em botânica, é a abertura espontânea das válvulas de um órgão vegetal para dar saída às sementes ou ao pólen. Da ípara, adjetivo e nome feminino, que ou a que deu à luz um Deus. É o título também dado à Mãe de Jesus Cristo. 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E. Letra E. Ebanáceas. Nome feminino, no plural, em botânica, família de plantas que tem por tipo o ébano e é representada em Portugal pelo diospireiro. Ebânio. Adjetivo, que tem a cor do ébano. Ébano. Nome masculino, em sentido figurado, aquilo que tem cor negra e lustrosa como o ébano. Em botânica, a árvore da família das Ebanáceas, originária de Ceilão e de Malaca. Madeira muito negra, dura e pesada, com grão fino e fácil de polir. É bastante utilizada na indústria de mobiliário e na fabricação de instrumentos musicais. Chama-se também madeira de ébano às cargas de escravos negros.

0: feminino. Na astronomia, círculo máximo imaginário correspondente ao movimento aparente do Sol em redor da Terra, coincidente com a projeção da órbita terrestre na esfera celeste, assim denominada por seres no seu plano os eclipses ocorrem. O plano da eclíptica está inclinado 23 graus e 27 minutos em relação ao equador celeste e intercepta o plano deste na linha dos nódulos. Os equinócios, quando os dias são iguais às noites, ocorrem quando o Sol se encontra na linha dos nódulos, acontecendo duas vezes por ano, a 21 de março, ponto vernal, e a 23 de setembro, ponto outonal. 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Letra E. Edital. Adjetivo. Relativo a édito. Como nome masculino, é a ordem oficial ou cópia de édito ou postura que se afixa em lugares públicos ou se publica na imprensa para conhecimentos de todos. Édito. Nome masculino. Ordem judicial publicada por anúncios ou editais. Égide. Nome feminino, escudo, em sentido figurado, defesa, proteção, amparo. Na mitologia, palavra de origem grega com o sentido de defesa, proteção. Aparece na literatura grega como um atributo a Zeus e de Atena, tomando nas representações desta deusa o aspecto de uma cota de malha lançada sobre os seus ombros. 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S. Letra S. SOS. Em comunicação, sinal internacional emitido para pedir socorro, escolhido devido à sua extrema legibilidade no alfabeto Morse. 3 pontos, 3 traços, 3 pontos. Posteriormente, fez-se deste sinal a sigla da expressão inglesa Save Our Souls. Salvem as nossas almas. A sua frequência de emissão foi fixada para navegação marítima nos 500 kHz pela Conferência Radiotelegráfica de Berlim em 1906 e, posteriormente, também adotada pela navegação aérea. O apelo de socorro completo compreende 12 traços característicos de 4 segundos seguidos do sinal SOS e do indicativo do navio ou avião em dificuldade.
1: Mais uma vez, estamos juntos, nós e Santo António. Consultando alguns arquivos da nossa região, Trás dos Montes, encontramos livros de contas de algumas irmandades. Criaram-se irmandades à volta dos santos que mais milagres lhe eram atribuídos. Esses irmãos, era assim que se chamava quem se inscrevia na irmandade, pagariam uma quantia anualmente e tinham o benefício de o seu nome ser invocado em determinadas missas celebradas durante o ano e até mesmo quando a pessoa falecia. Essa verba tinha que ser recolhida e geralmente era por rapazes que estavam para ir à tropa ou pelos que já tinham ido à tropa e para, neste caso, uma forma de agradecimento. Geralmente o dinheiro recolhido destinava-se a obras nessa capela ermida, a missas e até mesmo para ajudar a suportar as despesas da festa anual. Falemos em alguns que vão além de acender uma vela ou dar uma esmola em dinheiro, que é a coisa mais fácil e simples para alguns. Das ofertas que mais me tocaram foram as dos salpicões, orelhas de porco, pés de porco, focinheiras, linguiças. Matar um porco era antigamente quase obrigatório em todas as casas transmontanas. O porco era o sustento para todo o ano. Num tempo em que não havia luz elétrica, as várias partes do porco eram conservadas de maneira diferente. Sal para o presunto, para as pás, para os pés, banha para os rojões, azeite para os salpicões e linguiças. Retirar deste conjunto, que era o sustento da família, e ter que oferecer isso ao santo, era tirar da boca para dar. Era honrar a palavra dada ao santo em momentos de aflição, de necessidade. E nem todos, nos dias de hoje, são capazes de dar aquilo de que gostam ou que lhe faz falta. Mas encontrei registros de outras ofertas. Arrobas de lã. Os donos do rebanho ofereciam a lã e havia sempre tecedeiras que não tinham rebanhos, que arrematavam para mandar fazer os tapetes, as carpetes, os cobertores.

0: Igualmente encontrei registros de oferta de sacos de cereal, trigo e centeio, assim como as charolas, uma espécie de andor, feito de ripas de madeira e completamente decorado com pães, bolos tradicionais da região, feitos por várias pessoas. Uma charola inteira era muito dinheiro. Lanço uma sugestão. Quando souberem que há arrematações, tentem participar. É uma tradição nossa, traz os montes e que está a desaparecer. E eu, Manuela Gândara, despeço-me. Até para a semana.
1: Pactos e patos. Como o jornalista Fernando Pires muito bem sintetizou, acaba o governo de criar um grupo de trabalho com a missão de elaborar aquilo que denomina Pacto para o Interior, com o qual pretenderá estabelecer, cito, uma política eficaz de desenvolvimento regional de base local. A lenga-lenga do costume. Pactos com C, toda a gente sabe que são ajustes, acordos, tratados. Trata-se, portanto, do reconhecimento governamental de que há uma guerra surda entre Lisboa e o interior, entre os governos e as populações provincianas, que já cheira mal e a que, supostamente, pretenderá pôr termo com o pacto referido. Lamentável será, contudo, se o atual governo, na pegada dos anteriores, continuar a tratar os transmontanos como patos sem C. É que o famigerado Programa Nacional de Coesão Territorial, que data de 2015, com as suas pomposas 164 medidas interministeriais que visam tornar o território do interior mais coeso, competitivo, sustentável, conectado e colaborativo, está mais que velho, relho e reduzido a atos de demagogia e populismo eleitoralista. É certo que Trás-os-Montes, em particular, está pontualmente despovoado, ermado, mas não desertificado ou em vias disso. A natureza transmontana está pujante como nunca e a agricultura com altos níveis de qualidade e produtividade. Os seus problemas prendem-se, sobretudo, com apoios à permanente inovação e rentável comercialização. Por outro lado, há que ter em conta que cada terra possui o seu próprio ótimo populacional, traduzido no número de habitantes que os seus recursos naturais suportam. Importante será, por isso, preservar a paz social reinante, o ar e a água em quantidade e qualidade, pelo que será inadmissível se vierem a ser implementadas medidas que, de alguma forma, transportem o lixo e os vícios de Lisboa para as cidades e as aldeias transmontanas. E, a propósito, irá o Pacto para o Interior remeter o comboio do Val do Tua definitivamente para o esquecimento? Henrique António Pedro.
2: E já foi mais um. Tenho pensado muito no porquê de as festas de homenagem e de consagração dos santos sejam feitas maioritariamente durante o período de verão e, nesse período, o mês de agosto seja aquele que congrega mais festas e romarias. Talvez porque os dias são maiores. Talvez porque, como país de imigrantes, muitos regressam para uns dias de mata-saudades e isso contribua para o apelo à religiosidade do agradecimento de mais um ano longe, mas com saúde e algum desafogo financeiro e profissional. Seja lá por que razão isso acontece, contando com as viaturas particulares que cada um ou pelo menos uma família traz à sua terra para férias, tornando-se um símbolo de riqueza e também de ostentação, e vão vendo e visitando os vizinhos, correspondendo a convites e depois acaba por acontecer o tornageira. Boa à tua, mas depois também vem já à minha. Salutar, digestivo, pois entre os dois dedos de conversa sempre se prova o presunto comprado numa das muitas casas da especialidade em Mirandela. E a disputa vai no sentido do meu é melhor que o teu. mas também os nossos, quando regressam, dispondo de viatura, já não ficam o mês inteiro na sua terra. Também já adquiriram hábitos de creme solar e expor os seus corpos ao sol inclemente em uma qualquer praia do nosso litoral. E com eles vão as saudades, as amizades, as promessas, os hábitos, mas também as esperanças de que nada será como era no ponto de onde partiu. E não interessa o ponto de chegada, pois que terá sempre à espera um amigo que o vai ajudar a assentar arraiais e abrir portas para que seja integrado o mais depressa e da melhor forma. Poucos têm uma rotina muito diferente desta, pois já tudo foi descoberto. Já não há caminhos marítimos para descobrir, já não há estradas para desbravar, mas 30 dias são curtos e quando regressam fazem-no com saudade, com tristeza, porque os seus gente queridos cada vez estão mais velhos e muitos deles infelizmente já nem as suas casas habitam, mas estão hospedados em casas de repouso onde infelizmente vegetam. Mas nas festas da terra há confraternização, alegria e solidariedade. Depois dos santos populares do calendário de junho, este mês é um rodopio. Há muitos anos, aqui em Mirandela tínhamos noção das festas pelo barulho dos foguetes. Hoje as festas são anunciadas no Facebook com os cartazes tipo A3 para serem mais económicos e patrocinados por empresas que antigamente ofereciam uns sabonetes, uns puxadores, umas dobradiças, umas latas de tinta, umas latas de conserva, enfim, algum valor, mas que estivesse estacionada nas prateleiras dos estabelecimentos e até nem importava, nem existia a data de fabrico e período de validade. De festas veio uma memória a Vamos, uma terra bela, airosa, espraiada numa encosta sobranceira ao rio Tuela, hoje reduzida a uma população envelhecida, onde a imigração teve um peso enorme, mas que não se esquece dos seus dois santos mais venerados. E muitos imigrantes fazem as suas programações para estarem presentes neste singelo, mas profundo ato religioso. Depois tem no dia 21 de dezembro a celebração do dia de São Tomé. Este tem contra si a agressividade do tempo em que se venera, mas de forma mais recatada. E como as festividades estão no ágio, façam o favor de se divertir. Eduardo Botelho.
3: Olá, caro consumidor, seja muito bem-vindo a mais uma rúbrica da DECO. Já ouviu falar no greenwashing? Há que separar o trigo do joio. Nos últimos anos, os consumidores têm demonstrado uma preocupação crescente com a sustentabilidade, valorizando produtos mais eficientes, duráveis e com menor impacto ambiental. Esta mudança de hábitos é positiva e mostra que a sustentabilidade passou a fazer parte das decisões de compra de muitas famílias. Algumas empresas, conscientes desta tendência e do peso que estes critérios assumem nas decisões de compra, procuram frequentemente apresentar-se como ambientalmente responsáveis. Contudo, nem sempre essa comunicação corresponde à prática real. É neste contexto que surge o greenwashing, fenómeno que exige atenção redobrada por parte do consumidor. O greenwashing é uma estratégia de comunicação que cria a aparência de responsabilidade ambiental sem correspondência real na prática da empresa. Trata-se de uma técnica de marketing através da qual uma entidade afirma cumprir determinadas metas de proteção do ambiente ou apresentar um desempenho ambiental positivo quando tal não ocorre de forma efetiva. Na prática, isto pode acontecer através de expressões vagas como eco, natural, verde ou amigo do ambiente, sem qualquer explicação ou prova que sustente essas alegações. Outras vezes, destaca-se uma pequena melhoria ambiental para desviar a atenção de impactos muito mais significativos. Por isso, antes de acreditar numa mensagem publicitária, vale a pena fazer algumas perguntas. A empresa apresenta provas concretas do que afirma? Existem certificações reconhecidas e independentes? E a informação é clara e transparente ou limita-se a usar palavras apelativas? Um consumidor informado não compra apenas pela embalagem ou pelo slogan. Compara informações, procura fontes credíveis e não hesita em esclarecer dúvidas antes de tomar uma decisão. Sempre que tiver dúvidas sobre alegações ambientais ou sobre os seus direitos enquanto consumidor, procure informação junto da DECO, porque escolhas conscientes só são possíveis quando a informação é verdadeira e transparente. Obrigada por estar desse lado e vemo-nos em breve.
4: Olá, meu nome é César Joaquim Lisandro Cresce, já tenho idade para ter juízo e venho de Valdafife, ali do Nordeste Transmontano.
5: Chegou aquela altura do ano que já se começam a ver as matrículas da França e da Suíça e da Alemanha e da Bélgica, da Holanda, da Inglaterra. Parece que Portugal ganha mais habitantes em duas semanas do que o resto do ano. Antigamente emigrar era outra conversa. Tenho um tio que foi trabalhar para a França 15 dias. Voltou como se tivesse descobrido a América. Trazia pontais, pregos, tábuas de cofrais, facas da Michelin, ferramentas que ainda hoje andam por aí, amigos. Eu, meu bom espírito, ferramenta boa não tem reforma. Só se muda de patrão e de forma. E muitos vinham a pé. Depois começou então a era da revolução. Vinha o pai, a mãe, os filhos, o avô, o cão e meia caixa enfiados no Renault Zanove, ou num Peugeot 505, ou num Renault Espaço, com os vidros elétricos à frente, não sei se vos lembrais. Dentro do carro nenhum alfinete entrava, nenhuma agulha, nenhum embaraço, nenhum fardo. Espirrex acertavas em três. Agora. Agora cada um vem no seu carro. E nós já que vem que tem dois. Um atrás no reboque. Mais a motorizada, mais a mota da alga, mais o triciclo do puto. Só falta trazer a rotunda e as estradas de Paris às costas. Mas há uma coisa que nunca mudou. A alegria de chegar aqui à terra, o nosso Portugal. Ver a família comer uma chouriçanha, botar um copo de banho na adega, ouvir o sino da aldeia e matar as saudades. Por isso, ó mocidade imigrante, boa viagem, venham com calma por aí abaixo, devagarinho, e sempre a bordinha, vós tendes pouca prática nessas estradas cheias de curvas, e nós queremos é ver-vos a chegar para matar saudades, não é para aparecer nas notícias. Pá, beijinhos às primas, mas só acho que já começaram a dizer, este ano só vimos uma semanita, pois a outra vamos para a praia lá para baixo. Ai, esta coisa. Terra.

Façamos ou não contas à vida, demos ou não ouvidos à razão, tudo tem que ser levado em conta, desde a inocência de uma opinião ao desgaste de um sabor. O medo de perder o norte leva até ao fim o aprumo de todas as decisões.

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1: Despiste seguido de colisão entre um automóvel e uma carrinha no IC5, na zona do concelho de Vila Flor, esta manhã, provocou 2 mortos e 4 feridos, adianta a fonte da GNR. O ligeiro de passageiros onde viajavam as vítimas mortais, juntamente com outras 3 pessoas, despistou-se e terá embatido contra uma carrinha que vinha na direção contrária. O alerta para o acidente aconteceu às 10h18. Para o local foram acionados 25 operacionais, com apoio de 8 viaturas e ainda o heli do INEM sediado em Macedo Cavaleiros. Um homem de 31 anos, ficou ferido com gravidade este domingo em Mirandela, depois de se ter despistado na moto que conduzia numa curva da Estrada Municipal 15, caiu para a via e em seguida foi colhido por uma viatura que seguia em sentido contrário, adiantou o comandante dos bombeiros de Mirandela, Luís Soares. A vítima foi transportada de ambulância para o hospital de Vila Real. O alerta para o acidente aconteceu às 11h20, quando o motociclista seguia no sentido do nó da A4 para a cidade de Mirandela e, por razões ainda por apurar, entrou em despiste, foi projetado para a via, vindo a ser atropelado por uma outra viatura que seguia no sentido Mirandela A4. Para o local foram acionados 9 operacionais com apoio de 4 viaturas. A PSP esteve no local a tomar conta da ocorrência e está a investigar as causas do acidente. A circulação do trânsito esteve cortada nos 2 sentidos naquele local da Estrada Municipal 15 durante mais de uma hora. Fez este domingo um ano que 7 idosos do Lar Bom Samaritano, em Mirandela, perderam a vida na sequência de um incêndio e ainda não há responsáveis pela tragédia. Os inquéritos abertos pelo Ministério Público e pelo Instituto da Segurança Social para se apurar responsabilidades ainda não estão concluídos. Com os inquéritos em curso, não há pagamento de indemnizações e os familiares desesperam com a lentidão da justiça. O Ministério Público abriu inquérito visando apurar as causas exatas do fogo e eventuais responsabilidades, enquanto a Segurança Social abriu um processo de averiguação para fiscalizar o cumprimento das normas de funcionamento e segurança daquele equipamento residencial para pessoas idosas. 12 meses após a tragédia ter tirado a vida a 7 utentes, ainda não são conhecidas as causas que levaram a este trágico desfecho, nem foram apuradas responsabilidades. A investigação prossegue sujeita a segredo de justiça, responde a Procuradoria-Geral da República, a mesma resposta dá ao Ministério do Trabalho e da Segurança Social. O caso remonta à madrugada de 16 de agosto de 2025. 6 idosos, 5 mulheres e um homem, com idades entre os 75 e os 95 anos, perderam a vida num incêndio que deflagrou um dos quartos daquele lar que albergava 89 utentes. Os 3 idosos que estavam nessa divisão acabaram por morrer carbonizados, outros 3 morreram por inalação de fumo. 4 dias depois, o número de vítimas mortais aumentou para 7, uma utente de 84 anos também não resistiu aos ferimentos. Deste incêndio resultaram ainda 25 feridos. João Matias, o provedor da Santa Casa da Misericórdia, instituição que gera o lar, confessa que sem resultados dos inquéritos o processo não pode ter grandes avanços.
2: Esta administração já fez uma primeira abordagem às famílias, já falei com elas todas. Naturalmente que não temos muito para lhe dizer, mas temos-lhe dito que estamos aqui para o que for necessário para os ouvir. O assunto estava entregue às entidades do Ministério Público, da Polícia Judiciária, que estão a fazer os respectivos, a respectiva investigação e não temos nenhumas notícias do que eles podem ter avançado, não é? E sem que eles avancem com esse processo, é bastante difícil nós podermos fazer alguma coisa relativamente às famílias, inclusivamente ser ressarcidos de alguma parte pela parte dos seguros.
1: Esta falta de respostas deixa revoltadas as famílias. É o caso de Carlos Alberto Lima, um dos 7 filhos de Josefina Cândida, uma das vítimas. Carlos só espera que a culpa não morra solteira.
3: O porquê é que aquilo ardeu? Porquê é que não tinha sistemas de segurança? Porquê é que não havia sistemas de antifogo? Um incêndio pode haver em qualquer lado, em minha casa, em qualquer lado pode haver um incêndio, pode haver um curto-circuito, entrar e haver um incêndio. Agora, o que não pode falhar é sistema de alarme, mangueiras de água, essas coisas, numa instituição onde estão 90 pessoas, não pode falhar, tem que haver manutenção, tem que haver tudo. E isso tudo falhou. E se isso tudo falhou, é porque alguém tem que haver um responsável, certo?
1: Já Nelson Loução, um dos 3 filhos de Inês da Natividade Gomes, outra das vítimas do incêndio, não entende tanta lentidão por parte da justiça para se apurar responsabilidades.
4: E claro que queremos, no fundo, repor a justiça, porque a nossa mãe teve uma morte muito trágica, os outros utentes também. Houve aqui a quebra da expectativa de que ela pudesse vir a falecer de forma natural, apoiada, acarinhada, e isso verificou-se no tratamento. Não temos qualquer razão de queixa da instituição. Agora, naturalmente, que alguma coisa falhou e é preciso apurar-se todas as condições de segurança que são exigíveis para uma instituição desta natureza estavam, de facto, asseguradas e estavam ativas.
1: Entretanto, o Lar Bom Samaritano foi reaberto no passado mês de maio, 9 meses depois da tragédia, após ter sido sujeito a obras de requalificação no valor de 300 mil euros, suportados pela Santa Casa da Misericórdia. Depois de equipamento ter sido validado pela Proteção Civil e pela Segurança Social, regressaram cerca de 80 utentes que estiveram distribuídos por outros lares, bem como cerca de 30 auxiliares, mais os técnicos e pessoal da limpeza, que estiveram alocados aos restantes 4 lares que a instituição detém no concelho. A Piscina Municipal da Maravilha vai acolher esta terça-feira uma tarde musical com a atuação de Micael Vingança entre as 15 e as 20 horas. O artista natural de Lousada é também campista e há 15 anos que faz questão de marcar a sua presença no Parque de Campismo. Este ano surgiu a oportunidade deste espetáculo e agora promete uma tarde-noite bem animada.
5: Eu amo Mirandela, adoro. Aliás, eu sou campista assíduo cá em Mirandela desde 2011. Adoro este convívio, esta família campista que fomos ao longo dos tempos criando, e tenho um carinho muito, muito especial por Mirandela, e então este ano surgiu a oportunidade de fazermos aqui um evento e vamos tentar aqui animar um bocadinho. Nada que o Micael já não tivesse feito numa coisa não tão profissional, porque ao longo dos anos nós trazíamos a concertina e íamos animando aqui as tardes e íamos
1: com uma mais particular.
5: Exatamente, uma coisa mais particular. Este ano pronto, surgiu a oportunidade em conversa com o Nelson para fazermos aqui um espetáculo, uma coisa diferente.
1: Micael confessa que a maioria dos seus espetáculos musicais são mais concentrados na zona do Minho e no Porto. No entanto, Micael espera mudar esse paradigma e a atuação da tarde desta terça-feira pode ajudar.
5: Por acaso não vemos muito para Trás-os-Montes, porque normalmente as festas em Trás-os-Montes e numa generalidade, não são todas, mas normalmente são bandas de caminhão-palco, é um conceito um bocadinho diferente do que o Micael apresenta, não? Nós apresentamos 2 horas de espetáculo, normalmente as bandas de baile têm uma duração maior de espetáculo, então não é uma área em que o Micael esteja muito habituado a fazer. Vamos fazendo umas presenças com 4 ou 5 músicas, fazemos aqui muitas aldeias, também de Mirandela, mas pequenos eventos, digamos, feirinhas tradicionais, onde não apresentamos o nosso espetáculo completo, apenas viemos fazer uma pequena demonstração de alguns temas do Micael. Em contrapartida, temos outras regiões do país onde trabalhamos muito, como Barcelos, Braga, Zona Minho, Porto, também trabalhamos bastante. Conseguimos chegar, digamos, até ali à zona centro, é onde nós mais trabalhamos. Mas, quem sabe, um dia consigamos trazer o espetáculo completo.
1: Micael Vingança promete, assim, muita animação para a tarde esta terça-feira.
5: Basicamente é o baile, é aquilo que as bandas de baile fazem, é um estilo muito popular, uma música muito, muito animada e é um espetáculo cheio de dinâmica, interação. Tenho a certeza que as pessoas vão aderir e venham, porque vão se divertir de certeza absoluta. Aproveito esta oportunidade para quem não conhece o Micael possa passar nas nossas redes sociais e também no nosso canal de YouTube para perceberem um bocadinho daquilo que é o espetáculo do Micael Vingança. Nós fazemos sempre em todos os espetáculos um pequeno vídeo, um resumo das localidades por onde vamos passar. E convido todos a verem e a perceberem a dinâmica do espetáculo Micael Vingança e, quem sabe, conseguir trazer a minha banda aqui para Terras Transmontanas.
1: A Piscina Municipal da Maravilha acolhe esta terça-feira uma tarde musical com a atuação de Micael Vingança entre as 15 e as 20 horas. O Futebol Clube Vinhais e o Bragança tiveram resultados diferentes na estreia do Campeonato de Portugal nesta temporada. O Futebol Clube Vinhais, que subiu do Campeonato Distrital, perdeu em casa com Maria da Fonte por 1-0. A equipa orientada por Marco Mobil sofreu golo aos 63 minutos, apontado por Nelinho. Já o Grupo Desportivo de Bragança venceu fora o Brito por 3-2, com os golos do Bragança a serem apontados por Uxindi aos 12 minutos, Gonçalo Monteiro aos 37 e Edgar Ribeiro marcou aos 90 mais 9, já em tempo de compensação. Quanto às outras equipas da região, o Montalegre empatou 0-0 na deslocação ao Solorizense, enquanto o Chaves B foi derrotado na deslocação ao Limianos por 3-1. Na próxima jornada, a disputar no domingo, o Futebol Clube Vinhais joga fora frente ao Tirsense, o Bragança recebe o Sporting de Braga B. O Montalegre recebe o Brito e o Chaves B também joga em casa com o Rebordosa.
6: Let's go. Formação SOS Animal, Mirandela, 3 anos de novas festas e o caldo Luís Neves. É por aqui que andará esta reunião de condomínio especial.
7: Então, não vais à reunião?
6: Reunião de condomínio muito especial. Estamos, de resto, reunidos hoje fora de estúdio. Já deram conta, porque Mirandela está em festa, tal como a vizinhança, já com a cabeça nas férias. Bruna Costa, Carlos Carvalho e Ricardo Garcia estão confortáveis?
8: Olá, viva!
9: Está um bocadinho de calor.
6: Um bocadinho.
7: Está ótimo.
6: Hoje viemos à Princesa, emblemático espaço no centro da cidade, centro das festas de Nossa Senhora do Amparo. Por estes dias, dias quentes que se vivem também na política nacional. Há assunto levezinho nesta reunião. Falo do caso Luís Neves, o ministro da Administração Interna, que deixamos para mais daqui a pouco. Daqui a pouco também as festas da cidade, já no seu terceiro ano de novo formato, também será assunto por cá, mas para começar a Bruna Costa quer sublinhar uma ação que decorreu por cá há uns dias, uma formação em primeiros socorros. Mas para animais, Bruna, um assunto que sei que lhe é muito caro. Acertei?
7: Exatamente. Eu acho que, pronto, decidi trazer aqui hoje à nossa reunião de condomínio este tema em específico, precisamente porque faço parte da Associação Animal e acho que nunca tinha visto uma iniciativa desta natureza. Pronto, acredito que para pessoas haja, até mesmo mais ligada à equipa de enfermeiros e médicos aqui, acredito que sim, mas realmente aqui direcionado aos animais. Já tinha ouvido falar que havia esta iniciativa e que havia este interesse, mas até estar concretizado sabemos que muitas vezes leva o seu tempo. E de facto isto aconteceu neste fim de semana, dia 25 e 26, por uma associação que eu desconhecia, mas que adorei saber o trabalho deles, que eles
6: não
7: estão
6: localizados... Não tem a ver com a SOS Animal, não?
7: Não tem a ver com SOS Animal, eu só disse isso como tema porque de facto tinha a ver, é um curso de primeiros socorros direcionado a animais, mais até animais de estimação, mas que também se aplicam neste caso para nós enquanto associação e membros da associação que trabalham com animais errantes. Foi muito útil e a formação deu-se por 2 dias, isto é mais para também dar a conhecer às pessoas e também dizer que estou bastante satisfeita pela adesão das pessoas aqui da cidade, porque nos 2 dias sei que as inscrições estiveram esgotadas e por isso é que abriram até a possibilidade de fazer 2 sessões, sendo que a segunda era um segundo nível, ou seja, era uma coisa muito mais prática, mais direcionada sobretudo às forças de intervenção, neste caso, e de resgate e salvamento, neste caso os bombeiros, a polícia, a PSP, a GNR.
6: Porque isso é de resto uma ação que está a correr o país.
7: Exatamente,
6: não é?
7: Sei que também esta associação em específico, que basicamente eles, é a mesma associação nas próprias redes sociais de busca e salvamento, eles estão resididos no Porto e estão agora aqui também a percorrer um bocadinho o país para também dar a conhecer algumas manobras de intervenção e até mesmo outras curiosidades sobre como até podemos falar agora aqui da praga, das pragas nesta altura do ano, de carraças, piolhos, como é que nós podemos combater isso, que é uma coisa muito interessante, e também saber os perigos que são para nós. Estamos a falar de uma questão de saúde pública e que achei mesmo que a iniciativa foi muito boa. Claro, também acabo por abrir aqui também uma ressalva para as pessoas que estiveram presentes, neste caso muitos membros da nossa associação, muitas pessoas também de cá de Mirandela que estiveram presentes, que me deixou satisfeita, mas ao mesmo tempo também o Corpo de Bombeiros esteve presente, porque acho que faz todo o sentido. Confesso que fiquei um bocadinho decepcionada porque não houve uma única figura da PSP, nem sequer da GNR, que eu acho que também fazia todo o sentido eles estarem, e isto enquanto membro da associação, se calhar para pessoas que não estejam tão por dentro do assunto acham que é irrelevante, mas enquanto membro de uma associação que só surge precisamente porque existe a necessidade de haver associações para trabalharem com os animais que andam por aí, acho que se nós pudéssemos ter uma articulação muito mais consistente e concisa entre todos, acho que a nossa cidade teria sem dúvida um outro aspecto relativamente aos animais de rua. E acho que é muito triste chegarmos a uma formação destas, que inclusive foi de graça, e não termos uma única pessoa a representar, nem a PSP, nem a GNR, e que acho que logo aí se vê onde é que está a cerne do problema quando queremos trabalhar todos em equipa.
6: Estarão
7: não...
6: certamente a fiar-se, enfim, na disponibilidade dos bombeiros,
7: inclusive,
6: têm essa responsabilidade mais direta.
7: Exatamente, ou seja, é um bocadinho este empurrar, tipo de... sim, mas muitas vezes também nos temos de ver com ele. Inclusive, nós sabemos perfeitamente que temos o CROI e temos o Canil de São Salvador, em que existe uma equipa, e que eu acho que era muito importante eles próprios, que não têm formação, aproveitarem estas coisas para poderem obter uma certa formação que não fazia mal.
8: O CROE não é só para o Conselho de Mirandela, não é?
7: Precisamente. Temos, ou seja,
8: intermunicipal.
7: A única pessoa que eu sei que esteve presente foi a própria veterinária da Câmara, que lá está, eu sei que foi ela até que esteve à frente dessa iniciativa, acho muito bem que estivesse presente, mas realmente, pronto, gostaria de ter visto mais pessoas.
6: Carlos, qual é que é o seu nível de conhecimento para, enfim, no caso de emergência, no resgate de um animal, por exemplo?
8: Muito reduzido, confesso, e também confesso que só soube desta iniciativa, já ela tinha decorrido, quando a Bruna também trouxe este assunto aqui à discussão da nossa reunião de condomínio. Mas, efetivamente, depois daquilo que eu conseguia pesquisar e procurar, efetivamente, foi uma ação inédita. E ao ser inédita, traz os seus benefícios e consegue logo efetivamente mostrar a diferença junto da nossa sociedade a curto prazo. Logo, e era esse o ponto positivo que eu trouxe, não é só a sociedade individualmente, mas efetivamente os bombeiros, quando nós temos um resgate, seja de um gato, em cima de uma árvore, seja num incêndio...
6: Esse é um clássico, não é?
8: E, efetivamente, são os bombeiros aqueles que são os primeiros socorros, seja das pessoas, seja dos animais. E eu aqui também, se a Bruna me permite, também quero trazer aqui também à nossa discussão aquilo que são os ADS, que são as associações da defesa sanitária, que normalmente são mais, não são dos animais de companhia, mas sim os animais de campo, os ovinos, os caprinos, os bovinos, etc. Que também já têm esse trabalho de anos, e que agora efetivamente esta atividade veio trazer-nos um know-how e um conhecimento para os animais de companhia, que assim havia, essa sim, havia uma carência, e que estávamos aqui
6: um complemento, não é?
8: Exatamente, e estávamos aqui completamente reféns, e no melhor sentido da palavra, não tirem conotação negativa àquilo que eu estou a dizer, das clínicas veterinárias que nós tínhamos, ou seja, que muitas delas tínhamos que obviamente pagar, porque é o trabalho delas que está em causa. Mas efetivamente trazemos aqui um conhecimento para a sociedade civil, que já peca por tardio, porque cada vez mais temos gente a trocar, obviamente, no sentido...
6: Pertencemos às famílias.
8: Exatamente, sentem-se mais pertença nos animais do que às vezes até nas próprias familiares, e efetivamente... Portanto, precisamos deste conhecimento também para saber tratar e dar dignidade aos nossos melhores amigos.
6: Uma ação positiva. Ricardo, não sei se tem animais de estimação.
9: Por acaso tenho, sim. Claro que este tipo de formações são sempre bem-vindas. Também só tive conhecimento depois da Bruna trazer o assunto em tema. Concordo com tudo aquilo que os meus vizinhos disseram. Isto salvo, obviamente, a importância da... cada vez mais termos atenção a este tipo de questões, até porque, como o Carlos disse bem, cada vez mais vamos mais pessoas a adotar animais e ter animais de estimação como pertences da família, e como tal é bom estarmos todos instruídos nesse sentido. Poderá ser uma iniciativa, obviamente, a ser repetida, até pelo bom sucesso que esta teve, e porque não também alargar às restantes freguesias, onde muitas vezes também este tipo de sensibilização, de cuidados com os animais, está enraizado de forma diferente ou tem outro tipo de conhecimento, e muitas das vezes nem sequer vai ao encontro daquilo que nós conhecemos enquanto lei de momento, e obviamente com envolvente todas as forças, incluindo as policiais, até porque mais do que ninguém estão na proximidade e também poderão ajudar sempre nesse sentido.
6: Muito bem, Bruna, para fechar este assunto, não sei, últimos detalhes ou alguma coisa que sobre dizer.
7: Talvez só deixar mesmo aqui a ressalva de que acho que, e os meus colegas já referiram, que acho que é muito importante continuar a promover este tipo de iniciativas, até mesmo a questão, eu sei que nem sempre é fácil proporcionar isto também de uma forma acessível ao ponto de ser grátis, mas de forma a que seja apelativa, que toda a gente, independentemente também da, obviamente, das condições financeiras, possa fazer parte, até porque às vezes muita da desinformação, nós sabemos bem que também estão nas pessoas, às vezes, que pronto, que não têm outras formas de aceder e ter esse conhecimento e essa instrução, e por isso acho que estas questões, até mesmo o facto de ser grátis, ajuda muito até a desconstruir certos conceitos, certas ideias erradas sobre esterilizações, sobre primeiros cios e tudo.
6: Portanto,
7: isto,
6: mesmo para quem não tem animais, isto é uma história até de cultura geral, não é?
7: Exatamente, sem dúvida, por isso eu só digo que acho que pronto, é este o caminho, acho que sim.
8: Também deixar só aqui a nota que, no seguimento daquilo que a Bruna disse, a questão de não ter estado ninguém da GNR nem da PSP, que a organização pode perfeitamente fazer um tipo de formação um bocadinho mais especializada, onde consiga agregar essas forças vivas, são os bombeiros, a PSP, a GNR, nas suas vertentes todas, que a GNR tem o CEPNA, tem os antigos verdes, estas valências que certamente também trazem alguma informação adicional e todos juntos podem efetivamente formar a proteção civil que nós normalmente conhecemos e que também possam servir melhor as nossas populações.
7: Atenção, eles na segunda fase do curso, ou seja, a fase mais avançada, que foi no domingo, que foi o dia todo, ou seja, foram 2 dias intensivos, sábado o dia todo, domingo desde as 8 da manhã, sei que a segunda fase seria mais direcionada especificamente para equipas que faziam sentido, exatamente, ou seja, por isso é que era um curso já mais físico. Estiveram no, penso que foi no Inatel, e eu nesse, infelizmente,
5: formação
7: no domingo
5: prática.
7: Não pude estar, exatamente. E foi mesmo aplicada a formação prática. Muitas das minhas colegas da associação também estiveram, porque abriram esta associação, uma vez que nós também vamos muitas vezes para o terreno, apesar de não sermos da polícia, nem sermos dos bombeiros, mas sei que, também pelas fotos, sei que os bombeiros estiveram os 2 dias. A polícia sei que pelo menos no primeiro, a GNR não estiveram, não sei, se calhar também agora pela logística da festa, mas era realmente importante que houvesse mais essa partida, até mesmo falarmos uns com os outros e comunicarmos uns com os outros, porque muitas vezes quando acontece este caso, nós próprias não sabemos a quem acabemos de contactar. Ligamos à GNR com um animal atropelado na estrada, é a PSP, esperamos pela Câmara na segunda-feira porque o canil está fechado ao sábado e ao domingo. Pronto, ou seja, acho que é importante esta articulação entre estas forças.
6: Pelo menos o primeiro passo foi dado.
7: Sim,
6: é? E nós fazemos
7: agora...
6: também aqui,
7: sim,
6: também nós aqui
7: sim.
6: O nosso papel nesta
7: exatamente.
6: Reunião de condomínio. Já deu conta, antecipámos as férias e viemos até à rua numa reunião de condomínio muito especial. Estamos desta vez numa esplanada pelo centro da cidade que festeja por estes dias a Nossa Senhora do Amparo como uma componente de espetáculos assinalável, todos gratuitos, claro, como tem sido o hábito. Nomes como Herman José, Dilaz, Afonso do Brás, Bia Cabós, Kim Barreiro, João Pedro Paes ou Kiko Isrot, aqui claramente mais ao gosto do Carlos Carvalho, mas dizia eu, são cerca de 450 mil euros investidos, avança Vítor Correia, o Presidente da Câmara, Câmara que em conjunto com a Junta de Freguesia e com a Confraria de Nossa Senhora do Amparo realizam as festas este ano pela terceira vez consecutiva, Carlos. Já teve a oportunidade de manifestar o seu desagrado quanto ao modelo de organização, mas há mais.
8: Há mais, exatamente, e não, nós, ou seja, isto é quase um tema 2.0, porque deixamos ainda muita coisa a meio desde o último programa, que tínhamos uma convidada e, portanto, também tivemos menos tempo para dizer algumas coisas. E, efetivamente, dou uma nota negativa naquilo que diz respeito à avaliação geral do novo modelo. Porquê? Porque nada mudou. E podíamos ter aproveitado tanta coisa, visto que existe um novo modelo para podermos mudar, seja ao nível da própria estrutura das festas, que em nada mudou, ou seja, daquilo que era a organização civil levada a cabo pela confraria da Nossa Senhora do Amparo, pro bono faziam as coisas em pós-laboral, para uma gestão um bocadinho mais profissional, tem que o ser obrigatoriamente, embora às vezes não o pareça, que é da Câmara Municipal que fazem isto, com dinheiros públicos, com contratação pública, com tempo ao longo do ano para se prepararem as coisas, temos visto que efetivamente essa organização ou esse modelo não mudou. E portanto eu deixo aqui algumas sugestões que efetivamente podem ser feitas, seja ao nível da gestão dos terrados, que é da competência da Junta de Freguesia, e nota-se pelo menos um ar mais fresco que deram à gestão dos terrados, porém alguns vícios antigos mantêm-se.
6: Essa parte nomeadamente, já mais ligada ao sob domínio, neste caso, da Junta de Freguesia.
8: Da Junta de Freguesia, exatamente. Quer naquilo que diz respeito aos espetáculos em si, nós estamos reféns daquilo que era a tradição, que já vem de alguns anos, que as festas iniciam ao 25 de julho e terminam no primeiro domingo de agosto, o que nos leva a ter, por vezes, ou em anos, 6 dias, noutros 13. e isto é incomportável para um orçamento que é de todos nós. Eu ainda há bocado, nós em OFA, eu dizia antigamente, nós contribuímos para a festa se queríamos, agora somos obrigados a contribuir porque somos contribuintes líquidos deste concelho. E é este concelho que põe o dinheiro nas festas.
6: Enfim, quanto mais caprichoso for o calendário, mais estamos a pagar.
8: Mais estamos a pagar, naturalmente. E, portanto, se antigamente a Câmara Municipal, como participava de forma monetária, 100 mil euros, mais os meios humanos, que chegasse aos 150 mil euros, agora investe 450 mil euros. A Câmara, que é o principal financiador das festas, porque por outro lado, depois também temos a Junta de Freguesia, que é sabido, eu tenho fartado de dizer.
6: Falamos de logística também.
8: Que suporta alguns custos, mas que são residuais face ao retorno que a Junta de Freguesia tem com as festas de Mirandela ao nível dos terrados, e portanto aqui é preciso que o modelo das festas também seja reorganizado, quer na sua qualidade, quer na sua duração, porque é incomportável umas festas como as de Mirandela. Depois, também temos a questão dos espaços, temos falado muitas vezes. Nós, ou melhor, quem critica não critica só o facto das coisas terem mudado, porque às vezes critica só os... Mas, efetivamente, não veio beneficiar ninguém esta alteração da Zona Verde para o Santuário da Nossa Senhora de Amparo. Não beneficiaram.
6: A crítica não é só do modelo de organização, mas sim e também a organização dos espaços.
8: A organização estão, ou seja, é importante que, à semelhança daquilo que a Junta de Freguesia fez, e bem, aí é um aspecto positivo que eu tenho a assinalar, no primeiro e no segundo ano fizeram um questionário de satisfação aos terrados, aos agentes económicos da festa de Mirandela, aos agentes económicos diretamente, porque aos comerciantes da nossa cidade ninguém lhe fez esse
6: inquérito de satisfação. O próprio Presidente Vitor Coleia, já agora, numas declarações recentes que fez aqui à Terra Quente, veio-nos dizer que será um passo a dar a preocupação com, enfim, arranjar uma maneira de estudar mais a fundo, quer o número de visitantes, quer o impacto mais...
8: Obviamente,
6: impacto
8: económico, podemos aproveitar...
6: Mais, enfim, com um fim, com um
8: saber
6: detalhe maior,
8: realmente é? o que é que nós temos. Tal como temos a própria envolvência com a cidade muito descurada, se repararem, nós neste momento, eu não querendo entrar no, na simplicidade, na simplória de falar nas ruas, mas reparem neste momento onde é que estão os arcos da cidade. Resume-se a estas três ou quatro vias, e nós estamos numa delas, está ornamentada, efetivamente, mas a cidade não está ligada com as festas de Mirandela neste momento. E é preciso, efetivamente, passar isso. E aproveito, eu esperava que na altura, quando a Câmara Municipal e a Junta de Freguesia, por diversas razões, assumiram a gestão das festas do programa das festas de Mirandela, que também tivessem trazido isso. Temos uma zona antiga para aproveitar, temos um mercado municipal que só é um ponto central na Noite dos Bombos por necessidade estrutural, porque senão nem o mercado municipal tinha a centralidade que lhe é devida. Temos tantas outras, temos a Avenida das Amoreiras, temos a Rua da República, que vai além do mercado municipal.
6: As Amoreiras também têm já agora iluminação, ao que sei.
8: Sim, efetivamente, mas, ou seja, não passa disso. E nós precisamos envolver muito mais a cidade com as festas de Mirandela.
6: Ricardo Garcia, temos sugestões para melhorar as festas? Contributos positivos são sempre bons e penso que até a organização tem isso em mente e espera isso da população, não é?
9: Claro que sim. Vamos começar aqui pela mudança. Eu não sou adverso à mudança, aliás, eu sempre achei que as festas se deviam modernizar e obviamente se encaixar num outro tipo de modelo. Agora, tudo menos isto. Eu compreendo que o primeiro ano, e até dou a tolerância, e fui um dos que fui bastante crítico, tanto à repartida ou tirar as competências, neste caso à confraria, e eu já antevia que isto iria correr mal, porque as festas é uma gestão que tem de ser feita de uma forma muito rigorosa e muito fechada para que, e mesmo assim há sempre os contratempos, quanto mais com três organizações onde temos pelo menos três cabeças à cabeça a mandar, fora todos os outros que mandam pelos corredores.
6: Mas assim também será mais fácil, enfim, repartir as responsabilidades e as áreas de atuação de cada uma.
9: É mais fácil o desleixo. Agora, obviamente, persiste neste erro, que dá revolta neste momento. Porque já foi tempo suficiente para percebermos que o modelo foi alterado no primeiro ano, piorou do primeiro para o segundo, piorou do segundo para o terceiro e há de piorar do terceiro para o quarto se nada for, for feito. É sermos já a Rui percebermos que quebrou completamente a dinâmica da cidade. Em primeiro lugar, porque retirar as festas da Zona Verde, no conceito que existia em termos de barracas e espetáculo, mais até do que o próprio espetáculo, era o espaço em si, era um espaço de convívio onde as famílias à noite passeavam.
10: Mas isso já lá vai há 3 anos, Ricardo.
9: Sim, e se olharmos o que se passava há 4 anos, neste caso, e olharmos hoje para a realidade, basta sermos à noite e percebermos que isso quebrou a dinâmica daquilo que era o espírito da cidade. Eu compreendo a parte quando diz o Carlos na parte dos terrados, obviamente havia ali muito trabalho a ser melhorado, mas também passámos do 8 para 80, de 30 ou 40 euros que muitos feirantes, pequenos feirantes acabavam por pagar, os pedem se calhar 300 ou 400, e isso faz muita diferença. Como também poderia ser pensada alternativas para que esses feirantes pudessem igual integrar as festas num conceito ou numa forma completamente diferente. Agora, basta pensarmos ao modelo que tínhamos de festa em que queremos ou quer não, criava-se uma dinâmica entre a Zona Verde, centro da cidade e à volta do santuário, e hoje a festa está resumida ao espaço do santuário, um espaço que não é adequado e que não traz... É que se o espaço tivesse sido para melhor e se viesse trazer algum acréscimo positivo e económico à cidade, tudo bem, o problema é que não veio, pelo contrário, esteticamente é horrível o espaço, em termos de questões é horrível. Sorte que ainda não se passou nada de grave, porque quero ver no momento em que se passar ali alguma coisa, e esperemos bem que não de grave, por onde é que aquela gente toda
10: vai... Uma das valias já agora ditas, enfim, pelas autoridades que organizam as festas, é precisamente a segurança, que diz que melhorou muito.
9: Mas melhorou em que
10: aspecto? É mais fácil operacionalizar a segurança. Eu não sou agente de segurança, não lhe sei dizer mais que isto.
9: A questão aqui é que o problema é que se misturava na Zona Verde tudo no mesmo conceito. Uma coisa é as festas, outra coisa é o que continua-se a passar o resto do ano na Zona Verde, existam lá festas ou não existam. Porque se formos por aí...
7: Como
9: então,
7: nos motores?
9: E outras...
10: Sim, é só lembrarmos que há 3 semanas atrás estiveram lá.
7: Estávamos lá, exatamente.
9: Agora, estamos a perder qualidade, estamos a perder gente, e estamos neste momento a gravar numa das principais ruas de Mirandela, e se calhar há 4 ou 5 anos atrás, neste momento, era muito gente aqui a passar, neste momento está a rua.
10: Bem, agora também.
9: Mais calmo.
10: E também é preciso dizer que estamos para aí com 40 graus debaixo dos pés, certo?
9: Também é verdade. Não, mas acho que em si o espírito foi efetivamente quebrado, e é pena depois que ver que não existe ou não se refaz este modelo, porque quem decidiu está a fazer fincapé nesta decisão, quando cá está aos olhos de toda a gente que não funciona.
10: Muito bem. Eu já sei que, enfim, não é propriamente atraída, não se sente atraída pelas atuações e pelos grupos que vamos ter, é o que vamos ter aqui pela festa, mas, enfim, há outros
11: já
10: aspectos.
11: Nos concertos.
10: A festa é um bocadinho mais que isto, não é? Bruna Costa.
7: Então, eu pela primeira vez vou concordar praticamente em tudo com... Deve ser do calor.
10: É das férias,
7: eu acho que é do calor. Não, mas vou concordar, começando aqui pela questão do espaço da Zona Verde, e vou até dar aqui um exemplo pessoal, e eu noto isso até por familiares meus, inclusive os meus avós, que é só um pequeno exemplo, mas eu acho que isso se repercute por outras pessoas já de alguma idade, que é precisamente o espaço da Zona Verde. O facto de nós termos a capacidade de ter esplanadas a noite toda e tudo, promovia muito mais o convívio, as pessoas a estarem confortáveis, estarem à fresca, ou seja, isso mantinha as pessoas, e mantinha as pessoas não obrigatoriamente ali de pé a assistir ao concerto, ou então estão cansados e vão embora. Eu vejo pelos meus avós, eu sei que já lá vão 3 anos, mas lá está, isso mostra que se nós vemos que as coisas não melhoram, aí é que está realmente o problema, porque pegando aqui no que o Ricardo diz, o primeiro ano uma pessoa ainda dá de barato, ok, vamos experimentar, pode ser que corra bem, e acho que toda a gente estava um bocadinho desiludida, porque acho que toda a gente é mais adepta da Zona Verde, e é estranho, mas lá está, estamos abertos à mudança, eu acho que sim, vamos experimentar.
10: Mas de qualquer forma, Bruno, uma das, enfim, até promessas eleitorais do atual executivo foi a tentativa, enfim, de adquirir os terrenos que estão ali à volta da Zona Verde para poder aumentar o espaço e poder acomodar aquilo.
7: Sim, eu também já ouvi essa história. Agora,
10: não sei exatamente em que ponto é que são,
7: primeiro,
10: é que estarão essas
7: negociações. Eu não acredito nisso. Segundo, eu acho que se algum dia... Exatamente, era isso que eu ia dizer. Se algum dia isso acontecer, não será para tão breve de certezinha absoluta, e se calhar nem com este executivo, muito provavelmente.
10: Entretanto, os avós ficam mais velhos e nós também, não é?
7: Exatamente. Agora, eu vejo é que muita gente, e é o que eu digo, estou a dar um exemplo muito específico, mas eu acredito que isso aconteça em maior parte das famílias maioria das pessoas mais velhas, até pessoas que têm filhos, bebés, e que estão ali que em vez de história. Eu ainda ontem, por acaso, lá está o Carlos diz que já me viu, eu ontem fui sair um bocadinho, porque eu não era para sair, os meus amigos já têm. Eu fui, sim, porque eu vou, lá está, eu não vou ficar em casa, mas o que é.
11: Mirandolense vai.
7: Exatamente, vai à festa e está com os amigos que estão cá e que vieram à festa, que já não os vi há um ano. Mas o que é facto é que até estávamos ali na esplanada e é ridículo, chega àquela hora, temos de levantar o rabo da cadeira, que é mesmo assim arrumar a esplanada para as pessoas poderem caber. Isto não acontece em mais lado nenhum e eu
11: embora
7: acho
11: que não fosse preciso, digamos, já que também que o balanço
7: pois,
11: que neste, ao dia de hoje estamos a gravar o balanço dos concertos é que efetivamente os idosos
7: também
11: podem perfeitamente ir e levar o seu banquinho, até podem levar uma poltrona maior porque cabem todas que não há.
7: Veja, este... mas o ridículo.
10: Bom,
7: é que...
10: mas o melhor ainda está para vir.
7: Ou seja, nós temos essa dificuldade. Não sei, eu já não, também não concordo com isso, mas lá está, isso já é só no meu gosto. E depois falando um bocadinho disso, eu acho que aqui o que está em falta, apesar de ser muita coisa que está em falta, eu sou sincera, a festa tem-me vindo a desiludir cada vez mais e sinto que é como o Ricardo e o Carlos dizem, acho que não somos só nós, acho que isto se sente a toda a volta e eu acho que depois o grande mal é quando nós olhamos para a nossa volta e outras festas das redondezas estão a fazer-nos sombra.
10: O problema das comparações.
7: E é preciso, porque inevitavelmente vamos fazer comparações, sempre se fez. Agora o problema é que estas comparações realmente são reconhecidas, que à nossa volta temos festas com outro cartaz, com outra qualidade, e é o que eu digo, quando nós não temos nem sequer um espaço apelativo, nem um espaço em que possam ir mantendo as pessoas, o convívio, porque às vezes não é só a música, lá está, às vezes é o estar bem.
10: Sim, aquele
7: o estar
10: espaço era mais multiuso,
7: quando
10: não é?
7: Nós já
10: daria
7: não temos isso.
10: Estão
7: quando
10: lá
7: nós,
10: pessoas que exatamente. Não conceitos, pessoas que
7: exatamente.
10: Coladas,
7: quando nós já não temos isso, quando depois também o cartaz não é apelativo porque lá está, vai só um certo nicho e fica muito aquém. E depois a questão da organização, o que é certo é que eu noto também, e é inevitável.
10: Pessimista aqui no que diz respeito
7: ao fico triste e gostava de ver uma festa pronto, com outra dinâmica.
10: Carlos, agora tem que ser mais fresco.
7: Eu queria que roubassem o fogo de artifício e aplicar. É verdade, sou
11: sem
7: sincera,
11: dúvida.
7: Mas sem dúvida.
11: O desafio que eu deixo efetivamente é que. Mantendo e acredito que não vai alterar muito o modelo, pelo menos da gestão tripartida das festas, custa muito acreditar que isto retorne à sociedade civil, mas que, de uma maneira ou de outra, o município, a junta de freguesia, a confraria, envolvam a sociedade civil naquilo que diz respeito às coletividades e que as chamem a fazerem parte daquilo que é a orgânica e a estrutura do modelo das festas. Podemos poupar muito dinheiro com a prata da casa, e quando digo a prata da casa é os torneios das associações esportivas, a banda que dinamiza, uma série de coisas
7: que
11: efetivamente deixam do pedestal todos, e os mirandolenses inclusive, o comum dos mirandolenses, que deixamos do pedestal, que não queiramos tanto os jantares dos amigos de Mirandela, mas que sim, efetivamente, sejamos do povo, porque é isso que deu certo às festas de Mirandela.
10: E eu deixo também já agora aqui o meu repto.
7: Os meus amigos são de esquerda, só não querem ver isso.
10: Um dos melhores turistas da cidade que retorna ao onde ele devia estar na sua.
11: Vou pensar.
7: Muito escuro de esquerda.
12: Eu termino só dizendo que efetivamente estas más decisões políticas, isto passou para a esfera política, começa a ser uma decisão política com impacto, obviamente, ou deveria ter impacto sobre quem as toma. E está a comprometer o futuro, porque destruir uma dinâmica de uma festa é fácil, voltar a reconstruir demora imenso tempo e cada ano que está a passar estamos a perder mais economicamente.
10: Muito bem, de 15 em 15 dias, na Terra Quente FM, hoje em edição especial estamos numa emblemática esplanada do centro da cidade de Mirandela, na Princesa, em festa, em honra de Nossa Senhora do Amparo, como já se aperceberam aí por casa. Será também o último encontro antes das merecidas férias de agosto. Assim, deixamos para o fim a atualidade política nacional. O caso Luís Neves, o ministro da Administração Interna, ainda não encontrou o momento exato e certo para esclarecer algumas polémicas em que se viu envolvido nas últimas semanas. Primeiro, o tanque construído numa das suas propriedades, pelo amigo empreiteiro, a quem recorria à própria polícia no tempo em que Neves era diretor. Mais tarde, o reboque apreendido numa operação de combate ao tráfico e que traficado à guarda do tal amigo. Enfim, parece que todos os dias aparece mais qualquer coisa na comunicação social, Ricardo. Explicações até agora é que nada. Será que ainda vamos ter ministro quando regressarmos de férias?
7: Mas era um tanque para lavar a roupa.
12: O tanque é discutível.
7: Era para lavar a roupa, eu acho que sim.
12: Eu penso que sim, porque Luís Montenegro, quando...
10: Luís
12: Montenegro, quando... acho que ainda é Luís Montenegro que
11: deixa
12: comanda.
11: Deixa o Luís trabalhar.
12: toma uma decisão, não é fácil ele voltar atrás. No que toca ao ministro, o problema é que cada vez mais a política está a elevar pessoas. Ou melhor, socialmente nós estamos a construir ideias perfeitas de políticos perfeitos, não entendo porquê, já tivemos o Gouveia e Melo, agora seria o Luís Neves o modelo ideal de político, em depois acaba por ser uma pessoa comum.
8: Permite-me só, quem é que criou o modelo político perfeito? Quem é que levou às costas o Gouveia e Melo e quem é que tem levado às costas o Luís Neves? A mesma, exatamente, quem também tem andado com a Ventura? É
12: comunicação social?
8: Então,
12: se aí quer chegar.
8: Uma parte da comunicação social.
12: Uma parte da comunicação social. Não tiro a razão, até acho que neste momento passa mais informação a comunicação social do que propriamente a redes sociais. Mas pronto, continuando. A questão é que tenta-se criar este tipo de figura ideal em que, no fundo, como qualquer pessoa pode errar, e isso acho que ninguém mete em questão, o problema é depois quando os erros já passam para a esfera profissional, onde ele administra uma instituição, e que efetivamente há aqui muitas questões que ficam por esclarecer. É pena que o ministro não esclareça logo isto em nada beneficia nem o governo, nem a Assembleia da República, muito menos a democracia, porque como eu comecei com esta ascensão rápida de hipotéticos bons políticos, com quedas tão acentuadas, aí efetivamente leva a que o povo se comece se calhar a tomar decisões muito mais radicais, porque isto está a ser o fim do sistema. Como é que um caminhão apreendido sai da instituição da PJ, ainda por cima com químicos supostamente
10: ainda para... não sabemos.
12: Ou alegadamente, mas é aquilo,
7: mas
12: que...
7: fortes indícios,
12: há fortes indícios que isso aconteceu. Ou a questão da piscina, eu até brinco que isso todo barato, acho que isso depende mais do que o juiz decide ser um tanque ou uma piscina do que propriamente uma questão legal. E depois é a famosa declaração de interesse ou de património, que mais uma vez não foram entregues em tempo útil. É mau para quem não as entrega. Acho que ainda pior e péssimo é para quem fiscaliza, porque o que é que andaram este tempo todo então a fazer? Agora, acho que num todo é um ministro que, por mais inocente que se possa vir a provar, acho que já está com uma reputação, pelo menos manchada, não digo totalmente queimada, mas bastante manchada, e custa-me um bocado, depois ao mesmo tempo, nesta onda mediática de como o tempo nos leva a pensar e a reagir às coisas, no final não seja, por exemplo, também o Miguel Macedo e que se veio a provar que era inocente. E como, e aí sim, há pouco rigor, pelo menos nos canais generalistas, ou nos canais de informação, pelo menos falemos dos a nível nacional, da forma como, até a forma como a notícia às vezes está a ser apresentada ao espectador, leva o próprio espectador a tirar deduções erradas. E acho que é mau nesse sentido e ninguém fica a ganhar, e acho que quanto mais tempo o ministro ficar, sem dúvida alguma, mais a sua cova está a acabar, porque também não vejo que
10: ficar isto... sem dar explicações, entende?
12: Não, ficar mesmo no cargo, porque
10: acho que vai ser sempre,
12: agora, permitam uma expressão, está no assador, asse lento ou asse mais rápido é passar.
10: Daí o caldo de Luís Neves. Bruna Costa, não sei se tem exatamente a mesma opinião, pelo menos, será que o fator agosto, incêndios, está a criar aqui, por parte do Governo, alguma resistência para, enfim, tentar manter um, enfim, muito importante ministro da Administração Interna, numa altura dos fogos?
7: Olha, eu sou sincera, eu de todos deste Governo, e pegando aqui um bocadinho no que o Ricardo disse, era aquele que eu considerava mais sério na sua posição.
10: Então já mudou a opinião, ainda não sabemos nada.
13: Ministro da Educação.
7: Não, estou a dizer, mais sério. Ministro da Educação, né? Vamos lá. E eu já vou aí, porque no outro programa nós demos um prazo ao menino. E que o menino cumpriu, não cumpriu. Já vamos aí. Mas era aquele que eu considerava mais sério e até mais competente naquilo que estava a fazer. E isto para dizer que,
10: mas
7: tanto
10: ainda nada
7: eu...
10: está decidido, ainda não tem a opinião formada, presumo.
7: Sim. Mas é o que o Ricardo diz, e é como tantos outros políticos que ainda estão a ser investigados, que, querendo ou não, ficam com a reputação e deixam o povo em dúvida, obviamente, e assim, há fortes indícios. E quando há fortes indícios,

0: era daqueles que eu mais considerava em condições para estar ali no governo, e no entanto, se calhar, tal como eu, muitos outros ficaram assim, nunca na vida diria. Isto mostra também o reflexo daquilo que o Ricardo disse, que é, eu acho que cada vez mais a população começa a desacreditar nos políticos, sejam eles de esquerda, sejam eles de direita. Sim, e aqui não vou estar não vou estar aqui a partir para lados de direita nem esquerda, eu estou a falar mesmo do modo geral. E não é só política, não são só os que estão no governo, nem no Parlamento, nem na Assembleia, é inclusive até outras forças, e já falámos também de PSPs e não sei o quê. São forças que nós devíamos ter o máximo de admiração e que cada vez mais nos desiludem e cada vez mais perdem o respeito. E eu acho que isto, até mesmo questões de justiça, da forma como a justiça é feita, e eu ainda há pouco tempo falei isto com um amigo meu, que é, eu acho que realmente nós temos de começar a ver estes conceitos, temos de começar a perceber realmente quem são as pessoas que estão à nossa frente, porque senão eu acho que isto vai ser cada vez pior e as pessoas começam, é verdade, começam a desacreditar cada vez mais, e em verdade por lados radicais. E acho que quem tem de estar no poder tem de nos transmitir confiança. Agora, eu como Ministro da Educação, agora pegando aqui um bocado o que o Carlos disse, foi outra situação, e eu sei que não tem nada a ver com o que estamos aqui a falar.
1: Enfim, já discutimos na semana
0: passada. Mas foi outra situação que eu própria disse, eu não creio que, e como vimos do início ao fim, ele continuou-se a mostrar orgulhoso, não reconheceu o erro, arranjou mil e uma estratégias de pôr o erro no outro.
1: E a vida segue.
0: Não segue, para muita gente não seguiu, aliás, para ele segue. E ele deve dormir descansado, mas é isto que nos preocupa enquanto cidadãos.
1: Muito bem, voltando aqui ao caso que agora temos em cima da mesa, Carlos Carvalho, agora nós, 15 dias depois, é tempo, enfim, é aceitável para um ministro, talvez o mais promissor ou o mais popular do governo, manter a coisa ali em banho-maria? Será,
2: também é o mais...
1: Não será prejudicial até a começar por ele próprio?
2: Nós temos visto, não só nos governos da AD, como nos governos do PS, os partidos que têm governado Portugal, a popularidade é inversamente proporcional ao tempo que eles estão no governo, ou seja, a popularidade vai-se gastando. E este ministro entrou...
1: Mas assim, de uma forma tão rápida?
2: Foi o último a entrar e entrou, obviamente, com num pedestal, que era o senhor diretor da PJ, que tinha desmantelado todas as redes de tráfico que se podiam ser possíveis, tinha estado no combate ao crime informático também com bastante firmeza.
1: Conseguiu descobrir o rendeiro.
2: Exato. E, portanto, veio para o governo com uma reputação acima da média. Agora aqui a questão é, vamos lá, eu quero que os nossos ouvintes também reflitam várias coisas. Então só agora, passados 6 meses de ele estar, agora nem sei bem o tempo que ele esteve, de ele estar no governo e ter saído da PJ, é que alguém, o tipo Caba Cancela do parque da PJ, é que se lembrou que tinha um atrelado desaparecido e estava lá no empreiteiro?
1: Bem,
2: só agora é que os técnicos lá,
1: exemplo,
2: da Câmara lá de baixo...
1: Deve ter tantos inimigos como amigos. Mas,
2: óbvio. Só agora é que os técnicos da Câmara lá de baixo é que se lembraram que existe uma propriedade lá no seu concelho que tinha um tanque, afinal não era um tanque. E por falar em tanques esses, nós não precisamos passar o Franco para baixo. No nosso concelho, o que não falta para aí são tanques.
3: Assim.
2: E portanto é melhor também as pessoas terem calma, porque também há muitos telhados de vidro.
1: Ministros no nosso território, não é?
2: Para já, exato.
1: Não, mas esse é que é o problema.
2: De
1: facto, aquilo que está em discussão,
2: facto, sem dúvida,
1: que se fala nesta altura,
2: a idoneidade,
1: por parte de quem tem responsabilidade.
2: Eu ia lá chegar. A idoneidade de um primeiro-ministro tem que ser à prova de bala. E o que temos visto é que efetivamente não tem acontecido nem de agora nem de há muito tempo.
1: Ou pelo menos ainda não sabemos, não é?
2: O que vamos chegar a outra coisa que nós estamos fartos de falar aqui na nossa reunião de condomínio, que é, neste momento, estamos a ter aquilo que nós sonhamos, que é, estamos a ficar efetivamente com o que sobra.
1: É uma dificuldade.
2: Acontece, seja no poder central, seja no poder local. E nós, enquanto cidadão, temos de saber o que é que queremos. Queremos ter bons gestores a governar-nos ou queremos ter efetivamente aquilo que sobra? Porque senão vamos continuar a ter mais estes casos. E obviamente depois também temos o sensacionalismo dos órgãos de comunicação social, alguns, obviamente, que realmente andam ao sabor daquilo que são as audiências. E por isso é que eu disse há bocado que efetivamente o Gobe e Melo...
1: E depois no fim da linha faz crescer os tais extremismos, não é?
2: Sim, exatamente. Forças, é uma pescadinha de rabo na boca.
4: Sem dúvida.
2: Que são eles também que se alimentam destes casos, não é?
4: Sim, sim.
1: Ricardo.
5: Aqui a questão é que, agora neste momento, mais...
1: Ricardo até

0: está meio abananada quando eu falei dos tanques.
1: Foi.
0: Nosso aconselho.
1: Estava a pensar onde é que estava o meu, mas não tenho nenhum.
0: Tens é daquele plástico, não é? Não,
1: nem desse.
2: Aquilo é só para pôr o patinho amarelo.
1: Não sei nada. Não, aqui a questão é que Luís Neves, até na forma como se apresentava ao país, na sua imagem quase à general, que normalmente isso até tem bastante impacto junto de uma larga maioria da população, conseguiram descredibilizar, ou hipoteticamente descredibilizaram toda essa imagem, com coisas que depois vamos ao pequeno pormenor. É natural que ele não saiba tudo no momento, quer dizer, a forma como muitas das vezes as pessoas são apanhadas de surpresa sobre os assuntos, e até acredito que se calhar muita coisa possa nem ter passado pela mão dele. Quantas vezes nós compramos
0: coisas e
1: não dos pais e metemos no outro contribuinte. Acredito que efetivamente nesse momento ele não tenha ali matéria para justificar. A questão é que foi o próprio que convocou ou fez parecer uma hora para uma declaração formal em Lisboa para todos os jornalistas, para dizer ao fim e ao cabo.
0: Que ia explicar ponto a ponto, e é o ponto a ponto aqui que efetivamente eu queria tocar nesse tema, que é o ponto a ponto. Das duas, uma, vai ser muito bem explicado e não tem.
3: Ou sim, seja, ele vai
0: efetivamente resolver todos estes imbróglios, ou então, para continuar a assar, como está a dizer efetivamente o Ricardo, e como
2: mas aqui neste caso concreto, o fator tempo joga contra ele, não é?
0: Claro, sim, obviamente, claro. Porque vai degradando ainda mais a imagem dele perante a sociedade civil.
4: Na altura. Demorou a apresentar também documentos.
0: E portanto, a coisa passou.
4: Mas demorou.
0: Efetivamente, também é um mau período para se estar a levantar estes aspectos, porque efetivamente nós precisávamos de um Ministro da Administração Interna que estivesse focado, e pelo menos à data que nós estamos a gravar, graças a Deus, que temos tido um verão pacífico a nível dos incêndios na nossa região, mas que tem que estar completamente focado naquilo que é a proteção civil do nosso território nacional.
1: Os números, por acaso, comparados no mesmo período, comparados com o ano passado, até já estão acima da média. Não sei precisar os números, mas estão acima da média. De qualquer forma, eu compreendo que, obviamente, o tempo poderá não ser o mais oportuno, mas também Luís Neves continuar no cargo, acho que também nada oportuno vai acontecer. Porque,
0: mas há férias políticas agora, por isso.
1: Se calhar a questão é mais um bocadinho por aí, porque se os desastres tiverem que acontecer, tanto acontecem com Luís Neves como sem Luís Neves. Isto é aquilo que nós não controlamos.
2: Mas com o Luís Montenegro, que já vai dizer que não vai tirar férias.
1: O Luís não vai, não vai trabalhar. Com isto tudo, acho que efetivamente a lei dos políticos tem que levar uma discussão mais aprofundada e mais séria, porque se queremos ter efetivamente, ou se queremos atrair pessoas, sem termos que andar a recorrer de diretor da PJ para ministro ou de ministro para o Banco de Portugal, temos que arranjar aqui uma forma de trazer mais qualidade à política. Então,
2: tudo sim, mas já com a cabeça nas férias. E o que seria de uma qualquer reunião de condomínio sem a bela da discussão? Outros assuntos ainda, e para fechar, a Bruna Costa abandona o seu T1, é verdade, este foi o seu último programa. E até já entregou as chaves, Bruno, é mesmo? É desta?
1: Não te esqueças de limpar a casa.
4: É desta, eu deixo tudo limpinho, é verdade, meus queridos. Estou de saída e claro que não podia deixar de passar este meu outro assunto aqui na rádio para agradecer o convite, dizer que foi uma experiência fantástica, que até já aprendi a gostar de me ouvir, que eu nunca gostei de me ouvir falar, então até para isso foi bom. E foi uma experiência, eu sempre quis ir à rádio, foi uma coisa que eu sempre quis fazer, por isso eu agradeço muito a oportunidade, por vos ter conhecido, por ter conhecido pessoas novas, por ter explorado também outras questões que nem nunca se calhar tinha pensado que algum dia viria a falar, nem ouvir-me falar, e foi realmente uma experiência muito boa e é com o coração partido que largo o T1.
2: Obrigado,
4: mas também...
2: Bruna, já sabe, entretanto, o código do videoporteiro vai se manter.
4: Sim, eu ia dizer isso, por isso eu espero mesmo que me voltem a receber assim que eu puder, mas pronto, a vida continua e tenho uma nova fase à minha espera e espero que vocês...
1: E vai correr bem.
4: Espero que aqui esteja tudo bem também.
2: Também de partida. Obrigado. Para a parte incerta, o Carlos Carvalho só vai regressar lá para outubro, mas entretanto deixa uma palavra de solidariedade.
0: Sem dúvida, aos nossos irmãos espanhóis e também franceses que estão a passar e... vindo aqui um bocadinho daquilo que terminamos neste último tema, que são os incêndios, nós temos tido a sorte de não termos tido, ter ainda tido desgraças no nosso país, desgraças a sério, como aconteceram em 2017, mas efetivamente os nossos irmãos espanhóis e franceses estão a tê-las, e temos tido portugueses também que estão a sofrer com isso. Também temos tido equipas portuguesas de bombeiros e de proteção civil que têm estado no terreno a acompanhá-las, e por isso é para eles também que eu desejo a maior força e que rápido se resolva o problema.
2: Muito bem, e entretanto, antes de outubro, se arrepender de alguma coisa, sabe que pode contar com os
0: claro.
2: A sair o Ricardo Garcia, alerta para uma burla modernizada.
1: É verdade, se antigamente tínhamos a burla do... Não, era nos jornais, nos classificados, que era o de dobrar folhetos, isso é uma das burlas mais antigas que existe, agora já se modernizaram, estão na internet para montar canetas. É alertar que isto efetivamente não acontece, não é trabalho nenhum, e é uma forma de ganharem do outro lado entre 20 a 50 euros, em que são valores, pois nunca mais, obviamente, as pessoas os conseguem ter.
0: Fazem falta para a festa de Mirandela.
1: Ora, sempre é possível pagar finas.
2: Fica aqui o ponto. Pronto, está feita mais uma reunião de condomínio, a última antes das férias. O nosso encontro quinzenal foi, por isso, feito hoje a partir do exterior, da Esplanada da Princesa, mesmo no centro da cidade, que está em festa por estes dias. Em setembro, quando voltarmos, vai haver novidades, nova vizinhança para conhecer e a bela discussão do costume. Muito obrigado, Vizes. Deixa-me dirigir um especial agradecimento à Bruna Costa, que parte agora para outras paragens. Votos de muitos sucessos para os novos desafios que aí vêm. Muito obrigado pela dedicação e empenho. 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Comente, subscreva e recomende, por favor. Muito obrigado pela paciência de nos ouvir. Boas férias para todos.
0: Pois é, Bruna, paga a fartura. 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
3: Opinião Independente, estamos de regresso na Terra Quente FM, como é habitual, com o Xande Pacheco, bem-vindo.
5: Olá, boa tarde.
3: Estamos a gravar em dia de eclipse, portanto...
5: Vamos ver o eclipse.
3: Ou seja, quando isto for para o ar, já foi o eclipse.
5: Não sei se a restauração e os hotéis em Mirandelas também estão cheios de mãos de Bragança.
3: Está. Bom, vamos começar por falar na educação, que tem andado, de facto, com muitos problemas nos últimos tempos, não é? Agora, a última novidade, se é assim que se pode dizer, não é? É que já é uma reação, digamos que está a fazer um sinal de diretores escolares, que ficou surpreendida com o tal anúncio de abertura do inquérito às escolas pelo envio tardio de provas e reapreciações. Isto depois, como disse, então, desse inquérito pedido à Inspeção-Geral de Educação por parte do Ministério da Educação. Ou seja, Alexandre Pacheco, qual é a leitura que no fundo, tem sobre este pedido? Olha, para tentar criar aqui uma nuvem
5: sobre
3: o que se tem passado e tentar atirar as culpas para
5: está a sacudir provavelmente a responsabilidade que tem. Sublinhar só esta indicação é que havia dados objetivos que informaram o Sr. Ministro que a generalização da digitalização das provas não estava devidamente salvaguardada, ou seja, depois da experiência do ano passado, havia indicadores seguros que diziam ao seu ministro para portanto, não
3: antes
5: generalizar.
3: Mesmo, antes mesmo de se avançar, é
5: exatamente.
3: Isso?
5: Exatamente. E o seu ministro fez ouvidos mocos a essas indicações que lhe chegaram e avançou com a digitalização. E tal como se previa, o sistema não estava preparado. Nem em volume, nem em espaço, nem em ligações, nem em muitas coisas. E podemos já detalhar alguns dados mais concretos sobre o sistema. E então, como as coisas não estavam preparadas, correram muito mal. E no ano letivo de 2025-2026, sob a responsabilidade política do Dr. Alexandre, foi o ano de todos em que as provas correram piores. Foi um desastre, foi um caos, embora haja uma repetição contínua de que afinal não foi tanto assim, afinal não foi até tão grave. Foi porque o princípio da equidade e da justiça foi severamente posto em causa e no dia 2 que estamos a gravar, ainda há alunos que não sabem as suas notas. Portanto, o volume do caos e da desordem foi de tal ordem que o seu ministro, perante esta hecatombe, precisa regularmente, semana a semana, de encontrar bodes expiatórios.
3: E, portanto, acha que este é mais um?
5: Certo? É mais um. É mais um. Ele sobrevive no meio do caos que criou, mas ou são os diretores, ou são os professores, ou são os pais, toda a gente é responsável, mas o senhor não tem a humildade de se dirigir, especialmente a estes três grupos, professores barra diretores, pais e alunos, e pedir desculpa por uma coisa que correu muito, muito mal.
3: No último episódio é a questão da reapreciação. Os resultados eram para sair durante a manhã, só saíram alguns ao fim do dia e outros até já passado o fim de semana, não é?
5: Exatamente. Se não tivesse sido a disponibilidade e o profissionalismo dos professores e dos diretores que estiveram a trabalhar noites, fins de semana, os prazos então é que não tinham sido mesmo cumpridos. Mas ele contou com o profissionalismo das pessoas que estão no terreno e que são as primeiras a dar a cara perante uma observação de um pai ou de um aluno. Não é o seu ministro, são os professores e são especialmente as direções. E perante isso, passando por cima disso, como se isso fosse uma coisa, uma mera obrigação e não, de facto, um exemplo de profissionalismo, vem agora com esta ameaça de uma abertura do inquérito, que já suscitou por parte das duas associações de diretores um reparo, embora também uma serenidade muito grande, porque então estamos preparados para receber o resultado do inquérito e agir em conformidade. Agora, Nani, os secretariados dos exames das escolas são praticamente os mesmos. Tudo correu sempre bem. Nos 30 anos anteriores não há relato de provas que não fossem entregues nos prazos. Porquê é que houve agora?
3: É demasiada coincidência.
5: Porquê é que houve agora? Quer dizer, repare, as provas são entregues, os exames são feitos, são trabalhados do ponto de vista administrativo, faz-se o anonimato das provas, tudo isso, e quando os pacotes estão fechados, os envelopes estão fechados, chama-se a GNR. E a GNR vai buscar as provas e leva-as embora. Isto sempre foi feito assim. E sempre correu bem. Não havia relatos nenhuns de incumprimento de prazos. Agora, embora ele diga que não são muitos, mas há alguns, agora eu pergunto, é essa a essência do problema? É aí que está o problema? Ou o problema está num conjunto, num sistema que não funcionou e ele tinha indicações de que não ia funcionar? Repare, instabilidade e bloqueios do sistema, quebras constantes de ligação. Isto é relatado em todas as escolas, impedindo os professores corretores de acederem às provas que tinham que corrigir, e às vezes começavam a corrigir e depois as provas desapareciam, ficava um blackout, ficava o ecrã preto. Erros de sincronização, portanto, atrasos graves na atualização dos dados entre os secretariados das escolas que enviavam os dados, mas até eles aparecerem na central de dados do Ministério passava um tempo enorme, portanto, tudo isto está reportado e os jornalistas sabem isto. Lentidão de carregamento, o sistema foi incapaz de processar o volume simultâneo de dados que recebia, portanto, havia aqui um problema de capacidade de gestão de dados, e incompatibilidade de formatos, que isto teve formatos de gravação, que isto teve muito a ver com a questão da digitalização e do desaparecimento de provas e de provas que não estavam devidamente, o seu ministro dizia que era o QR Code, mas o QR Code qualquer comércio em Mirandela tem um QR Code e funciona, não é?
3: E o facto dele agora esticar um pouco mais a corda, isto é, ou pelo menos tentar aqui deixar com que a poeira assente, atirando para quase o fim do ano, a tal questão do relatório, como é que as coisas depois correram ou não, no fundo, quer dizer, são os tais subterfúgios que são utilizados por Fernando Alexandre para tentar amenizar aqui as consequências que isso possa ter,
5: estão,
3: em políticos
5: estão,
3: para ele, não é?
5: Repare, e os jornalistas o que dizem, e eu ainda estive hoje a ver a revista Sábado, e a expressão que eu há bocado citei é da revista Sábado, o ministro sobrevive no meio do caos que criou, portanto aquela frase que eu há bocado citei, o que os jornalistas dizem é um bocadinho isto, ou seja, a estratégia que está a ser usada para Fernando Alexandre é que está a ser usada para Luís Neves e é aquela que foi usada para Luís Montenegro. Deixar as coisas rolarem sem comentários, porque as pessoas vão se esquecer. Ainda por cima estamos na Silly Season, não é? Estamos na estação do disparate. É. As pessoas querem divertir-se, querem ter o seu sossego. Isto vai-se
3: depois
5: diluindo.
3: Vai-se diluindo e vai-se esquecendo.
5: Vai-se diluindo.
3: Ou pelo menos está a tentar que seja assim, não é?
5: Eu acho que a tentativa de a estratégia política é essa. Agora, do ponto de vista dos pais e dos alunos, eu sei que há pais que estão muito atentos e que, se as coisas não correrem bem, vão pôr ações judiciais sobre o Ministério.
3: Ou seja, isto nunca vai ser deixado no esquecimento por parte dos prejudicados, obviamente. Não,
5: os próprios sindicatos já ameaçaram com ações judiciais caso os professores sejam... enfim, acusados de coisas que não são da sua responsabilidade. Por exemplo, quando eu tento aceder a uma prova e corrigi-la dentro do prazo que me foi estipulado, mas a prova não está disponível, é a responsabilidade.
3: Mas pode botar a responsabilidade.
5: E os sindicatos vão estar muito atentos a isso. Portanto, eu acho que isto não vai ser resolvido já.
3: Mas ainda vai ter consequências, é isso?
5: Vai ter sequências.
3: Consequências.
5: E consequências.
3: Estou a dizer em relação, mas mantém em termos políticos para o próprio ministro ou não?
5: Eu acho que dificilmente o doutor Fernando Alexandre tem neste momento condições para continuar à frente do cargo. Porque, repare, a obsessão dele, que eram as reformas, criaram caos. Eu não quero saber,
3: ou seja,
5: de uma
3: não
5: reforma
3: podem ser reformas que não funciona. A todo custo, não é?
5: Uma reforma, para ser reforma, tem que funcionar. Esta não funcionou. E criou problemas que vamos ver como é que eles vão ser resolvidos nos próximos tempos.
3: E vamos ver se há mais episódios na próxima semana para eventualmente podermos comentar.
5: E cá estaremos por causa disso.
3: Bom, outro assunto. Portugal, então, o país mais velho da Europa, mas continua a desenhar políticas públicas de olhos fechados para a realidade do envelhecimento. A denúncia é de Dantas Rodrigues, que é o advogado fundador, presidente da recém-criado gabinete sénior, não é?
5: Sim.
3: Que faz aqui um retrato muito negro da eficácia deste novo estatuto da pessoa idosa, que ainda ninguém percebeu muito bem o que é isto, não é?
5: Pois, essa é uma abordagem possível da questão. Uma segunda abordagem possível da questão são as declarações do Sr. Presidente da República.
3: Também.
5: Sobre a irresponsabilidade ou o afastamento da responsabilidade do governo, dos governos, face a esta questão. Nós estamos a falar de 575 mil portugueses. Ou seja...
3: Os tais que têm mais de 65 anos.
5: Mais de 65 anos. Ou seja, 5% da população. Ou seja, vivemos num país... em que o envelhecimento é o mais rápido da Europa, em que há cada vez menos jovens e há cada vez mais idosos, mais pessoas velhas. Um reparo...
3: E que se faz sentir muito mais nas zonas do interior, como
5: claro,
3: é o nosso caso.
5: Claro,
3: né?
5: Exatamente. Agora, o velho não é aqui dito de uma forma pejorativa. A velhice é uma etapa da vida, como a infância, como
3: a maturidade,
5: a juventude, etc. Portanto, agora, eu tenho que perceber que sociedade tenho e que tipo de políticas públicas preciso de desenvolver para atender aos problemas dessa sociedade.
3: Para os proteger,
5: obviamente. E para os proteger. Claro. E quando nós falamos em velhos, estamos a falar, por exemplo, de passeios, estamos a falar de escadas, estamos a falar de centros de dia, estamos a falar de lares, estamos a falar de mobilidades, estamos a falar de segurança. Ou seja, aquilo que se verifica lá fora é que se tenta que as pessoas mais velhas tenham... o máximo de autonomia durante mais tempo.
3: Sim, até porque estamos a falar de que quase todos os anos também aumenta a possibilidade de vivermos mais tempo, não é? Naturalmente temos que arranjar políticas públicas para atenuar essas situações.
5: A longevidade, felizmente, está a aumentar. Não sei se está a aumentar com qualidade de vida.
3: Esse é o problema, não é?
5: Mas exato, esse é um dos problemas, mas eu não sei... se fechar as pessoas dentro de um lar...
3: será a maior solução.
5: É a melhor e a mais adequada solução para este problema. Tenho dúvidas disso. E, portanto, aquilo que se verifica é que, enquanto nos outros países já há toda uma política de socialização, de acompanhamento, de monitorização destas pessoas e de fazer com que elas andem na natureza e circulem e tenham uma vida e tenham os seus hobbies. Há pessoas, por exemplo, que estudam, resolvem tirar licenciaturas depois dos 65 anos. E eu acho que isso é muito mais saudável para o funcionamento mental e intelectual do que estar a meter uma pessoa num lar a ver aqueles programas idiotas da televisão.
3: Estamos a caminhar muito por aí, não é?
5: Pronto, estamos a caminhar para isso. Estamos a tornar um grupo importante da nossa sociedade como se fossem inúteis, estamos a tratá-los como se fossem inúteis, estamos a querer colocá-los em sítios que os adormecem e que os perturbam. Repare, eu não sei se muitos dos lares têm pessoal habilitado e qualificado para trabalhar com algumas patologias, para fazer acompanhamento médico.
3: Sim, muitos têm falado ultimamente na questão das demências, não é? Que também não há...
5: Exatamente.
3: E aquilo que o... específica, não é?
5: Exatamente. E aquilo que o Presidente da República disse foi muito claro. Porquê que eu estou a imputar ou enviar isto sempre às IPSS? Porquê é que eu estou a enviar isto sempre para as Santas Casas da Misericórdia? Então, o Estado, a junta, o Estado, portanto, o Poder Central, o Poder Local, as Juntas de Freguesia e as Câmaras, que são quem melhor conhece as situações, não deviam ter uma intervenção nesta área? Será que não devíamos, por exemplo, ter mais centros de dia do que lares, onde as famílias pudessem colocar as pessoas com algum grau de demência, com algum grau de falta de mobilidade, por exemplo, mas colocá-las de manhã...
3: Mas fazer também em contexto...
5: Exatamente, como fazemos com as crianças.
3: Claro.
5: Colocá-las de manhã, ir buscá-las ao final da tarde e terem sempre a matriz familiar presente. Será que isto não era mais saudável? Portanto, há aqui muita coisa a fazer. As próprias infraestruturas que têm que ser criadas têm que atender ao facto de 5% da população portuguesa ter dificuldades em subir uma escada, ou encontrar um passeio cheio de buracos, ou como as ruas de Mirandela cheias de buracos, mais uma vez, um outro apelo, ponham alcatrão nas ruas de Mirandela, por favor, quer dizer, já chega, não há uma rua em Mirandela que não esteja cheia de buracos, e não vejo ninguém preocupado com isso, mas corrijam esse problema. Isto não é só para os idosos, é para todas as pessoas que andam...
3: Portanto,
5: que andam,
3: mas considera que foi uma chamada de atenção oportuna?
5: Considero, sim,
3: República.
5: Considero sim. Acho que o Estado não se pode divorciar desta questão. As juntas de freguesia e as câmaras não se podem divorciar desta situação. Nós queremos, ainda que sejam 5%, 575 mil ou quais forem, mas que tenham uma vida saudável até ao limite. E repare, aquilo que as pessoas dizem, e os dados apontam, é que nos últimos 3 anos esta população duplicou. Nos últimos 30 anos duplicou. Mas a resposta social para esta não duplicou.
3: E se calhar até se mantém, não é mesmo?
5: E se calhar até se mantém. Algumas têm sido encerradas porque não respeitam as condições que a lei estipula. Portanto, há aqui todo um trabalho a fazer e quebrar um bocadinho uma outra realidade. É que cada vez mais, então nas grandes cidades isto acontece, Nani, que é idosos a cuidarem de idosos. Pessoas mais velhas a cuidarem, porque coabitam na mesma casa, casais, por exemplo, a tratar das pessoas mais velhas, sem qualquer apoio. E isto vai chegar a um certo momento que não é possível. E a partir
3: dos... Quando formos pensar nisso já é tarde, não é?
5: A partir dos 75 anos é quando as pessoas sentem o maior isolamento social.
3: Uhum.
5: Tristeza, depressão. E, muitas vezes, infelizmente, as famílias, nem sequer as férias, passam com os seus pais, mães, enfim, há famílias...
3: Este elo de ligação está quebrado,
5: está,
3: certo?
5: Este elo geracional está a ser quebrado.
3: Portanto, acho que tem a frase da semana que tem a ver com o livro?
5: Tem a ver com esse livro.
3: Portanto, a sugestão literária desta semana chama-se Abundância.
5: Abundância é um livro de dois jornalistas, do Ezra Klein e do Derek Thompson. É um livro da Talento, abril de 2026, portanto é um livro recente, e a frase que eu achei muita piada, porque também tem um bocado a ver com isso, diz assim: um país jovem que ainda está na fase de construção cria oportunidades para engenheiros e arquitetos. Um país maduro que entrou na fase das negociações cria oportunidades para os advogados e os consultores de gestão. O que é que ele quer dizer? Que em Portugal, por exemplo, temos advogados a mais e engenheiros e arquitetos a menos. Portanto, ou seja,
3: a burocracia... Então faz essa abordagem neste
5: livro. O que
3: ele
5: diz é que o livro, as sociedades estão a ficar, estão a gerir a escassez e não estão a criar a abundância. Por isso o título do livro. E há muita burocracia, e há muitos limites, muitos vetos comunitários, muitas prisões burocráticas que impedem, por exemplo, a construção de redes em infraestruturas elétricas, mesmo na área das energias renováveis. Há demasiados mecanismos de bloqueamento daquilo que é a inovação. A própria a própria inovação está a ser muito coartada por limites burocráticos legais que, segundo eles, deveriam ser menorizados para poder construir a tal abundância.
3: Então, é essa chamada de atenção neste livro.
5: É um bocadinho contra a corrente. Eles são, preocupam-se com as questões da ecologia, mas dizem que as sociedades não podem gerir a escassez, têm que gerir a abundância, de forma a que ela chegue a todas as pessoas e todos temos direito a ela.
3: Muito bem, fica essa sugestão no final do programa de hoje. Voltamos na próxima semana. Até lá.
5: Até lá, boa semana.
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3: Já tiveram alta 5 dos 6 bombeiros que ficaram feridos no sábado quando combatiam um incêndio na zona de Dine, no concelho de Vinhais. Despiste seguido de colisão entre um automóvel e uma carrinha no IC5, na zona do concelho de Vila Flor, esta manhã, provocou 2 mortos e 4 feridos, adianta a fonte da GNR. O ligeiro de passageiros onde viajavam as vítimas mortais, juntamente com outras 3 pessoas, despistou-se e terá embatido contra uma carrinha que vinha na direção contrária. O alerta para o acidente aconteceu às 10h18. Para o local foram acionados 25 operacionais, com apoio de 8 viaturas e ainda o heli do INEM sediado em Macedo Cavaleiros. O IC5 está cortado ao trânsito e deverá permanecer assim durante as próximas horas. Já tiveram alta 5 dos 6 bombeiros que ficaram feridos no sábado quando combatiam um incêndio na zona de Dine, no concelho de Vinhais. 3 deles, incluindo uma mulher, tiveram alta ainda na noite de sábado, depois de serem assistidos no hospital de Bragança. Também os 2 homens, de 45 e 47 anos, que foram transferidos para a unidade hospitalar do Porto, com queimaduras de 1º e 2º grau nas pernas, acabaram por ter alta este domingo de manhã. Já uma outra bombeira com queimaduras de 1º e 2º grau foi este domingo transferida para Vila Nova de Gaia, mas o seu estado não inspira cuidados. As chamas destruíram ainda um veículo de combate a incêndios florestais dos bombeiros de Vinhais. O incêndio está, nesta altura, em fase de resolução. As chamas que começaram em Espanha na madrugada do passado sábado chegaram ao território português, onde já queimaram cerca de 2 mil hectares, 50 deles de área agrícola estimada. Por causa deste incêndio, a autarquia de Vinhais decidiu também cancelar os concertos das festas em honra da Senhora da Assunção, previstos para a noite de sábado, 15 de agosto. A decisão é tomada por razões de segurança e em solidariedade com todos aqueles que estão a ser afetados pelo incêndio, bem como com os operacionais que se encontram no terreno a combater as chamas, pode ler-se no comunicado da autarquia de Vinhais. Entretanto, no distrito de Bragança, o fogo que deflagrou na tarde de sábado passado em Cabeça Boa, no concelho de Tor de Moncorvo, que tinha entrado em fase de resolução durante a manhã de domingo, agravou-se durante a tarde e noite de ontem, com a retirada dos meios aéreos, passou para o concelho de Carrazeiro de Anciães, Vilarinho da Castanheira e Pinhal do Douro foram afetados, onde ontem à noite a população chegou mesmo a ser retirada das casas em Pinhal do Douro, confinada no largo da aldeia por motivos de segurança, mas já foi possível regressarem às suas habitações. Segundo a página da internet da Proteção Civil, no terreno estão ainda 379 operacionais, com apoio de 122 viaturas e 5 meios aéreos. Entretanto, nesta altura está também ativo um incêndio entre Mirandela e Val de Madeiro, a consumir mato. Informa a página da Proteção Civil que estão no terreno 71 operacionais, com apoio de 20 viaturas e ainda um meio aéreo. É a informação também atualizada nesta altura. Fez este domingo um ano que 7 idosos do Lar Bom Samaritano, em Mirandela, perderam a vida na sequência de um incêndio e ainda não há responsáveis pela tragédia. Os inquéritos abertos pelo Ministério Público e pelo Instituto da Segurança Social para se apurar responsabilidades ainda não estão concluídos. Com os inquéritos em curso, não há pagamento de indemnizações e os familiares desesperam com a lentidão da justiça. O Ministério Público abriu inquérito visando apurar as causas exatas do fogo e eventuais responsabilidades, enquanto a Segurança Social abriu um processo de averiguação para fiscalizar o cumprimento das normas de funcionamento e segurança daquele equipamento residencial para pessoas idosas. 12 meses após a tragédia ter tirado a vida a 7 utentes, ainda não são conhecidas as causas que levaram a este trágico desfecho, nem foram apuradas responsabilidades. A investigação prossegue sujeita a segredo de justiça, responde a Procuradoria-Geral da República, a mesma resposta dá ao Ministério do Trabalho e da Segurança
8: segurança social. O caso remonta à madrugada de 16 de agosto de 2025. Seis idosos, cinco mulheres e um homem, com idades entre os 75 e os 95 anos, perderam a vida no incêndio que deflagrou um dos quartos daquele lar que albergava 89 utentes. Os três idosos que estavam nessa divisão acabaram por morrer carbonizados, outros três morreram por inalação de fumo. Quatro dias depois, o número de vítimas mortais aumentou para 7. Uma utente de 84 anos também não resistiu aos ferimentos. Deste incêndio resultaram ainda 25 feridos. João Matias, o provedor da Santa Casa da Misericórdia, instituição que gera o lar, confessa que sem resultados dos inquéritos o processo não pode ter grandes avanços.
9: Esta administração já fez uma primeira abordagem às famílias, já falei com elas todas. Naturalmente que não temos muito para lhe dizer, mas temos-lhe dito que estamos aqui para o que for necessário para os ouvir. O assunto estava entregue às entidades do Ministério Público, da Polícia Judiciária, que estão a fazer a respectiva investigação e não temos nenhumas notícias do que eles podem ter avançado, não é? E sem que eles avancem com esse processo, é bastante difícil nós podermos fazer alguma coisa relativamente às famílias, inclusivamente ser ressarcidos de alguma parte pela parte dos seguros.
8: Esta falta de respostas deixa revoltadas as famílias. É o caso de Carlos Alberto Lima, um dos sete filhos de Josefina Cândida, uma das vítimas. Carlos só espera que a culpa não morra solteira.
10: Porquê é que aquilo ardeu? Porquê é que não tinha sistemas de segurança? Porquê é que não havia sistemas de antifogo? Um incêndio pode haver em qualquer lado. Em minha casa, em qualquer lado, pode haver um incêndio. Pode haver um curto-circuito e haver um incêndio. Agora, o que não pode falhar é sistema de alarme, mangueiras de água, essas coisas, numa instituição onde estão 90 pessoas, não pode falhar, tem que haver manutenção, tem que haver tudo. E isso tudo falhou. E se isso tudo falhou, é porque alguém tem que haver um responsável, certo?
8: Já Nelson Loução, um dos três filhos de Inês da Natividade Gomes, outra das vítimas do incêndio, não entende tanta lentidão por parte da Justiça para se apurar responsabilidades.
11: E claro que queremos, no fundo, repor a Justiça, porque a nossa mãe teve uma morte muito trágica, os outros utentes também. Houve aqui a quebra da expectativa de que ela pudesse vir a falecer de forma natural, apoiada, acarinhada, e isso verificou-se no tratamento. Não temos qualquer razão de queixa da instituição. Agora, naturalmente, que alguma coisa falhou e é preciso apurar-se todas as condições de segurança que são exigíveis para uma instituição desta natureza estavam, de facto, asseguradas e estavam ativas.
8: Entretanto, o Lar Bom Samaritano foi reaberto no passado mês de maio, 9 meses depois da tragédia, após ter sido sujeito a obras de requalificação no valor de 300 mil euros, suportados pela Santa Casa da Misericórdia. Depois de equipamento ter sido validado pela Proteção Civil e pela Segurança Social, regressaram cerca de 80 utentes que estiveram distribuídos por outros lares, bem como cerca de 30 auxiliares, mais os técnicos e pessoal da limpeza, que estiveram alocados aos restantes 4 lares que a instituição detém no concelho. A Piscina Municipal da Maravilha vai acolher esta terça-feira uma tarde musical com a atuação de Micael Vingança entre as 15 e as 20 horas. O artista natural de Lousada é também campista e há 15 anos que faz questão de marcar a sua presença no Parque de Campismo. Este ano surgiu a oportunidade deste espetáculo e agora promete uma tarde-noite bem animada.
12: Eu amo Mirandela, adoro. Aliás, eu sou campista assíduo cá em Mirandela desde 2011. Adoro este convívio, esta família campista que fomos ao longo dos tempos criando, e tenho um carinho muito, muito especial por Mirandela, e então este ano surgiu a oportunidade de fazermos aqui um evento e vamos tentar aqui animar um bocadinho, nada que o Micael já não tivesse feito numa coisa não tão profissional, porque ao longo dos anos nós trazíamos a concertina e íamos animando aqui as tardes e íamos
3: uma coisa mais particular.
12: Exatamente, uma coisa mais particular. Este ano pronto, surgiu a oportunidade em conversa com o Nelson para fazermos aqui um espetáculo, uma coisa diferente.
8: Micael confessa que a maioria dos seus espetáculos musicais são mais concentrados na zona do Minho e no Porto. No entanto, Micael espera mudar esse paradigma e a atuação da tarde desta terça-feira pode ajudar.
12: Por acaso não vemos muito para Trás-os-Montes, porque normalmente as festas em Trás-os-Montes e numa generalidade, não são todas, mas normalmente são bandas de caminhão-palco, é um conceito um bocadinho diferente do que o Miquel apresenta, não? Nós apresentamos 2 horas de espetáculo, normalmente as bandas de baile têm uma duração maior de espetáculo, então não é uma área em que o Miquel esteja muito habituado a fazer. Vamos fazendo umas presenças com 4 ou 5 músicas, fazemos aqui muitas aldeias, também de Mirandela, mas pequenos eventos, digamos, feirinhas tradicionais, onde não apresentamos o nosso espetáculo completo, apenas viemos fazer uma pequena demonstração de alguns temas do Miquel. Em contrapartida, temos outras regiões do país onde trabalhamos muito, como Barcelos, Braga, Zona Minho, Porto, também trabalhamos bastante. Conseguimos chegar, digamos, até ali à Zona Centro, é onde nós mais trabalhamos. Mas, quem sabe, um dia consigamos trazer o espetáculo completo.
8: Miquel Vingança promete, assim, muita animação para a tarde esta terça-feira.
12: Basicamente é o baile, é aquilo que as bandas de baile fazem, é um estilo muito popular, uma música muito, muito animada, e é um espetáculo cheio de dinâmica, interação. Tenho a certeza que as pessoas vão aderir e venham, porque vão se divertir, de certeza absoluta. Aproveito esta oportunidade para quem não conhece o Miquel, possa passar nas nossas redes sociais e também no nosso canal de YouTube, para perceberem um bocadinho daquilo que é o espetáculo do Miquel Vingança. Nós fazemos sempre em todos os espetáculos um pequeno vídeo, um resumo das localidades por onde vamos passar. E convido todos a verem e a perceberem a dinâmica do espetáculo Miquel Vingança e, quem sabe, conseguir trazer a minha banda aqui para Terras Transmontanas.
8: A Piscina Municipal da Maravilha acolhe esta terça-feira uma tarde musical com a atuação do Miquel Vingança entre as 15 e as 20 horas.

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5: 7 horas.

0: Arquete FM, são agora 7 horas e 3 minutos. Muito bom dia, programa da manhã, estamos de regresso. Terça-feira, 18 de agosto, está calor, minha gente. Bom dia! Ora, para si está desse lado em 105.2, 105.5 e também Terra Quente FM.net. Chega de centos, ora nem mais. Nós precisamos sim é de chamadas 278-200-600, 278-200-601. 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Temperatura para hoje, minha gente, 42 graus. É verdade, céu limpo, nada de nuvens. Ora, mas parece que a partir da manhã a temperatura vai começar a baixar. Dizem eles. Baixa aqui 2 graus. Está bem, menos mal. Ora bem, minha gente, vamos então saber quem é que já está do outro lado. Bom dia.
1: Bom dia, com alegria, José.
0: Olha o nosso Miguel, hoje é o primeiro camisola amarela. Ele também foi ciclista, mas também é verdade.
1: É verdade.
0: Então, Miguel, estás bom já por terras de Suíça, não é?
1: Já cá estou, pá. Já é o segundo dia de trabalho e é assim, olha, é a vida. Eu achei com um calorzinho espetacular. Eu aqui, tudo nublado, mas já temos também 22 graus.
0: Ah, sim, nós temos 42, está o céu limpinho, vai ser um dia muito quente, mas eu estou a olhar aqui para as temperaturas e realmente para a semana começam a baixar. 30, 29... Portanto,
1: já passou a saudade do sol, já começa a arrefecer.
0: Isso mesmo, o ditado já é velho, não é?
1: É.
0: Muito bem, então Miguel, sim, é? Claro que sim. Então e um bom dia para quem vai, meu amigo?
1: Olha, primeiro quero pedir desculpa aos ouvintes e participantes da nossa rádio por a minha ausência, mas nas férias foi um bocado duro, tive muito trabalho a fazer, entre Portugal e Espanha sempre andar para um lado e para o outro. Não foi possível telefonar para a rádio e participar. Para o bom dia vai para os meus familiares todos aí, Portugal, para a minha mãe, para o meu pai, principalmente. Aqui para a minha esposa, para os meus filhos. Para todos os ouvintes e participantes com muito amor e carinho. Né? E para todas as pessoas que me conhecem. E não esqueçam de ninguém, para a polícia e para os bombeiros, principalmente, que têm feito um bom trabalho, têm andado aí a lutar, infelizmente.
0: Não param.
1: Não vão acabar com a nossa floresta e ninguém os mete na prisão. Mas pronto, isso são outros acordos que a gente não podemos interferir. Para ti, aquele grande abraço. Não esquecemos aquelas pessoas especiais. Para ti, aquele grande abraço e Deus queira que daqui a breve seja aí outra vez a passar um dia ou dois.
0: Isso mesmo, Miguel. Um abraço grande também da nossa parte. Tudo de bom.
1: Um abraço.
0: E bom trabalho, hein?
1: Obrigado,
0: tudo de bom.
1: Para toda a gente.
0: Muito bem, Miguel. Um abraço grande.
1: Que não esqueçam de ser felizes.
0: Pois, isso é que é importante. Nem mais, nem mais.
1: É o mais importante.
0: Claro que sim.
1: Um abraço.
0: Um abraço, Miguel. Muito obrigado. Ora, muito bem. Vamos em frente. Mais uma participação. Bom dia.
2: Buenos dias, guapo.
0: Bom dia, Zulmira. Já sei que está tudo bem, não é? Portanto...
2: Graças a Deus.
0: Claro que sim.
2: Vai sendo, devagarinho, se for o caminho.
0: É isso. Deixa-me só dizer aqui que temos aí amigos que estão de parabéns. É verdade. Temos a Karina Noira, que é a neta da Bolívia. E também o Vítor, que é o genro da Lúcia. Ora, então, daqui a pouco já temos aí música de parabéns. Está prontinha. Pode continuar, Zulmira. Para quem é que vai bom dia?
2: Ora, bom dia vai para todos os colaboradores aí da rádio, não esquecendo os nossos Fernando e os dele, os nossos e os dela e todos em geral. Vai para os nossos ventinhos, para a Margarida, para o João Pedro, para a Lara, para a Luzes, para a Amela, para a Ana Canduz e para a Filhota, para a Elvira, para a nossa Júlia de Valpassos, para a Lourinha e para o Nelson e para todos em geral. Vai para os nossos imigrantes, a nossa Sapé, o nosso Carlos da Suíça e todos em geral. Vai para as nossas avós, a avó Lídia, com rápidas melhoras, os parabéns para a neta e tudo e um dia feliz. Vai para Para a Amélia, para a avó Gina e para todas as delas. Vai para a dona Lourdes, para a dona Jacinta, para a dona Quinhas, para a dona Agostinha, para a dona Bernadette, para a dona Luísa de Bragança, para a Lúcia e para o Vino, para a Nazaré e para a família. Um beijo e tudo bom e muita saúde. E para o seu Fernando da Palorca e para a família. Tudo bom, especial para a esposa e para a mãe, as melhores a mãe e tudo bom. Vai para os nossos canequinhos, um beijinho e tudo bom, especial para o seu Freitas, para o seu Bário, para o seu América e para todos em geral. Vai um beijinho para quem me ouve e me conhece pela voz. Vai os parabéns para quem tiver parabéns, além da neta da Bolívia, para todos em geral. Imagina, tudo bom, muita saúde, muitas felicidades, um dia feliz. Vai para um beijinho para a minha sobrinha Paula, vai para todos os ouvintes, todos os participantes, vai para ti, para os teus, os que do teu Maria João, o teu Mateus, os teus manos, os teus pais, os teus sogros, especialmente a tua sogra e a tua mãe, um beijinho para elas e tudo de bom. Para ti, que um beijinho, aquele seu coração, e até amanhã, se Deus não se quiser.
0: Muito bem, certíssimo. Muito obrigado. Beijinho grande para si também. Até amanhã, Zulmira.
2: Beijinho, até amanhã.
0: Muito obrigado. 7:10. 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Ora então, vamos em frente. É verdade, temos aí música de parabéns para os dois amigos da Terra Quente que hoje estão de parabéns, a Karina Noira e também o Vítor.

0: Ora, muito bem, vamos em frente, são 7h12, mais uma participação, muito bom dia. Bem, acho eu que tínhamos, e deste lado temos. Bom dia.
1: Olá, amigo, estou bem.
0: Olha o nosso Paulinho, que já estávamos com saudades dele. Oh, Paulo, como é que é, meu amigo? Eu estou bem, pois claro. Ah, pronto. Mas olha que o Zé Manel também tirou, de certeza, que já há uns dias.
1: Também? Eu tive que falar que isso sei.
0: Ora, ora, ele disse-me, na altura ele disse-me. Ele disse-me. Muito bem. Então, Paulo,
1: está...
0: E então está tudo bem contigo?
1: Está tudo, lá andamos, olha, já na luta.
0: Andas por onde?
1: Estou aqui a chegar a Valladolid.
0: A Valladolid, muito bem. Pronto, já estás em terra dos nossos
1: irmãos.
0: Por supuesto, muito bem. E então, mas a viagem até onde? É só nessa zona, aqui perto, em Valladolid?
1: De Toledo, para lá de
0: Toledo. Ok, ok, Toledo, exatamente. Muito bem, meu amigo, faz boa viagem, hein? Tudo de bom. Aí está mais fresco, menos um grau, de certeza.
1: Não, aqui agora estou, esta hora marca-me aqui no camelo 19 graus.
0: É, mais ou menos. É, está bom, não é? Está bom. Depois, durante o dia, começa a aquecer. Pois aí é que é o problema.
1: E ali aquela zona também, olha, que não se fica atrás de Miramelo. Ali a zona de Madrid, Toledo.
0: Claro,
1: também
0: claro.
1: Também são 40, 44, 43. Também é uma zona quente.
0: É, a senhora que mete a lenha aqui também põe aí. Ela é muito internacional.
1: Deve ser a mesma.
0: Deve ser, deve ser. Então, Paulo, bom dia para quem, meu amigo?
1: Olha, José, bom dia para o amigo José Manuel Fusães. Vai para o Tocá, vai para o António Valda Faixa, vai para o Fábio, vai para o Tiago, vai para o Bimbo, vai para o Sofrago, ao pai do Bimbo, vai para ti e para todos os ouvintes da Rádio Terra Quente. E a ver se nos vemos, tu vais estar a sábado em Miranova das Patas, não é?
0: Exatamente, não é mais.
1: Então, a ver se vemos lá os bem-vindos.
0: Pronto, muito bem, está combinado. Isso mesmo.
1: Um abraço.
0: Um abraço grande, Paulo, tudo de bom, é? Muito obrigado, boa viagem. Muito bem, vamos em frente. Mais uma participação. Bom dia.
2: Bom dia, José, como está?
0: Eu estou bem. Deve ser do fumo, de certeza, Lúcia.
2: Ai, José, nem lhe digo nem lhe quanto. Nem lhe digo nem lhe quanto.
0: Eu estive aqui a ver algumas imagens agora. Estive a ver, imagina, alguns vídeos. Realmente isso está... Esteve, ou está, não sei como é que o Léo pintou o ponto da situação, mas esteve bastante bravo para aí, para Carvalho Degas.
2: Olha, nem lhe digo quanto. Eu vinha, eu deito-me agora muito tarde, porque assim durmo só num sono. Desde março que é isto. E então eu venho fechar as portadas das janelas e vejo, estou sem óculos, mas vejo ali uma coisa muito vermelha. Assim, ah, é a lua. A lua hoje vem bem ao contrário. E fui buscar os óculos. E quando fui buscar os óculos e vim, então, Zé, as labaredas não fazem ideia. É, olha, nem faz ideia. Olha, nem faz ideia. Isto começou a alastrar, alastrar, alastrar. Vou do lado lá da janela, da parte da marquise. Olho para o monte, já estava do lado de Candoso também. Olha, isto se realmente, meu Deus, se Deus não botar a mão a isto, a gente ficará aqui no meio de dois fogos. Porque para o lado dali de Candoso é muito pior do que para ali. Há mais mato para aqui. Aqui onde começou, foi de IP. Foi para lá da IP. Olha, não faz ideia, não faz ideia. Olha, não faz ideia. Era ia de um lado e era na do outro, coitada também, porque era perto de lá. Enfim, então, Zé, olha, para susto chegou, já estávamos a estranhar, está a perceber, então, Zé?
0: Pois, andou aí à volta, só voltava aí, não era?
2: É, só faltava vir para aqui. Isto, o último que houve, levou uma vinha do Alvino, que levou uma vinha que ele dava vinho para os amigos e tinha vinho para um ano e tal. Uhum. Enfim, olha, foi o último. Já vai há um par de anos. E ontem isto assustou. Assustou, mas assustou mesmo, porque ficámos no meio de dois fogos. Com a graça do Senhor, pronto, olha, acabou. Do lado da IP, não sei se dá um bocadinho de fumo.
0: Uhum.
2: E do lado de Candoso também. Mas já...
0: Não sabemos o ponto da situação. Daqui a pouco o Franco Pires já vai dar de certeza absoluta.
2: Sim. E na internet e Ainda que um bocado vou ligar na televisão, mas já, olha. Bem, enfim, olha,
0: Lúcia,
2: é para esquecer,
0: é
2: porque realmente isto, eu nem me segurava nas pernas, acredita?
0: Pois.
2: Eu nem me segurava nas pernas, enfim.
0: Vamos lá, Lúcia, enfim. Para quem é que vai bom dia?
2: Olha, o meu bom dia vai já para si, para João, para o Mateus, para os seus pais, para os seus sócios, Santa Família, para a Julinha, para os dela. Vai para a Zulmirinha, para a Paula, uma gincana especial para elas. Vai para o meu Vino, para o Mário Família, para a Lúcia Família, para o Sr. Fernando da Palóquia, para a Nazaré, para a Dona Ana. Vai para o patrocinador desta hora da Ótica Transmontana, Turismo de Santos Família, para o vai para o Miguel. Vai para o Peixinho, para a nossa Piedade, para a nossa Cristina, para a Verónica. Vai para o Dr. Façanha, as melhoras para a nossa Glorinha, para a nossa Isabelinha, para a Dona Júlia, para a Dona... para a Margarida e para os filhotes, para... Olha, para todos os participantes ouvintes, para todos quando trabalham colaboradores, para os nossos imigrantes, um beijinho muito grande. Obrigada por dar os parabéns ao meu genro. Que faça muitos, que seja feliz, ou que faça feliz a minha filha também. E que quanto muitos, um beijinho muito grande para ele. Então, Zé, um beijinho grande e até logo, se Deus quiser, e que não venha mais aflições, porque a gente... Olha, eu até ainda estou a tremer. Foi uma noite
0: normal,
2: que agora
0: claro.
2: A hora vinha ver como é que estava.
0: Sim,
2: agora
0: claro.
2: A hora vinha me levantar para ver como é que isto estava, mas felizmente isto, pronto. Olha. Então, Zé, beijinho grande e não vamos falar mais em coisas tristes.
0: Tem que se falar, porque infelizmente é um flagelo que nos tem assolado ultimamente e tem dado bastantes prejuízos, não só materiais, mas também os nossos bombeiros estão completamente exaustos depois
2: de tanto
0: trabalho aqui à volta.
2: E que digam que é o calor. Cá à noite, às 11h30 da noite, às 11 não havia calor nenhum. Não havia calor, então, Zé, não havia.
0: Deve ter sido o sol, posto. Minha querida, deve ter sido o sol.
2: É o sol da meia-noite, o sol da meia-noite, o sol, olha, eu não vou.
0: Não vale a pena. Lúcia.
2: Porque eu sou uma pessoa muito sentimental e não posso dizer estas barbaridades, mas olha, Deus Nosso Senhor nos ajude e nos abençoe, porque realmente isto está mal. Só faltava em Carvalho Degas. Enfim, então, Zé, beijinho grande e até logo.
0: Muito obrigado.
2: Tchau, até logo.
0: Muito obrigado. Muito bem. Muito bem, muito mal. Realmente isto é um flagelo que nos assola e que nos tem assolado bastante nestes últimos dias, desde sexta-feira até então. Vou mandar aqui um abraço grande para a família, é verdade, para o Bernardo e família. Ele diz, bom dia primo Tozé, aqui estamos nós na luta com a tua companhia. Eu sei que sim, a apanha daqui dos figos, não? Tem bom aspecto, ó Bernardo, tem bom aspecto. E então temos aí a festa da Fradosa já este fim de semana, ou seja, do dia 20 ao dia 23, temos aí festa da Romba em Fradosa. Isto é que é. Um grande abraço para vocês, bom trabalho, bom trabalho. Ora, muito bem, vamos

0: O incêndio em Carvalho Degas, andou ali naquela zona, Carvalho Degas, Candoso, onde, por ali.
1: É por ali.
0: Sim. Enfim, olha, são as notícias todos os dias.
1: Pois.
0: Não é? Todos os dias ouvimos nas notícias incêndio aqui com grandes proporções, incêndio ali de grandes proporções, enfim.
1: Pois.
0: É um flagelo moderno. Pois.
1: Olha, um dia vai para a São Fernando, para a Serraixa, para a Sardina, para a Sardina, para o José, para a Cláudia, para o primo mais dos Passos, vai para o Freitinho, vai para o José Manuel Sussões, para o Prado Grilo, para o Fernando, para a Isabel, para o meu primo, para a Sabucina, vai para ali a Barreira, vai para o Sr. Fernandinho, vai para o Sr. Amílcar, vai para o Sr. Raul, para o Marco da Sobreira, para o pai, para a mãe, para a filhada, e vai para o Beleza Vila Nova, para a filha e para o Genro, vai para o Paulo Quintela e para a senhora dele, vai para o Dom Luís Voltilha, vai para a Bolívia, vai para o João Pascoal, vai para o Elva Longo, vai para, para o Carlos, para o Paulo, para o Jorge e para o Paulo, e para o Sur e até logo. Obrigado.
0: Muito bem, muito obrigado de nós, um abraço grande, até mais logo, Zé, tudo de bom. Ora, mais uma participação, mas ainda antes, deixem-me cá ver se tenho para aqui mensagens. Mensagens aqui no WhatsApp da Terra Quente. Por acaso, até não temos. Temos aqui, sim, alguém que nos pediu uma música ontem, é verdade. Foi a Patrícia, de Veiga de Lila, pediu-nos uma música ontem à tarde. Pois é, Patrícia, à tarde nós não olhamos para o WhatsApp porque damos prioridade a quem pede músicas através da chamada. Portanto, Patrícia, se alguém estiver a ouvir, ou mesmo a Patrícia, logo se quiser, a partir de uma da tarde, fazer a ligação 278-200-600, porque se fizer um pedido de música para o WhatsApp, eu só vou ver no dia seguinte. É verdade. Mas faça isso, que é muito fácil. Ora então, será que temos alguém mais deste lado? Bom dia.
2: Bom dia, José.
0: Ora, bom dia, olha a nossa Ana. Bom dia, Ana.
2: Bom dia.
0: Bom dia com a Ana. Não é, então? Que é, para...
2: é, e é muito giro essa música.
0: É verdade, o nosso Bruno, quando faz, faz bem, hein? Ele fez uma música porreira, bom dia com o Tozé.
2: É.
0: Ora, até, olha, até eu venho para aqui assim, parece um... assim, ainda venho a dormir. Quando ouço a música... é lá, quando ouço a música, arreguixa. Ai não, claro que sim. Então, Ana, como é que vai?
2: Bem, tudo bem.
0: Sim.
2: Cansada do calor, uma pessoa não consegue dormir, depois de manhã é que apetece dormir mais um bocadinho.
0: É verdade.
2: Por isso que eu não tenho ligado a dormir-se depois.
0: Concordo consigo plenamente, é verdade, este calor massa mesmo.
2: Mesmo horrível, mesmo fogo.
0: Mas olhe, para nosso gáudio, atenção que para a semana as temperaturas vão começar a baixar. Vamos chegar,
2: ainda
0: aos,
2: bem.
0: Vamos chegar aos 29.
2: Ainda bem, havia de virar uma chuvinha bem caída,
0: também,
2: está a secar tudo.
0: Oh, Ana, olha que se pedirmos mais um bocadinho, se calhar vamos ter. Porque há para aqui algumas previsões, e eu estive a ver há pouco, aqui nas previsões do IPMA, que realmente pede-se aí chuva e nós... Olha, para amanhã dá 40% de probabilidade de chuva. 40%. Eu só acredito nisto quando chego aos 50%. Portanto,
2: pois.
0: No próximo domingo dá 51, já acredito, porque também dá 29 graus. Portanto, vamos descer dos 42 para os 29 até domingo.
2: Ah, é bom.
0: É bom. Mas pronto, vamos ver como é que a coisa corre. Minha amiga, para quem é que vai bom dia?
2: Bom dia vai para vocês, todos aí da rádio e família, para os meus pais, para a minha filha, para o meu genro, para o meu neto, para o João Tito e família, para todos os condutores da Flávia Malveu, para o café da Estação das Caminhonagens de Valpaz, Assur, para a Elvira e família, para a Verónica e família, e para uma pessoa muito especial e para toda a gente que nos esteja a ouvir também.
0: Muito
2: e
0: bem.
2: Para os bombeiros, coitadinhos, que não há palavras para dar, não é?
0: Claro, claro que não. Portanto, o nosso abraço para eles, que eles bem merecem.
2: Um abraço muito forte e que tenham muita força e coragem.
0: Claro que sim. Muito bem. Minha amiga, beijinho grande e até depois.
2: Até depois. Um beijinho também.
0: Muito
2: tchau.
0: Obrigado. Muito obrigado. Mais uma participação. Bom dia.
3: Bom dia.
0: Bom dia. Olha o nosso Freitas, riginho como o aço. Aí está ele.
3: Riginho como o aço, pois.
0: Ah, então, brinca-se ou o quê? Está
3: bom. Ser,
0: pois, claro. Ora bem, então, meu amigo, como é que vai essa saúde? Vamos lá saber.
3: A saúde vai bem.

0: Reginho como o aço,
1: Reginho
0: pois claro.
1: Como o aço, né?
0: Ora, e a Dona Beatriz, como é que está?
1: Também anda bem.
0: Pronto,
1: também anda boa.
0: Também anda bem, não é?
1: Tá.
0: Fico contente. Então, Freitas, um bom dia para quem vai?
1: Vai para a mulher, para os filhos, para os netos, para os genros, para a Bolívia, os melhores para ela, para a Cristina, para a Maria José e para o Adriano, para a Solidade e para o Mário, para a Cidade e para o marido e para as filhas, para a Elisete e para as netinhas com o Eugênio, e um abraço para o Madeu. Depois vai para a Dona Maria da África do Sul e para toda a família. Para o Carlos e para toda a família. Para as Princesas Salgueiro, para o seu Manuel Padeiro, para o seu Zé Cabelheiro, para a Glorinha e para o Nelson, as melhores para eles. Para a Isabel Chaputo, as melhoras. Para a Dona Rita, para a Fatoi, para toda a família, para a Dona Agostinha Soares, para toda a família, para o Délio Ferretão, para o Carlos Ferretão, para a Dona Amparo com o Evangelho, para a Dona Júlia do Alpaços, para a Dona Elisa de Santa Maria e para toda a família, para a Dona Elvira, para a Ana e para os pais, e para a netinha e para a filha e para o Gerro. Depois vai então para o Manuel Pontes, para o Nel do Recupido, para o Carlos Pereira, Dona Aldina, para a Dona Jacinta, para a Dona Quina, para o Sr. Fernando da Palorque e para toda a família, para a Dona Nazaré e para toda a família. Depois vai então para a Dona Mirinha, com o beijinho, as melhoras, para a Dona Margarida e as melhoras para ela e para os filhos. Para a Ana de Candoso e para a filhota, as melhoras. Para a Lúcia e para o Albino. E a Lúcia que tenha coragem, que estão... Há só quem... Pessoas que só estão a fazer... Que só estão bem quando estão a fazer mal. Mas temos que ter força. Pois bem, então, para... Para o Tosé, para o Mateus, para o Marijão, para os seus pais, para os seus sogros e para toda a família de parte a parte. E para o Zé Grilo, para o Zé Manuel de Sossais e as melhores para o pai. Para a Lucinda e para toda a família. E para a padaria Barreiras.
0: Uhum.
1: E, senão... Então me dão algo acastada quando lá for ao
0: local. E então, olha, tinha... quer, quer.
1: Está tudo por hoje.
0: Muito bem. Então, para a frente, um abraço grande para si, cumprimentos lá para casa, até mais logo.
1: Pronto, Zé, até logo.
0: Muito obrigado. São 7:30. 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
0: Ora, muito bem, vamos em frente. 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É verdade, vamos em frente. Mais uma participação. Bom dia.
5: Bom dia.
0: Olha a nossa Agostinha. Bom dia, Dona Agostinha.
5: Bom dia, José. Toda a gente está a ouvir. Toda a família,
0: vá. É verdade, nós somos aqui uma família, sem dúvida.
5: É, sim, senhora.
0: É verdade.
5: Não é de sangue, mas é de coração.
0: Ora, essa, agora é que falou bem. Exatamente. Não é de sangue, mas é de coração. Ora.
5: É, sim, senhora.
0: E a tua minha amiga, como é que vai?
5: Olha, e tu bem, então. Eu ontem andei a arrancar batatas e estava ontem à noite, fui para o Jonas da Neta, fomos a comer a carrazedo.
0: Uhum.
5: E mesmo estava bem, mas hoje eu já estou melhor.
0: Sim, pronto. É, e se a gente nem sempre está bem disposta ou há
5: não,
0: qualquer coisa...
5: Não, podia andar com a enxada na mão, sabe?
0: Ah, pois. Pois, exatamente. Elas não matam, mas morrem. Não é? Pois, é todo andar com a enxada na mão, é normal, então.
5: Pois,
0: é normal.
5: Foi depressa as batatas. Fomos para a fresquinha, sabe, logo de manhã.
0: Uhum, pois. Pronto, tem que se aproveitar mesmo a fresca.
5: Sim.
0: A fresca
5: agora,
0: da manhã.
5: Olha, já matei um frango... Já aproveitei o sangue para fazer arroz que ia viver lá amanhã, que eu não gosto de matar no mesmo dia e comer no mesmo dia, talvez.
0: Ai, Agostinha, eu ainda não tomei pequeno almoço.
5: Eu também não, olha. E agora, assim, deixa-me ver se consigo falar com a Tosé e toda a gente está a ouvir. Quando cheguei das batatas, já tinha passado as 8 horas e 16, olha, a minha neta também, ela não ouve, fica a intenção, mas eu não consegui votar também, não.
0: Pois ah, mas nós não nos esquecemos.
5: Não, eu sei que estava escrita toda, mas
0: claro.
5: Que pena, não, olha, mas não se pode, não se pode.
0: Claro que não. Muito
5: se
0: bem.
5: Mas também se tivesse levado o rádio, eu ouvia lá na terra, mas não tinha telefone para telefonar, só sendo que pedisse ao meu filho para telefonar.
0: Pois, mas pois. Se calhar ele também não ligava, não é? Pois.
5: Não sei, toda.
0: Ora bem, pronto, minha amiga.
5: Olha, o Tosé lá falou nela e falou... É tudo bem.
0: Claro que sim, claro que sim. Então vamos lá saber, para quem é que vai bom dia, minha amiga?
5: Olha, bom dia vai para o filho, para a Nora, para as netinhas. Para o meu gerro, para a minha filha, para o meu netinho, para o senhor amigo que é esposa, para a senhora Júlia de Balpassas, para a senhora Lídia e as melhoras, para a Olvida também e toda a família, para a senhora Elisa e o senhor Manuel, para o senhor Fernando e a irmã e toda a família deles, que tenha muita força, para a Lúcia e para o Albino, para o senhor Freitas, para a senhora Maria da África do Sul, para todos os imigrantes que estiveram a ouvir, para os bombeiros, que tenha muita força, mas é como muito complicado, todos é neste tempo. Para a Verónica, para a Fató, para o Pedro, as mulheres da senhora Margarida e dos filhos, para a Ana de Candoso, para o Chico Padeiro, para a senhora Adelaide e o senhor Francisco, para a Lisete e o marido, para toda a gente de Lerandelo que estiver a ouvir, e para o Valpassos também, a senhora Elisa, também de Valpassos, para o Tosé, para a Maria João, para o Mateus, para os seus pais. Pode ir até amanhã, se Deus quiser, Tosé.
0: Isso mesmo.
5: Mas por aqui amanhã comi o arroz de cabidela.
0: Ai, meu Deus. Você não me tente. Beijinho grande para si, Dona Agostinha.
5: Igualmente, José, tudo de boa, saúde para toda a gente.
0: Muito obrigado,
5: obrigado,
0: muito obrigado.
5: Obrigado por tudo.
0: Ora, muito bem.
5: Para todos.
0: Muito bem, muito obrigado. 7h35, bom dia.
6: Bom dia, José.
0: Olha o Manel, bom dia, Manel. Como é que está, amigo?
6: Está bem. Ontem choveu entre a banca.
0: Mas choveu de que forma? Na mesa ou...
6: Não, foi na mesa.
0: Ai, foi na mesa. Isso há mais sítios. Há mais sítios onde chove. Então aqui ao dia de feira chove bem.
6: É.
0: Ah, meu amigo. E então, como é que vai essa saúde, meu amigo?
6: Ah, está bem.
0: Sim. A dona Diolinda também anda bem?
6: Está bem.
0: Pronto. E novidades, o que é que temos?
6: Duas senhoras que se encontram e dizem uma para a outra, olha... Eu fiz sexo com o meu marido 3 vezes antes de nos casarem. E tu? Eu fiz muitas vezes, mas não sabia que ele ia casar contigo.
0: Está boa. Meu amigo, bom dia para quem?
6: Para todos os ouvintes e participantes e continuação de uma boa semana.
0: Certíssimo, muito bem. Então, olha, um abraço grande para si também e até mais logo, meu amigo.
6: Até logo.
0: Obrigado. Mais uma participação. Bom dia.
7: Bom dia.
0: Ora, bom dia. Aí está ela, a nossa aduzinda.
7: É verdade, eu estou bem.
0: Fresquinha que nem um alface aqui, é, a falar connosco.
7: É verdade, eu estou bem.
0: E então vamos lá saber, ó, aduzinda, já sei que andou à vindima, não é? Andou ali os diazitos à vindima, mas já acabaram ou ainda não?
7: Ainda não, ainda vamos amanhã, é quinta-feira.
0: Ah, amanhã é quinta.
7: Ainda não acabamos para a minha família.
0: Ah, mas aí é para a família, pronto, então vocês estão todos...
7: E aí, pronto, tem um café no Lavrino.
0: Ah, sim, claro que sei.
7: E também a vinho no Pira, então chamam mais gente agora.
0: Pronto, pronto, é sinal, vocês não deixem acabar o vinho, hein? Cuidado. Vamos lá ver.
7: O vinho é bom, também.
0: Claro, o vinho é que é bom, que faz parte da mesa.
7: É verdade, agora daqui aos figos.
0: Anda aos figos. Pronto, olha também o meu primo Bernardo anda. Está a ver? O meu primo Bernardo já me mostrou que mandou-me um vídeo. Que bonitos eles estavam. Apetitosos. Aquilo era só chegar ali, abri-lo e... Já foste. É verdade. É hora nem mais. Muito bem. Então, minha amiga, o bom dia para quem vai?
7: Para a minha Amélia. Tinha um bom dia para ela. Um beijinho para ela. Está para a NCDM, para todos. Doentinhos. Para o Dr. Samuel e para o Dr. Sofia. Então, não me esqueci muito dele, senhoras para ele. Onde estava? É que estava por aí, todos. Já falava bem tudo.
0: Está a ver. Ora, qualquer dia está cá fora. Hã?
7: É capaz. Vamos lá.
0: Deus queira que sim, que fique bem, que venha embora.
7: É verdade, todos. É verdade. É para ele e para o Firmino da Sobeira. Aqui para o Fernando, para a Juliana, as melhores para a Juliana, para a mulher do Fernando. E para o Sr. Fernando da Lorca, para a mãe, para a esposa e para a Nazaré, as mulheres da mãe dele. E para o Tosé, para o seu filho, para a sua esposa. E para a sua mãe, para a sua sogra. Um beijinho para elas. E para o Tosé, para o seu filho. E para o Sr. Zé dos Reis, um grande beijinho para ele, bom dia. Para o Sr. Freitas, esposa. Para o Sr. Milton, esposa. Para toda a gente. Para a minha família da Soares, estão a ouvir. Os meus primos. Estão a ouvir todos. E para toda a gente que está a ouvir, menina.
0: Muito bem. Pronto. Olha, beijinho grande para si. Até logo.
7: Até logo. Beijinho, Tosé.
0: Muito obrigado. Até mais logo. Há aqui alguém deste lado? Bom dia.
8: Bom dia.
0: E temos a Ana. Oh, Ana. É tua minha amiga. Então já parou um incêndio por aí ou quê?
8: Por aqui parece que sim. Vamos ver.
0: Pois. É melhor não falarmos muito. Ainda alguém se lembra. Não é?
8: Ainda se lembra.
0: É melhor. É melhor não. Mas olha que isso esteve acelerado. Para aí.
8: Esteve. Esteve um bocado complicado. Porque pois. Foi para aqui em Carvalho de Egas e... E seixas de manhosas, muito mal.
0: Pois nós vimos nas notícias, infelizmente, não é?
8: Infelizmente.
0: Mas por que será que não arde em dezembro?
8: É verdade, já viu.
0: Não é? É sempre nesta altura.
8: É nestas alturas e dos tempos mais quentes.
0: E à noite, que é quando o sol aperta mais, não é?
8: E à noite.
0: O sol aperta muito à noite, que é que era então?
8: Enfim. Mas estas pessoas não têm idade, não sei como é que é, não pensam no futuro, não pensam em nada.
0: Não pensam no futuro, é verdade. Mas alguns, olha, dizem que eles, desculpem o termo e o diminutivo, dizem que são maluquinhos, não é? Quem faz isso? Pois, esse aqui. Mas olha, pronto, nós não estamos cá para julgar, não somos nós os juízes, eles que sejam entregues a quem, quando são apanhados, devem ser sancionados, e bem.
8: E deviam ser bem sancionados, isso é verdade.
0: Porque se a sanção for muito pequena, pois voltam a fazer, não é?
8: Claro.
0: Enfim. Olhe, minha amiga, vamos deixar isso para quem direito e nós apenas vamos comentando aquilo que nos aperta, não é? Então, Ana, o bom dia para quem vai?
8: Olha, o bom dia vai para as minhas filhas, vai para a minha netinha, para o meu genro, vai para si e para os seus, vai para a Julinha e para os dela, vai para a Bolívia, vai para a Zumirinha, vai para a Lúcia e para o marido. Um beijinho para eles, que ela ontem estava mesmo feitinha, coitada, com aflição. Vai para a Solidariedade e Família, vai para a Júlia Jacinta, para a Sra. Margarida, para a Sra. Joaquinha, para a Sra. José, para a Sra. Agostinha, vai para o Sr. Fernando e Família, vai para a Sra. Nazaré e Família, vai para o Sr. Freitas e Família, para todos os participantes ouvintes, vai para todos os vintinhos, boas melhores para todos com rápidas melhores, vai para quem esteja de parabéns, tudo bom e muitas felicidades, muita saúde, vai para quem para todos os imigrantes, pastores, para todos para a outra equipe transmontana e para si, olha, um beijinho e até logo, até amanhã, se as quiserem, continuação de um bom trabalho.
9: E muito bem. Tudo. Ora, muito obrigado. Beijinho grande para si também e força.
8: Obrigado.
9: Beijinho, beijinho. Muito obrigado a nós. Sim. Ora, vamos em frente, 7h42. Eu quero ouvir uma música. Olha que eu quero ouvir uma música. Vamos ver quem está deste lado. Bom dia.
10: Bom dia.
9: Olha o nosso Amílcar. Bom dia, Amílcar.
10: Bom dia.
9: Ó, Amílcar, deixa-me só dizer que a nossa Fató mandou-nos uma mensagem. Ela diz, bom dia, Tozé, um bom dia para todos os ouvintes. Beijinho desde olha, Vila Arandelo. Ela está por cá. Muito bem. A nossa Fató está por Vila Arandelo. Muito bem. Buenos dias, chica. Ora, então, amigo Amílcar, para quem é que vai bom dia?
10: Olha, vai para nós dois, toda a família, parte a parte. Vai também para a pessoa, toda a família, toda a sala. Vai para a minha prima Teresa, para o marido, para o motor, para o pessoal popular. Para a Bolívia, as melhores dela, para a Dona Amparo, para a Dona Agostinha, para a Dona Gilles do Alpaço, para a Boginha, para a Dinda, a família, as melhores do marido. Para a sobreira, para aquele pessoal todo da sobreira, para o Marcos, para a família, para o Fernando e toda a família, para a irmã Nazaré e a família. Para o Decota, para o Joãozinho, para o Sr. Freitas, para a família, para o Mário Rui e família, para o pessoal aqui da aldeia, para toda a gente. Aí para a Dona Margarida e as melhoras dela e dos filhos, e para toda a gente que nos está a ouvir. E até logo, até amanhã.
9: Isso mesmo, muito bem, muito obrigado, um abraço grande também. Cumprimentos à Dona Aldina.
10: Ela deve estar ouvindo.
9: Pronto, então vá, um abraço e até logo.
10: Até logo.
9: Até logo, ora, muito bem. Música, quero ouvir esta música, anda. Ora, vamos lá, acordar, minha gente, há tempo de festas. Ora, festas então para este fim de semana. Ferradosa, ora, a minha terra. Também, Vila Verdinho. Val da Sancha, São Gins, Vila Verdinho.

0: Ora, muito bem, preparação para as festas. Ora, nem mais. 7h48. Quem será que está do outro lado? É verdade. Temos alguém de certeza. Bom dia.
1: Bom dia.
0: Bom dia. A dona Adélia vai só aguardar um bocadinho porque eu tenho aqui uma mensagem para ler, uma mensagem que nos chega do Marco da Sobreira. Ele diz: bom dia, sou o Marco, o meu bom dia vai para todos os amigos, fanecas, para o pessoal da Vindima, para Tito Zé, um abraço, aqui também temos festa este fim de semana. Ai sim, festa na Sobreira. Pronto, mais uma então. Sobreira, Ferradosa, Vila Verdinho, Balda Sancha. É verdade, pelo menos estes quatro sabemos que sim. E depois Vila Nova das Patas, aqui ao lado. Cinco. Temos aí cinco festas. Hein? Isto agora é festas. Não guardei algumas para dezembro. Ora, está frio. Veste-se um casaco. Bom dia.
1: Bom dia.
0: Novamente, dona Adélia, viva, como está?
1: Já temos mais uma vez a ouvir o Tozé.
0: É claro, pois claro. Então, quem ouve o Tozé, quem ouve a terra quente, fica sempre contente. E logo de manhã, nada melhor. É ou não é verdade? Sim. Claro que sim, claro que sim.
1: Tenho aqui uma oração pequenininha, que é o Sagrado Coração de Júlio São José.
0: Uma oração pequenina mesmo, ok. Então força, pequenina.
1: Sagrado Coração de Jesus, confio e espero em vós. O Sagrado Coração de Jesus, a quem uma única coisa é impossível, isto é, de não ter compaixão dos infelizes, tendo piedade de nós, misérios, pecadores, e concede-nos a graça que vos pedimos por intermédio do Coração Imaculado do vosso, da vossa e nossa terra mãe, São José, amigo do Sagrado Coração de Jesus, rogai por nós. Amém. E o meu bom dia vai também especialmente para todos os bombeiros também, que eles merecem e bem.
0: Eles merecem tudo.
1: E vai para toda a minha família em geral, não esquecendo ninguém. E para a Helena de Carvalhais, também para a mãe dela e para quem estiver a ouvir, e até logo se Deus quiser.
0: Muito bem. Muito bem, muito obrigado. Até mais logo, então. Muito obrigado, dona Adélia. Vamos saber quem está do outro lado e, para terminar este programa, já não falta muito tempo. Temperatura, já não se lembra, então já lhe disse logo no início do programa, 42. É, hoje 42 graus. Ah, Tozé, mas está muito calor. Eu sei, em dezembro não se preocupe, não está esta temperatura. Não, mas para seu Gáudio, se quiser, eu posso lhe dizer que para a semana a temperatura vai baixar. Olha, no domingo vai para 29. Imagino, terça-feira 42, domingo 29. É, depois as constipações aparecem, não é? Meu amigo, não se pode ter de tudo, não? Pois, ora, nós estamos quase a terminar. Quer falar connosco ainda? Olha, que se quiser é falar agora, porque depois eu só tenho e discos pedidos a partir de 1 da tarde. Quem? Não, esse já ligou. O nosso amigo Freitas já ligou. Já falta ligar o Mário. Mário já há uns dias que não liga. Eu sei porque é que ele não liga. Ele está com medo que a gente lhe peça para ver se fala com o São Pedro para chover. O ano passado demorou tanto tempo, mas depois quando falou, o São Pedro não fechou as torneiras durante muito tempo. Minha gente, estamos então no final. Olha, ninguém ligou mais, portanto deixem ver se eu não tenho aqui ninguém aqui preso no telefone. Não. Portanto, ficamos por aqui. 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Ora, minha gente, agora sim, agora é mesmo o final. Fiquem bem e até amanhã.
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Façamos ou não contas à vida, demos ou não ouvidos à razão, tudo tem que ser levado em conta, desde a inocência de uma opinião ao desgaste de um sabor. 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
9: 8 horas.
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0: Bom dia, 18 de agosto de 2026. Avançamos com as efemérides. Em 1515, primeiros colonos portugueses chegaram a Timor-Leste. Em 1858, foi realizada a primeira comunicação por cabo submarino entre a Europa e os Estados Unidos. Em 1877, o astrónomo Asaph Hall descobria Phobos, o satélite natural de Marte. Em 1892, foi inaugurada a Praça de Touros do Campo Pequeno, em Lisboa. A 18 de agosto de 1958, o controverso romance Lolita, de Vladimir Nabokov, foi publicado nos Estados Unidos. Em 1964, a África do Sul foi banida dos Jogos Olímpicos por não renunciar ao regime do Apartheid. E em 1976, a sonda soviética Luna 24 aterrou com sucesso na Lua. Em 1991, colapso da União Soviética, o presidente soviético na altura, Mikhail Gorbachev, foi colocado sob prisão domiciliária durante as suas férias na Crimeia. O golpe, liderado por oito linhas duras de alta patente, foi logo detido. Em 2005, um grande apagão atingiu a ilha indonésia de Java, afetando quase 100 milhões de pessoas, uma das maiores e mais difundidas interrupções de energia da história. Em 2018, morreu Kofi Annan, antigo secretário-geral da ONU, e finalmente, em 2022, tempestades causavam dezenas de mortes e danos materiais no sul da Europa. Agora, os destaques da imprensa. No público, pendências nas ações de cobrança de dívida caíram mais de 50% em 10 anos. Negócios de verão, por amor, Cláudia veio da Suíça para o Algarve, criou negócio com os pés na areia. Uma reportagem para ler hoje no Público. Ainda na primeira página do Público, o crime em Algés. Santa Casa acompanhava a família antes do homicídio. No Jornal de Notícias, crise no automóvel ameaça mais de 1.000 empregos em Portugal. E uma reportagem: só um terço das praias é acessível a quem tem mobilidade reduzida. E solidariedade: meninas amputadas de Gaza tratadas em Cascais e no Porto. No Correio da Manhã, professor mata mãe em fogo. O Olívia, de 71 anos, morreu depois de voltar para a habitação. Docente deprimido incendiou a casa onde vivia com a progenitora e a avó. Rapaz compra prenda à irmã depois do homicídio. É mais uma história do Correio da Manhã. E casal perde a vida em acidente brutal em Vila Flor. É a referência do acidente de ontem no IC5. No Diário de Notícias, regresso do Estado à REN só está nos programas dos partidos à esquerda do PS. Ainda penalistas certificam: não há vazio legal na venda de droga falsa, é crime de burla. Na habitação, Portugal acumulou déficit equivalente a 300 mil casas em 4 anos. Na imprensa desportiva, destaque para a goleada do Benfica ontem, frente ao Casa Pia. A bola diz: entrada demolidora nas duas partes construiu goleada rara. Palhinha mais perto do Benfica, diz também o jornal. E ainda na primeira página, Leão prepara a proposta por Zecri e Rodrigo Mora vai render 50 milhões ao Futebol Clube do Porto. No Record, Rock in Rio Maior, Águia em Festival de Verão. Marco Silva diz: os adeptos têm de acreditar em nós. Também na primeira página, destaque para Soares, que equaciona a saída. Colombiano está triste. Pote aguarda vaga no Al Ittihad. Mora assina por 5 temporadas pela Roma, diz o Record. No jogo, Mora faz a mala, é também destaque. E sem piedade, é assim o título para a vitória do Benfica, exibição demolidora dos encarnados, com hat-trick de Pavlidis. Karim Koulibaly no bloco de notas do Sporting. E ainda na primeira página, referência para o ciclismo, Alex Guerrin, vencedor da Volta a Portugal, diz: para mim a volta é como o Tour. Por cá, nas notícias da Terra Quente, 4 bombeiros tiveram de ser assistidos ontem devido à exaustão no combate às chamas de um incêndio que deflagrou ao início da tarde entre a zona industrial de Mirandela e Val de Madeira, numa zona de mato. Entretanto, todos já tiveram alta hospitalar.
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0: pactos e patos, como o jornalista Fernando Pires muito bem sintetizou, acaba o governo de criar um grupo de trabalho com a missão de elaborar aquilo que denomina Pacto para o Interior, com o qual pretenderá estabelecer, cito, uma política eficaz de desenvolvimento regional de base local. A lenga-lenga do costume. Pactos com C, toda a gente sabe que são ajustes, acordos, tratados. Trata-se, portanto, do reconhecimento governamental de que há uma guerra surda entre Lisboa e o interior, entre os governos e as populações provincianas, que já cheira mal e a que, supostamente, pretenderá pôr termo com o pacto referido. Lamentável será, contudo, se o atual governo, na pegada dos anteriores, continuar a tratar os transmontanos como patos sem C. É que o famigerado Programa Nacional de Coesão Territorial, que data de 2015, com as suas pomposas 164 medidas interministeriais que visam tornar o território do interior mais coeso, competitivo, sustentável, conectado e colaborativo, está mais que velho, relho e reduzido a atos de demagogia e populismo eleitoralista. É certo que Trás-os-Montes, em particular, está pontualmente despovoado, ermado, mas não desertificado ou em vias disso. A natureza transmontana está pujante como nunca e a agricultura com altos níveis de qualidade e produtividade. Os seus problemas prendem-se, sobretudo, com apoios à permanente inovação e rentável comercialização. Por outro lado, há que ter em conta que cada terra possui o seu próprio ótimo populacional, traduzido no número de habitantes que os seus recursos naturais suportam. Importante será, por isso, preservar a paz social reinante, o ar e a água em quantidade e qualidade, pelo que será inadmissível se vierem a ser implementadas medidas que, de alguma forma, transportem o lixo e os vícios de Lisboa para as cidades e as aldeias transmontanas. E, a propósito, irá o Pacto para o Interior remeter o comboio do Val do Tua definitivamente para o esquecimento? Henrique António Pedro.
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7: Já tiveram alta os quatro bombeiros que tiveram de ser assistidos ontem devido à exaustão no combate às chamas de um incêndio que deflagrou entre a zona industrial de Mirandela e Val de Madeiro. Quatro bombeiros, três da Corporação de Mirandela e uma bombeira da Corporação de Vila Flor, tiveram de ser assistidos devido à exaustão no combate às chamas de um incêndio que deflagrou ao início da tarde de ontem entre a zona industrial de Mirandela e Val de Madeiro, numa zona de mato, revela o comandante da Corporação de Mirandela, Luís Soares.
8: Houve necessidade de evacuarmos quatro bombeiros, tudo por situações de exaustão. Estamos a falar em que a hora do combate foi a hora de mais calor, temperaturas superiores a 40 graus, um grande esforço físico de todos estes elementos que acabaram por ficar exaustos, com necessidade de ser assistidos tanto no local e depois encaminhados para o Hospital Mirandela. Felizmente são situações de menor gravidade, mas receberam assistência quatro bombeiros, três da Corporação de Mirandela e um da Corporação de uma bombeira da Corporação de Vila Flor. Situações felizmente ligeiras, mas que tivemos que evacuar então três dos nossos elementos e um dos elementos apenas recebeu assistente e depois regressou ao trabalho com a sua equipa.
7: Entretanto, todos os bombeiros já tiveram alta hospitalar. O incêndio foi dado como dominado ao final da tarde de ontem. No combate às chamas tiveram 59 operacionais com apoio de 21 viaturas e um meio aéreo. A PSP chegou a interditar ao trânsito durante várias horas a estrada regional 315 no troço entre Mirandela e Sedã. Entretanto, os dados atualizados dos incêndios na página da Proteção Civil da Internet indicam que ainda continua por dominar o fogo que deflagrou no final da tarde de sábado em Cabeça Boa, no concelho de Tordemoncorvo, que já alastrou ao concelho de Carraseda de Anciães. No terreno estão ainda cerca de 400 operacionais com apoio de 140 viaturas. Há agora um novo incêndio ativo no distrito, deflagrou ontem à noite no concelho de Vila Flor, afetando as localidades de Candoso, Carvalho de Egas e Seixo de Manhosos. No combate às chamas, segundo a página da Autoridade Nacional de Emergência e Proteção Civil, estão 102 operacionais com apoio de 35 viaturas. No distrito de Vila Real também continua ativo um incêndio que começou na madrugada de domingo no concelho de Boticas, que está a ser combatido por quase 200 operacionais com apoio de 70 viaturas. A ULS Nordeste tornou-se na primeira unidade fronteiriça do interior do país a garantir 100% de cobertura de médico de família para todos os utentes inscritos, de acordo com os dados do bilhete de identidade dos cuidados de saúde primários. Para a administração da ULS Nordeste, que gera os 14 centros de saúde do distrito, este feito assume particular relevância por ter sido alcançado numa região fronteiriça de baixa densidade, tradicionalmente marcada por desafios na fixação de profissionais de saúde, pela dispensa geográfica e pelo envelhecimento demográfico. João Di Pinto.
9: A diretora clínica para os cuidados de saúde primários, Filipa Faria, começa por esclarecer que, dos 12 concelhos do distrito de Bragança, Freixo de Espada à Cinta era o concelho com o maior número de utentes, ainda sem médico de família atribuído.
10: Nós tínhamos cerca de 3 mil utentes ainda a descoberto, mais concretamente no município de Freixo de Espada à Cinta. Esta situação tornou-se mais regularizada a partir do momento em que houve o procedimento concursal agora em maio de 2026 e com a entrada de dois novos clínicos que permitiu cobertura integral dos utentes.
9: A entrada de dois médicos na sequência de um concurso realizado em maio permitiu atingir os 100% de cobertura, mas num território extenso e envelhecido como o Nordeste Transmontano, captar profissionais não é suficiente.
10: O apoio dos municípios e outras entidades foi fundamental para a atração destes clínicos. Naturalmente que a fixação depois faz-se caso a caso, com ajuste das necessidades e, claro, está num equilíbrio que consiga ser bom, tanto no ponto de vista de trabalho como do ponto de vista da vida pessoal de cada um destas pessoas.
9: A ULS do Nordeste adianta ainda que a cobertura total está a ser acompanhada por tempos de resposta inferiores a 15 dias nas consultas por iniciativa do utente. Agora, o objetivo é garantir que as equipas se mantenham estáveis a médio e longo prazo.
10: Agora o nosso principal objetivo é garantir a estabilidade destas equipas e realmente conseguimos atraí-los e conseguir garantir que isso se torna numa fixação a médio e a longo prazo. A partir do momento em que esta estabilidade seja garantida, depreendemos que determinados indicadores de saúde e que são fundamentais para a qualidade do serviço vão melhorar naturalmente e isso haver uma resposta em consonância nas várias instituições pertencentes ao Serviço Nacional de Saúde, quer seja nos cuidados de saúde primários, quer seja nos cuidados de saúde hospitalares.
9: Depois desta meta atingida, a ULS do Nordeste assegura que vai continuar atenta aos indicadores de saúde.
7: A ULS Nordeste tornou-se na primeira unidade fronteiriça do interior do país a garantir cobertura de médico de família para todos os utentes inscritos. O desafio passa agora por manter os profissionais no território e transformar esta cobertura total numa resposta de saúde estável, próxima e duradoura. A Câmara Municipal de Macedo Cavaleiros quer ver requalificados o canal de rega do Azibo e a estação elevatória, com o objetivo de aumentar a área atualmente abrangida pelo regadio. O aproveitamento hidroagrícola do Azibo funciona desde 1983 e foi definido por um perímetro de quase 3 mil hectares. Atualmente, apenas 26% dessa área está a ser regada. O sistema tem 18,5 km de canal a céu aberto e 3 km de condutas, abrangendo 11 freguesias e cerca de 1.200 agricultores. A Associação de Regantes já apresentou uma candidatura para requalificar o canal de rega do Azibo, mas a intervenção não contempla a estação elevatória, como explica o autarca de Macedo Cavaleiros, Sérgio Borges.
11: A Associação de Regantes colocou uma candidatura que prevê a requalificação do canal, mas não está prevista a parte da estação elevatória, a subestação, por isso foi uma visita que recebemos com muito gosto do Dr. Macário Correia e que realmente esteve na gênese também ele na altura do início da Alfeira do Azibo e ficou um bocado desiludido porque realmente não esperava que esta percentagem fosse tão de regadio, estamos a falar de regadio obviamente, fosse tão baixa.
7: A estação elevatória com mais de 40 anos é responsável por bombear a água e alimentar os blocos da rega. Está também a ser realizado um estudo preliminar para identificar os troços do canal que necessitam de intervenção.
11: Posso dizer já que esta estação elevatória, por exemplo, estamos a falar de uma estação de umas infraestruturas que já têm mais de 40 anos e que necessitam de uma intervenção e por isso é que estamos aqui também a solicitar este apoio e obviamente que tendo essa requalificação juntamente com o canal e o melhoramento do canal e a requalificação do canal poderemos obviamente potencializar mais este regadio da Albufeira do Azibo e, sendo assim, aumentando então esta percentagem de rega.
7: O município defende que a intervenção das duas infraestruturas é necessária para aumentar a capacidade de regadio e melhorar as condições para a atividade agrícola no concelho de Macedo Cavaleiros. O presidente da Câmara, Sérgio Borges, sublinha que a autarquia vai continuar a reivindicar apoios junto do Estado em articulação com a Associação de Regantes e com os serviços da área agrícola.
11: Mas também estamos cientes e sabemos que estes apoios não são céleres, não são imediatos, mas pronto, estamos a lutar juntamente com a Associação e todos e com a Divisão de Agricultura para que realmente possamos fazer uma maior pressão. Ainda há pouco tempo tivemos o Ministro da Agricultura noutro âmbito, no caso dos incêndios, mas que fizemos chegar também essa preocupação. Tentar a todo custo realmente fazer com que consigamos, neste caso, levar a nossa água ao nosso moinho, que seria o ideal, e fazer com que realmente houvesse esse apoio para que realmente consigamos potencializar mais e aumentar esta percentagem de regadio no nosso território, nomeadamente aqui com a Albufeira do Azibo.
7: O autarca recorda ainda a importância crescente da agricultura no concelho de Macedo, destacando o número de projetos de jovens agricultores apresentados este ano.
11: Podemos dizer, e digo com orgulho, que realmente Macedo Cavaleiros, no distrito de Bragança, foi o município que mais projetos de agricultores, de jovens agricultores, teve este ano. Estamos a falar de 60, o que realmente daí a importância da agricultura e, claro, como eu disse, para a agricultura tem que haver água, para haver água tem que haver regadio, para haver regadio tem que haver condições. E para haver condições, como eu disse, apelamos aqui também e fazemos essa pressão para que realmente o Estado nos apoie nesta recuperação destas infraestruturas para que realmente a Albufeira do Azibo possa não só chegar aos 30%, mas ultrapassar os 30% de regadio.
7: A autarquia pretende assim aumentar a área abrangida pelo regadio do Azibo, que atualmente corresponde a apenas 26% do perímetro definido para o aproveitamento hidroagrícola. A Piscina Municipal da Maravilha vai acolher esta terça-feira uma tarde musical com a atuação de Micael Vingança entre as 15 e as 20 horas. O artista natural de Lousada é também campista e há 15 anos que faz questão de marcar a sua presença no Parque de Campismo. Este ano surgiu a oportunidade deste espetáculo e agora promete uma tarde-noite bem animada.
12: Eu amo Mirandela, adoro. Aliás, eu sou campista assíduo cá em Mirandela desde 2011. Adoro este convívio, esta família campista que fomos ao longo dos tempos criando, e tenho um carinho muito, muito especial por Mirandela, e então este ano surgiu a oportunidade de fazermos aqui um evento e vamos tentar aqui animar um bocadinho, nada que o Micael já não tivesse feito numa coisa não tão profissional, porque ao longo dos anos nós trazíamos a concertina e íamos animando aqui as tardes e íamos
7: com uma coisa mais particular.
12: Exatamente, uma coisa mais particular. Este ano pronto, surgiu a oportunidade em conversa com o Nelson para fazermos aqui um espetáculo, uma coisa diferente.
7: Micael confessa que a maioria dos seus espetáculos musicais são mais concentrados na zona do Minho e no Porto. No entanto, Micael espera mudar esse paradigma e a atuação da tarde desta terça-feira pode ajudar.
12: Por acaso não vemos muito para Trás-os-Montes, porque normalmente as festas em Trás-os-Montes e numa generalidade, não são todas, mas normalmente são bandas de caminhão-palco, é um conceito um bocadinho diferente do que o Micael apresenta, não? Nós apresentamos 2 horas de espetáculo, normalmente as bandas de baile têm uma duração maior de espetáculo, então não é uma área em que o Micael esteja muito habituado a fazer. Vamos fazendo umas presenças com 4 ou 5 músicas, fazemos aqui muitas aldeias, também de Mirandela, mas pequenos eventos, digamos, feirinhas tradicionais, onde não apresentamos o nosso espetáculo completo, apenas viemos fazer uma pequena demonstração de alguns temas do Micael. Em contrapartida, temos outras regiões do país onde trabalhamos muito, como Barcelos, Braga, Zona Minho, Porto, também trabalhamos bastante. Conseguimos chegar, digamos, até ali à Zona Centro, é onde nós mais trabalhamos. Mas, quem sabe, um dia consigamos trazer o espetáculo completo.
7: Micael Vingança promete, assim, muita animação para a tarde esta terça-feira.
12: Basicamente é o baile, é aquilo que as bandas de baile fazem, é um estilo muito popular, uma música muito, muito animada, e é um espetáculo cheio de dinâmica, interação. Tenho a certeza que as pessoas vão aderir e venham, porque vão se divertir, de certeza absoluta. Aproveito esta oportunidade para quem não conhece o Micael, possa passar nas nossas redes sociais e também no nosso canal de YouTube, para perceberem um bocadinho daquilo que é o espetáculo do Micael Vingança. Nós fazemos sempre em todos os espetáculos um pequeno vídeo, um resumo das localidades por onde vamos passar. E convido todos a verem e a perceberem a dinâmica do espetáculo Micael Vingança e, quem sabe, conseguir trazer a minha banda aqui para Terras Transmontanas.
7: A Piscina Municipal da Maravilha acolhe esta terça-feira uma tarde musical com a atuação do Micael Vingança entre as 15 e as 20 horas.

0: Estamos de novo à conversa, programa semanal aqui pela Terra Quente FM. O convidado, professor Pedro Beato, seja bem-vindo, professores. Em semana de eclipse andámos aí a fazer turismo, recebemos visitas.
1: Pois foi.
0: Aproveitar ver um espetáculo assim, do outro mundo não será, é do nosso mundo mesmo, mas que só se repete assim de quando em vez, não é? Não é todos os dias que podemos ser contemplados.
1: Sim, o eclipse foi uma coisa fantástica.
0: Uma coisa destas. A propósito disso, fomos ali dar uma volta até a Valtelhas, não é?
1: Sim, porque há um grupo que veio da região do litoral, principalmente do Porto, veio ver o eclipse aqui à Espanha e depois, no regresso, gostavam de conhecer Valtelhas, porque Valtelhas é uma terra muito, muito, enfim, muito conhecida. Porque está na Via 17 e porque tem de facto, quer dizer, quando nós estamos a falar de Valtelhas, nós estamos a falar de 5 mil anos de história, não é? 5 mil anos de história e...
0: Romanos, não é?
1: Sim, e anterior. Muito anterior, não é? Porque, repare, aliás, nós já falámos em várias coisas, mas, por exemplo, quando nós estamos no contexto ainda muito antes dos romanos, não é? Nós temos povoados em Valtelhas que foram habitados por estes povos que viviam aqui, como viveram aqui em Mirandela no Castelo Velho, como venderam na Serra dos Passos, como havia aqui muitos locais. Nós temos no concelho de Mirandela muitos locais onde houve a cultura castreja, não é? E os romanos, quando chegaram cá, já havia aqui pessoas a viver, não é? Já havia aqui comunidades com a sua cultura, com o seu modo de viver, com as suas regras, não é? Os romanos, quando chegaram, claro que as pessoas que viviam aqui não tinham a capacidade nem a necessidade de construção de vias que tinham os romanos. Os romanos tinham uma necessidade vital. Quando eles cá chegaram, vamos lá ver, os romanos chegaram cá, por exemplo, a ponta de Valtelhas.
0: Podemos dizer que, em termos civilizacionais, eles já estariam mais à frente.
1: Muito mais, não é? Muito mais. Eles, por exemplo, eles fazem no século I, quando chegaram aqui, século I depois de Cristo, eles fazem a ponte de Chaves, não é? Ao passo que a ponte que está ali perto da Fradizela, perto de São Pedro Velho, perto, na estrada 206, esta ponte é já do século III. Eu presumo... Nós, normalmente, como temos os miliários, que são marcos, que têm inscrições, as inscrições têm uma alteração no tempo, mas não vou agora falar nisso, fica para outra vez. Mas os miliares têm informações muito importantes sobre...
0: Ajudam a situar temporalmente, não é?
1: E as distâncias, não é?
0: Sim.
1: As distâncias também e não só as distâncias, mas também porque aquelas estradas, as vias romanas, principalmente as vias militares, elas tinham todas uma marcas, tinham textos nas pedras. Algumas são antigas, algumas não têm, mas a generalidade tem. E naquelas marcas que têm, por exemplo, a gente tem distâncias. As distâncias inicialmente eram relativamente a Braga e depois passaram também a ser relativamente a Chaves. E quando nós estamos a falar de distâncias, nós já falamos, as distâncias são do tempo dos romanos, não é? Eles contavam as distâncias em pés. Então nesses miliares estão as distâncias. Portanto, a gente já sabia que a distância estava de Chaves, conforme as épocas, ou a distância estava de Braga, e depois aquilo ia para a Astorga, não é? E tínhamos uma. Porque, repare, quando os romanos cá chegaram, a ocupação que cá havia, já havia caminhos. Já havia trilhos, não é? Já havia trilhos feitos pelas culturas castrejas. Por exemplo, nós vamos na estrada número 206 e estamos numa estrada... A estrada 206 é muito sobre o itinerário da Via 17. Mas nós temos outros caminhos que atravessam...
0: Via 17 romana, não é?
1: Sim, que atravessam esta via, não é? Que era uma via militar importante, não é? Por isso é que eles faziam as pontes e isso tudo. E nós temos também outras... As gentes que cá viviam também tinham, que eram os caminhos, chamavam-se as breias, não é? Que eram os caminhos que eles tinham, que iam para os campos fora. Por exemplo, eu ainda hoje podemos fazer, por caminhos de terra, uma ida, por exemplo, imagina, de Valtelhas para... sei lá, para os lados de quem vai para quem atravessa aqui perto desta ponte e que vai para Lamalonga. Vamos imaginar. Ainda existe este caminho. E quando havia rios, as pontes que lá estavam eram de madeira. Eram de madeira, pontes arcaicas. Claro que no inverno elas normalmente desapareciam. Nós temos um exemplo aqui em Mirandela. Há um texto muito interessante que está no livro do Padre Salles, do seu Padre Ernesto Salles, que fala, em 1608, houve um documento que foi daqui para o rei para ser feita a ponte que ligava Mirandela a Vila Nova das Patas. Na altura chamava-se Vila Nova, ainda não existia a designação Patas. Portanto, e esta ponte era de madeira, todos os anos caía, e havia problemas, e até muitas vezes problemas até com pessoas que acabavam por morrer, porque era uma situação muito complicada.
0: E que ponte se trataria essa?
1: É a ponte que todos conhecem, porque é aquela ponte que depois o rei permitiu que fosse feita a ponte de uma ponte em pedra, em dois arcos, que é aquela
0: será
1: ponte...
0: aquela ali ao pé do no caminho da Ecoteca, por ali
1: sim,
0: fora?
1: Sim, não é? Não. É a ponte que está debaixo da estrada, que está antes da rotunda, mesmo antes da rotunda, quem vem do Pingo Doce para Mirandela.
0: É essa que eu estou a dizer. Se for no caminho pedonal, agora mais recentemente,
1: esta
0: ali ponte... da Ecoteca vai lá dar essa ponte, não é? Esse caminho.
1: Esta ponte é a ponte que está debaixo da estrada.
0: Estamos a falar da mesma ponte.
1: Pronto, que é a estrada de claro, cimento. Sim. Não é a ponte dos jogos.
0: Não.
1: Portanto, o que acontece é que, veja bem, os romanos, quando cá chegaram, o que existia cá era, portanto, os povos que viviam aqui, muitas vezes nem pontes tinham, eles andavam à procura de sítios onde fosse mais fácil passar, muitas vezes estavam muito tempo sem poder passar. Nós, na Idade Média, se fôssemos a Val de Juncal, por exemplo, estava uma data de tempo sem missa porque as pessoas que iam de continhos para lá não podiam passar pelo rio.
0: Por cima, nessa altura, o inverno tinha 9 meses, não é? 9 meses de inverno e 3 de inverno.
1: Mas agora repare. Portanto, estes caminhos que já existiam, os romanos também os aproveitaram e também as pessoas, quando escolhiam, já tentavam andar por sítios que fosse mais fácil e atravessar o rio onde fosse mais possível, não é? Mas repare. Portanto, quando os romanos... Quando cá chegaram e começaram a fazer aqui grandes centros administrativos, não é? Então, nós, se pensarmos em Braga, ou em Chaves, ou em Astorga, porque o caminho ia de Braga para Astorga, nós estamos a falar em grandes centros administrativos romanos, mas coisas muito grandes mesmo, com uma importância muito significativa, não é? Assim como, outra coisa, eles não era só esta Estrada 17, havia caminhos paralelos que iam para, repare, até Moncorvo. Nós tínhamos aqui uma série de... E é muito curioso, mas já, não me queria perder. Portanto, estes centros mineiros, de Moncorvo até Vila Pouca da Guiar, eram todos do conhecimento dos romanos. Portanto, nós estamos a falar em Três Minas, em Vila Pouca da Guiar, em Moncorvo, em Reboredo. Quer dizer, há uma data de sítios, aqui na Freixeda, não é? Há uma série de sítios...
0: Todos esses pontos estavam interligados, tinham
1: esses
0: acessos.
1: Exatamente. Claro que havia também necessidades de transportes para levar estas coisas todas, não é? Portanto,

0: Tuela. O rio Tuela é muito curioso, porque o rio Tuela passa mesmo no meio das terras de Ledra. Todo o concelho de Mirandela, tirando Marmelos e Abreiro, todo o concelho de Mirandela estava praticamente nos limites das terras de Ledra. Exatamente, o rio Rabassal era um limite, mas o rio Tuela passava no meio da terra de Ledra. E eu há bocadinho estava a dizer, quando eles fazem todos estes caminhos e todas estas estradas, já se sabe que elas eram de pedra. Mas havia estradas com pontes muito mais significativas. Esta ponte tem 6 olhais, tem 6 arcos. Sim. É uma ponte fantástica, fantástica.
1: E que já falámos
0: e é praticamente a única ponte em Portugal em que passa trânsito. Aliás, eu virei-me para as pessoas que vinham numa caminhonete, eram cerca de 50 pessoas, que eu fui receber e que lhes fui mostrar a ponte. Recebi-os na ponte e depois fui para Valtelhas. Eles adoraram. Eles adoraram ter estado aqui, porque, claro...
1: A companhia é boa e a vista também...
0: E a região é boa.
1: Tudo
0: o
1: que há para ver era bom material.
0: E já lá vai. Mas eles adoraram a ponte. Porque, repare, esta ponte é tão bem feita, que mesmo no século XX, quando lá começaram a colocar instrumentos de medição mais atualizados, teodolitos e coisas desse género, para ver se a ponte tinha tido alguma...
1: Algum desvio, algum...
0: Exatamente. Não. A ponte está firme. Claro que houve obras de fissuras, de impermeabilizações.
1: Ao nível do próprio tabuleiro, é natural.
0: Nós não podemos esquecer que esta ponte ainda tinha o tabuleiro no século XX. Ainda tinha o tabuleiro, que eram aquelas pedras que depois foram tiradas e por baixo tinham todo aquele cascalho que servia de enchimento e que era um cascalho tão bem feito que também levava argila que eles próprios, com o tempo, solidificava e até tapava ranhuras. Quer dizer, aquela ponte está impecável. Uhum. Impecável. Bem, eu há bocadinho estava a falar, por exemplo, há um caminho que passa aqui ao lado, que vem de Valtelhas e que vai pela Malonga, e que também tinha pontes, porque também passava por ribeiros, não é? Por exemplo, nós podemos... Há um ribeiro, é que chama o ribeiro da Ponte de Pedra, não é? Que não é, não estou a falar da Ponte de Pedra que está depois do Rabassal no concelho de Valpaços. Não é da Ponte de Pedra que eu queria dizer. Estou a falar da Ponte do Arquinho, porque há uma Ponte do Arquinho que, peço desculpa que eu agora estava-me a enganar. Há duas Pontes do Arquinho muito próximas, como há muitas Pontes do Arquinho em Portugal, que eram pontes de pedra, que tinham só um arco. E eu ainda vou fazer aqui um programa sobre a Ponte do Arquinho.
1: Essas já são no concelho de Valpaços, não é?
0: Não. Esta é uma ponte Arquinho no concelho de Miranda.
1: Sim.
0: É uma ponte, que eu digo-lhe uma coisa. Não podemos, eu fui lá com um grande amigo meu, uma pessoa que tenho muito respeito, que é um estudioso e com quem eu tenho aprendido, que é o Jorge Nuzelos. Nestes marcos têm, a gente já sabe que os romanos mediam, é o pé, é o passo, é o estádio, é a milha. A milha é fácil porque são 1000 passos, não é? Uhum. A milha, a légua, quer dizer, não há dúvida nenhuma que nós temos todas estas medidas que são muito interessantes. Mas estava eu a dizer que, só para acabar, esta ponte do Arquinho é uma ponte onde eu fui com esse amigo, esse Nuzelos. Ele levou-me lá porque ele conhece isto tudo. E para irmos à ponte, tivemos que ir por meio de gestas e de uma série de vegetação densa até chegarmos ao leito do rio, da ribeira, que não tem água nenhuma, só tem fragas. Portanto, depois fomos a caminhar pelas fragas e lá chegámos à ponte, que é uma ponte fantástica, com espaços que... Bem, que eu vou dizer, aquilo vamos guardar para um programa.
1: Muito bem.
0: Mas que está num destes caminhos, que é exatamente o caminho que vai ligar Lamalonga a Valtelhas.
1: Mais lá para a frente.
0: Que eu queria dizer que, portanto, estas travessias acontecem muito frequentemente. Agora, a ponte de pedra tem uma coisa que eu também já agora vou dizer que acho interessante. Esta ponte tem talhamares. Nós também temos na ponte de Mirandela. Os talhamares são aquelas formas triangulares que...
1: Para cortar a água, não é?
0: Exatamente. Para cortar e desviar a água. Não só desviar a água, como também se houver troncos, ela, de certo modo, tenta desviá-los, se não forem muito grandes, porque às vezes ficam lá presos.
1: E acaba também por ajudar na própria

0: Pois, suporte na estrutura, não é?
1: E estas... mas há uma coisa muito curiosa, é que do outro lado da ponte, se nós olharmos, também tem essas formas.
0: Tem de um lado e do outro.
1: Também tem essas formas, não é? E então, mas porquê do outro lado? Porque, repara, a montante, de montante vem a força da água. Na tal ponte que eu falei há bocadinho, de 1608... O documento que foi para o rei é que a água ganhava uma força tal que as pontes que lá estavam de madeira eram um problema gravíssimo.
0: Claro.
1: Então tinha que fazer uma ponte de pedra, que é que lá está agora. Mas repara, quando nós estamos a falar...
0: Se tem dos dois lados,
1: tem
0: não?
1: Dos dois lados, porquê?
0: Bem, eu vou excluir a hipótese de eles pensarem que o rio podia correr para os dois lados.
1: Pois, isso,
0: não,
1: claro,
0: isso não é. Mas talvez, enfim, ajude na hidrodinâmica e de passar a água também, não é?
1: Exatamente, sem dúvida nenhuma. Porquê?
0: Aqueles recuminhos desaparecem.
1: Exato. É isso mesmo. É isso mesmo. Quando a água passa pela ponte e pelos arcos,
0: com força, não é?
1: E com aquela força,
0: cheias,
1: mal passa, faz remoinhos. Exatamente. Remoinhos que podem ter um impacto negativo nas bases da ponte. Embora...
0: Portanto, já havia esse tipo de preocupações, sim, sim, nas construções dessa
1: sem
0: altura.
1: Sem dúvida nenhuma. Sim. Que são os tais estalhamares, que chamamos de... E os que estão... Antes, do outro lado, a jusante, já lhe chamam talhantes, não é? Muitas vezes. E muitas vezes também lhe chamam suportes que vão guardar, não é? Contrafortes. Como
0: acabam
1: chamavam,
0: também por ter esse
1: como
0: papel,
1: chamavam na arquitetura romana, não é?
0: Ficará ali mais bem travado.
1: Exatamente. E depois, claro que as pessoas que lá estiveram foram mesmo ver as marcas todas que estão na pedra, dos forfexes, que são aquelas tesouras que pegam nas pedras e que são puxadas para cima para colocar as pedras.
0: Sabemos que tem lá marcas.
1: E ali, e aquela ponte ainda tem outra coisa curiosa, que é dos lados fizeram uns viadutos, que são uns quadrados que fizeram na ponte e que permitem também ajudar a vazar a água o mais possível. Agora, eu também já falei aqui que o facto daqueles arcos serem feitos em volta perfeita são determinantes para que, se forem muito bem feitos, porque repare, nós falámos aqui no outro programa nas gromas, não é? Que são os instrumentos com que eles tiravam as linhas e com que eles marcavam as perpendiculares e portanto tinham os ângulos retos perfeitos. Aquilo era feito com uma qualidade, assim como as dióptras, que depois eles faziam as medidas relativamente aos níveis do terreno e as distâncias. Aquela ponte ainda hoje mantém um rigor absolutamente impressionante. As linhas, os ângulos retos, os níveis de terreno, as distâncias, está tudo perfeito. E quando, no século XX, aliás, num dos talhantes, tem lá ainda uma pecinha colocada de metal, que era onde ficava colocada o teodolito com que faziam as medidas para ver que a ponte não tinha necessidade. Estava absolutamente correta. Veja, eu acho que esta ponte, eu continuo a achar que esta ponte, ela foi feita numa altura, deveria ser no tempo do imperador Maximino. Eu digo isto porquê? Porque esta estrada romana e esta ponte, que é datada do século III, e nós estamos a falar de um período de tempo 235-238 depois de Cristo, veja, foi uma época em que as obras feitas na Via 17 foram de tal maneira bem feitas, e com tanta qualidade e com tanto conhecimento, que atribui-se, eu não estou a dizer que li isso num documento,
0: sim,
1: mas eu tenho uma grande... vontade de atribuir esta ponte à construção nesta parte final da década de 230, porque ela ficou tão bem feita que durante muito, muito, muito tempo não foi necessário fazer obras nem no caminho.
0: Sim.
1: Porque, repare, nos outros caminhos, como aquele que eu falei há bocadinho, aquele caminho de terra, de pedra, onde eu caminhei um bocadinho nesse caminho e lá estão as pedras no chão romanas.
0: Uhum.
1: Lá estão as lajes romanas no chão, não é? Que estão logo a seguir esta ponte. Esta ponte será medieval. Mas não há dúvida nenhuma que nós temos ali trajetos romanos. É só passar
0: ainda,
1: lá.
0: Ainda
1: é
0: originais.
1: Aliás, eu até disse a algum dos senhores que vieram do Porto, se vocês algum dia quiserem, eu vou apontar-vos onde é o caminho e vocês venham aqui com a família e metam-se por o caminho, porque passado pouco tempo vão passar por uma ponte que não tem as guardas. Porque, repara, estas pontes não tinham as guardas, porque normalmente as águas passavam por cima das guardas. Eu tenho que me perder, porque esta história do nosso concelho é tão agradável que a gente tem que se perder. Porque, repare, o concelho de Mirandela, eu já falei aqui algumas vezes que a ponte de Mirandela, que não é romana, é mil anos depois, mais de mil anos depois, se esta ponte fosse de 230, a ponte de Mirandela é de 1200 anos, mais tarde. Mas as guardas da ponte, elas eram fechadas do lado de Mirandela e eram abertas do lado do rio. Mas do lado do rio, a ponte descia 3 metros. Ela não era direita como é hoje. O direitamento da ponte já é do século XVIII, XIX, 1800 e... Não é? Já estamos no século XIX. Agora veja. No inverno, a água passava.
0: Passava por cima, portanto, as guardas
1: podiam ser uma resistência.
0: Não davam jeito, sim.
1: Podiam ser uma resistência. Quando nós chegamos à ponte de pedra, da Fradizela e de São Pedro Velho, quando nós chegamos a esta ponte de pedra, ela tem, de facto, umas guardas muito significativas. O que deu também uma discussão e uma conversa, porque tudo isto dá conversas deliciosas. Depois a gente estava a explicar porquê. A intervenção, as intervenções que foram feitas no século XX, e houve intervenções ao nível do
0: tabuleiro,
1: piso, do piso, há pessoas que defendem que o piso era... declinava para os lados, inclinava, descia para os lados, e isso pode ser verdade por causa dos ajustes de pedra. Nós, se olharmos para os lados da ponte, nós vemos lá ajustes de pedras de outras épocas. O que pode, aliás, como acontece na ponte de Mirandela, o que nos pode levar a pensar num possível endireitamento da ponte. Mas deixamos isso para outros aspectos. De qualquer maneira, eu vou um bocadinho para esta ideia. Para esta ideia. E depois, porque os marcos, estes marcos miliares são medidos. Mas repare, quando nós estamos a falar... Muito antes dos romanos, eu quando chego a Valtelhas, eu digo-lhes assim, vocês têm aqui, reparem, nós temos aqui, quando chegamos a Valtelhas, nós vamos encontrar, foi o que eu lhes disse, e não fomos lá porque ficávamos enfurtados por causa do forro. Claro. Mas eu disse, mas fica para outra vez. Vocês, quando tiverem muito tempo, digam, e voltamos a Valtelhas. Porque vale a pena ir ver a Lagareta, que vai ser agora no dia 30, não é? Vale a pena ir ver a Lagareta, onde eles fabricam vinho como ele era feito há 2000 anos.
0: Naquele tempo.
1: Vale a pena ir também, olha, por exemplo, aqueles povoados, os hábitats, como a muralha, não é? A muralha é do 3º milénio antes de Cristo. Não é uma coisa. Depois temos, para além dos povoados hábitats, não é? Que eram do povoamento, temos povoados fortificados, não é? Que já são mais recentes do tempo da idade dos metais. Porque a idade dos metais nós já temos o aparecimento do bronze e o aparecimento do ferro. A parte final do bronze e o aparecimento do ferro, que é antes dos romanos, antes da romanização. Depois a seguir é que vamos ter a romanização. E repare, por exemplo. No cabeço, que é outro, porque nós temos as muralhas, temos o cabeço, temos vários locais. Repare, por exemplo, nós no cabeço vamos encontrar um povoado que é uma sede civitas. Repare, já estamos no tempo da romanização e aquilo já funciona, que depois Valtelhas vai herdar esta qualidade, esta importância administrativa, é quase como se fosse uma capital daqui da região.
0: Claro.
1: Como Valtelhas foi, não é? É o núcleo principal. E veja que ele tem a sua origem no cabeço. Não é? E depois temos povoados fortificados que continuam, quer as muralhas, quer os cachos, que continuam a evoluir e a ser habitados no tempo da romanização. Está a ver? Portanto, nós vamos encontrar restos de fortificações, vamos encontrar uma série de buracos, de blocos de granito fantásticos, nós vamos encontrar talhas, pias quadradas, pias redondas, casas, algumas circulares, outras quadradas, louças, quer dizer, nós vamos encontrar uma série de coisas interessantíssimas nestes povoados, assim como nos outros. Não é só... Se formos para os outros povoados importantes aqui da região, também vamos encontrar coisas muito interessantes.
0: E nesse caso concreto, até pensa existir sinalização, até que identifica quem vai na estrada, não é? Desses locais mais significativos, não é? Para visitas.
1: Sim. E também, por exemplo, já encontrei nisto, pés esculpidos. Já encontrei também ali no caminho quem vai de Marmelos para lá para, na direção do rio, para o sul, passa de Marmelos, depois vai para ali fora. Também encontrei pés que podem ser relacionados com santuários, não é? Com santuários, por exemplo, nós temos lá um santuário que são feitas de promessas, não é? Promessas a Júpiter, por exemplo. E também temos os lares de famílias, lares de famílias, repare. Olha, eu até tenho aqui o desenho do santuário. Quando nós estamos a olhar... olha, eu já sei que o programa está perto do fim, mas eu quero dizer uma coisa. Eles adoraram aquelas pedras que estão nas paredes de Valtelhas. E, aliás, eu cheguei lá e disse, ao pé daquela mina d'água, daquela fonte que lá está, e disse, agora este caminho, vocês vão caminhá-lo sozinho e vão descobrir. Eles ficaram absolutamente encantados. E a conversa, que não pode ser hoje, porque não vamos ter tempo, mas eu tenho que falar nesta conversa que tive com eles num programa, porque eles ficaram apaixonados por todas aquelas formas que estavam nas paredes. E aquelas formas que estavam nas paredes deu uma conversa, e estava lá um senhor que era estudioso e que tem 5 livros publicados, e ele disse assim, o senhor professor fala de uma maneira que eu gostei muito, porque empenha-se, fala com alma na maneira. Mas repare, quando nós estamos a olhar, por exemplo, apareceu lá uma ara. Uma ara é, e o desenho que está a ara, é um monumento que aparece, é um altar dedicado a Júpiter. E veja, quando nós... Júpiter era um deus. E também tinha uma filha que era Diana. E quando olho para a parte de cima desta ara, que é feita em pedra de granito, eu não está lá, mas está no museu. Sim. Não está lá, mas repare, a ara de Júpiter, não é? Efetivamente, ela é dedicada ao deus Júpiter. Mas ela tem duas formas circulares com um estrelado lá dentro, de 8. Dois estrelados, e no meio tem uma lua crescente. Ora bem. Isto é muito curioso, porque é exatamente este símbolo que nós, que eu não vou falar agora, mas que nós encontramos muitos. Por exemplo, estes círculos estrelados que nós encontramos na área de Júpiter, encontramos em várias casas que estão em Valtelhas. Portanto, tem que haver aqui uma ligação. Mas também os vamos encontrar, isto já é uma opinião minha, que não coincide com todas aquelas que eu tenho, em pedras medievais, que eu vou relacionar, e vou explicar porquê num outro programa, que eu vou relacionar, que estão ao pé destas, mas que não são do mesmo tempo. Para mim são...
0: Muito bem, professor. Mas veja, fica a promessa, estamos a terminar. Para terminar,
1: só para acabar, e peço desculpa, é que esta, quando nós vemos esta lua, a lua também era símbolo da deusa Diana, que era filha do Júpiter. E agora veja, e qual é a grande mensagem? É a fertilidade, é a renovação, também da natureza, a renovação da nossa vida, a harmonia entre os homens e os deuses. Veja, nós começamos aqui, portanto, nós começamos aqui a encontrar uma série de coisas que são extremamente importantes.
0: E vamos pegar nelas certamente em próximos programas.
1: E que depois passamos para o solo invicto.
0: Muito bem. Vamos deixar isso então para uma próxima conversa, professora. Hoje está no fim, terminou o nosso tempo, lamentavelmente. Para a semana há mais. Fica a promessa dos 8 dias, voltamos à conversa com o professor Pedro Beato. Muito obrigado.
1: Foi o que aconteceu na minha visita. Também tive que interromper a conversa porque 2 horas não chegam.
0: Não chegaram, não é? E nós temos meia hora por semana. Mas nós temos o encontro marcado para a semana, não se esqueça. Muito obrigado por nos acompanhar também. Até para a semana.
1: Obrigado também por ouvirem e boa semana.
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0: 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E. Letra E. Ebanáceas. Nome feminino, no plural, em botânica, família de plantas que tem por tipo o ébano e é representada em Portugal pelo diospireiro. Ebânio. Adjetivo, que tem a cor do ébano. Ébano. Nome masculino. Em sentido figurado, aquilo que tem cor negra e lustrosa como o ébano. Em botânica, a árvore da família das ebanáceas, originária de Ceilão e de Malaca. Madeira muito negra, dura e pesada, com grão fino e fácil de polir. É bastante utilizada na indústria de mobiliário e na fabricação de instrumentos musicais. Chama-se também madeira de ébano às cargas de escravos negros com destino às colónias da América.
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4: Dez horas.

0: Bom dia, 18 de agosto de 2026. Avançamos com as efemérides. Em 1515, primeiros colonos portugueses chegaram a Timor-Leste. Em 1858, foi realizada a primeira comunicação por cabo submarino entre a Europa e os Estados Unidos. Em 1877, o astrónomo Asaph Hall descobria Phobos, o satélite natural de Marte. Em 1892, foi inaugurada a Praça de Touros do Campo Pequeno, em Lisboa. A 18 de agosto de 1958, o controverso romance Lolita, de Vladimir Nabokov, foi publicado nos Estados Unidos. Em 1964, a África do Sul foi banida dos Jogos Olímpicos por não renunciar ao regime do Apartheid. E em 1976, a sonda soviética Luna 24 aterrou com sucesso na Lua. Em 1991, o colapso da União Soviética, o presidente soviético na altura, Mikhail Gorbachev, foi colocado sob prisão domiciliária durante as suas férias na Crimeia. O golpe, liderado por oito linhas duras de alta patente, foi logo detido. Em 2005, um grande apagão atingiu a ilha indonésia de Java, afetando quase 100 milhões de pessoas, uma das maiores e mais difundidas interrupções de energia da história. Em 2018, morreu Kofi Annan, antigo secretário-geral da ONU, e finalmente, em 2022, tempestades causavam dezenas de mortes e danos materiais no sul da Europa. Agora, aos destaques da imprensa. No Público, pendências nas ações de cobrança de dívida caíram mais de 50% em 10 anos. Negócios de verão, por amor, Cláudia veio da Suíça para o Algarve, criou negócio com os pés na areia. Uma reportagem para ler hoje no Público. Ainda na primeira página do Público, o crime em Algés, Santa Casa acompanhava a família antes do homicídio. No Jornal de Notícias, crise no automóvel ameaça mais de 1.000 empregos em Portugal. E uma reportagem, só um terço das praias é acessível a quem tem mobilidade reduzida. E solidariedade, meninas amputadas de Gaza tratadas em Cascais e no Porto. No Correio da Manhã, professor mata mãe em fogo. Olívia, de 71 anos, morreu depois de voltar para a habitação. Docente deprimido, incendiou a casa onde vivia com a progenitora e a avó. Rapaz compra prenda à irmã depois do homicídio. É mais uma história do Correio da Manhã. E casal perde a vida em acidente brutal em Vila Flor. É a referência do acidente de ontem no IC5. No Diário de Notícias, regresso do Estado à ARENH só está nos programas dos partidos à esquerda do PS. Ainda penalistas certificam, não há vazio legal na venda de droga falsa, é crime de burla. Na habitação, Portugal acumulou déficit equivalente a 300 mil casas em 4 anos. Na imprensa desportiva, destaque para a goleada do Benfica, ontem, frente ao Casa Pia. A bola diz, entrada demolidora nas duas partes, construiu goleada rara. Palhinha mais perto do Benfica, diz também o jornal. E ainda, na primeira página, Leão prepara a proposta por Zecri e Rodrigo Mora vai render 50 milhões ao Futebol Clube do Porto. No Record, Rock in Rio Maior, Águia em Festival de Verão, Marco Silva diz que os adeptos têm de acreditar em nós. Também na primeira página, destaque para Soares, que equaciona a saída, colombiano está triste, Pote aguarda vaga no Al Ittihad. Mora assina por 5 temporadas pela Roma, diz o Record. No jogo, Mora faz a mala, é também destaque, e sem piedade, é assim o título para a vitória do Benfica, exibição demolidora dos encarnados, com hat-trick de Pavlidis, Karim Koulibaly no bloco de notas do Sporting e ainda na primeira página referência para o ciclismo, Alex Guerrain, vencedor da Volta a Portugal, diz: para mim a volta é como o Tour. Por cá nas notícias da Terra Quente, quatro bombeiros tiveram de ser assistidos ontem devido à exaustão no combate às chamas de um incêndio que deflagrou ao início da tarde entre a zona industrial de Mirandela e Val de Madeira, numa zona de mato. Entretanto, todos já tiveram alta hospitalar.
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4: 11 horas.
6: Já tiveram alta os 4 bombeiros que tiveram de ser assistidos ontem devido à exaustão no combate às chamas de um incêndio que deflagrou entre a zona industrial de Mirandela e Val de Madeiro. A loja oficial do Sport Clube Mirandela, na parte exterior do Estádio de São Sebastião, o espaço que foi requalificado e inaugurado o dia 10 de junho, no âmbito das comemorações do centenário do clube, foi na última madrugada alvo de atos de vandalismo e de furto de material decorativo que se encontrava no exterior da loja, informou a direção. O presidente do clube já recorreu às redes sociais para lamentar o caso e revelar que o clube irá apresentar queixa às autoridades no sentido de identificar os responsáveis e de evitar que situações semelhantes se repitam, diz Carlos Correia, na conta do clube na rede social Facebook. 4 bombeiros, 3 da Corporação de Mirandela e 1 bombeira da Corporação de Vila Flor tiveram de ser assistidos devido à exaustão no combate às chamas de um incêndio que deflagrou ao início da tarde de ontem entre a zona industrial de Mirandela e Val de Madeiro, numa zona de mato, revela o comandante da Corporação de Mirandela, Luís Soares.
7: Houve necessidade de evacuarmos 4 bombeiros, tudo por situações de exaustão. Estamos a falar em que a hora do combate foi a hora de mais calor, temperaturas superiores a 40 graus, um grande esforço físico de todos estes elementos que acabaram por ficar exaustos, com necessidade de ser assistidos tanto no local e depois encaminhados para o Hospital Mirandela. Felizmente são situações de menor gravidade, mas receberam assistência 4 bombeiros, 3 da Corporação de Mirandela e 1 da Corporação de uma bombeira da Corporação de Vila Flor. Situações felizmente ligeiras, mas que tivemos que evacuar então 3 dos nossos elementos e 1 dos elementos apenas recebeu assistência e depois regressou aos trabalhos com a sua equipa.
6: Entretanto, todos os bombeiros já tiveram alta hospitalar. O incêndio foi dado como dominado ao final da tarde de ontem. No combate às chamas tiveram 59 operacionais com apoio de 21 viaturas e 1 meio aéreo. A PSP chegou a interditar ao trânsito durante várias horas a estrada regional 315 no troço entre Mirandela e Sedã. Entretanto, os dados atualizados dos incêndios na página da Proteção Civil da Internet indicam que ainda continua por dominar o fogo que deflagrou no final da tarde de sábado em Cabeça Boa, no concelho de Torre de Moncorvo, que já alastrou ao concelho de Carraseda de Anciães. No terreno estão ainda cerca de 400 operacionais com apoio de 140 viaturas. Há agora um novo incêndio ativo no distrito, deflagrou ontem à noite no concelho de Vila Flor, afetando as localidades de Candoso, Carvalho de Egas e Seixo de Manhosos. No combate às chamas, segundo a página da Autoridade Nacional de Emergência e Proteção Civil, estão 102 operacionais com apoio de 35 viaturas. No distrito de Vila Real também continua ativo um incêndio que começou na madrugada de domingo no concelho de Boticas, que está a ser combatido por quase 200 operacionais com apoio de 70 viaturas. A ULS Nordeste tornou-se na primeira unidade fronteiriça do interior do país a garantir 100% de cobertura de médico de família para todos os utentes inscritos, de acordo com os dados do Bilhete de Identidade dos Cuidados de Saúde Primários. Para a administração da ULS Nordeste, que gera os 14 centros de saúde do distrito, este feito assume particular relevância por ter sido alcançado numa região fronteiriça de baixa densidade, tradicionalmente marcada por desafios na fixação de profissionais de saúde, pela dispensa geográfica e pelo envelhecimento demográfico. João Di Pinto.
8: A diretora clínica para os cuidados de saúde primários, Filipa Faria, Começa por esclarecer que, dos 12 concelhos do distrito de Bragança, Freixo de Espada à Cinta era o concelho com o maior número de utentes, ainda sem médico de família atribuído.
9: Nós tínhamos cerca de 3 mil utentes ainda a descoberto, mais concretamente no município de Freixo de Espada à Cinta. Esta situação tornou-se mais regularizada a partir do momento em que houve o procedimento concursal agora em maio de 2026 e com a entrada de 2 novos clínicos que permitiu cobertura integral dos utentes.
8: A entrada de 2 médicos na sequência de 1 concurso realizado em maio permitiu atingir os 100% de cobertura, mas num território extenso e envelhecido como o Nordeste Transmontano, captar profissionais não é suficiente.
9: O apoio dos municípios e outras entidades foi fundamental para a atração destes clínicos. Naturalmente que a fixação depois faz-se caso a caso, com ajuste das necessidades e, claro, está num equilíbrio que consiga ser bom, tanto no ponto de vista de trabalho como do ponto de vista da vida pessoal de cada uma destas pessoas.
8: A ULS do Nordeste adianta ainda que a cobertura total está a ser acompanhada por tempos de resposta inferiores a 15 dias nas consultas por iniciativa do utente. Agora, o objetivo é garantir que as equipas se mantenham estáveis a médio e longo prazo.
9: Agora o nosso principal objetivo é garantir a estabilidade destas equipas e realmente conseguimos atraí-los e conseguir garantir que isso se torna numa fixação a médio e a longo prazo. A partir do momento em que esta estabilidade seja garantida, depreendemos que determinados indicadores de saúde e que são fundamentais para a qualidade do serviço vão melhorar naturalmente e isso haver uma resposta em consonância nas várias instituições pertencentes ao Serviço Nacional de Saúde, quer seja nos cuidados de saúde primários, quer seja nos cuidados de saúde hospitalares.
8: Depois desta meta atingida, a ULS do Nordeste assegura que vai continuar atenta aos indicadores de saúde.
6: A ULS Nordeste tornou-se na primeira unidade fronteiriça do interior do país a garantir cobertura de médico de família para todos os utentes inscritos. O desafio passa agora por manter os profissionais no território e transformar esta cobertura total numa resposta de saúde estável, próxima e duradoura.

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1: Pactos e patos. Como o jornalista Fernando Pires muito bem sintetizou, acaba o governo de criar um grupo de trabalho com a missão de elaborar aquilo que denomina Pacto para o Interior, com o qual pretenderá estabelecer, cito, uma política eficaz de desenvolvimento regional de base local. A lenga-lenga do costume. Pactos com C, toda a gente sabe que são ajustes, acordos, tratados. Trata-se, portanto, do reconhecimento governamental de que há uma guerra surda entre Lisboa e o interior, entre os governos e as populações provincianas, que já cheira mal e a que, supostamente, pretenderá pôr termo com o pacto referido. Lamentável será, contudo, se o atual governo, na pegada dos anteriores, continuar a tratar os transmontanos como patos sem C. É que o famigerado Programa Nacional de Coesão Territorial, que data de 2015, com as suas pomposas 164 medidas interministeriais que visam tornar o território do interior mais coeso, competitivo, sustentável, conectado e colaborativo, está mais que velho, relho e reduzido a atos de demagogia e populismo eleitoralista. É certo que Trás-os-Montes, em particular, está pontualmente despovoado, ermado, mas não desertificado ou em vias disso. A natureza transmontana está pujante como nunca e a agricultura com altos níveis de qualidade e produtividade. Os seus problemas prendem-se, sobretudo, com apoios à permanente inovação e rentável comercialização. Por outro lado, há que ter em conta que cada terra possui o seu próprio ótimo populacional, traduzido no número de habitantes que os seus recursos naturais suportam. Importante será, por isso, preservar a paz social reinante, o ar e a água em quantidade e qualidade, pelo que será inadmissível se vierem a ser implementadas medidas que, de alguma forma, transportem o lixo e os vícios de Lisboa para as cidades e as aldeias transmontanas. E, a propósito, irá o Pacto para o Interior remeter o comboio do Val do Tua definitivamente para o esquecimento? Henrique António Pedro.
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0: Meio-dia.
5: O mirandelense João Geraldo já foi oficialmente apresentado no Borussia de Dortmund, o seu novo clube. 4 bombeiros, 3 da Corporação de Mirandela e 1 bombeira da Corporação de Vila Flor tiveram de ser assistidos devido à exaustão no combate às chamas de um incêndio que deflagrou ao início da tarde de ontem entre a zona industrial de Mirandela e Val de Madeiro, numa zona de mato, revela o comandante da Corporação de Mirandela, Luís Soares.
6: Houve necessidade de evacuarmos 4 bombeiros, tudo por situações de exaustão. Estamos a falar em que a hora do combate foi a hora de mais calor, temperaturas superiores a 40 graus, um grande esforço físico de todos estes elementos que acabaram por ficar exaustos, com necessidade de ser assistidos tanto no local e depois encaminhados para o Hospital Mirandela. Felizmente são situações de menor gravidade, mas receberam assistência 4 bombeiros, 3 da Corporação de Mirandela e 1 da Corporação de uma bombeira da Corporação de Vila Flor. Situações felizmente ligeiras, mas que tivemos que evacuar então 3 dos nossos elementos e um dos elementos apenas recebeu assistência e depois regressou aos trabalhos com a sua equipa.
5: Entretanto, todos os bombeiros já tiveram alta hospitalar. O incêndio foi dado como dominado ao final da tarde de ontem. No combate às chamas tiveram 59 operacionais com apoio de 21 viaturas e um meio aéreo. A PSP chegou a interditar ao trânsito durante várias horas a estrada regional 315 no troço entre Mirandela e Sedã. Entretanto, os dados atualizados dos incêndios na página da Proteção Civil da Internet indicam que ainda continua por dominar o fogo que deflagrou no final da tarde de sábado em Cabeça Boa, no concelho de Tordemoncorvo, que já alastrou ao concelho de Carraseda de Anciães. No terreno estão ainda cerca de 400 operacionais com apoio de 140 viaturas. Há agora um novo incêndio ativo no distrito, deflagrou ontem à noite no concelho de Vila Flor, afetando as localidades de Candoso, Carvalho de Egas e Seixo de Manhosos. No combate às chamas, segundo a página da Autoridade Nacional de Emergência e Proteção Civil, estão 102 operacionais com apoio de 35 viaturas. No distrito de Vila Real também continua ativo um incêndio que começou na madrugada de domingo no concelho de Boticas, que está a ser combatido por quase 200 operacionais com apoio de 70 viaturas. A loja oficial do Sport Clube Mirandela, na parte exterior do Estádio de São Sebastião, um espaço que foi requalificado e inaugurado o dia 10 de junho, no âmbito das comemorações do centenário do clube, foi na última madrugada alvo de atos de vandalismo e de furto de material decorativo que se encontrava no exterior da loja, informou a direção. O presidente do clube já recorreu às redes sociais para lamentar o caso e revelar que o clube irá apresentar queixa às autoridades no sentido de identificar os responsáveis e de evitar que situações semelhantes se repitam, diz Carlos Correia, na conta do clube na rede social Facebook. A ULS Nordeste tornou-se na primeira unidade fronteiriça do interior do país a garantir 100% de cobertura de médico de família para todos os utentes inscritos, de acordo com os dados do bilhete de identidade dos cuidados de saúde primários. Para a administração da ULS Nordeste, que gera os 14 centros de saúde do distrito, este feito assume particular relevância por ter sido alcançado numa região fronteiriça de baixa densidade, tradicionalmente marcada por desafios na fixação de profissionais de saúde, pela dispensa geográfica e pelo envelhecimento demográfico, João Di Pinto.
7: A diretora clínica para os cuidados de saúde primários, Filipa Faria, começa por esclarecer que, dos 12 concelhos do distrito de Bragança, Freixo de Espada à Cinta era o concelho com o maior número de utentes, ainda sem médico de família atribuído.
8: Nós tínhamos cerca de 3 mil utentes ainda a descoberto, mais concretamente no município de Freixo de Espada à Cinta. Esta situação tornou-se mais regularizada a partir do momento em que houve o procedimento concursal agora em maio de 2026 e com a entrada de 2 novos clínicos que permitiu cobertura integral dos utentes.
7: A entrada de 2 médicos na sequência de um concurso realizado em maio permitiu atingir os 100% de cobertura, mas num território extenso e envelhecido como o Nordeste Transmontano, captar profissionais não é suficiente.
8: O apoio dos municípios e outras entidades foi fundamental para a atração destes clínicos. Naturalmente que a fixação depois faz-se caso a caso, com ajuste das necessidades e, claro está, num equilíbrio que consiga ser bom, tanto no ponto de vista de trabalho como do ponto de vista da vida pessoal de cada uma destas pessoas.
7: A ULS do Nordeste adianta ainda que a cobertura total está a ser acompanhada por tempos de resposta inferiores a 15 dias nas consultas por iniciativa do utente. Agora, o objetivo é garantir que as equipas se mantenham estáveis a médio e longo prazo.
8: Agora o nosso principal objetivo é garantir a estabilidade destas equipas e realmente conseguimos atraí-los e conseguir garantir que isso se torna numa fixação a médio e a longo prazo. A partir do momento em que esta estabilidade seja garantida, depreendemos que determinados indicadores de saúde e que são fundamentais para a qualidade do serviço vão melhorar naturalmente e isso haver uma resposta em consonância nas várias instituições pertencentes ao Serviço Nacional de Saúde, quer seja nos cuidados de saúde primários, quer seja nos cuidados de saúde hospitalares.
7: Depois desta meta atingida, a ULS do Nordeste assegura que vai continuar atenta aos indicadores de saúde.
5: A ULS do Nordeste tornou-se na primeira unidade fronteiriça do interior do país a garantir cobertura de médico de família para todos os utentes inscritos. O desafio passa agora por manter os profissionais no território e transformar esta cobertura total numa resposta de saúde estável, próxima e duradoura. O mirandelense João Geraldo, atual número 34 do ranking mundial de ténis de mesa, já foi apresentado na equipa alemã do Borussia de Dortmund, o seu novo clube depois de 8 épocas na equipa francesa do Loup d'Angers. A apresentação oficial aconteceu no passado sábado, no Signal Iduna Park, o estádio de futebol do Dortmund, no dia em que se realizou uma partida amigável entre o clube alemão e a Roma de Itália. O atleta que fez toda a formação no clube de ténis de mesa de Mirandela vai vestir a camisola do Borussia de Dortmund, precisamente no país que o acolheu na sua estreia como profissional, na altura o em 2013. Encara este novo desafio como um novo ciclo e uma nova oportunidade para continuar a evoluir.
9: É um regresso que não estava previsto, mas que, dadas as circunstâncias, surgiu. Eu percebi-me que, se calhar, precisava de uma mudança na minha carreira para continuar, lá está, como disse, a evoluir. Estas mudanças é tudo no sentido de me proporcionar situações para conseguir evoluir e, consequentemente, ter melhor nível nas competições internacionais. Continuar a subir no ranking.
5: Apesar de vinculado ao Borussia do Dortmund, só viaja para a Alemanha quando acontecem as provas oficiais. A preparação do João Geraldo é feita em solo nacional, repartida entre o Centro de Alto Rendimento, em Vila Nova de Gaia, e o Centro Internacional de Mirandela, contando ainda com a orientação técnica de Isidro Manuel Borges, do CTM Mirandela.
9: O meu treino é feito em Mirandela, no CAR, no Centro de Alto Rendimento do Porto, que é onde estou a viver, mas ultimamente tenho feito alguns treinos em Mirandela, tenho conciliado também com a minha vida familiar, estando próximo também do meu treinador, que é o Isidro, o meu treinador privado, digamos assim, que uma parte de agora da profissão dele acaba por estar virada mais para mim, proibindo assim que eu continue a ser o treinador do CTM.
5: Aos 30 anos, Geraldo está a viver a melhor fase da carreira, ocupando o lugar 34 do ranking mundial. No entanto, o mirandelense ambiciona fixar-se no top 30.
9: O meu grande objetivo é entrar no top 30 para já, que eu também tenho que focar bastante em dar passos mais pequenos e não pensar muito para a frente. Acho que é a melhor maneira de conseguir avançar. Já estando num nível elevado, cada posição no ranking fica cada vez mais difícil. Obviamente que é muito bom, porque é a melhor classificação que eu já tive, na minha carreira, mas sei que ainda tenho mais por percorrer, tenho mais objetivos, quero ainda subir mais.
5: E para ajudar nesse objetivo, o Geraldo conta com o também mirandelense Isidro Manuel Borges.
10: Nós já trabalhávamos informalmente, mas o João desafiou-me que eu possa estar mais vezes, porque ele viu que havia necessidade, em algumas provas, ter alguém com ele porque para o ajudar. Pronto, e confia no nosso trabalho, podia ser eu, podia ser a Xechuan, podia ser outro técnico, mas claro, comigo tem uma ligação também de amizade e de confiança, e acho que num projeto destes tem que haver uma confiança cega quase para trabalhar e para o trabalho ter sucesso. E isso, claro, vai passar a vir cá mais vezes. Fizemos alguns reajustes. Estes resultados já não são um acaso, são porque foram feitos reajustes no seu plano de treino e estamos a trabalhar em alguns detalhes que parecem que são pequenos, mas ajudam-no bastante. E vamos tentar com que ele, dentro de pouco tempo, entre no top 30.
5: Isidro Manuel Borges entende que a dupla tem tudo para ter sucesso, dado que a ligação de João Geraldo ao CTM Mirandela e à sua terra natal são tão profundas que é meio caminho andado para se atingir os objetivos.
10: Ele tem ligações muito grandes a Mirandela. Ele é daqui e tem muitos amigos aqui, ele gosta de vir cá, vem cá aos fins de semana, não é uma pessoa que nunca cortou a ligação a Mirandela. Por isso, o clube, ele acompanha, toda a atividade do clube ele acompanha e vê também isso como um pouco dele. E, claro, um nome como ele, que é conhecido em todo o mundo, no mundo do ténis de mesa, também dá nome à cidade e traz para cá. Se eu disser que o João Geraldo está cá, eu se calhar de certeza que posso ter aqui mais 3 ou 4 atletas porque vem a reboque porque ele está cá. E então, mas ele gosta disso e nós ajudámo-lo a ele e ele ajuda-nos a nós também.
5: João Geraldo iniciou o seu percurso no CTM Mirandela aos 6 anos de idade, onde permaneceu durante 11 anos. É profissional de ténis de mesa desde os 17 anos, desde que em 2003 assinou contrato com o Ossenhausen. Em 2018 transferiu-se para o Campeonato Francês para representar o Loup d'Angers, clube pelo qual chegou a ser campeão. Foi campeão nacional individual em todos os escalões, campeão europeu pela Seleção Nacional em 2014 e medalha de ouro na estreia dos Jogos Europeus em Baku, no Azerbaijão, em 2015. Geraldo já representou Portugal nos Jogos Olímpicos. O ano passado foi nomeado embaixador da Unidade de Apoio ao Alto Rendimento da Escola de Mirandela, a única criada em Trás-os-Montes e Alto Douro.

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1: O verão em Mirandela ganha ainda mais vida esta terça-feira, com uma tarde especial na Piscina da Maravilha, preparado para quem gosta de música, convívio e bons momentos ao ar livre. A partir das 3 da tarde, o espaço transforma-se no ponto de encontro ideal para aproveitar a tarde, relaxar-se junto à piscina e desfrutar de um ambiente descontraído e cheio de energia. Ao longo da tarde, a animação musical estará a cargo de Micael Vingança, Lambe Botas e David. Haverá motivo de sobra para ficares, conviver com amigos e aproveitar cada momento. É já esta terça-feira, a partir das 3 da tarde, na Piscina da Maravilha. O Parque Doutor José Gama em Mirandela vai transformar-se esta quinta-feira numa verdadeira sala de cinema ao ar livre, com mais uma sessão do cinema na Praça Continente. A iniciativa convida a população a sair de casa, reunir a família e os amigos e desfrutar de uma noite de verão diferente. Nesta sessão será exibido o aguardado O Diabo Veste Prada 2, dando continuidade à história que conquistou públicos em todo o mundo e que regressa agora ao grande ecrã. A sessão tem entrada livre e está aberta a toda a comunidade. Mirandela Mais Tua, Voluntariado Jovens Natureza e Floresta 2026. Cuidar da natureza está em ti. O município de Mirandela, em parceria com o IPDJ e outras entidades, lança o programa Mirandela Mais Tua, no âmbito do Voluntariado Jovem Natureza e Florestas, e convida os jovens a inscreverem-se como voluntários. A ação é destinada para jovens dos 14 aos 30, tem uma bolsa de participação de 13€ por dia, com um horário de 5 horas por dia, com duração de turnos individuais de 10 dias. Uma oportunidade única para os jovens contribuírem ativamente para a proteção do ambiente, ganharem experiência e viverem uma aventura ao ar livre com um propósito. Mais informações no sítio programasjuventude.ipdj.gov.pt ou no município de Mirandela. Está completa hoje esta edição de Passos do Conselho. Um conselho de Mirandela.
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1: Já tiveram alta os 4 bombeiros que tiveram de ser assistidos ontem devido à exaustão no combate às chamas de um incêndio que deflagrou ao início da tarde entre a zona industrial de Mirandela e Val de Madeiro, numa zona de mato que também já foi dominado. Neste jornal, atualizamos ainda o mapa dos incêndios na região transmontana. A Unidade Local de Saúde Nordeste tornou-se a primeira unidade fronteiriça do interior do país a garantir 100% de cobertura de médico de família para todos os utentes inscritos. Para a administração da OLS Nordeste, que gera os 14 centros de saúde do distrito de Bragança, este feito assume particular relevância por ser alcançado numa região fronteiriça de baixa densidade. O mirandelense João Geraldo, atual número 34 do ranking mundial de ténis de mesa, já foi apresentado na equipa alemã do Borussia do Dortmund, o seu novo clube depois de 8 épocas na equipa francesa do Lupe d'Angers. Já tiveram alta os 4 bombeiros, 3 da Corporação de Mirandela e uma bombeira da Corporação de Vila Flor, que ontem tiveram de ser assistidos devido à exaustão no combate às chamas de um incêndio que deflagrou ao início da tarde em Mirandela. Recordemos as declarações do comandante da Corporação Mirandelense ontem à tarde.
2: Houve necessidade de evacuarmos 4 bombeiros, tudo por situações de exaustão. Estamos a falar em que a hora do combate foi a hora de mais calor, temperaturas superiores a 40 graus, um grande esforço físico de todos estes elementos que acabaram por ficar exaustos, com necessidade de ser assistidos tanto no local e depois encaminhados para o Hospital Mirandela. Felizmente são situações de menor gravidade, mas receberam assistência 4 bombeiros, 3 da Corporação Mirandela e 1 da Corporação de uma bombeira da Corporação de Vila Flor. Situações felizmente ligeiras, mas que tivemos que evacuar então 3 dos nossos elementos e um dos elementos apenas recebeu assistência e depois regressou aos trabalhos com a sua equipa.
1: Conferimos as declarações de Luís Soares ontem à tarde. Entretanto, os bombeiros já tiveram alta hospitalar. O incêndio foi dado como dominado ao final da tarde de ontem. Entretanto, os dados atualizados dos incêndios na página da Proteção Civil na internet indicam que ainda continua por dominar. O fogo que deflagrou já ao final da tarde de sábado em Cabeça Boa, no concelho de Torre de Moncorvo, e que se alastrou ao concelho de Carraseda de Anciães. No terreno estão ainda cerca de 400 operacionais com apoio de 145 viaturas e ainda 4 meios aéreos. Há agora um incêndio ativo no distrito de Bragança que deflagrou ontem à noite no concelho de Vila Flor, afetando as localidades de Candoso, Carvalho de Egas e Seixo de Manhosos. No combate às chamas, segundo a página da Autoridade Nacional de Emergência e Proteção Civil, estão cerca de 60 operacionais com apoio de 28 viaturas. Finalmente, no distrito de Vila Real, também está continuando ativo um incêndio que começou na madrugada de domingo no concelho de Boticas, está a ser combatido por 137 operacionais com apoio de 50 viaturas. A OLS Nordeste tornou-se na primeira unidade fronteiriça do interior do país a garantir 100% de cobertura de médico de família para todos os utentes inscritos, de acordo com os dados do bilhete de identidade dos cuidados de saúde primários. Para a administração da OLS Nordeste, que gera os 14 centros de saúde do distrito, este feito assume particular relevância por ter sido alcançado numa região fronteiriça de baixa densidade, tradicionalmente marcada por desafios na fixação de profissionais de saúde, pela dispensa geográfica e pelo envelhecimento demográfico. João Di Pinto.
3: A diretora clínica para os cuidados de saúde primários, Filipa Faria, começa por esclarecer que, dos 12 concelhos do distrito de Bragança, Freixo de Espada à Cinta era o concelho com o maior número de utentes, ainda sem médico de família atribuído.
4: Nós tínhamos cerca de 3 mil utentes ainda a descoberto, mais concretamente no município de Freixo de Espada à Cinta. Esta situação tornou-se mais regularizada a partir do momento em que houve o procedimento concursal agora em maio de 2026 e com a entrada de 2 novos clínicos que permitiu cobertura integral dos utentes.
3: A entrada de 2 médicos na sequência de um concurso realizado em maio permitiu atingir os 100% de cobertura, mas num território extenso e envelhecido como o Nordeste Transmontano, captar profissionais não é suficiente.
4: O apoio dos municípios e outras entidades foi fundamental para a atração destes clínicos. Naturalmente que a fixação depois faz-se caso a caso, com ajuste das necessidades e, claro, está num equilíbrio que consiga ser bom, tanto no ponto de vista de trabalho como ponto de vista da vida pessoal de cada um destas pessoas.
3: A OLS do Nordeste adianta ainda que a cobertura total está a ser acompanhada por tempos de resposta inferiores a 15 dias nas consultas por iniciativa do utente. Agora, o objetivo é garantir que as equipas se mantenham estáveis a médio e longo prazo.
4: Agora o nosso principal objetivo é garantir a estabilidade destas equipas e realmente conseguimos atraí-los e conseguir garantir que isso se torna numa fixação a médio e longo prazo. A partir do momento em que esta estabilidade seja garantida, depreendemos que determinados indicadores de saúde e que são fundamentais para a qualidade do serviço vão melhorar naturalmente, e isso haver uma resposta em consonância nas várias instituições pertencentes ao Serviço Nacional de Saúde, quer seja nos cuidados de saúde primários, quer seja nos cuidados de saúde hospitalares.
3: Depois desta meta atingida, a ULS do Nordeste assegura que vai continuar atenta aos indicadores de saúde.
1: A ULS Nordeste tornou-se na primeira unidade fronteiriça do interior do país a garantir cobertura de médico de família para todos os utentes inscritos. O desafio passa agora por manter os profissionais no território e transformar esta cobertura total numa resposta de saúde estável, próxima e duradoura. O mirandelense João Geraldo, atual número 34 do ranking mundial de ténis de mesa, já foi apresentado na equipa alemã do Borussia de Dortmund, o seu novo clube depois de 8 épocas na equipa francesa do Loup d'Angers. A apresentação oficial aconteceu no passado sábado no Signal Iduna Park, o estádio de futebol do Dortmund, no dia em que se realizou uma partida amigável entre o clube alemão e a Roma de Itália. O atleta que fez toda a formação no clube de ténis de mesa de Mirandela vai vestir a camisola do Borussia de Dortmund, precisamente no país que o acolheu na sua estreia como profissional, na altura o em 2013. Encara este novo desafio como um novo ciclo e uma nova oportunidade para continuar a evoluir.
5: É um regresso que não estava previsto, mas que, dadas as circunstâncias, surgiu. Eu percebi-me que se calhar precisava de uma mudança na minha carreira para continuar, lá está, como disse, a evoluir. Estas mudanças é tudo no sentido de proporcionar situações para conseguir evoluir e, consequentemente, ter melhor nível nas competições internacionais e continuar a subir no ranking.
1: Apesar de vinculado ao Borussia do Dortmund, só viaja para a Alemanha quando acontecem as provas oficiais. A preparação do João Geraldo é feita em solo nacional, repartida entre o Centro de Alto Rendimento, em Vila Nova de Gaia, e o Centro Internacional de Mirandela, contando ainda com a orientação técnica de Isidro Manuel Borges, do CTM Mirandela.
5: O meu treino é feito em Mirandela, no CAR, no Centro de Alto Rendimento do Porto, que é onde estou a viver, mas ultimamente tenho feito alguns treinos em Mirandela, tenho conciliado também com a minha vida familiar, estando próximo também do meu treinador, que é o Isidro, o meu treinador privado, digamos assim, que uma parte agora da profissão dele acaba por estar virada mais para mim, proibindo assim que eu continue a ser o treinador do CTM.
1: Aos 30 anos, Geraldo está a viver a melhor fase da carreira, ocupando o lugar 34 do ranking mundial. No entanto, o mirandelense ambiciona fixar-se no top 30.
5: O meu grande objetivo é entrar no top 30 para já, que eu também tenho que focar bastante em dar passos mais pequenos e não pensar muito para a frente. Acho que é a melhor maneira de conseguir avançar. Já estando num nível elevado, cada posição no ranking fica cada vez mais difícil. Obviamente que é muito bom, porque a melhor classificação que eu já tive, que eu já tive na minha carreira, mas sei que ainda tenho mais por percorrer, tenho mais objetivos, quero ainda subir mais.
1: E para ajudar nesse objetivo, o Geraldo conta com o também mirandelense Isidro Manuel Borges.
6: Nós já trabalhávamos informalmente, mas o João desafiou-me que eu possa estar mais vezes, porque ele viu que havia necessidade, em algumas provas, ter alguém com ele porque para o ajudar. Pronto, e confia no nosso trabalho, podia ser eu, podia ser a Xechuan, podia ser outro técnico, mas claro, comigo tem uma ligação também de amizade e de confiança, e acho que num projeto destes tem que haver uma confiança cega quase para trabalhar e para o trabalho ter sucesso. E isso, claro, vai passar a vir cá mais vezes. Fizemos alguns reajustes. Estes resultados já não são um acaso, são porque foram feitos reajustes no seu plano de treino e estamos a trabalhar em alguns detalhes que parecem que são pequenos, mas ajudam-no bastante. E vamos tentar com que ele, dentro de pouco tempo, entre no top 30.
1: Isidro Manuel Borges entende que a dupla tem tudo para ter sucesso, dado que a ligação de João Geraldo ao CTM Mirandela e à sua terra natal são tão profundas que é meio caminho andado para se atingir os objetivos.
6: Ele tem ligações muito grandes a Mirandela. Ele é daqui e tem muitos amigos aqui, ele gosta de vir cá, vem cá aos fins de semana, não é uma pessoa que nunca cortou a ligação a Mirandela. Por isso, o clube, ele acompanha, toda a atividade do clube ele acompanha e vê também isso como um pouco dele. E, claro, um nome como ele, que é conhecido em todo o mundo, no mundo do ténis de mesa, também dá nome à cidade e traz para cá. Se eu disser que o João Geraldo está cá, eu se calhar de certeza que posso ter aqui mais 3 ou 4 atletas porque vem a reboque porque ele está cá. E então, mas ele gosta disso e nós ajudámo-lo a ele e ele ajuda-nos a nós também.
1: João Geraldo iniciou seu percurso no CTM Mirandela aos 6 anos de idade, onde permaneceu durante 11 anos. É profissional de ténis de mesa desde os 17 anos, desde que em 2003 assinou contrato com o Ossenhausen. Em 2018 transferiu-se para o Campeonato Francês para representar o Loup d'Angers, clube pelo qual chegou a ser campeão. Foi campeão nacional individual em todos os escalões, campeão europeu pela Seleção Nacional em 2014 e medalha de ouro na estreia dos Jogos Europeus em Baku, no Azerbaijão, em 2015. Geraldo já representou Portugal nos Jogos Olímpicos. O ano passado foi nomeado embaixador da Unidade de Apoio ao Alto Rendimento da Escola de Mirandela, a única criada em Trás-os-Montes e Alto Douro. As piscinas municipais de Macedo Cavaleiros estão a registar este ano uma maior afluência face ao ano passado. Com o calor e o período de férias, o espaço tem recebido diariamente muitos utilizadores, entre a população local, jovens e imigrantes, que regressam ao concelho nesta altura do ano. Entre os mais jovens, a maior afluência é notória, com as piscinas a serem procuradas para aproveitar o calor, as férias e o convívio com os amigos.
7: De aproveitar o calor, não é? E as férias, quase todos os dias.
8: Eu acho que tem um clima agradável, a água está sempre fresca e é um bom sítio para passar assim uma tarde com os amigos.
9: São muito agradáveis, a água é muito boa, é ótimo para estar aqui com os amigos, adoro. Eu até acho que este ano há mais imigrantes.
1: O aumento da procura é também sentido entre quem regressa a Macedo Cavaleiros durante as férias, como explica António Pocinho.
10: Imensamente, é 5 estrelas. O pessoal, o atendimento, tudo, tudo. Muito bom. A água é espetacular. Nunca teve tão boa como este ano.
1: A maior afluência existe também uma atenção redobrada por parte dos nadadores salvadores, sobretudo nos dias de maior lotação, como explica Rui Figueiredo.
11: Penso que temos aqui uns dias mais cheios e temos que estar sempre atentos. Acho que é parte também da nossa parte da responsabilidade, estarmos sempre atentos ao que os utentes estão a fazer e depois ir tentando explicar aos utentes o comportamento que devem ter, o que devem evitar para não haver acidentes.
1: Até ao momento, a época balnear tem decorrido sem qualquer tipo de problemas.
11: Pronto, graças a Deus tem corrido bem, a época balnear está a correr bem, ainda não tivemos ainda bem nada de grave que tivesse acontecido, eventualmente uma pequena queda ou algo assim, pronto, rápido, mas que se solucionou bem, mas tem sido bom, tem sido bom.
1: A elevada procura da piscina municipal de Macedo deve manter-se durante este mês de agosto, com as piscinas municipais a continuarem a ser um dos espaços mais procurados para combater o calor e aproveitar o período de férias. O município de Vila Real promove um concurso de fotografia e ilustração alusivo ao andor de Nossa Senhora da Pena no âmbito do projeto de promoção e divulgação desta manifestação cultural com o apoio do Norte 2030. Aberto a artistas nacionais e internacionais, profissionais ou amadores, este concurso pretende incentivar a criação artística e contribuir para a valorização e divulgação do andor de Nossa Senhora da Pena, como refere a vereadora do Pro da Cultura da Câmara de Vila Real, Mara Minhava.
12: Basicamente é uma iniciativa que pretende, acima de tudo, dar a conhecer, valorizar e salvaguardar o nosso património cultural, neste caso o andor da Senhora da Pena. Nós queremos que este património seja visto, seja interpretado e divulgado também através do olhar e da criatividade dos artistas. É também uma forma de levar este património para além de Vila Real e de criar novas formas de o dar a conhecer às pessoas.
1: Para a vereadora, a fotografia e a ilustração são duas formas artísticas que podem resultar numa diversidade de olhares.
12: A aposta nestas duas áreas teve que ver com a forma, com o facto de serem, digamos que, duas formas muito fortes de contar histórias e de preservar a memória, não é? A fotografia permite-nos captar e documentar este património. Já a ilustração oferece uma interpretação mais artística, mais pessoal e queremos precisamente essa diversidade de olhares sobre aquilo que é nosso e que queremos preservar para as gerações vindouras.
1: Os trabalhos a concurso poderão depois fazer parte de uma exposição.
12: Caso no final tenhamos obras concorrentes em quantidade e qualidade que justifique, a autarquia vai fazer uma exposição para mostrar esses mesmos trabalhos. trabalhos. E o anúncio público dos vencedores decorrerá a partir do dia 2 de novembro, sensivelmente. Eu deixo um apelo para quem nos estiver a ouvir, que esta é uma oportunidade para valorizar o nosso património através da criatividade e dos diferentes olhares dos artistas. Portanto, queremos que os artistas nos ajudem a contar a história do nosso património através do seu olhar, que é muito próprio.
1: Os trabalhos podem ser apresentados até 16 de outubro. Agora, para conferir novamente a primeira reação da administração da ULS do Nordeste a propósito de se tornar a primeira unidade fronteiriça do interior do país a garantir 100% de cobertura de médico de família para todos os utentes inscritos. Para a diretora dos cuidados de saúde primários da ULS Nordeste, que gera os 14 centros de saúde do Distrito de Bragança, o que importa agora é manter esta cobertura.
4: Nosso principal objetivo é garantir a estabilidade destas equipas e realmente conseguimos atraí-los e a médio e longo prazo. A partir do momento em que esta estabilidade seja garantida, depreendemos que determinados indicadores de saúde e que são fundamentais para a qualidade do serviço vão melhorar naturalmente, quer seja nos cuidados de saúde primários, quer seja nos cuidados de saúde hospitalares.
1: Para o ULS Nordeste, este feito assume particular relevância por ter sido alcançado numa região fronteiriça de baixa densidade.
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3: Uma hora.
4: Boa tarde, minha gente! Liga aí, fica a par!

0: Cara KTFM, muito boa tarde. Cá estamos para mais um programa de discos pedidos, edição de terça-feira. Muito calor, minha gente, 42 graus é o que está previsto então para o dia de hoje, segundo o Instituto Português do Mar e da Atmosfera. Está-se bem na piscina, não é? Pois, malta, família, vocês estão por aí. Bem bom, bem bom. Ora, então vamos em frente. Temos alguém mais já do outro lado para falar connosco e pedir música. Vamos saber quem é. Boa tarde.
1: Boa tarde, Sr. Zé.
0: Boa tarde, amigo Zé. Viva, qual é a música que quer ouvir, amigo?
1: Olha, a música pode ser uma... da Helena Correia e do Zé Malhoa.
0: Ok, para quem vai?
1: Olha, para a Sofronta, para o Soraxo, para a Sorolinda, para a Sorginha, para o Sr. Zé e para a Rosa, vai para um primo mais dos pássaros, vai para o Preitinhas, vai para o Zé Manuel Sossego, para o Franguilho, para a Fazenda, para a Isabel, para a Sorocinda, para a Padaria Barreira, vai para a Sorocinda, para a Amélia e para o marido, vai para a Dona Luz Valqueira, vai para a Bolívia, vai para o João Pascoal, vai para o Sr. Fernandinho, vai para o Sr. Amílcar, para o Sr. Raul, para o Marco da Sobreira, para o pai e para a mãe e para a filhada e para o Sr. Amir, vai para o Paulo Quintela e para a senhora dele, para o Carlos, para o Paulo Jorge e Paulo, olhe para o senhor e até amanhã e obrigado.
0: Certíssimo, pois da minha parte obrigado, um abraço grande também, até amanhã, meu amigo.
1: Até amanhã.
0: Muito obrigado. Pois é, vamos em frente então com música. A música está pronta, esta música da Helena Correia também, a participação do José Malhoa. Baila a meu lado. É assim que é a música, é assim que se chama, é a música que vamos passar nesta edição, abertura do programa de discos pedidos de terça-feira, 18 de agosto. Já passamos o meio mês, é verdade, o tempo passa.

0: Ora, muito bem, está a música de Helena Correia também, a participação do José Malhoa. Mais uma participação, boa tarde.
1: Boa tarde ao Zé.
0: Olha o nosso amigo Zé, está tudo bem, Zé?
1: Tudo bem, lá se vai andando.
0: Ah, de férias ou já a trabalhar?
1: Ah, a trabalhar, já comecei ontem.
0: Tem que ser, meu amigo, o que é bom acaba rápido, não é?
1: É verdade, é.
0: Mas que vocês estão a terminar agora?
1: Com agora... esse calorzinho.
0: É, o calorzinho, mas vocês que terminam às três?
1: É, às duas.
0: Às duas, ah, então falta pouco, já.
1: É, pronto. Mais morito.
0: Pronto, e depois é descansar, não é? Tem que ser. Vocês não podem trabalhar até com este sol, que isto dá um calor tremendo.
1: Devemos começar durante a noite, mas não dá.
0: Pois. Amigo Zé, vamos ouvir música de quem?
1: Pode ser uma mexidinha aí às suas coisas.
0: Uma mexidinha. Tenho aqui uma mexidinha que é para a família, para a minha família que está aí a ouvir a terra quente. Estão todos na piscina e eu aqui. Pois.
1: É verdade, todos.
0: É verdade. Então, e a música para quem vai?
1: Assim vai para toda a gente também.
0: Pronto. Então,
1: para quem estiver aí, para o Tozé.
0: Um forte abraço da minha parte, Zé. Tudo de
1: bom.
0: Outro,
1: Tozé.
0: E bom descanso depois.
1: Obrigado, tchau.
0: Ora, muito obrigado. E temos alguém mais do outro lado. Boa tarde.
2: Boa tarde, Tozé. Como está?
0: Eu estou bem, Lúcia. Qual é a música que quer ouvir, amiga?
2: Vamos ouvir o Cudo Buamba, do Belito Campos.
0: Certo. Então, e para quem é que vai a música?
2: Olha, vai já para si, para toda a sua... Porra, vai para si, para João, para Mateus, para os seus pais, para o seu sostão de família, vai para a Julinha, para os dela, vai para a Zumirinha, para a Paula, vai para o meu vino, para o Mário e família, para a Luz e família, para o seu Fernando da Palorca, para a Nazaré, para a Dona Yara, um beijinho também muito especial para eles, para o doutor e Santos Família Assentos e Colaboradores, vai também para o Miguel, vai para o Peixinho, para a nossa Piedade, para as nossas Cristinas, para a Verónica, para o doutor Façanha, as melhoras para a nossa Glorinha, para a nossa Isabelinha, vai também para a Dona Júlia, para a Margarida e para o Filhote. Vai para a Dona Agostinha, para a Dona Adelaide, para a Dona Rita, para o Sr. Freitas, para a Dona Beatriz, um beijinho também muito grande para eles. Vai para a Dona Celeste Saborosa e para o Sr. Magalhães. E vai o meu bem-aja a todos os bombeiros do mundo, porque, e que Deus os ajude e os conforte pelas perdas que têm tido, pelos acidentes que têm tido. Deus nosso Senhor os ajude, porque se não são eles, a gente vai ficar sem nada. Então, Zé, um beijinho muito grande e até amanhã, se Deus quiser.
0: Muito bem, muito obrigado. Beijinho grande para si também.
2: Mundo.
0: Muito obrigado.
2: Obrigada.
0: Ora, vamos em frente. Pronto, temos aí música, já disse, a família está toda na piscina. Ora, exatamente, é o filho, a esposa, é a sogra, são os primos. Ora, muito bem, para todos, então, os tios também. Um grande abraço e divirtam-se. Aproveitem, porque em dezembro não há piscina para ninguém.

0: Ora, muito bem, pronto. Cudo Bomba é a música de Belito Campos. Vamos em frente, mais uma participação. Boa tarde.
1: Boa tarde.
0: Dona Adélia, boa tarde. Qual é a música?
1: Pode ser o Rancho Folclórico de Mirandela.
0: O Rancho Folclórico de Santiago de Mirandela. Muito bem. Para quem vai?
1: Vai para todos vocês aí da Rádio Terra Quente FM. Vai aqui para mim, para a minha mãe, para toda a minha família em geral, não esquecendo ninguém. Vai para a Helena de Carvalhais e para a mãe dela também. E para quem estiver a ouvir, e uma boa tarde, até amanhã, se os quiserem.
0: Muito obrigado. E para as duas, beijinho grande também. Até amanhã.
1: Até amanhã.
0: Muito obrigado. Pois é, minha gente, vamos lá então ligar para a Terra Quente. Ainda temos aí disponíveis uma música. Se quiser falar, pode ligar agora. Está disponível. 278-200-600. É o único número que está disponível neste momento para pedir uma música, enquanto procuramos aqui música do Rancho Folclórico de Santiago de Mirandela. Ora, que esteve de parabéns no passado dia 25 de julho. É, Santiago. O Rancho Folclórico de Santiago. Muito bem. Ora, não temos ninguém. Temos música.

0: Ora, muito bem, o Rancho Folclórico de Santiago de Mirandela. Vamos em frente, mais uma participação. Boa tarde.
1: Boa tarde, tudo bem?
0: Olha o nosso amigo Luís, boa tarde para a Alemanha. Viva!
1: Então, tudo bem, tudo bem.
0: Estamos bem, com calor, meu amigo, com calor.
1: Ok, está bem.
0: É para já 42, mas para domingo parece que 10 para os 29.
1: Ah, aqui está bom, já arrefeceu, está a chover desde ontem.
0: É. Oh, nós também precisamos da chuvinha. Ainda agora dizia o meu amigo Marco da Sobreira: Otto Zé era tão bom, uma chuvada agora valente durante duas horitas ali a chover a sério. É verdade, é preciso, é preciso, é preciso.
1: É, está a ser aqui certinho, já não preciso regar a vela.
0: Ora, ainda bem que sim. A ver se o São Pedro vira para este lado.
1: Ok, vou mandar.
0: Meu amigo, vamos ouvir música de quem?
1: Pode ser o Jorge Ferreira. Faz favor?
0: Sim.
1: Ok.
0: Uma qualquer? Tem alguma da sua preferência ou uma qualquer?
1: Um velhinho, pode ser.
0: Ok, muito bem. E para quem vai?
1: E é para você ir na rádio, para quem gostar do tema ou da música. E é tudo, tudo aí. Obrigado e até à próxima.
0: Muito obrigado nós pela vossa preferência. Sempre ir na companhia certa da Terra Quente. É assim mesmo. Nós ficamos contentes. Muito obrigado, muito obrigado. Pois muito bem, não há mais ninguém. Deixem-me ver se está para aqui alguém. Às vezes podia ficar aqui plantado, né? E é melhor que não. Ora, então vamos à música. Jorge Ferreira, Um Velhinho Caminhado. Esta música é lindíssima.

0: sozinho e vão descobrir. Eles ficaram absolutamente encantados. E a conversa, que não pode ser hoje porque não vamos ter tempo, mas eu tenho que falar nesta conversa que tive com eles num programa, porque eles ficaram apaixonados por todas aquelas formas que estavam nas paredes. E aquelas formas que estavam nas paredes são, deu uma conversa e estava lá um senhor que era estudioso e que tem 5 livros publicados e que ficou, e ele disse assim, o senhor professor fala de uma maneira que eu gostei muito porque empenha-se, fala com alma na maneira. Mas repare, quando nós estamos a olhar, por exemplo, apareceu lá uma ara. Uma ara é, e o desenho que está na a ara, é um monumento que aparece, é um altar. É um altar dedicado a Júpiter. E veja, quando nós... Júpiter era um deus. E também tinha uma filha que era Diana. E quando olho para a parte de cima desta ara, que é feita em pedra de granito, eu não está lá, mas está no museu. Sim. Não está lá, mas repare, a ara de Júpiter, não é? Efetivamente, ela é dedicada ao deus Júpiter. Mas ela tem 2 formas circulares com um estrelado lá dentro. De 8... Um estrelado. E no meio tem uma lua crescente. Ora bem... Isto é muito curioso, porque é exatamente estes símbolos que nós, que eu não vou falar agora, mas sim, que nós encontramos muitos, por exemplo, estes círculos estrelados que nós encontramos na área de Júpiter, encontramos em várias casas que estão em Valtelhas. Portanto, tem que haver aqui uma ligação. Mas também os vamos encontrar, isto já é uma opinião minha, que não coincide com todas aquelas que eu tenho, em pedras medievais, que eu vou relacionar, e vou explicar porquê num outro programa, que eu vou relacionar, que estão ao pé destas, mas que não são do mesmo tempo. Para mim são...
1: Muito bem, professor.
0: Mas veja,
1: fica
0: só...
1: Fica a promessa, mas estamos a terminar, para terminar.
0: Força. Só para acabar, e peço desculpa, é que esta, quando nós vemos esta lua, a lua também era símbolo da deusa Diana, que era filha do Júpiter. E agora veja, e qual é a grande mensagem? É a fertilidade, é a renovação, também da natureza, a regulação da nossa vida, a harmonia entre os homens e os deuses. Veja, nós começamos aqui, portanto, nós começamos aqui a encontrar uma série de coisas que são extremamente importantes.
1: E vamos pegar nelas certamente em próximos programas.
0: E que depois passamos para o solo invicto.
1: Muito bem. Vamos deixar isso então para uma próxima conversa, professora. Hoje está no fim, terminou o nosso tempo, lamentavelmente. Para a semana a mais, fica a promessa dos 8 dias, voltamos à conversa com o professor Pedro Beato. Muito obrigado.
0: Foi o que aconteceu na minha visita. Também tive que interromper a conversa porque 2 horas não chegam.
1: Não chegaram, não é? E nós temos meia hora por semana. Mas nós temos o encontro marcado para a semana, não se esqueça. Muito obrigado por nos acompanhar também. Até para a semana.
0: Obrigado também por ouvirem e boa semana.
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3: O mirandelense João Geraldo já foi oficialmente apresentado no Borussia de Dortmund, o seu novo clube. Já tiveram alta os 4 bombeiros, 3 da Corporação de Mirandela e 1 bombeira da Corporação de Vila Flor, que ontem tiveram de ser assistidos devido à exaustão no combate às chamas de um incêndio que deflagrou ao início da tarde em Mirandela. O incêndio foi dado como dominado ao final da tarde de ontem. Entretanto, os dados atualizados dos incêndios na página da Proteção Civil na internet indicam que ainda continua por dominar. O fogo que deflagrou já ao final da tarde de sábado em Cabeça Boa, no concelho de Torre de Moncorvo, e que se alastrou ao concelho de Carraseda de Anciés. No terreno estão ainda cerca de 400 operacionais com apoio de 145 viaturas e ainda 4 meios aéreos. Há agora um incêndio ativo no distrito de Bragança que deflagrou ontem à noite no concelho de Vila Flor, afetando as localidades de Candoso, Carvalho de Egas e Seixo de Manhosos. No combate às chamas, segundo a página da Autoridade Nacional de Emergência e Proteção Civil, estão cerca de 60 operacionais com apoio de 28 viaturas. Finalmente, no distrito de Vila Real, também continua ativo um incêndio que começou na madrugada de domingo no concelho de Boticas, está a ser combatido por 137 operacionais com apoio de 50 viaturas. A loja oficial do Sport Clube Mirandela, na parte exterior do Estádio de São Sebastião, um espaço que foi requalificado e inaugurado o dia 10 de junho, no âmbito das comemorações do centenário do clube, foi na última madrugada alvo de atos de vandalismo e de furto de material decorativo que se encontrava no exterior da loja, informou a direção. O presidente do clube já recorreu às redes sociais para lamentar o caso e revelar que o clube irá apresentar queixa às autoridades no sentido de identificar os responsáveis e de evitar que situações semelhantes se repitam, diz Carlos Correia, na conta do clube na rede social Facebook. A ULS Nordeste tornou-se na primeira unidade fronteiriça do interior do país a garantir 100% de cobertura de médico de família para todos os utentes inscritos, de acordo com os dados do bilhete de identidade dos cuidados de saúde primários. Para a administração da ULS Nordeste, que gera os 14 centros de saúde do distrito, este feito assume particular relevância por ter sido alcançado numa região fronteiriça de baixa densidade, tradicionalmente marcada por desafios na fixação de profissionais de saúde, pela dispensa geográfica e pelo envelhecimento demográfico, João Di Pinto.
4: A diretora clínica para os cuidados de saúde primários, Filipa Faria, começa por esclarecer que, dos 12 concelhos do distrito de Bragança, Freixo de Espada à Cinta era o concelho com o maior número de utentes, ainda sem médico de família atribuído.
5: Nós tínhamos cerca de 3 mil utentes ainda a descoberto, mais concretamente no município de Freixo de Espada à Cinta. Esta situação tornou-se mais regularizada a partir do momento em que houve o procedimento concursal agora em maio de 2026 e com a entrada de 2 novos clínicos que permitiu cobertura integral dos utentes.
4: A entrada de 2 médicos na sequência de um concurso realizado em maio permitiu atingir os 100% de cobertura, mas num território extenso e envelhecido como o Nordeste Transmontano, captar profissionais não é suficiente.
5: O apoio dos municípios e outras entidades foi fundamental para a atração destes clínicos. Naturalmente que a fixação depois faz-se caso a caso, com ajuste das necessidades e, claro está, num equilíbrio que consiga ser bom, tanto no ponto de vista de trabalho, como do ponto de vista da vida pessoal de cada um destas pessoas.
4: A ULS do Nordeste adianta ainda que a cobertura total está a ser acompanhada por tempos de resposta inferiores a 15 dias nas consultas por iniciativa do utente. Agora, o objetivo é garantir que as equipas se mantenham estáveis a médio e longo prazo.
5: Agora o nosso principal objetivo é garantir a estabilidade destas equipas e realmente conseguimos atraí-los e conseguir garantir que isso se torna numa fixação a médio e longo prazo. A partir do momento em que esta estabilidade seja garantida, depreendemos que determinados indicadores de saúde e que são fundamentais para a qualidade do serviço vão melhorar naturalmente, e isso haver uma resposta em consonância nas várias instituições pertencentes ao Serviço Nacional de Saúde, quer seja nos cuidados de saúde primários, quer seja nos cuidados de saúde hospitalares.
4: Depois desta meta atingida, a ULS do Nordeste assegura que vai continuar atenta aos indicadores de saúde.
3: A ULS Nordeste tornou-se na primeira unidade fronteiriça do interior do país a garantir cobertura de médico de família para todos os utentes inscritos. O desafio passa agora por manter os profissionais no território e transformar esta cobertura total numa resposta de saúde estável, próxima e duradoura. O mirandelense João Geraldo, atual número 34 do ranking mundial de ténis de mesa, já foi apresentado na equipa alemã do Borussia de Dortmund, o seu novo clube depois de 8 épocas na equipa francesa do Loup d'Angers. A apresentação oficial aconteceu no passado sábado, no Signal Iduna Park, o estádio de futebol do Dortmund, no dia em que se realizou uma partida amigável entre o clube alemão e a Roma de Itália. O atleta que fez toda a formação no clube de ténis de mesa de Mirandela vai vestir a camisola do Borussia de Dortmund, precisamente no país que o acolheu na sua estreia como profissional, na altura o Sennhausen, em 2013. Encara este novo desafio como um novo ciclo e uma nova oportunidade para continuar a evoluir.
6: É um regresso que não estava previsto, mas que, dadas as circunstâncias, surgiu. Apercebi-me que, se calhar, precisava de uma mudança na minha carreira para continuar, lá está, como disse, a evoluir. Estas mudanças é tudo no sentido de me proporcionar situações para conseguir evoluir e, consequentemente, ter melhor nível nas competições internacionais e continuar a subir no ranking.
3: Apesar de vinculado ao Borussia do Dortmund, só viaja para a Alemanha quando acontecem as provas oficiais. A preparação do João Geraldo é feita em solo nacional, repartida entre o Centro de Alto Rendimento, em Vila Nova de Gaia, e o Centro Internacional de Mirandela, contando ainda com a orientação técnica de Isidro Manuel Borges, do CTM Mirandela.
6: O meu treino é feito em Mirandela, no CAR, no Centro de Alto Rendimento do Porto, que é onde estou a viver, mas ultimamente tenho feito alguns treinos em Mirandela, tenho conciliado também com a minha vida familiar, estando próximo também do meu treinador, que é o Isidro, o meu treinador privado, digamos assim, que uma parte agora da profissão dele acaba por estar virada mais para mim, proibindo assim que ele continue a ser o treinador do CTM.
3: Aos 30 anos, Geraldo está a viver a melhor fase da carreira, ocupando o lugar 34 do ranking mundial. No entanto, o mirandelense ambiciona fixar-se no top 30.
6: O meu grande objetivo é entrar no top 30 para já, que eu também tenho que focar bastante em dar passos mais pequenos e não pensar muito para a frente. Acho que é a melhor maneira de conseguir avançar. Já estando num nível elevado, cada posição no ranking fica cada vez mais difícil. Obviamente que é muito bom, porque é a melhor classificação que eu já tive na minha carreira, mas sei que ainda tenho mais por percorrer, tenho mais objetivos, quero ainda subir mais.
3: E para ajudar nesse objetivo, o Geraldo conta com o também mirandelense Isidro Manuel Borges.
7: Nós já trabalhávamos informalmente, mas o João desafiou-me que eu possa estar mais vezes, porque ele viu que havia necessidade, em algumas provas, ter alguém com ele porque para o ajudar. Pronto, e confia no nosso trabalho, podia ser eu, podia ser a Xechuan, podia ser outro técnico, mas claro, comigo tem uma ligação também de amizade e de confiança, e acho que num projeto destes tem que haver uma confiança cega quase para trabalhar e para o trabalho ter sucesso. E isso, claro, vai passar a vir cá mais vezes. Fizemos alguns reajustes. Estes resultados já não são um acaso, são porque foram feitos reajustes no seu plano de treino e estamos a trabalhar em alguns detalhes que parecem que são pequenos, mas ajudam-no bastante. E vamos tentar com que ele, dentro de pouco tempo, entre no top 30.
3: Isidro Manuel Borges entende que a dupla tem tudo para ter sucesso, dado que a ligação de João Geraldo ao CTM Mirandela e à sua terra natal são tão profundas que é meio caminho andado para se atingir os objetivos.
7: Ele tem ligações muito grandes a Mirandela. Ele é daqui e tem muitos amigos aqui, ele gosta de vir cá, vem cá aos fins de semana, não é uma pessoa que nunca cortou a ligação a Mirandela. Por isso, o clube, ele acompanha, toda a atividade do clube ele acompanha e vê também isso como um pouco dele. E, claro, um nome como ele, que é conhecido em todo o mundo, no mundo do ténis de mesa, também dá nome à cidade e traz para cá. Se eu disser que o João Geraldo está cá, eu se calhar de certeza que posso ter aqui mais 3 ou 4 atletas porque vem a reboque porque ele está cá. E então, mas ele gosta disso e nós ajudámo-lo a ele e ele ajuda-nos a nós também.
3: João Geraldo iniciou o seu percurso no CTM Mirandela aos 6 anos de idade, onde permaneceu durante 11 anos. É profissional de ténis de mesa desde os 17 anos, desde que em 2003 assinou contrato com o Ossenhausen. Em 2018 transferiu-se para o campeonato francês para representar o Loup d'Angers, clube pelo qual chegou a ser campeão. Foi campeão nacional individual em todos os escalões, campeão europeu pela seleção nacional em 2014 e medalha de ouro na estreia dos Jogos Europeus em Baku, no Azerbaijão, em 2015. Geraldo já representou Portugal nos Jogos Olímpicos. O ano passado foi nomeado embaixador da Unidade de Apoio ao Alto Rendimento da Escola de Mirandela, a única criada em Trás-os-Montes e Alto Douro.

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0: 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Pactos e patos, como o jornalista Fernando Pires muito bem sintetizou, acaba o governo de criar um grupo de trabalho com a missão de elaborar aquilo que denomina Pacto para o Interior, com o qual pretenderá estabelecer, cito, uma política eficaz de desenvolvimento regional de base local. A lenga-lenga do costume. Pactos com C, toda a gente sabe que são ajustes, acordos, tratados. Trata-se, portanto, do reconhecimento governamental de que há uma guerra surda entre Lisboa e o interior, entre os governos e as populações provincianas, que já cheira mal e a que, supostamente, pretenderá pôr termo com o pacto referido. Lamentável será, contudo, se o atual governo, na pegada dos anteriores, continuar a tratar os transmontanos como patos sem C. É que o famigerado Programa Nacional de Coesão Territorial, que data de 2015, com as suas pomposas 164 medidas interministeriais que visam tornar o território do interior mais coeso, competitivo, sustentável, conectado e colaborativo, está mais que velho, relho e reduzido a atos de demagogia e populismo eleitoralista. É certo que Trás-os-Montes, em particular, está pontualmente despovoado, ermado, mas não desertificado ou em vias disso. A natureza transmontana está pujante como nunca e a agricultura com altos níveis de qualidade e produtividade. Os seus problemas prendem-se, sobretudo, com apoios à permanente inovação e rentável comercialização. Por outro lado, há que ter em conta que cada terra possui o seu próprio ótimo populacional, traduzido no número de habitantes que os seus recursos naturais suportam. Importante será, por isso, preservar a paz social reinante, o ar e a água em quantidade e qualidade, pelo que será inadmissível se vierem a ser implementadas medidas que, de alguma forma, transportem o lixo e os vícios de Lisboa para as cidades e as aldeias transmontanas. E, a propósito, irá o Pacto para o Interior remeter o comboio do Val do Tua definitivamente para o esquecimento? Henrique António Pedro.
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6: 6 horas. A loja oficial do Sport Clube Mirandela, na parte exterior do Estádio de São Sebastião, o espaço que foi requalificado e inaugurado o dia 10 de junho, no âmbito das comemorações do centenário do clube, foi na última madrugada alvo de atos de vandalismo e de furto de material decorativo que se encontrava no exterior da loja, informou a direção. O presidente do clube já recorreu às redes sociais para lamentar o caso e revelar que o clube irá apresentar queixa às autoridades no sentido de identificar os responsáveis e de evitar que situações semelhantes se repitam, diz Carlos Correia, na conta do clube na rede social Facebook. O mirandelense João Geraldo, atual número 34 do ranking mundial de ténis de mesa, já foi apresentado na equipa alemã do Borussia de Dortmund, o seu novo clube depois de 8 épocas na equipa francesa do Loup d'Angers. A apresentação oficial aconteceu no passado sábado no Signal Iduna Park, o estádio de futebol do Dortmund, no dia em que se realizou uma partida amigável entre o clube alemão e a Roma de Itália. O atleta que fez toda a formação no clube de ténis de mesa de Mirandela vai vestir a camisola do Borussia de Dortmund, precisamente do país que o acolheu na sua estreia como profissional, na altura o em 2013. Encara este novo desafio como um novo ciclo e uma nova oportunidade para continuar a evoluir.
7: É um regresso que não estava previsto, mas que, dadas as circunstâncias, surgiu. Eu percebi-me que se calhar precisava de uma mudança na minha carreira para continuar, lá está, como disse, a evoluir. Estas mudanças é tudo no sentido de me proporcionar situações para conseguir evoluir e, consequentemente, ter melhor nível nas competições internacionais. Continuar a subir no ranking.
6: Apesar de vinculado ao Borussia do Dortmund, só viaja para a Alemanha quando acontecem as provas oficiais. A preparação do João Geraldo é feita em solo nacional, repartida entre o Centro de Alto Rendimento, em Vila Nova de Gaia, e o Centro Internacional de Mirandela, contando ainda com a orientação técnica de Isidro Manuel Borges, do CTM Mirandela.
7: O meu treino é feito em Mirandela, no CAR, no Centro de Alto Rendimento do Porto, que é onde estou a viver, mas ultimamente tenho feito alguns treinos em Mirandela, tenho conciliado também com a minha vida familiar, estando próximo também do meu treinador, que é o Isidro, o meu treinador privado, digamos assim, que uma parte de agora da profissão dele acaba por estar virada mais para mim, proibindo assim que eu continue a ser o treinador do CTM.
6: Aos 30 anos, Geraldo está a viver a melhor fase da carreira, ocupando o lugar 34 do ranking mundial. No entanto, o mirandelense ambiciona fixar-se no top 30.
7: O meu grande objetivo é entrar no top 30 para já, que eu também tenho que focar bastante em dar passos mais pequenos e não pensar muito para a frente. Acho que é a melhor maneira de conseguir avançar. Já estando num nível elevado, cada posição no ranking fica cada vez mais difícil. Obviamente que é muito bom, porque é a melhor classificação que eu já tive na minha carreira, mas sei que ainda tenho mais por percorrer, tenho mais objetivos, quero ainda subir mais.
6: E para ajudar nesse objetivo, o Geraldo conta com o também mirandelense Isidro Manuel Borges.
8: Nós já trabalhávamos informalmente, mas o João desafiou-me que eu possa estar mais vezes, porque ele viu que havia necessidade, em algumas provas, ter alguém com ele porque para o ajudar. Pronto, e confia no nosso trabalho, podia ser eu, podia ser a Xechuan, podia ser outro técnico, mas claro, comigo tem uma ligação também de amizade e de confiança, e acho que num projeto destes tem que haver uma confiança cega quase para trabalhar e para o trabalho ter sucesso. E isso, claro, vai passar a vir cá mais vezes. Fizemos alguns reajustes. Estes resultados já não são um acaso, são porque foram feitos reajustes no seu plano de treino e estamos a trabalhar em alguns detalhes que parecem que são pequenos, mas ajudam-no bastante. E vamos tentar com que ele, dentro de pouco tempo, entre no top 30.
6: Isidro Manuel Borges entende que a dupla tem tudo para ter sucesso, dado que a ligação de João Geraldo ao CTM Mirandela e à sua terra natal são tão profundas que é meio caminho andado para se atingir os objetivos.
8: Ele tem ligações muito grandes a Mirandela. Ele é daqui e tem muitos amigos aqui, ele gosta de vir cá, vem cá aos fins de semana, não é uma pessoa que nunca cortou a ligação a Mirandela. Por isso, o clube, ele acompanha, toda a atividade do clube ele acompanha e vê também isso como um pouco dele. E, claro, um nome como ele, que é conhecido em todo o mundo, no mundo do ténis de mesa, também dá nome à cidade e traz para cá. Se eu disser que o João Geraldo está cá, eu se calhar de certeza que posso ter aqui mais 3 ou 4 atletas porque vem a reboque porque ele está cá. E então, mas ele gosta disso e nós ajudámo-lo a ele e ele ajuda-nos a nós também.
6: João Geraldo iniciou o seu percurso no CTM Mirandela aos 6 anos de idade, onde permaneceu durante 11 anos. É profissional de ténis de mesa desde os 17 anos, desde que em 2003 assinou contrato com o Ossenhausen. Em 2018 transferiu-se para o campeonato francês para representar o Loupe d'Angers, clube pelo qual chegou a ser campeão. Foi campeão nacional individual em todos os escalões, campeão europeu pela seleção nacional em 2014 e medalha de ouro na estreia dos Jogos Europeus em Baku, no Azerbaijão, em 2015. Geraldo já representou Portugal nos Jogos Olímpicos. O ano passado foi nomeado embaixador da Unidade de Apoio ao Alto Rendimento da Escola de Mirandela, a única criada em Trás-os-Montes e Alto Douro. Terminou em Macedo Cavaleiros a 10ª edição do Mercado de Verão, que decorreu durante 3 dias. O Jardim 1º de Maio reuniu comércio, artesanato, produtos locais, cultura, animação e desporto, atraindo visitantes e expositores de diferentes pontos do país. Rita Ribeiro, responsável pela organização, faz o balanço.
9: Muito positivo, sim. Acho que eu ontem até ouvi de uma expositora que a nível de vendas para ela tinha sido melhor. Portanto, eu acho que isso é muito positivo. De maneira geral, o balanço tem sido positivo. Por isso, eu, claro que nós como organização queremos sempre mais, mas acho que a expectativa acho que correspondeu, sim.
6: Entre os expositores tiveram produtores locais e artesãos, com vários a destacarem a adesão do público e a intenção de regressarem no próximo ano.
10: Acabaram por aparecer algumas pessoas depois das 9 horas da noite, nos dois últimos dias, hoje há menos gente, mas sempre apareceu alguém. Trouxe mel e outros produtos da colmeia, como é habitual, não é? Noutras ocasiões, é o produto que eu vendo.
11: Sim, hoje temos um bocadinho de azar, as pessoas tiveram medo ao tempo e há muita festa nas aldeias, mas temos que continuar.
12: Foi muito positivo, as pessoas aderiram e gostaram muito dos artigos que aqui eu tinha expostos.
6: Para além das vendas, o Mercado de Verão de Macedo serviu também como espaço de divulgação dos produtos locais e de contacto direto com os consumidores. O Presidente da Câmara de Macedo, Sérgio Borges, destaca o impacto do certame no comércio local e o retorno do investimento.
13: O objetivo é esse, foi um investimento, por assim dizer, e o retorno está à vista. Tivemos os cafés à volta cheios, tivemos esta feira cheia, tivemos os expositores que estão contentes porque realmente venderam. E puderam mostrar os seus produtos, por isso o balanço é muito positivo.
6: Com 10 edições já realizadas, a organização aponta já para a continuidade do Mercado de Verão, que deverá regressar no próximo ano com novas propostas.

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1: O verão em Mirandela ganha ainda mais vida esta terça-feira, com uma tarde especial na Piscina da Maravilha, preparado para quem gosta de música, convívio e bons momentos ao ar livre. A partir das 3 da tarde, o espaço transforma-se no ponto de encontro ideal para aproveitar a tarde, relaxar-se junto à piscina e desfrutar de um ambiente descontraído e cheio de energia. Ao longo da tarde, a animação musical estará a cargo de Micael Vingança, Lamba Botas e David. Haverá motivo de sobra para ficares, conviver com amigos e aproveitar cada momento. É já esta terça-feira, a partir das 3 da tarde, na Piscina da Maravilha. O Parque Doutor José Gama em Mirandela vai transformar-se esta quinta-feira numa verdadeira sala de cinema ao ar livre, com mais uma sessão do cinema na Praça Continente. A iniciativa convida a população a sair de casa, reunir a família e os amigos e desfrutar de uma noite de verão diferente. Nesta sessão será exibido o aguardado O Diabo Veste Prada 2, dando continuidade

0: no âmbito do voluntariado Jovem Natureza e Florestas e convida os jovens a inscreverem-se como voluntários. A ação é destinada para jovens dos 14 aos 30, tem uma bolsa de participação de 13€ por dia, com um horário de 5 horas por dia, com duração de turnos individuais de 10 dias. Uma oportunidade única para os jovens contribuírem ativamente para a proteção do ambiente, ganharem experiência e viverem uma aventura ao ar livre com um propósito. Mais informações no sítio programasjuventude.ipdj.gov.pt ou no município de Mirandela. Está completa hoje esta edição de Passos do Conselho. Um conselho de Mirandela.
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1: O incêndio que começou em Torre de Moncorvo já no passado sábado continua a preocupar, é o que concentra o maior número de meios. Neste momento há três frentes ativas, uma no concelho de Moncorvo e duas no concelho de Carraceda de Anciães. No terreno estão mais de 400 operacionais, com apoio de mais de 1,5 de viaturas e 6 meios aéreos. A OLS Nordeste tornou-se na primeira unidade fronteiriça do interior do país a garantir 100% de cobertura de médico de família para todos os utentes inscritos. O miradelense João Geraldo, atual número 34 do ranking mundial do ténis de mesa, já foi apresentado oficialmente na equipa alemã do Borussia do Dortmund, o seu novo clube depois de 8 anos na equipa francesa do Ludogorets. Uma pastelaria nas Torres das Flores, em Vila Real, foi assaltada durante a última madrugada. Segundo a PSP Vila Realense, a porta ficou totalmente destruída e os assaltantes levaram cerca de 300 euros que estavam na máquina registadora, que ficou danificada. A PSP está a proceder às investigações para descobrir os autores deste assalto. Também a loja oficial do Sport Clube Mirandela, na parte exterior do Estádio de São Sebastião, um espaço que foi requalificado e inaugurado a 10 de junho no âmbito das comemorações do centenário do clube, foi, na última madrugada, alvo de atos de vandalismo e de furto de material decorativo que se encontravam no exterior da loja. O presidente do clube já recorreu às redes sociais para lamentar o caso e revelar que o clube vai apresentar queixa às autoridades no sentido de identificar os responsáveis e evitar que situações semelhantes se repitam. Diz Carlos Correia na conta do clube da rede social Facebook. O incêndio que começou em Torre de Moncorvo no passado sábado continua a preocupar, é o que concentra o maior número de meios. Neste momento há três frentes ativas, uma no concelho de Torre de Moncorvo e duas no concelho vizinho de Carraceda de Anciães. Duas frentes estão em fase de rescaldo e consolidação, a outra, localizada a sul da aldeia de Vilarinho da Castanheira, no concelho de Carraceda de Anciães, continua a preocupar as autoridades devido à orografia do terreno e às zonas de difícil acesso. O segundo comandante regional de Emergência e Proteção Civil do Norte, Luís Araújo, explica a situação no terreno.
2: Neste momento, o incêndio tem três frentes, duas delas em consolidação e rescaldo, uma delas se colocar meios e a combate, e uma dessas duas, das que estão em consolidação e rescaldo, é low.

0: usa, um conselho de Moncorvo, Coleja, que esta já é no Conselho de Carraseda de Anciães, que estão ambas com trabalhos de rescaldo e consolidação que estão a decorrer bem. Já a terceira, que é virada a sul de Vilarinho da Castanheira, tem muitas dificuldades do ponto de vista da orografia, da colocação. Estamos a combate e a tentar colocar meios apeados no terreno, bem como a utilizar meios aéreos.
1: O responsável adianta também que as dificuldades no combate continuam a ser muitas.
0: Sim, são dificuldades que é a Proteção Civil que enfrenta, é aquilo que é a capacidade de combate e extinção dos incêndios. Portanto, e o que evidencia que qualquer uma destas frentes, mesmo aquelas que estão em consolidação e rescaldo, podem facilmente, tendo em conta as condições de meteorologia, como estava a dizer, a temperatura, o vento, a baixa umidade e a disponibilidade dos combustíveis para terem uma combustão fácil, rápida. Em qualquer momento pode uma reativação ou reacendimento provocar uma complexidade de uma dessas frentes. Portanto, por daí a nossa cautela naquilo que damos como trabalho que foi realizado, que foi um trabalho de muita complexidade, de muito esforço durante a noite, a madrugada e o início da manhã.
1: Os meios foram reforçados com mais um grupo de combate. Devido ao aumento da temperatura e do vento no local, as previsões apontam para um combate ainda difícil nas próximas horas. Neste momento estão no terreno 440 operacionais, apoiados por 143 viaturas, 6 meios aéreos em rotação e 5 máquinas de rasto. Em fase de resolução está o incêndio que deflagrou ontem à noite no concelho de Vila Flor, afetando as localidades de Candoso, Carvalho de Egas e Seixo de Manhosos. No entanto, continuam no terreno 62 operacionais com apoio de 27 viaturas. No distrito de Vila Real também está em fase de resolução o incêndio que começou na madrugada de domingo no concelho de Boticas, que ainda tem no terreno 85 operacionais apoiados por 32 viaturas. A ULS Nordeste tornou-se na primeira unidade fronteiriça do interior do país a garantir 100% de cobertura de médico de família para todos os utentes inscritos, de acordo com os dados do bilhete de identidade dos cuidados de saúde primários. Para a administração da ULS Nordeste, que gera os 14 centros de saúde do distrito, este feito assume particular relevância por ter sido alcançado numa região fronteiriça de baixa densidade, tradicionalmente marcada por desafios na fixação de profissionais de saúde, pela dispensa geográfica e pelo envelhecimento demográfico. João Di Pinto.
2: A diretora clínica para os cuidados de saúde primários, Filipa Faria, começa por esclarecer que, dos 12 concelhos do distrito de Bragança, Freixo de Espada à Cinta era o concelho com o maior número de utentes, ainda sem médico de família atribuído.
3: Nós tínhamos cerca de 3 mil utentes ainda a descoberto, mais concretamente no município de Freixo de Espada à Cinta. Esta situação tornou-se mais regularizada a partir do momento em que houve o procedimento concursal agora em maio de 2026 e com a entrada de dois novos clínicos que permitiu cobertura integral dos utentes.
2: A entrada de dois médicos na sequência de um concurso realizado em maio permitiu atingir os 100% de cobertura, mas num território extenso e envelhecido como o Nordeste Transmontano, captar profissionais não é suficiente.
3: O apoio dos municípios e outras entidades foi fundamental para a atração destes clínicos. Naturalmente que a fixação depois faz-se caso a caso, com ajuste das necessidades e, claro está, num equilíbrio que consiga ser bom, tanto no ponto de vista de trabalho como do ponto de vista da vida pessoal de cada uma destas pessoas.
2: A ULS do Nordeste adianta ainda que a cobertura total está a ser acompanhada por tempos de resposta inferiores a 15 dias nas consultas por iniciativa do utente. Agora, o objetivo é garantir que as equipas se mantenham estáveis a médio e longo prazo.
3: Agora o nosso principal objetivo é garantir a estabilidade destas equipas e realmente conseguimos atraí-los e conseguir garantir que isso se torna numa fixação a médio e a longo prazo. A partir do momento em que esta estabilidade seja garantida, depreendemos que determinados indicadores de saúde e que são fundamentais para a qualidade do serviço vão melhorar naturalmente e isso haver uma resposta em consonância nas várias instituições pertencentes ao Serviço Nacional de Saúde, quer seja nos cuidados de saúde primários, quer seja nos cuidados de saúde hospitalares.
2: Depois desta meta atingida, a ULS do Nordeste assegura que vai continuar atenta aos indicadores de saúde.
1: A ULS Nordeste tornou-se na primeira unidade fronteiriça do interior do país a garantir cobertura de médico de família para todos os utentes inscritos. O desafio passa agora por manter os profissionais no território e transformar esta cobertura total numa resposta de saúde estável, próxima e duradoura. O mirandelense João Geraldo, atual número 34 do ranking mundial do ténis de mesa, já foi apresentado na equipa alemã do Borussia de Dortmund, o seu novo clube depois de 8 épocas na equipa francesa do Loup d'Angers. A apresentação oficial aconteceu no passado sábado, no Signal Iduna Park, o estádio de futebol do Dortmund, no dia em que se realizou uma partida amigável entre o clube alemão e a Roma de Itália. O atleta que fez toda a formação no clube de ténis de mesa de Mirandela vai vestir a camisola do Borussia de Dortmund, precisamente no país que o acolheu na sua estreia como profissional, na altura o Sennhausen, em 2013, encara este novo desafio como um novo ciclo e uma nova oportunidade para continuar a evoluir.
4: É um regresso que não estava previsto, mas que, dadas as circunstâncias, surgiu. Eu percebi-me que, se calhar, precisava de uma mudança na minha carreira para continuar, lá está, como disse, a evoluir. Estas mudanças é tudo no sentido de me proporcionar situações para conseguir evoluir e, consequentemente, ter melhor nível nas competições internacionais. Continuar a subir no ranking.
1: Apesar de vinculado ao Borussia do Dortmund, só viaja para a Alemanha quando acontecem as provas oficiais. A preparação do João Geraldo é feita em solo nacional, repartida entre o Centro de Alto Rendimento, em Vila Nova de Gaia, e o Centro Internacional de Mirandela, contando ainda com a orientação técnica de Isidro Manuel Borges, do CTM Mirandela.
4: O meu treino é feito em Mirandela, no CAR, no Centro de Alto Rendimento do Porto, que é onde estou a viver, mas ultimamente tenho feito alguns treinos em Mirandela, tenho conciliado também com a minha vida familiar, estando próximo também do meu treinador, que é o Isidro, o meu treinador privado, digamos assim, que uma parte agora da profissão dele acaba por estar virada mais para mim, proibindo assim que eu continue a ser o treinador do CTM.
1: Aos 30 anos, Geraldo está a viver a melhor fase da carreira, ocupando o lugar 34 do ranking mundial. No entanto, o mirandelense ambiciona fixar-se no top 30.
4: O meu grande objetivo é entrar no top 30 para já, que eu também tenho que focar bastante em dar passos mais pequenos e não pensar muito para a frente. Acho que é a melhor maneira de conseguir avançar. Já estando num nível elevado, cada posição no ranking fica cada vez mais difícil. Obviamente que é muito bom, porque é a melhor classificação que eu já tive, na minha carreira, mas sei que ainda tenho mais por percorrer, tenho mais objetivos, quero ainda subir mais.
1: E para ajudar nesse objetivo, o Geraldo conta com o também mirandelense Isidro Manuel Borges.
5: Nós já trabalhávamos informalmente, mas o João desafiou-me que eu possa estar mais vezes, porque ele viu que havia necessidade, em algumas provas, ter alguém com ele porque para o ajudar. Pronto, e confia no nosso trabalho. Podia ser eu, podia ser a Xechuan, podia ser outro técnico, mas claro, comigo tem uma ligação também de amizade e de confiança, e acho que num projeto destes tem que haver uma confiança cega quase para trabalhar e para o trabalho ter sucesso. E isso, claro, vai passar a vir cá mais vezes. Fizemos alguns reajustes. Estes resultados já não são um acaso, são porque foram feitos reajustes no seu plano de treino e estamos a trabalhar em alguns detalhes que parecem que são pequenos, mas ajudam-no bastante. E vamos tentar com que ele, dentro de pouco tempo, entre no top 30.
1: Isidro Manuel Borges entende que a dupla tem tudo para ter sucesso, dado que a ligação de João Geraldo ao CTM Mirandela e à sua terra natal são tão profundas que é meio caminho andado para se atingir os objetivos.
5: Ele tem ligações muito grandes a Mirandela. Ele é daqui e tem muitos amigos aqui, ele gosta de vir cá, vem cá aos fins de semana, não é uma pessoa que nunca cortou a ligação a Mirandela. Por isso, o clube, ele acompanha, toda a atividade do clube ele acompanha e vê também isso como um pouco dele. E, claro, um nome como ele, que é conhecido em todo o mundo, no mundo do ténis de mesa, também dá nome à cidade e traz para cá. Se eu disser que o João Geraldo está cá, eu se calhar de certeza que posso ter aqui mais 3 ou 4 atletas porque vem a reboque porque ele está cá. E então, mas ele gosta disso e nós ajudámo-lo a ele e ele ajuda-nos a nós também.
1: João Geraldo iniciou o seu percurso no CTM Mirandela aos 6 anos de idade, onde permaneceu durante 11 anos. É profissional de ténis de mesa desde os 17 anos, desde que em 2003 assinou contrato com o Ossenhausen. Em 2018 transferiu-se para o Campeonato Francês para representar o Loup d'Angers, clube pelo qual chegou a ser campeão. Foi campeão nacional individual em todos os escalões, campeão europeu pela Seleção Nacional em 2014 e medalha de ouro na estreia dos Jogos Europeus em Baku, no Azerbaijão, em 2015. Geraldo já representou Portugal nos Jogos Olímpicos. O ano passado foi nomeado embaixador da Unidade de Apoio ao Alto Rendimento da Escola de Mirandela, a única criada em Trás-os-Montes e Alto Douro. Terminou em Macedo Cavaleiros a 10ª edição do Mercado de Verão, que decorreu durante 3 dias. O Jardim 1º de Maio reuniu comércio, artesanato, produtos locais, cultura, animação e desporto, atraindo visitantes e expositores de diferentes pontos do país. Rita Ribeiro, responsável pela organização, faz o balanço.
6: Muito positivo, sim. Acho que eu ontem até ouvi de uma expositora que a nível de vendas para ela tinha sido melhor. Portanto, acho que isso é muito positivo. De maneira geral, tem sido, o balanço tem sido positivo. Por isso, eu, claro que nós como organização queremos sempre mais, mas acho que a expectativa acho que correspondeu, sim.
1: Entre os expositores tiveram produtores locais e artesãos, com vários a destacarem a adesão do público e a intenção de regressarem no próximo ano.
7: Acabaram por aparecer algumas pessoas depois das 9 horas da noite, nos 2 últimos dias, hoje há menos gente, mas sempre apareceu alguém. Trouxe mel e outros produtos da colmeia, como é habitual, não é? Noutras ocasiões, é o produto que eu vendo.
8: Sim, hoje temos um bocadinho de azar, as pessoas tiveram medo ao tempo e há muita festa nas aldeias, mas temos que continuar.
9: Foi muito positivo, as pessoas aderiram e gostaram muito dos artigos que aqui eu tinha expostos.
1: Para além das vendas, o Mercado de Verão de Macedo serviu também como espaço de divulgação dos produtos locais e de contacto direto com os consumidores. O Presidente da Câmara de Macedo, Sérgio Borges, destaca o impacto do certame no comércio local e o retorno do investimento.
10: O objetivo é esse, foi um investimento, por assim dizer, e o retorno está à vista. Tivemos os cafés à volta cheios, tivemos esta feira cheia, tivemos os expositores que estão contentes porque realmente venderam. E puderam mostrar os seus produtos, por isso o balanço é muito positivo.
1: Com 10 edições já realizadas, a organização aponta já para a continuidade do Mercado de Verão, que deverá regressar no próximo ano com novas propostas. Os distritos de Bragança e Vila Real fustigados pelos incêndios. Aquele que começou em torno de Mocorvo já no passado sábado continua a ser o que mais preocupa e o que concentra o maior número de meios. Neste momento há 3 frentes ativas. O segundo comandante regional de Emergência e Proteção Civil do Norte, Luís Araújo, dá o ponto de situação.
0: Neste momento o incêndio tem 3 frentes, 2 delas em consolidação e rescaldo, Lousa, no concelho de Mocorvo, Coleja, no concelho de Carraseda de Anciães. Já a terceira, que é a sul de Vilarinho da Castanheira, tem muitas dificuldades do ponto de vista da orografia, da colocação. Estamos a combate e a tentar colocar meios apiados no terreno, bem como utilizar meios aéreos.
1: Só neste incêndio estão mais de 400 operacionais apoiados por 143 viaturas, 6 meios aéreos e ainda 5 máquinas de rastro.
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1: 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E. Letra E. Ebanáceas. Nome feminino, no plural, em botânica, família de plantas que tem por tipo o ébano e é representada em Portugal pelo diospireiro. Ebânio. Adjetivo, que tem a cor do ébano. Ébano. Nome masculino. Em sentido figurado, aquilo que tem cor negra e lustrosa como o ébano. Em botânica, a árvore da família das ebanáceas, originária de Ceilão e de Malaca. Madeira muito negra, dura e pesada, com grão fino e fácil de polir. É bastante utilizada na indústria de mobiliário e na fabricação de instrumentos musicais. Chama-se também madeira de ébano às cargas de escravos negros com destino às colónias da América.
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1: Pactos e patos. Como o jornalista Fernando Pires muito bem sintetizou, acaba o governo de criar um grupo de trabalho com a missão de elaborar aquilo que denomina Pacto para o Interior, com o qual pretenderá estabelecer, cito, uma política eficaz de desenvolvimento regional de base local. A lenga-lenga do costume. Pactos com C, toda a gente sabe que são ajustes, acordos, tratados. Trata-se, portanto, do reconhecimento governamental de que há uma guerra surda entre Lisboa e o interior, entre os governos e as populações provincianas, que já cheira mal e a que, supostamente, pretenderá pôr termo com o pacto referido. Lamentável será, contudo, se o atual governo, na pegada dos anteriores, continuar a tratar os transmontanos como patos sem C. É que o famigerado Programa Nacional de Coesão Territorial, que data de 2015, com as suas pomposas 164 medidas interministeriais que visam tornar o território do interior mais coeso, competitivo, sustentável, conectado e colaborativo, está mais que velho, relho e reduzido a atos de demagogia e populismo eleitoralista. É certo que Trás-os-Montes, em particular, está pontualmente despovoado, ermado, mas não desertificado ou em vias disso. A natureza transmontana está pujante como nunca e a agricultura com altos níveis de qualidade e produtividade. Os seus problemas prendem-se, sobretudo, com apoios à permanente inovação e rentável comercialização. Por outro lado, há que ter em conta que cada terra possui o seu próprio ótimo populacional, traduzido no número de habitantes que os seus recursos naturais suportam. Importante será, por isso, preservar a paz social reinante, o ar e a água em quantidade e qualidade, pelo que será inadmissível se vierem a ser implementadas medidas que, de alguma forma, transportem o lixo e os vícios de Lisboa para as cidades e as aldeias transmontanas. E, a propósito, irá o Pacto para o Interior remeter o comboio do Val do Tua definitivamente para o esquecimento? Henrique António Pedro.
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0: Oito horas.

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4: Há quem diga que é preciso semear para colher. Ora, aqui está mais uma sementeira de boa disposição.
5: Ai, tão boa, tão boa.

0: Então, como é que é, compadre? O compadre acha mesmo que o nosso futuro está no futebol
1: Ah,
0: e...
1: pois acha, comadre. E digo mais, estamos lá a fazer muita falta. Sim, que quem ainda percebe alguma coisa da agricultura somos nós, não é verdade?
0: Ah, pois somos, compadre. Mas o que é que isso tem a ver com o futebol e...
1: Então a comadre não está farta de ouvir dizer que a relva não estava em condições e que com a relva assim não se pode jogar futebol, etc, etc e tal.
0: Ah, compadre, é
1: Então,
0: verdade, é.
1: prontos. Nós, em vez de estarmos para aqui a trabalhar para aquecer, vamos lá para os campos do futebol de semear, regar, cortar e tratar da relva, que aquilo vai ficar uma perfeição. E para ficar mesmo uma lindeza, até podemos lá meter pelo meio umas papoilas saltitantes.
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0: Aqui está ela, seu doutora juíza.
1: E bom trabalho nos deu, senhora doutora. A fulana é brava como tudo.
2: A fulana é brava? O senhor sabe com quem é que está a falar, sabe? Para já deviam estar todos em sentido, porque eu sou a presidenta. Pois a presidente sou eu.
3: Calma, calma, minha senhora. Aqui todos sabem que a senhora é a presidente da repartição de finanças do Bairro Azul. Isso, no entanto, não a deixa fora do braço da justiça.
1: E quando o braço faz o manguito é para todos e todas, sem exceção nenhuma.
3: O senhor agente tenha maneiras, sim. Chegue-me o processo desta senhora, por favor.
0: Ai, ajuda aqui ao Bonifácio, que isto é muito pesado.
1: É pesado e grosso. Isto dava uma grande telenovela.
0: Ai, dava, dava. Se isto ficar em águas de bacalhau, como é costume, podia-se vender a coisa a um canal de televisão.
1: Aqui tem o processo, senhora doutora juíza.
3: Safa, que isto deve ter mais de 200 volumes. E ainda a senhora se considera injustiçada e vítima de uma cabala.
1: Eu, por acaso, gosto imenso de cabalas, com batatinhas.
2: Ah, estou a sentir-me tão mal. Ah, eu não consigo respirar. Eu sinto-me asfixiada aqui dentro.
0: Quer um copo d'água?
2: O senhor acha-me com cara de copo d'água, por acaso? Para que é que eu quero um copo d'água, se até tenho piscina, jacuzzi e bidé?
1: Oh, o meu colega estava a pretender ajudá-la, minha senhora.
2: O quê? Com água? Eu não tenho falta de água. Eu sinto é falta de ar. Falta de ar.
3: Ora bem, sendo assim, a senhora irá aguardar julgamento em liberdade e ao ar livre.
1: Pronto. Já se safou de pagar calção, que é como quem diz, sai com tax-free.
2: E julga que eu tenho problemas com qualquer calção. Julga. A mim não me falta calção, que é o que eu uso quando vou para o campismo armar a barraca, porque daria muito mais nas vistas se eu armasse a barraca na repartição de finanças, não é?
3: Pronto, pronto, pronto, pronto. Vá lá respirar. Ah, uma última questão antes de sair em liberdade. Porquê é que a senhora tem um saco azul?
2: Ora, porquê é que havia de ser? É para dar com os meus sapatos, que também são azuis, percebe?
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1: Bolas fora!
2: Isso, isso! E então dentro dos balneários é cá cada fartote. Ai, ai, ai!

0: Mister.
1: Diga, Sr. Presidente.
0: Essa coisa de vestir o fato de macaco não me parece suficiente, sabe?
1: Esteja descansado que eu mandei os nossos futebolistas saírem à noite para contactarem os seguranças e os guarda-costas aí dos locais noturnos.
0: Essa agora, mister. Mas para quê?
1: É para aprenderem a vestir os fatos dos gorilas.
2: Zé, vieram cá trazer este embrulho da parte daquele clube a quem tu invalidaste 2 golos limpos, roubaste 3 penaltis e puseste 2 jogadores na rua com vermelhos diretos só porque te chamaram ladrão.
3: O embrulho? É melhor não abrir. Se eles dizem que eu os roubei assim tanto, é capaz de ser uma bomba.
2: Ai, não sejas parvo, Zé. Isto vê-se logo que a roupa.
3: Se calhar mandaram-me um fato de macaco.
2: Enganaste-te. É um roube.
3: Um roube?
2: Está certo. Se passaste o jogo todo a roubá-los, mandaram-te um roube.
4: É a negão. Me prega ali aquelas prateleiras na cozinha, cara.
0: O quê? Eu? Você pirou mesmo. Então, depois de 2 treinos no campo, ginástica no ginásio e levantamento de pesos na manutenção, você me põe a pregar prateleiras?
4: Ah, não é nada demais, nego. Se o mister treinador te mandou vestir o fato de macaco, moro?
0: É melhor esperar pela próxima semana. Se perdermos o jogo que se segue, o mister, além do fato de macaco, é bem capaz de nos pôr a andar com a caixa das ferramentas.
3: Olha, mulher, o nosso mister treinador disse que devíamos fazer uma alimentação reforçada.
2: Então, e o que é que ele quer dizer com essa da alimentação reforçada?
3: Sei lá! Alimentação reforçada é alimentação reforçada.
2: Ah, espera aí. Não foi ele que disse que vocês tinham que passar a andar com o fato de macaco?
3: Foi, pois foi.
2: Então já sei o que é que ele quis dizer com essa da alimentação reforçada. Olha, meu macaco, hoje o teu jantar vai ser amendoins e bananas.
5: O senhor presidente mandou-me chamar, é? Olha lá, ó Jesus. Houve aí colegas seus que puseram os jogadores a trabalhar com o fato de macaco vestido. Porque é que o mister não fez o mesmo com os nossos futebolistas? Eu até pensei nisso, Sr. Presidente. Mas, infelizmente, só encontrei fatos de macacos encarnados e alguns até bem encardidos. Assim que as cores do nosso clube, né? Não encontrei nenhum fatos de macacos.
6: Então explique-me porque é que os nossos jogadores estão cada vez mais maricas e menos lutadores.
5: É que eu não encontrei fatos de macacos adequados e pus a treinar vestidos com aqueles aventais das calhinhas da Playboy.
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4: Ai, compadre, que isto agora é uma tristeza. Até às feiras sem ter gado, não há feiras, não há nada. No outro dia houve uma feira onde não se viu nem uma porca, nem uma cabra e muito menos vacas.
3: E quem é que os manda andar a perseguir o gado? Assim o gado foge todo.
4: Como é que é, compadre? Há quem ande por aí a perseguir o gado, não é?
3: Ah, pois é. Até a comadre não sabe que andam aí a desvalorizar os porcos. Os porcos e as porcas, está claro. E depois admiram-se.
2: Pois é verdade, compadre. Andam por aí uns ecologistas a sensibilizar as crianças para as tradições ligadas à terra. Agora, estão a pensar em organizar uma festa verde.
0: O quê? Uma festa verde, comadre? Bem, a criançada da cidade está tão ligada à terra e à agricultura que quando ouvirem falar em festa verde, vão pensar que o Sporting ganhou o campeonato.
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14: A loja oficial do Sport Clube Mirandela, na parte exterior do Estádio de São Sebastião, um espaço que foi requalificado e inaugurado o dia 10 de junho, no âmbito das comemorações do centenário do clube, foi na última madrugada alvo de atos de vandalismo e de furto de material decorativo que se encontrava no exterior da loja, informou a direção. O presidente do clube já recorreu às redes sociais para lamentar o caso e revelar que o clube irá apresentar queixa às autoridades no sentido de identificar os responsáveis e de evitar que situações semelhantes se repitam, diz Carlos Correia, na conta do clube na rede social Facebook. O mirandelense João Geraldo, atual número 34 do ranking mundial de ténis de mesa, já foi apresentado na equipa alemã do Borussia de Dortmund, o seu novo clube depois de 8 épocas na equipa francesa do Loup d'Angers. A apresentação oficial aconteceu no passado sábado no Signal Iduna Park, o estádio de futebol do Dortmund, no dia em que se realizou uma partida amigável entre o clube alemão e a Roma de Itália. O atleta que fez toda a formação no clube de ténis de mesa de Mirandela vai vestir a camisola do Borussia de Dortmund, precisamente do país que o acolheu na sua estreia como profissional, na altura o Sennhausen, em 2013. Encara este novo desafio como um novo ciclo e uma nova oportunidade para continuar a evoluir.
15: É um regresso que não estava previsto, mas que, dadas as circunstâncias, surgiu. Apercebi-me que, se calhar, precisava de uma mudança na minha carreira para continuar, lá está, como disse, a evoluir. Estas mudanças é tudo no sentido de me proporcionar situações para conseguir evoluir e, consequentemente, ter melhor nível nas competições internacionais. Continuar a subir no ranking.
14: Apesar de vinculado ao Borussia do Dortmund, só viaja para a Alemanha quando acontecem as provas oficiais. A preparação do João Geraldo é feita em solo nacional, repartida entre o Centro de Alto Rendimento, em Vila Nova de Gaia, e o Centro Internacional de Mirandela, contando ainda com a orientação técnica de Isidro Manuel Borges, do CTM Mirandela.
15: O meu treino é feito em Mirandela, no CAR, no Centro de Alto Rendimento do Porto, que é onde estou a viver, mas ultimamente tenho feito alguns treinos em Mirandela, tenho conciliado também com a minha vida familiar, estando próximo também do meu treinador, que é o Isidro, meu treinador privado, digamos assim, uma parte agora da profissão dele acaba por estar virada mais para mim, proibindo assim que eu continue a ser o treinador do CTM.
14: Aos 30 anos, Geraldo está a viver a melhor fase da carreira, ocupando o lugar 34 do ranking mundial. No entanto, o mirandelense ambiciona fixar-se no top 30.
15: O meu grande objetivo é entrar no top 30 para já, que eu também tenho de focar tanto em dar passos mais pequenos e não pensar muito para a frente. Acho que é a melhor maneira de conseguir avançar. Já estando num nível elevado, cada cada posição no ranking fica cada vez mais difícil. Obviamente que é muito bom, porque é uma classificação que eu já tive na minha carreira, mas sei que ainda tenho mais por percorrer, tenho mais objetivos, quero ainda subir mais.
14: E para ajudar nesse objetivo, o Geraldo conta com o também mirandense Isidro Manuel Borges.
16: Nós já trabalhávamos informalmente, mas o João desafiou-me que eu possa estar mais vezes, porque ele viu que havia necessidade, em algumas provas, ter alguém com ele porque para o ajudar. Pronto, e confia no nosso trabalho. Podia ser eu, podia ser a Chechuan, podia ser outro técnico, mas claro, comigo tem uma ligação também de amizade e de confiança, e acho que num projeto destes tem que haver uma confiança cega quase para trabalhar e para o trabalho ter sucesso. E isso, claro, vai passar a vir cá mais vezes. Fizemos alguns reajustes. Estes resultados já não são um acaso, são porque foram feitos reajustes no seu plano de treino e estamos a trabalhar em alguns detalhes que parecem que são pequenos, mas ajudam-no bastante, e vamos tentar com que ele, dentro de pouco tempo, entre no top 30.
14: Isidro Manuel Borges entende que a dupla tem tudo para ter sucesso, dado que a ligação de João Geraldo ao CTM Mirandela e à sua terra natal são tão profundas que é meio caminho andado para se atingir os objetivos.
16: Ele tem ligações muito grandes a Mirandela. Ele é daqui e tem muitos amigos aqui, ele gosta de vir cá, vem cá aos fins de semana, não é uma pessoa que nunca cortou a ligação a Mirandela. Por isso, o clube, ele acompanha, toda a atividade do clube ele acompanha e vê também isso como um pouco dele. E, claro, um nome como ele, que é conhecido em todo o mundo, no mundo do ténis de mesa, também dá nome à cidade e traz para cá. Se eu disser que o João Geraldo está cá, eu se calhar de certeza que posso ter aqui mais 3 ou 4 atletas, porque vem a reboque porque ele está cá. E então, mas ele gosta disso e nós ajudámo-lo a ele e ele ajuda-nos a nós também.
14: João Geraldo iniciou o seu percurso no CTM Mirandela aos 6 anos de idade, onde permaneceu durante 11 anos. É profissional de ténis de mesa desde os 17 anos, desde que em 2003 assinou contrato com o Ossenhausen. Em 2018 transferiu-se para o Campeonato Francês para representar o Loup d'Angers, clube pelo qual chegou a ser campeão. Foi campeão nacional individual em todos os escalões, campeão europeu pela Seleção Nacional em 2014 e medalha de ouro na estreia dos Jogos Europeus em Baku, no Azerbaijão, em 2015. Geraldo já representou Portugal nos Jogos Olímpicos. O ano passado foi nomeado embaixador da Unidade de Apoio ao Alto Rendimento da Escola de Mirandela, a única criada em Trás-os-Montes e Alto Douro. Terminou em Macedo Cavaleiros a 10ª edição do Mercado de Verão, que decorreu durante 3 dias. O Jardim 1º de Maio reuniu comércio, artesanato, produtos locais, cultura, animação e desporto, atraindo visitantes e expositores de diferentes pontos do país. Rita Ribeiro, responsável pela organização, faz o balanço.
17: Muito positivo, sim. Acho que eu ontem até ouvi de uma expositora que a nível de vendas para ela tinha sido melhor. Portanto, acho que isso é muito positivo. De maneira geral, o balanço tem sido positivo. Por isso, eu, claro que nós como organização queremos sempre mais, mas acho que a expectativa correspondeu, sim.
14: Entre os expositores tiveram produtores locais e artesãos, com vários a destacarem a adesão do público e a intenção de regressarem no próximo ano.
18: Acabaram por aparecer algumas pessoas depois das 9 horas da noite, nos 2 últimos dias, hoje há menos gente, mas sempre apareceu alguém. Trouxe mel e outros produtos da colmeia, como é habitual, não é? Noutras ocasiões, é o produto que eu vendo.
19: Sim, hoje temos um bocadinho de azar, as pessoas tiveram medo ao tempo e há muita festa nas aldeias, mas temos que continuar.
20: Foi muito positivo, as pessoas aderiram e gostaram muito dos artigos que aqui eu tinha expostos.
14: Para além das vendas, o Mercado de Verão de Macedo serviu também como espaço de divulgação dos produtos locais e de contacto direto com os consumidores. O Presidente da Câmara de Macedo, Sérgio Borges, destaca o impacto do certame no comércio local e o retorno do investimento.
21: O objetivo é esse, foi um investimento, por assim dizer, e o retorno está à vista. Tivemos os cafés à volta cheios, tivemos esta feira cheia, tivemos os expositores que estão contentes porque realmente venderam. E puderam mostrar os seus produtos, por isso o balanço é muito positivo.
14: Com 10 edições já realizadas, a organização aponta já para a continuidade do Mercado de Verão, que deverá regressar no próximo ano com novas propostas.

0: Estamos de novo à conversa, programa semanal aqui pela Terra Quente FM. O convidado, professor Pedro Beato, seja bem-vindo, professores. Em semana de eclipse andámos aí a fazer turismo, recebemos visitas.
1: Pois foi.
0: Aproveitar ver um espetáculo assim do outro mundo, não será, é do nosso mundo mesmo, mas que só se repete assim de quando em vez, não é? Não é todos os dias que podemos ser contemplados.
1: Sim, o eclipse foi uma coisa fantástica.
0: Uma coisa destas. A propósito disso, fomos ali dar uma volta até a Valtelhas, não é?
1: Sim, porque há um grupo que veio da região do litoral, principalmente do Porto, veio ver o eclipse aqui à Espanha e depois, no regresso, gostavam de conhecer Valtelhas, porque Valtelhas é uma terra muito, muito, enfim, muito conhecida. Porque está na Via 17 e porque tem de facto, quer dizer, quando nós estamos a falar de Valtelhas, nós estamos a falar de 5 mil anos de história, não é? 5 mil anos de história e...
0: Romanos, não é?
1: Sim, e anterior. Muito anterior, não é? Porque, repare, aliás, nós já falámos em várias coisas, mas, por exemplo, quando nós estamos no contexto ainda muito antes dos romanos, não é? Nós temos povoados em Valtelhas que foram habitados por estes povos que viviam aqui, como viveram aqui em Mirandela no Castelo Velho, como venderam na Serra dos Passos, como havia aqui muitos locais. Nós temos no concelho de Mirandela muitos, muitos locais onde houve a cultura castreja, não é? E os romanos, quando chegaram cá, já havia aqui pessoas a viver, não é? Já havia aqui comunidades com a sua cultura, com o seu modo de viver, com as suas regras, não é? Os romanos, quando chegaram, claro que as pessoas que viviam aqui não tinham a capacidade, nem a necessidade de construção de vias que tinham os romanos. Os romanos tinham uma necessidade vital. Quando eles cá chegaram, vamos lá ver, os romanos chegaram cá, por exemplo, a ponte de Val...
0: Temos de dizer que, em termos civilizacionais, eles já estariam mais à frente.
1: Muito mais, não é? Muito mais. Eles, por exemplo, a ponte de... Eles fazem no século I, quando chegaram aqui, século I depois de Cristo, eles fazem a ponte de Chaves, não é? Ao passo que a ponte que está ali perto da Fradizela, perto de São Pedro Velho, perto, na estrada 206, esta ponte é já do século III. Eu presumo... Nós, normalmente, como temos os miliários, que são marcos, que têm inscrições, as inscrições têm uma alteração no tempo, mas não vou agora falar nisso, fica para outra vez. Mas os miliares têm informações muito importantes sobre...
0: Ajudam a situar temporalmente, não é?
1: E as distâncias, não é? Sim. As distâncias também e não só as distâncias, mas também porque aquelas estradas, as vias romanas, principalmente as vias militares, elas tinham todas uma marcas, tinham textos nas pedras. Algumas são antigas, algumas não têm, mas a generalidade tem. E naquelas marcas que têm, por exemplo, a gente tem distâncias. As distâncias inicialmente eram relativamente a Braga e depois passaram também a ser relativamente a Chaves. E quando nós estamos a falar de distâncias, nós já falamos, as distâncias são do tempo dos romanos, não é? Eles contavam as distâncias em pés. Então nesses miliares estão as distâncias. Portanto, a gente já sabia que a distância estava de Chaves, conforme as épocas, ou a distância estava de Braga, e depois aquilo ia para a Astorga, não é? E tínhamos uma. Porque, repare, quando os romanos cá chegaram, a ocupação que cá havia, já havia caminhos. Já havia trilhos, não é? Já havia trilhos feitos pelas culturas castrejas. Por exemplo, nós vamos na estrada número 206 e estamos numa estrada... A estrada 206 é muito sobre o itinerário da Via 17. Mas nós temos outros caminhos que atravessam...
0: Via 17 romana, não é?
1: Sim. Que atravessam esta via, não é? Que era uma via militar importante, não é? Por isso é que eles faziam as pontes e isso tudo. E nós temos também outras... As gentes que cá viviam também tinham, que eram os caminhos, chamavam-se as breias, não é? Que eram os caminhos que eles tinham, que iam para os campos fora. Por exemplo, eu ainda hoje podemos fazer, por caminhos de terra, uma ida, por exemplo, imagina, de Valtelhas para sei lá, para os lados de quem vai para quem atravessa aqui perto desta ponte e que vai para Lamalonga. Vamos imaginar. Ainda existe este caminho. E quando havia rios, as pontes que lá estavam eram de madeira. Eram de madeira, pontes arcaicas. Claro que no inverno elas normalmente desapareciam. Nós temos um exemplo aqui em Mirandela. Há um texto muito interessante que está no livro do Padre Salles, do seu Padre Ernesto Salles, que fala, em 1608, houve um documento que foi daqui para o rei para ser feita a ponte que ligava Mirandela a Vila Nova das Patas. Na altura chamava-se Vila Nova, ainda não existia a designação Patas. Portanto, e esta ponte era de madeira, todos os anos caía, e havia problemas, e até muitas vezes problemas até com pessoas que acabavam por morrer, porque era uma situação muito complicada.
0: E que ponte se trataria essa?
1: É a ponte que todos conhecem, porque é aquela ponte que depois o rei permitiu que fosse feita a ponte de uma ponte em pedra em dois arcos, que é aquela
0: será
1: ponte...
0: aquela ali ao pé do no caminho da Ecoteca, por ali fora, não é?
1: Sim, não, sim. É a ponte que está debaixo da estrada, que está antes da rotunda, mesmo antes da rotunda, quem vem do Pingo Doce para Mirandela.
0: É essa que eu estou a dizer. Se for em termos pedonais, se for no caminho pedonal agora mais recentemente, anos, vá, ali ponte... da Ecoteca vai lá dar essa ponte, não é? Esse caminho.
1: Não, esta ponte é a ponte que está debaixo da estrada.
0: Estamos a falar da mesma ponte.
1: Pronto, que é a estrada de claro. Cimento. Sim. Não é a ponte dos jogos.
0: Não.
1: Portanto, o que acontece é que, veja bem, os romanos, quando cá chegaram, o que existia cá era, portanto, os povos que viviam aqui, muitas vezes nem pontes tinham, andavam à procura de sítios onde fosse mais fácil passar, muitas vezes estavam muito tempo sem poder passar. Nós, na Idade Média, se fôssemos a Val de Juncal, por exemplo, estava uma data de tempo sem missa porque as pessoas que iam de continhos para lá não podiam passar pelo rio.
0: Por cima, nessa altura, o inverno tinha 9 meses, não é? 9 meses de inverno e 3 de inverno.
1: Mas agora repare. Portanto, estes caminhos que já existiam, os romanos também os aproveitaram e também as pessoas, quando escolhiam, já tentavam andar por os sítios que fosse mais fácil e atravessar o rio onde fosse mais possível, não é? Mas repare. Portanto, quando os romanos, quando cá chegaram e começaram a fazer aqui grandes centros administrativos, não é? Então, nós, se pensarmos em Braga, ou em Chaves, ou em Astorga, porque o caminho ia de Braga para Astorga, nós estamos a falar em grandes centros administrativos romanos, mas coisas muito grandes mesmo, com uma importância muito significativa, não é? Assim como, outra coisa, eles não eram só esta Estrada 17, havia caminhos paralelos que iam para, repare, até Moncorvo. Nós tínhamos aqui uma série de... E é muito curioso, mas já, não me queria perder. Portanto, estes centros mineiros, de Moncorvo até Vila Pouca da Guiar, eram todos do conhecimento dos romanos. Portanto, nós estamos a falar em Três Minas, em Vila Pouca da Guiar, em Moncorvo, em Reboredo. Quer dizer, há uma data de sítios, aqui na Freixeda, não é? Há uma série de sítios...
0: Todos esses pontos estavam interligados, tinham
1: exatamente,
0: esses acessos.
1: Exatamente. Claro que havia também necessidades de transportes para levar estas coisas todas, não é? Portanto, uma das pontes... E há outra coisa muito curiosa, é que nós sabemos, por exemplo, através dos marcos e das inscrições que estão nos marcos, nós sabemos quando eram feitas as obras e quem era o imperador romano. Nós conhecemos os imperadores romanos que tiveram ligados aqui às obras desta estrada. E veja, a ponte de Valtelhas está catalogada como sendo uma ponte do... A ponte de Valtelhas, peço desculpa, a ponte de Valtelhas não, porque a ponte de Valtelhas, a chamada ponte de Valtelhas, é a ponte do rio Rabassal.
0: Sim.
1: E eu estou a falar da ponte do rio Tuela. O rio Tuela é muito curioso, porque o rio Tuela passa mesmo no meio das terras de Ledra.
0: Uhum.
1: Todo o concelho de Mirandela, tirando Marmelos e Abreiro, todo o concelho de Mirandela estava praticamente nos limites das terras de Ledra. Exatamente no meio, o rio Rabassal era um limite, mas o rio Tuela passava no meio da terra de Ledra. E eu há bocadinho estava a dizer, quando eles fazem todos estes caminhos e todas estas estradas, já se sabe que elas eram de pedra. Mas havia estradas com pontes muito mais significativas. Esta ponte tem 6 olhais, tem 6 arcos. Sim. É uma ponte fantástica, fantástica.
0: E que já falámos também
1: praticamente a única ponte em Portugal em que passa... Tânsito. Aliás, eu virei-me para as pessoas que vinham numa caminhonete, eram cerca de 50 pessoas, que eu fui receber e que lhes fui mostrar a ponte. Recebi-os na ponte e depois fui para Valtelhas. Eles adoraram. Eles adoraram ter estado aqui. Porque, claro...
0: A companhia é boa e, não, e a vista não, também.
1: Não, e a região. E a região é
0: tudo
1: boa.
0: Tudo que há para ver era bom material.
1: E já lá vai. Mas eles adoraram a ponte. Porque, repare, esta ponte é tão bem feita. É tão bem feita que mesmo no século XX, quando lá começaram a colocar instrumentos de medição mais atualizados, teodolitos e coisas desse género, para ver se a ponte tinha tido alguma...
0: Algum desvio, algum...
1: Exato. Não. A ponte está firme. Claro que houve obras de fissuras, de impermeabilizações.
0: Ao nível do próprio tabuleiro, é natural.
1: Nós não nos podemos esquecer que esta ponte ainda tinha o tabuleiro no século XX. Claro. Ainda tinha o tabuleiro, que eram aquelas pedras que depois foram tiradas e por baixo tinham todo aquele cascalho que servia de enchimento e que era um cascalho tão bem feito que também levava argila e que eles próprios, com o tempo, solidificava e até tapava ranhuras. Quer dizer, aquela ponte está impecável. Uhum. Impecável. Bem, eu há bocadinho estava a falar, por exemplo, há um caminho que passa aqui ao lado, que vem de Valtelhas e que vai pela Malonga, e que também tinha pontes, porque também passava por ribeiros, não é? Por exemplo, nós podemos... Há um ribeiro, que chama o ribeiro da Ponte de Pedra, não é? Não estou a falar da Ponte de Pedra que está depois do Rabassal no Conselho de Valpaços. Estou a falar, não é da Ponte de Pedra que eu queria dizer, estou a falar da Ponte do Arquinho, porque há uma Ponte do Arquinho que, pá, peço desculpa que eu agora estava-me a enganar, há duas Pontes do Arquinho muito próximas, como há muitas Pontes do Arquinho em Portugal, que eram pontes de pedra que tinham só um arco. E eu ainda vou fazer aqui um programa sobre a Ponte do Arquinho.
0: Essas já são no Conselho de Valpaços, não é?
1: Não, esta é uma ponte Arquinho no Conselho de Miranda.
0: Sim.
1: É uma ponte, que eu digo-lhe uma coisa. Não podemos, eu fui lá com um grande amigo meu, uma pessoa que tenho muito respeito, que é um estudioso e com quem eu tenho aprendido, que é o Jorge Nuzelos. Nestes marcos têm, a gente já sabe que os romanos mediam, é o pé, é o passo, é o estádio, é a milha. A milha é fácil porque são 1000 passos, não é? Uhum. A milha, a légua, quer dizer, não há dúvida nenhuma que nós temos todas estas medidas que são muito interessantes. Mas estava eu a dizer que, só para acabar, esta ponte do Arquinho é uma ponte onde eu fui com esse amigo, esse Nuzelos. Ele levou-me lá porque ele conhece isto tudo. E para irmos à ponte, tivemos que ir por meio de gestas e de uma série de vegetação densa até chegarmos ao leito do rio, da ribeira, que não tem água nenhuma, só tem fragas. Portanto, depois fomos a caminhar pelas fragas e lá chegámos à ponte, que é uma ponte fantástica, com espaços que... Bem, que eu vou dizer, aquilo eu, vamos guardar para um programa.
0: Muito bem.
1: Mas que está num destes caminhos, que é exatamente o caminho que vai ligar Lamalonga a Valtelhas. Que eu queria dizer que, portanto, estas travessias acontecem muito frequentemente. Agora, a ponte de pedra tem uma coisa que eu também já agora vou dizer que acho interessante. Esta ponte tem talhamares. Nós também temos na ponte de Mirandela. Os talhamares são aquelas formas triangulares que...
0: Para cortar a água, não é?
1: Exatamente. Para cortar e desviar a água. Não só desviar a água, como também se houver troncos, ela, de certo modo, tenta desviá-los, se não forem muito grandes, porque às vezes ficam lá presos.
0: E acaba também por ajudar na própria suporte, na estrutura, não é?
1: Mas há uma coisa muito curiosa, é que do outro lado da ponte, se nós olharmos, também tem essas formas.
0: Tem de um lado e do outro.
1: Também tem essas formas, não é? E então, mas porquê do outro lado? Porque, repara, de montante vem a força da água. Na tal ponto que eu falei há bocadinho, de 1608, que, o documento que foi para o rei é que a água ganhava uma força tal que as pontes que lá estavam de madeira eram um problema gravíssimo. Claro. Então tinha que fazer uma ponte de pedra, que é que lá está agora. Mas repare, quando nós estamos a falar...
0: Se tem dos dois lados,
1: tem dos dois lados, porquê?
0: Bem, eu vou excluir a hipótese de eles pensarem que o rio podia correr para os dois lados.
1: Pois isso,
0: não,
1: claro. Isso,
0: não é? Não. Mas talvez, enfim, ajude na hidrodinâmica aí de passar a água também, não é?
1: Exatamente, sem dúvida nenhuma. Porquê?
0: Aqueles quando ruínos a... desaparecem. Exato.
1: É isso mesmo. É isso mesmo. Quando a água passa pela ponte e pelos
0: com
1: arcos,
0: força, não é?
1: E com aquela força,
0: cheias,
1: mal passa, faz remoinhos. Exatamente. Remoinhos que podem ter um impacto negativo nas bases da ponte, embora...
0: Portanto, já havia esse tipo de preocupações nas construções dessa
1: sem
0: altura.
1: Sem dúvida nenhuma. Sim. Que são os tais estalhamares, que chamamos de... E os que estão... Antes, do outro lado, a jusante, já lhe chamam talhantes, não é? Muitas vezes. E muitas vezes também lhe chamam suportes que vão guardar, não é? Contrafortes. Como chamavam na arquitetura romana, não é?
0: Ficará ali mais bem travado.
1: Exatamente. E depois, claro que as pessoas que lá estiveram foram mesmo ver as marcas todas que estão na pedra, dos forfexes, que são aquelas tesouras que pegam nas pedras e que são puxadas para cima para colocar as pedras.
0: Sabemos que tem lá marcas.
1: E ali, e aquela ponta ainda tem outra coisa curiosa, que é dos lados fizeram uns viadutos, que são uns... quadrados que fizeram na ponte e que permitem também ajudar a vazar a água o mais possível. Agora, eu também já falei aqui que o facto daqueles arcos serem feitos em volta perfeita são determinantes para que, e se forem muito bem feitos, porque repare, nós falámos aqui no outro programa, nas gromas, não é? Que são os instrumentos com que eles tiravam as linhas e com que eles marcavam as perpendiculares e portanto tinham os ângulos retos perfeitos. Aquilo era feito com uma qualidade, assim como as dióptras, que depois eles faziam as medidas relativamente aos níveis do terreno e as distâncias. Aquela ponte ainda hoje mantém um rigor absolutamente impressionante. As linhas, os ângulos retos, os níveis de terreno, as distâncias, está tudo perfeito. E quando, no século XX, aliás, num dos talhantes, tem lá ainda uma pecinha colocada de metal, que era onde ficava colocada o teodolito com que faziam as medições para ver que a ponte não tinha necessidade. Estava absolutamente correta. Veja, eu acho que esta ponte, eu continuo a achar que esta ponte, ela foi feita numa altura, deveria ser no tempo do Imperador Maximino. Eu digo isto porquê? Porque esta estrada romana e esta ponte, que é datada do século III, e nós estamos a falar de um período de tempo 235-238 depois de Cristo, veja, foi uma época em que as obras feitas na Via 17 foram de tal maneira bem feitas, e com tanta qualidade e com tanto conhecimento, que atribui-se, eu não estou a dizer que li isso num documento, mas eu tenho uma grande... vontade de atribuir esta ponte à construção nesta parte final da década de 230, porque ela ficou tão bem feita que durante muito, muito, muito tempo não foi necessário fazer obras nem no caminho.
0: Sim.
1: Porque, repare, nos outros caminhos, como aquele que eu falei há bocadinho, aquele caminho de terra, de pedra, onde eu caminhei um bocadinho nesse caminho e lá estão as pedras no chão romanas. Uhum. Lá estão as lajes romanas no chão, não é? E que estão logo a seguir esta ponte. Esta ponte será medieval. Mas não há dúvida nenhuma que nós temos ali trajetos. Mas... É só passar lá.
0: Ainda originais.
1: Aliás, eu até disse a algum dos senhores que vieram do Porto, se vocês algum dia quiserem, eu vou apontar-vos onde é o caminho e vocês venham aqui com a família e metam-se por o caminho, porque passado pouco tempo vão passar por uma ponte que não tem as guardas. Porque, repara, estas pontes não tinham as guardas, porque normalmente as águas passavam por cima das guardas. Eu tenho que me perder, porque esta história do nosso concelho é tão agradável que a gente tem que se perder. Porque, repara, o concelho de Mirandela, eu já falei aqui algumas vezes que a ponte de Mirandela, que não é romana, é mil anos depois, mais de mil anos depois, se esta ponte fosse de 230, a ponte de Mirandela é de 1200 anos,
0: sim,
1: mais depois. depois, mais tarde. Mas as guardas da ponte, elas eram fechadas do lado de Mirandela e eram abertas do lado do rio. Mas do lado do rio, a ponte descia 3 metros. Ela não era direita como é hoje. O direitamento da ponte já é do século XVIII, XIX, 1800 e... Não é? Já estamos no século XIX. Agora veja. No inverno, a água passava.
0: Estava por cima, portanto, ora, as guardas
1: podiam ser uma resistência.
0: Não davam jeito, sim.
1: Podiam ser uma resistência. Quando nós chegamos à ponte de pedra, da Fradizela e de São Pedro Velho, quando nós chegamos a esta ponte de pedra, ela tem, de facto, umas guardas muito significativas. O que deu também uma discussão e uma conversa, porque tudo isto dá conversas deliciosas. Depois a gente estava a explicar porquê. A intervenção, as intervenções que foram feitas no século XX, e houve intervenções ao nível do
0: tabuleiro,
1: piso, do piso, há pessoas que defendem que o piso era... declinava para os lados, inclinava, portanto, descia para os lados, e isso pode ser verdade por causa dos ajustes de pedra. Nós, se olharmos para os lados da ponte, nós vemos lá ajustes de pedras de outras épocas. O que pode, aliás, como acontece na ponte de Mirandela, o que nos pode levar a pensar num possível endireitamento da ponte. Mas deixamos isso para outros aspectos. De qualquer maneira, eu vou um bocadinho para esta ideia. Para esta ideia. E depois, porque os marcos, estes marcos miliares são medidos. Mas repare, quando nós estamos a falar... Muito antes dos romanos, eu quando chego a Valtelhas, eu digo-lhes assim, vocês têm aqui, reparem, nós temos aqui, quando chegamos a Valtelhas, nós vamos encontrar, foi o que eu lhes disse,

0: vale a pena ir também, olha, por exemplo, aqueles povoados, os habitats, como a muralha, não é? A muralha é do 3º milénio antes de Cristo. Não é uma coisa. Depois temos, para além dos povoados habitats, não é? Que eram do povoamento, temos povoados fortificados, não é? Que já são mais recentes do tempo da idade dos metais. Porque a idade dos metais nós já temos o aparecimento do bronze e o aparecimento do ferro. A parte final do bronze e o aparecimento do ferro, que é antes dos romanos, antes da romanização. Depois a seguir é que vamos ter a romanização. E repare, por exemplo, no cabeço, que é outro, porque nós temos as muralhas, temos o cabeço, temos vários locais. Repare, por exemplo, nós no cabeço vamos encontrar um povoado que é uma sede civitas. Repare, já estamos no tempo da romanização e aquilo já funciona, que depois Valtelhas vai herdar esta qualidade, esta importância administrativa, é quase como se fosse uma capital daqui da região.
1: Claro.
0: Como Valtelhas foi, não é? É o núcleo principal. E veja que ele tem a sua origem no cabeço. Não é? E depois temos povoados fortificados que continuam, quer as muralhas, quer os cachos, que continuam a evoluir e a ser habitados no tempo da romanização. Está a ver? Portanto, nós vamos encontrar restos de fortificações, vamos encontrar uma série de buracos, de blocos de granito fantásticos, nós vamos encontrar talhas, pias quadradas, pias redondas, casas, algumas circulares, outras quadradas, louças, quer dizer, nós vamos encontrar uma série de coisas interessantíssimas nestes povoados, assim como nos outros. Não é só... Se formos para os outros povoados importantes aqui da região, também vamos encontrar coisas muito interessantes.
1: E neste caso concreto, até pensa existir sinalização, até que identifica quem vai na estrada, não é? Desses locais mais significativos, não é? Para visitas.
0: Sim. E também, por exemplo, já encontrei nisto, pés esculpidos. Já encontrei também ali no caminho quem vai de Marmelos para lá para na direção do rio, para o sul, passa de Marmelos, depois vai para ali fora. Também encontrei pés que podem ser relacionados com santuários, não é? Com santuários, por exemplo, nós temos lá um santuário que são feitas de promessas, não é? Promessas a Júpiter, por exemplo. E também temos os lares de família, lares de famílias. Repare. Olha, eu até tenho aqui o desenho do santuário. Quando nós estamos a olhar... Olha, eu já sei que o programa está perto do fim, mas eu quero dizer uma coisa. Eles adoraram aquelas pedras que estão nas paredes de Valtelhas. E, aliás, eu cheguei lá e disse, ao pé daquela mina d'água, daquela fonte que lá está, e disse, agora este caminho, vocês vão caminhá-lo sozinho e vão descobrir. Eles ficaram absolutamente encantados. E a conversa, que não pode ser hoje, porque não vamos ter tempo, mas eu tenho que falar nesta conversa que tive com eles num programa, porque eles ficaram apaixonados por todas aquelas formas que estavam nas paredes. E aquelas formas que estavam nas paredes deu uma conversa, e estava lá um senhor que era estudioso e que tem 5 livros publicados, e que ficou... E ele diz assim, o senhor professor fala de uma maneira que eu gostei muito, porque empenha-se, fala com alma na maneira. Mas repare, quando nós estamos a olhar, por exemplo, apareceu lá uma ara. Uma ara é, e o desenho que está a ara é um monumento que aparece, é um altar dedicado a Júpiter. E veja, quando nós... Júpiter era um deus. E também tinha uma filha que era Diana. E quando olho para a parte de cima desta ara, que é feita em pedra de granito, eu não está lá, mas está no museu. Sim. Não está lá, mas repare, a ara de Júpiter, não é? Efetivamente, ela é dedicada ao deus Júpiter. Mas ela tem duas formas circulares com um estrelado lá dentro. De oito... Um estrelado, dois estrelados. E no meio tem uma lua crescente. Ora bem, Isto é muito curioso, porque é exatamente estes símbolos que nós, que eu não vou falar agora, mas sim, que nós encontramos muitos. Por exemplo, estes círculos estrelados que nós encontramos na área de Júpiter, encontramos em várias casas que estão em voltelhas. Portanto, tem

0: que haver aqui uma ligação. Mas também os vamos encontrar, isto já é uma opinião minha, que não coincide com todas aquelas que eu tenho, para mim, em pedras medievais, que eu vou relacionar, e vou explicar porquê num outro programa, que eu vou relacionar, que estão ao pé destas, mas que não são do mesmo tempo. Para mim são José.
1: Muito bem, professor.
0: Mas veja,
1: fica a promessa, estamos a terminar.
0: Só para acabar, e peço desculpa, é que esta, quando nós vemos esta lua, a lua também era símbolo da deusa Diana, que era filha de Júpiter. E agora veja, e qual é a grande mensagem? É a fertilidade, é a renovação também da natureza, a regulação da nossa vida, a harmonia entre os homens e os deuses. Veja, nós começamos aqui a encontrar uma série de coisas que são extremamente importantes.
1: E vamos pegar nelas certamente em próximos programas.
0: E que depois passamos para o Sol Invicto.
1: Muito bem. Vamos deixar isso então para uma próxima conversa, professora. Hoje está no fim, terminou o nosso tempo, lamentavelmente. Para a semana há mais. Fica a promessa dos 8 dias, voltamos à conversa com o professor Pedro Beato. Muito obrigado.
0: Foi o que aconteceu na minha visita. Também tive que interromper a conversa porque 2 horas não chegam.
1: Não chegaram, não é? E nós temos meia hora por semana. Mas nós temos o encontro marcado para a semana, não se esqueça. Muito obrigado por nos acompanhar também. Até para a semana.
0: Obrigado também por ouvirem e boa semana.
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1: Manobras ABC até ao Z. Dicionário enciclopédico. E. Letra E. Ebanáceas. Nome feminino, no plural, em botânica, família de plantas que tem por tipo o ébano e é representada em Portugal pelo diospireiro. Ebânio. Adjetivo que tem a cor do ébano. Ébano. Nome masculino. Em sentido figurado, aquilo que tem cor negra e lustrosa como o ébano. Em botânica, a árvore da família das ebanáceas, originária de Ceilão e de Malaca. Madeira muito negra, dura e pesada, com grão fino e fácil de polir. É bastante utilizada na indústria de mobiliário e na fabricação de instrumentos musicais. Chama-se também madeira de ébano às cargas de escravos negros com destino às colónias da América.
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1: A loja oficial do Sport Clube Mirandela, na parte exterior do Estádio de São Sebastião, um espaço que foi requalificado e inaugurado o dia 10 de junho, no âmbito das comemorações do centenário do clube, foi na última madrugada alvo de atos de vandalismo e de furto de material decorativo que se encontrava no exterior da loja, informou a direção. O presidente do clube já recorreu às redes sociais para lamentar o caso e revelar que o clube irá apresentar queixa às autoridades no sentido de identificar os responsáveis e de evitar que situações semelhantes se repitam, diz Carlos Correia, na conta do clube na rede social Facebook. O mirandelense João Geraldo, atual número 34 do ranking mundial de ténis de mesa, já foi apresentado na equipa alemã do Borussia de Dortmund, o seu novo clube depois de 8 épocas na equipa francesa do Loup d'Angers. A apresentação oficial aconteceu no passado sábado no Signal Iduna Park, o estádio de futebol do Dortmund, no dia em que se realizou uma partida amigável entre o clube alemão e a Roma de Itália. O atleta que fez toda a formação no clube de ténis de mesa de Mirandela vai vestir a camisola do Borussia de Dortmund, precisamente do país que o acolheu na sua estreia como profissional, na altura o em 2013. Encara este novo desafio como um novo ciclo e uma nova oportunidade para continuar a evoluir.
2: É um regresso que não estava previsto, mas que, dadas as circunstâncias, surgiu. Eu percebi-me que se calhar precisava de uma mudança na minha carreira para continuar, lá está, como disse, a evoluir. Estas mudanças é tudo no sentido de me proporcionar situações para conseguir evoluir e, consequentemente, ter melhor nível nas competições internacionais. Continuar a subir no ranking.
1: Apesar de vinculado ao Borussia do Dortmund, só viaja para a Alemanha quando acontecem as provas oficiais. A preparação do João Geraldo é feita em solo nacional, repartida entre o Centro de Alto Rendimento, em Vila Nova de Gaia, e o Centro Internacional de Mirandela, contando ainda com a orientação técnica de Isidro Manuel Borges, do CTM Mirandela.
2: O meu treino é feito em Mirandela, no CAR, no Centro de Alto Rendimento do Porto, que é onde estou a viver, mas ultimamente tenho feito alguns treinos em Mirandela, tenho conciliado também com a minha vida familiar, estando próximo também do meu treinador, que é o Isidro, o meu treinador privado, digamos assim, que uma parte de agora da profissão dele acaba por estar virada mais para mim, proibindo assim que eu continue a ser o treinador do CTM.
1: Aos 30 anos, Geraldo está a viver a melhor fase da carreira, ocupando o lugar 34 do ranking mundial. No entanto, o mirandelense ambiciona fixar-se no top 30.
2: O meu grande objetivo é entrar no top 30 para já, que eu também tenho que focar bastante em dar passos mais pequenos e não pensar muito para a frente. Acho que é a melhor maneira de conseguir avançar. Já estando num nível elevado, cada posição no ranking fica cada vez mais difícil. Obviamente que é muito bom, porque é a melhor classificação que eu já tive na minha carreira, mas sei que ainda tenho mais por percorrer, tenho mais objetivos, quero ainda subir mais.
1: E para ajudar nesse objetivo, o Geraldo conta com o também mirandelense Isidro Manuel Borges.
3: Nós já trabalhávamos informalmente, mas o João desafiou-me que eu possa estar mais vezes, porque ele viu que havia necessidade, em algumas provas, ter alguém com ele porque para o ajudar. Pronto, e confia no nosso trabalho. Podia ser eu, podia ser a Chechuan, podia ser outro técnico. Mas, claro, comigo tem uma ligação também de amizade e de confiança e acho que num projeto destes tem que haver uma confiança cega quase para trabalhar e para o trabalho ter sucesso. E isso, claro, vai passar a vir cá mais vezes. Fizemos alguns reajustes. Estes resultados já não são um acaso, são porque foram feitos reajustes no seu plano de treino e estamos a trabalhar em alguns detalhes que parecem que são pequenos, mas ajudam-no bastante. E vamos tentar com que ele, dentro de pouco tempo, entre no top 30.
1: Isidro Manuel Borges entende que a dupla tem tudo para ter sucesso, dado que a ligação de João Geraldo ao CTM Mirandela e à sua terra natal são tão profundas que é meio caminho andado para se atingir os objetivos.
3: Ele tem ligações muito grandes a Mirandela. Ele é daqui e tem muitos amigos aqui, ele gosta de vir cá, vem cá aos fins de semana, não é uma pessoa que nunca cortou a ligação a Mirandela. Por isso, o clube, ele acompanha, toda a atividade do clube ele acompanha e vê também isso como um pouco dele. E, claro, um nome como ele, que é conhecido em todo o mundo, no mundo do ténis de mesa, também dá nome à cidade e traz para cá. Se eu disser que o João Geraldo está cá, eu se calhar de certeza que posso ter aqui mais 3 ou 4 atletas porque vem a reboque porque ele está cá. E então, mas ele gosta disso e nós ajudamos-lo a ele e ele ajuda-nos a nós também.
1: João Geraldo iniciou o seu percurso no CTM Mirandela aos 6 anos de idade, onde permaneceu durante 11 anos. É profissional de ténis de mesa desde os 17 anos, desde que em 2003 assinou contrato com o Ossenhausen. Em 2018 transferiu-se para o campeonato francês para representar o Loupe d'Angers, clube pelo qual chegou a ser campeão. Foi campeão nacional individual em todos os escalões, campeão europeu pela seleção nacional em 2014 e medalha de ouro na estreia dos Jogos Europeus em Baku, no Azerbaijão, em 2015. Geraldo já representou Portugal nos Jogos Olímpicos. O ano passado foi nomeado embaixador da Unidade de Apoio ao Alto Rendimento da Escola de Mirandela, a única criada em Trás-os-Montes e Alto Douro. Terminou em Macedo Cavaleiros a 10ª edição do Mercado de Verão, que decorreu durante 3 dias. O Jardim 1º de Maio reuniu comércio, artesanato, produtos locais, cultura, animação e desporto, atraindo visitantes e expositores de diferentes pontos do país. Rita Ribeiro, responsável pela organização, faz o balanço.
4: Muito positivo, sim. Acho que eu ontem até ouvi de uma expositora que a nível de vendas para ela tinha sido melhor. Portanto, eu acho que isso é muito positivo. De maneira geral, o balanço tem sido positivo. Por isso, eu, claro que nós como organização queremos sempre mais, mas acho que a expectativa correspondeu, sim.
1: Entre os expositores tiveram produtores locais e artesãos, com vários a destacarem a adesão do público e a intenção de regressarem no próximo ano.
5: Acabaram por aparecer algumas pessoas depois das 9 horas da noite, nos dois últimos dias, hoje há menos gente, mas sempre apareceu alguém. Trouxe mel e outros produtos da colmeia, como é habitual, não é? Noutras ocasiões, é o produto que eu vendo.
6: Sim, hoje temos um bocadinho de azar, as pessoas tiveram medo ao tempo e há muita festa nas aldeias, mas temos que continuar.
7: Foi muito positivo, as pessoas aderiram e gostaram muito dos artigos que aqui eu tinha expostos.
1: Para além das vendas, o Mercado de Verão de Macedo serviu também como espaço de divulgação dos produtos locais e de contacto direto com os consumidores. O Presidente da Câmara de Macedo, Sérgio Borges, destaca o impacto do certame no comércio local e o retorno do investimento.
8: O objetivo é esse, foi um investimento, por assim dizer, e o retorno está à vista. Tivemos os cafés à volta cheios, tivemos esta feira cheia, tivemos os expositores que estão contentes porque realmente venderam. E puderam mostrar os seus produtos, por isso o balanço é muito positivo.
1: Com 10 edições já realizadas, a organização aponta já para a continuidade do Mercado de Verão, que deverá regressar no próximo ano com novas propostas.

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0: O mirandelense João Geraldo já foi oficialmente apresentado no Borussia de Dortmund, o seu novo clube. Já tiveram alta os 4 bombeiros, 3 da Corporação de Mirandela e uma bombeira da Corporação de Vila Flor, que ontem tiveram de ser assistidos devido à exaustão no combate às chamas de um incêndio que deflagrou ao início da tarde em Mirandela. O incêndio foi dado como dominado ao final da tarde de ontem. Entretanto, os dados atualizados dos incêndios na página da Proteção Civil na internet indicam que ainda continua por dominar o fogo que deflagrou já ao final da tarde de sábado em Cabeça Boa, no concelho de Torre de Moncorvo, e que se alastrou ao concelho de Carraseda de Anciães. No terreno estão ainda cerca de 400 operacionais, com apoio de 145 viaturas e ainda 4 meios aéreos. Há agora um incêndio ativo no distrito de Bragança, que deflagrou ontem à noite no concelho de Vila Flor, afetando as localidades de Candoso, Carvalho de Egas e Seixo de Manhosos. No combate às chamas, segundo a página da Autoridade Nacional de Emergência e Proteção Civil, estão cerca de 60 operacionais, com apoio de 28 viaturas. Finalmente, no distrito de Vila Real, também ainda continua ativo um incêndio que começou na madrugada de domingo no concelho de Boticas, está a ser combatido por 137 operacionais com apoio de 50 viaturas. A loja oficial do Sport Clube Mirandela, na parte exterior do Estádio de São Sebastião, um espaço que foi requalificado e inaugurado o dia 10 de junho, no âmbito das comemorações do centenário do clube, foi na última madrugada alvo de atos de vandalismo e de furto de material decorativo que se encontrava no exterior da loja, informou a direção. O presidente do clube já recorreu às redes sociais para lamentar o caso e revelar que o clube irá apresentar queixa às autoridades no sentido de identificar os responsáveis e de evitar que situações semelhantes se repitam, diz Carlos Correia, na conta do clube na rede social Facebook. A ULS Nordeste tornou-se na primeira unidade fronteiriça do interior do país a garantir 100% de cobertura de médico de família para todos os utentes inscritos, de acordo com os dados do bilhete de identidade dos cuidados de saúde primários. Para a administração da ULS Nordeste, que gera os 14 centros de saúde do distrito, este feito assume particular relevância por ter sido alcançado numa região fronteiriça de baixa densidade, tradicionalmente abarcada por desafios na fixação de profissionais de saúde, pela dispensa geográfica e pelo envelhecimento demográfico, João Di Pinto.
1: A diretora clínica para os cuidados de saúde primários, Filipa Faria, começa por esclarecer que, dos 12 concelhos do distrito de Bragança, Freixo de Espada à Cinta era o concelho com o maior número de utentes ainda